chama nunca venha se apagar, mas seja uma chama acesa no teu coração em busca do Senhor, a clamar ao Senhor, a buscar ao Senhor, a se colocar diante da santa presença do nosso Deus, né? Nós temos que estar com a chama sempre acesa no clamor, na busca, no agradecimento, em tudo, irmãos, porque o nosso Deus, ele merece tudo. Tudo, tudo, tudo o Senhor merece, né? Porque olha o que o Senhor faz por nós. Nos dá fôlego de vida, nos dá ar para respirar, nos dá roupa, nos dá calçado, nos dá uma porta de emprego, né, irmãos? Então, em tudo temos que ser gratos ao nosso Deus. Em tudo temos que agradecer a esse Deus. Porque, né, irmãos, só de nós estarmos aqui já temos que estar agradecendo ao Senhor. Porque, né, irmãos? Como que vamos vir assim de qualquer maneira? Não, temos que vir pelo Espírito Santo de Deus. Temos que deixar que o Espírito Santo de Deus venha nos encher, venha derramar da sua graça, venha nos trazer até aqui e que a direção seja do Espírito Santo de Deus. E que nós venhamos diminuir cada dia mais, porque o nosso Deus, ele é Deus poderoso, grandioso, misericordioso. É aquele Deus que fala poderosamente ao meu, ao teu, aos nossos corações. É esse Deus, irmão, ao qual nós servimos, o qual nos, né, nos dá da sua graça, o qual olha para nós com olhos de misericórdia. E o Senhor pede tão pouco, quando o Senhor diz, clama a mim, e eu responder-te-ei, anunciar-te-ei coisas firmes e grandes que não sabes. Quem sou eu para o Senhor falar desta maneira, irmãos? Quem sou eu? Ninguém, nada. Mas o Senhor olha e diz, clama, busca, se coloca na minha presença. Busca, busca, e eu posso todas as coisas, porque o Senhor é o primeiro, o Senhor é o último, o Senhor é ômega, o Senhor é alfa, o Senhor é o Todo-Poderoso, irmãos. E o que somos nós na presença do Senhor? Nada. É somente a misericórdia do Senhor. É somente, irmãos, a misericórdia do Senhor sobre a minha, sobre a tua, sobre as nossas vidas. Porque Deus é aquele Deus que fala, que renova, que enche, que dá graça. E quando buscamos ao Senhor, irmãos, nós vemos o agir do Senhor. E ainda tem mais uma coisa, irmão, não precisamos marcar hora com Deus. Não precisamos, não, irmãos. Pensar, não, eu vou ter que agendar aí com Deus para mim poder falar com Deus, para mim poder agradecer a Deus, para mim me colocar na presença de Deus. Não, irmãos, não precisamos marcar hora, não. Não tem agendamento. Tem sim, irmãos, busca. Tem sim você dobrar o teu joelho de manhã, de tarde, de noite, na madrugada, e você vai encontrar ao Senhor. Nós vamos encontrar ao Senhor. Nós vamos, irmãos, buscar e vamos ver o agir do Senhor nas nossas vidas. Vem a cura, vem a libertação, vem o problema resolvido, vem a porta aberta, vem a nossa família para Deus. Então, irmãos, é só buscar, é só clamar, é só se colocar. Deus não está falando, ó, se você levar um saco de dinheiro lá na igreja, eu vou te abençoar. Não, o Senhor está dizendo, busca a minha santa presença, aleluias. Busca a mim que posso todas as coisas. Derrama o teu coração diante de mim. E busca, e clama. Aí você pensa, mas o Senhor sabe tudo o que eu preciso. Sim, o Senhor sabe até o que nós vamos comer amanhã. Até se vamos estar vivos amanhã, o Senhor sabe, eu não sei. Mas o Senhor quer que eu e você confessemos a Ele a nossa necessidade. E se não temos nada, irmãos, para pedir, se está tudo bem, estamos com o guarda-roupa cheio, o armário está cheio, o dinheirinho está guardado, temos um bom emprego, está tudo certinho, vamos agradecer a Deus. Vamos levantar de manhã, irmãos, e agradecer ao nosso Deus. Engrandecer a Ele, agradecendo pela noite que foi passado, pelo dia que vai passar, por tudo que o Senhor vai fazer, pela tua mesa do almoço que você vai almoçar, pelo café da tarde, pelo café da manhã, pela janta e pela cama quentinha para dormir. Aleluias. Por quê, irmãos? Porque somos bons? Não. É a misericórdia do Senhor que paira sobre as nossas vidas. É a misericórdia do Senhor, irmãos, sobre a minha, a tua e as nossas vidas. Então, muitas vezes, irmãos, nós não buscamos ao Senhor porque não queremos buscar.
Mas se nós buscarmos, nós vamos ver o agir do Senhor nas nossas vidas. Bom, vamos aí o programa Chama Viva. Agradecemos a Deus por podermos estar aqui mais uma segunda-feira. Agradecendo a Deus por um final de semana abençoadíssimo pelo nosso Deus. Um começo de semana mais abençoado ainda, porque as mãos do Senhor sobre a nossa vida, tá? E o programa Chama Viva é uma organização das igrejas Chama Viva, né? Qual tem ali o seu presidente, o pastor Sebastião Augusto da Silva, o seu vice Josué. E estamos ali com a nossa sede na rua Independência 242. Toda sexta-feira temos culto também ali no Jardim São Roque, né? Com o pastor Adão, a irmã Elaine. E no sábado, pastor José, ali no Jardim União, e o irmão Capote e os demais irmãos que estão ali adorando, exaltando e glorificando o nome santo do Senhor. Te convidamos para estar conosco numa das nossas igrejas. Ontem um culto abençoado. Nossa, mas um culto mesmo abençoadíssimo pelo nosso Deus. E queremos agradecer, né, mas porque pudemos glorificar o nome santo do Senhor, sentir a presença do nosso Deus naquele culto, né? E todos os cultos são abençoados, né, pelo nosso Deus. Basta nós abrir a boca para engrandecer a Deus o Todo-Poderoso, né? Você também já pode mandar a tua mensagem, irmãos, 3910-1230, para alguém que está aniversariando ou mesmo, né, apenas um pedido de oração. Aqui a oração, ela é rápida, irmãos, mas ali na igreja, das 11 às 11h30, o pastor está ali orando por todos os pedidos de oração, tá? Por todos, todos mesmo, irmão, porque Deus é Deus de poder, de graça e de vitória. Pastor doente não está podendo vir, mas a campanha dele ali, irmãos, ele está fazendo. A campanha das 11 às 11h30, ele está ali com o joelhinho dobrado, clamando, buscando ao nosso Deus por todos os pedidos de oração, tá bom? Então você manda teu pedido de oração e depois eu passo ali para o pastor. A minha filha Elisângela, minha paixãozinho Maria, o Adriel, a pastora Nina já estão lá ligadinho conosco, né? Que Deus abençoe. O missionário João, a missionária Josenilda também já estão lá. O missionário João diz: a paz do Senhor Jesus, abençoado por Deus, estamos na escuta. Amém, que Deus abençoe. Minha cunhada Sandra também já está lá, né? A Sandra, o Uri, o Davizinho, também já está lá. E o Davi manda aqui: benção, tia. Deus te abençoe, meu amor. Que Deus te abençoe muito, muito, tá bom? A irmã Elaine também, né? A esposa do pastor Adão. Ela diz: peço oração para a família. Vamos orar e depois vai ali para a igreja também, tá bom, irmãos? 3910-1230. E você manda o teu pedido de oração ou oferecimento para alguém que está aniversariando. O irmão Elton Rodrigo também já está aqui. Ele diz: a paz do Senhor, estou na escuta. Peço oração por mim, Elton Rodrigo, Natan, Ana Laura, Ana Luísa, Jéssica e toda a minha família. O programa é uma bênção. Amém. Que Deus abençoe grande e poderosamente ali o Elton e toda a sua família, né, nos ouvindo ali. A irmã Helenir, o Cassiano, também já está lá ligadinho conosco. O irmão Didi, a irmã Regina também, que o Senhor venha abençoar. A irmã Elias, a irmã Isaíra, a irmã Ruth, que Deus venha abençoar grandemente. O irmão Altamira e a irmã Cida, o irmão Tcheco e a irmã Marili, ali no Jardim Bandeirante. A irmã Irenita Santana também já está lá ligadinha conosco, Deus abençoe. Irmã Maria Oliveira, a irmã Adriana, também ali na Bonavila, que Deus abençoe. Ela diz: não esqueça de mim que estou lá com o radinho ligado. Então tá aí, tá, irmã? A irmã Diva Borges também, a irmã Almira, que Deus abençoe grandemente a vida da irmã Almira, que também já está lá ligada conosco. A Dorli, o senhor Leocir, também já estão lá, né, meu corradinho, a Dorli está lá assistindo. Que Deus abençoe grande e poderosamente, tá, irmãos? E você pode mandar aí teu pedido, tá bom? O irmão Gilberto, lá da área 3, também já está lá. A irmã Josélia, que Deus abençoe a irmã Josélia. O irmão João Batista também, né? São ouvintes novos aí do programa Chama Viva. Que Deus abençoe. O Barreiro dos Crentes, Barra Bonita, Mauá da Serra, também já está lá o pessoal, né, irmãos, nos ouvindo. O irmão Júlio, a irmã Tereza, ali no Jardim Itália, também. Presbítero irmão Nivaldo também está lá já ligado, que Deus abençoe. E você continua mandando tua mensagem, irmão, 3910-1230, tá? E nós vamos, e ali, né, irmãos, no
na Bonavila.

né? Irmão Oliveira, irmão João, João Martins, irmão Ademir, irmã Sueli, a Suelen, a Leia, também já estão lá ligadinha conosco. Que o Senhor abençoe. O irmão, o missionário João manda aqui, né? O Levita Enzo está mandando a paz do Senhor Jesus, ungidos de Deus. Amém. Deus abençoe, Enzo, grandemente a tua vida, tá bom? Então que Deus venha abençoar a cada um dos irmãos e você mandando aí, irmãos, o teu pedidinho de oração, tá bom? Irmão Elias Pimentel, ele diz, a paz do Senhor, estamos ouvindo. Elias e esposa Isair, amém, que Deus abençoe. Amém, que Deus abençoe grandemente também a vida de cada um dos irmãos que está aí ouvindo. Eu vou falar por bairros, irmãos, como não tem como falar, como diz a pastora Tereza, não tem como falar o nome de todo mundo, a hora passa muito rápido, né? Então ali São Félix, Jardim Europa, São Rafael, Rio Alegre, Caíque, BNH, Sem Casa, Santa Rita, São Luís, Jardim Alegre, Bonavila, São Silvestre, São João, Imbaú, Ortigueira, Castro, Ponta Grossa, Reserva e Curiúva, né, mas são os bairros aí, o pessoal nos ouvindo. E ali no Puma, né, o pessoal, os motoristas ali já estão com os radinhos ligados, incluindo ali o André. Que Deus abençoe grandemente a vida de todos vocês aí, do André, o irmão Arizinho também é motorista ali, também já está lá ligadinho. Que Deus abençoe grande e poderosamente. E você continua mandando tua mensaginha, tá, irmãos? E ali nesse Em Casa também, né, irmãos? Já está a irmã Luzia, a Luciana, o Xuxa, a Mirene, a irmã Cleonice. A irmã Cleusa também já está lá ligada. Que o Senhor venha abençoar. Deixa eu ver quem mais que está aqui, irmãos. Irmão Capote, com a irmã Delair, né? Diz a paz do Senhor, irmã Tereza, estamos escutando o programa. Que Deus abençoe os irmãos, essa programação. Estamos orando pelo pastor Sebastião, também em nome de Jesus. Espero sua oração também para nós. Amém. Vamos orando, né, irmãos? E o Senhor faz a obra da maneira do Senhor. Tudo no tempo do Senhor e na hora do Senhor, tá bom? Então, vamos ouvir já o primeiro louvor e você pode continuar mandando a tua mensagem aí, tá bom? Você e Deus, Rose Nascimento.

0: também ali na Bonavila, né? O seu Geraldo, a dona Neia, não perde nenhum programa. Que Deus abençoe grandemente a vida deles ali. Lá em reserva, né? O irmão Adão, a irmã Eva, o irmão Daniel, sua esposa, a mãe Eugênia, a irmã Derli, tem os demais irmãos ali em reserva. Que o Senhor abençoe grande e poderosamente a cada um dos irmãos que estão ali em reserva, Curiúva, né? Ali, Ventania, né? Nos dando aí audiência, né? Você que nos ouve pelo rádio, nos assiste pelo Face, pela live, que o Senhor abençoe grande e poderosamente, tá, irmãos? A irmã Nadir também já está aqui, ela diz: a paz de Deus, meu Vânia, irmã Tereza, tudo bem com as irmãs? Tudo bem, graças a Deus. Boas melhoras para o irmão Sebastião, um abração para as irmãs aí na rádio, todos os ouvintes, todos da minha família, obrigado, Deus abençoe a todos. Amém, irmã Nadir. Que Deus abençoe a irmã, toda a família, o irmão Sebastião também, que Deus abençoe grandemente. A irmã Sueli da Bonavila, ela diz: Pai do Senhor, pastor Sebastião, pastoras Tereza e Vânia, estou ouvindo o programa, está uma benção. Peço oração por mim, meus filhos, minha família. Deus abençoe vocês, a família, o ministério, todos da rádio, todos os ouvintes. Amém. Deus dê saúde e renove as forças do pastor Sebastião, em nome de Jesus. Amém, irmã Sueli, do bairro Bonavila. Que Deus abençoe a irmã Sueli, também nossa ouvinte ali de carteirinha, né? Que o Senhor abençoe grande e poderosamente. Você pode continuar mandando a tua mensaginha, tá, irmãos? 3910-1230, tá? E estamos aí, né? O irmão José e a irmã Marilda também já estão lá ligadinho conosco. Ali no São Francisco, né? A irmã Elza também já está ligada conosco. A dona Rosa, que Deus abençoe grandemente a vida dos irmãos ali, que estão aí ligadinho conosco. Pastora Tereza, com seu oferecimento.
1: Cumprimento a todos com a paz do Senhor. Para mim é um prazer imenso poder cumprimentar os irmãos aqui, os irmãos de Telêmaco Borma, com a paz do Senhor, os irmãos aqui da cidade vizinha, os irmãos de perto, de longe, os irmãos que estão ligados aqui no programa Chama Viva. Que Deus abençoe a todos os irmãos que estão nos escutando pelo rádio, assistindo pela live, pelo Facebook. Que Deus abençoe a todos os irmãos nessa noite, essa segunda-feira abençoada, o qual o Senhor nos concede essa oportunidade. E aqui nós estamos com muita alegria em poder, né, falar com todos os irmãos que estão sintonizados aí no programa Chama Viva. Que Deus venha abençoar a todos, né, nessa noite, nessa segunda-feira abençoada. Quero fazer alguns oferecimentos. Né, que Deus abençoe a todos os irmãos nessa noite. Quero oferecer um bonito hino com o cantor Bezerra Neto. Você venceu, parabéns, você venceu. E é uma honra, né, para nós saber que vencemos. Que Deus tenha misericórdia de nós, né, que nós possa sempre vencer, em nome de Jesus. Quero oferecer para os irmãos aqui da Sé em Casa, que são os nossos vizinhos ali, né, que é o irmão Josia Mendes, sua esposa, a irmã Malta, também o irmão Zé Mendes, a irmã Ivone, a irmã Luzia, a irmã Luciana, o missionário João também, o missionário José Nildo, com toda a sua família ali na Sé em Casa, que Deus abençoe. Também o pastor José e a irmã Lindamir, com toda a sua família. O irmão João Maria Capote, né? A irmã Delair também, com toda a sua família. Que Deus abençoe o irmão João e a irmã Delair, com toda a sua família. E os demais irmãos ali na Sem Casa, que Deus abençoe os irmãos ali da Bonavila. A irmã Fátima, né? Que é a irmã da pastora Vânia, que Deus abençoe a irmã Fátima, com toda a sua família. Sei que tem muito mais pessoas ali na Bonavila. Que Deus abençoe a todos os irmãos ali da Bonavila, o Jardim Bonavila ali. Também quero oferecer para os irmãos do Jardim São Roque, que Deus abençoe. Quero oferecer para a irmã Helena, para o pastor Adão, para a irmã Elisa, né? E para a irmã Cláudia Brizola, para o irmão Joanil, a irmã Cirlei, a irmã Maria Francisco, o irmão Lorival, também o Uro, quero oferecer, a irmã Sandra, o Davi, que Deus abençoe. E os demais irmãos ali, o irmão Antônio Rodrigo, que Deus abençoe. Tem bastante irmão ali sintonizado no programa Chama Viva. Que Deus abençoe os irmãos ali do Jardim São Roque.

né? Quero oferecer também para os irmãos do Jardim União, quero oferecer para o Josué, para a Josiana, para o Oswaldinho, para a Vanilza, para as crianças, para o irmão Adilson José Pedroso, para a sua esposa, que Deus abençoe, o irmão Edinho, e demais irmãos ali do Jardim União. Muitas vezes eu não lembro o nome agora, mas que Deus abençoe a todos os irmãos. Os irmãos ali da área 1, quero oferecer para o irmão Jorge, a irmã Maria José, o irmão José, a irmã Marilza, que Deus abençoe. Os irmãos ali do Jardim Bandeirante ali, que Deus abençoe a todos os irmãos ali. E da área 1, área 2, área 3, ali é uma região de muita gente, que Deus abençoe a todos os irmãos ali, né? Quero oferecer também para a pastora Nina, para o irmão Adriel, para a Maria, para a Elisângela, para a irmã Leoni, para a irmã Isaíra, para o irmão Elias Pimentel, sua mãe também, a irmã Ruth, que Deus abençoe. E os demais irmãos, o pastor Rogério, a irmã Gilda, os demais irmãos que estão sintonizados no programa Chama Viva. Quero oferecer para o irmão Vanadira, sua esposa, a irmã Silvanira, ali no conjunto residencial Atlântico, que Deus abençoe ali os irmãos que estão sintonizados conosco ali no Atlântico, ali no conjunto, que Deus abençoe. E os demais irmãos, né, que estão nos assistindo, que Deus abençoe os irmãos de perto, de longe, os irmãos ali do Imbaú, que Deus abençoe. Quero oferecer para o irmão Moacir Jesus Carneiro, os demais irmãos, a sua esposa, os demais irmãos ali do Imbaú, que Deus abençoe. Ali, os irmãos do Imbaú, irmãos de Ortigueira, quero oferecer para o irmão Lauro Ortiz, com toda a sua família ali em Ortigueira, e os demais irmãos ali em Ortigueira. O irmão Arcindino Machado, lá em Ponta Grossa, a irmã Vilma Rodrigues, que Deus abençoe o irmão Arcindino. E os irmãos ali do Almirante Tamandaré, quero oferecer para o meu sobrinho ali, que Deus abençoe. É, quero oferecer para toda a família Venâncio, o Sr. Paulo Venâncio, o Elias Venâncio também, é a Maria Tata, a Aninha e a Marlena, e a família Venâncio por completo, a Ângela, a Creuza, lá em São José dos Pinhais, que Deus abençoe. Né? Quero oferecer para o Matheus também, para o Isaías, são muitas, a grande a família Venâncio, mas que Deus abençoe a todos ali no Mirante Tamandaré, meu irmão, pastor Sebastião Furbino da Costa, sua esposa, a irmã Clarice Schneider, com toda a sua família ali, que Deus abençoe o Evandro, né? Que Deus abençoe o Éder também, a Edmeia, a Elisângela, que Deus abençoe, pastor Lino, a irmã Maria, que Deus abençoe, a irmã Rosilda Siqueira, são muitos irmãos ali do Almirante Tamandaré, que Deus abençoe a todos, irmãos do Norte, do Sul, Santa Catarina, quero oferecer para o irmão Sidney Barro, lá em Brusque. A pastora Creide, o irmão José, lá em Itapuá, em Santa Catarina. O irmão Manuel, também quero oferecer para a Mira, para o Ismael, para o Davi, lá em Irani, Santa Catarina. É bastante irmãos ali em Santa Catarina, que sempre está nos escutando, né? Pelo rádio, pela live, pelo Facebook. Que Deus abençoe os irmãos. É os irmãos do Norte aqui, quero oferecer para a Marta, lá em Londrina, para o Alessandro, para a Dona Tereza, para os demais irmãos ali de Londrina, meu sobrinho aqui em Araruna, que Deus abençoe a todos. Quero oferecer esse bonito hino que vai para o elevo espiritual de todos esses irmãos queridos. Né? Quero oferecer também para a irmã Ruth, para o irmão João Nune, para o irmão Adilson Canarim, seu Roberto Alves, aqui da Rádio Capital do Papel, que Deus abençoe. E tem mais irmão ainda, né, que muitas vezes a gente não pode comentar o nome de todos, mas que Deus abençoe a todos os irmãos nessa noite, né. Eu quero deixar uma palavra que fica, né, Isaías 59, que vai ficar, né, para o elevo espiritual de todos os irmãos que está sintonizado no programa Chama Viva. Os irmãos podem abrir a sua Bíblia aí na sua casa e ler o que que diz, né, Isaías 59 para nós. É uma palavra de fé e de conforto, onde o Senhor está dizendo que Ele não está com sua mão encolhida de jeito nenhum, mas está com ela estendida para nós. Que Deus abençoe a todos os irmãos que estão, né, nos ouvindo nessa noite. Fica com essa palavra, com essa, né, com esse versículo, né, Isaías 59, que fala, né, o Senhor não está com sua mão encolhida, mas está com ela estendida para nos abençoar. E muitas vezes nós ficamos, né, vai para lá, vem para cá, não sabe se vai para frente ou se volta para trás,
sem saber o que que faz, porque sabemos que as dificuldades muitas vezes são grandes, né? O pessoal já não sabe mais o que fazer, é muito vício, é muita perturbação, é muita coisa, estamos vivendo, né? O planeta Terra já está meio perturbado, o pessoal, né? Quem serve a Deus, não, né, irmão? Que sempre tem a libertação de Deus, mas quem não serve, a gente vê as pessoas viciadas, a quantia que sofre, né? É problema demais mesmo, é muito problema. Mas Isaías, lá em 59, diz que o Senhor não está com sua mão encolhida, mas está com ela estendida para nós. E muitas vezes nós não cremos. O que, que está faltando? Está faltando, né, muitas vezes, chegar na presença do Senhor, pedir perdão para o Senhor dos mal feitos, né? E pedir a misericórdia do Senhor para que possa receber a bênção do Senhor. Porque muitas vezes no pecado, né, a gente não recebe, porque o pecado ele nos separa, ele faz separação, né, entre nós e Deus. Deus não aceita o nosso clamor, porque nós estamos separados dele. Mas que Deus tenha misericórdia de nós, que nós possamos chegar na presença do Senhor e pedir a misericórdia de Deus, pedir perdão para Deus. Sabemos que da hora que nós fazemos um conserto com Deus, o Senhor, né, segura nas nossas mãos e Ele nos perdoa e Ele está pronto para nos abençoar, né? Então é muito maravilhoso para nós, irmão. Nós largar de tudo, né? Não ficar pensando em dois pensamentos, mas assim, né? Fazer um conserto com Deus, porque muitas vezes nós precisamos de fazer um conserto com Deus. Eu já escutei gente falar, irmãos, que não vai para o céu não é feito para mim mesmo, eu não vou para o céu. Misericórdia, irmão, a gente fica, né, se sente até arrepiado uma hora dessa, né? Uma pessoa falar que eu não vou para o céu não foi feito para mim, eu não vou para o céu mesmo. Que Deus tenha misericórdia. Enquanto nós temos fôlego de vida, nós temos direito de pedir perdão para Deus. Nós temos direito de fazer um conserto com Deus, né? E ser participante do céu, né, irmão? Ser participante das bênçãos de Deus. Porque o céu, ele começa aqui na terra, né, irmão? Nós vivemos um paraíso na terra. Nós somos pessoas abençoadas, né? Então, que Deus tenha misericórdia de nós. Que nós possamos fazer um conserto com Deus. Essa noite mesmo, irmão. Essa noite mesmo, faz um conserto com Deus, pede perdão para Deus, liberta dos vícios, liberta dos defeitos, que muitas vezes pode te separar de Deus, e pede a misericórdia de Deus, e serve a Deus de verdade, né? Que o Senhor não está com sua mão engolida, não, Ele está com ela estendida, que Deus tenha misericórdia. Vamos ouvir esse bonito hino com o cantor Bezerra Neto, "Parabéns, você venceu". Esse hino vai para o elevo espiritual de todos os irmãos que está sintonizado no programa Chama Viva nessa noite. Que Deus abençoe a todos. Vamos ouvir esse bonito hino.

Deus, né? O irmão Vanadir está oferecendo ali para sua filha, a sua netinha, seu neto, seu genro, todo o pessoal ali do Residencial Atlântico. Recebo aí, então, né, o oferecimento do irmão Vanadir. E para os seus vizinhos ali na Vila Esperança, recebam também o oferecimento dele. Ele pede oração por ele e pela irmã Silvanira. Que Deus abençoe. O irmão Lauro Ortiz oferece para sua esposa Marli, para os seus filhos, para os seus netos, para toda a família Ortiz, para o irmão Cirinaldo, irmão João Eloir, irmão Vanadir, irmão Pedro Bueno, irmão Reginaldo do Posto Boa Vista, irmão Antônio, irmão Zé Pretinho da Vila Godói, para o pastor Tonico, tá? E pede oração por ele e por toda a sua família. Vamos orar, tá bom, irmão? Que Deus abençoe grandemente a vida do irmão aí. A irmã Dirce também já está lá, né? Mandou aqui umas florzinhas. Deus abençoe, irmã Dirce, grandemente a tua vida, tá? E de toda a tua família. A irmã Eliane, né? Que daqui a pouco já também já vai estar aqui, né? No programa junto com a irmã Ruth. Ela, ali do Jardim União, ela diz: a paz do Senhor, irmãs, estou aqui no Jardim União, na escuta do programa. Deus abençoe. Amém. Que Deus abençoe grandemente também a irmã Eliane ali e toda a sua família. O irmão Adão Batista, lá de reserva, diz: a paz do Senhor, estamos aqui em reserva. Adão, Deus abençoe, irmão Adão, grandemente, senhor, irmã Eva e toda a sua família, seja aí abençoados por Deus. O irmão Josias Mendes também, ele diz: a paz do Senhor, pastor Sebastião, pastora Tereza, pastora Vânia. Estamos na escuta desse maravilhoso programa aqui nas 100 casas. Que Deus abençoe ali o irmão Josias Mendes, como também o irmão José Mendes, a irmã Ivone, a irmã Marta, a esposa do irmão Josias, e a cunhada também, a irmã Miriam, né? Cunhada do irmão Josias também, que não perde nenhum programa. Que Deus abençoe. A irmã Isaíra Madureira, ela diz: Pai do Senhor, estamos ouvindo o programa, peço oração. É, dela diz: irmã Vânia e irmã Tereza, Deus abençoe vocês. Amém, irmã Isaíra, que Deus abençoe também grandemente a vida da irmã, tá? E você pode continuar mandando tua mensagem, irmãos, tá bom? A irmã Isabel e a irmã Elenita, também ali no São Félix, já estão ligadas conosco. A irmã Elza, também ali no São Félix, que Deus abençoe. A irmã Diva, o irmão Almiro ali nas 100 casas, já estão lá corradinho ligado. O irmão Nicanor, né? Estamos orando pelo irmão Nicanor, pelo seu filho que está ali internado, né? Que Deus abençoe grande e poderosamente a vida dos irmãos. Aí você pode ainda continuar mandando tua mensagem, irmãos, tá bom? O irmão Gilberto, ali na área 3, que Deus abençoe, irmão Gilberto, o senhor e toda a sua família sejam ali abençoados pelo nosso Deus, que Deus é Deus abençoador, né, irmãos? Deus grande, Deus poderoso, tá? Que o senhor venha abençoar a cada um desses irmãos aí que tira um tempinho, né, irmãos, para nos ouvir ou pelo rádio ou nos assistir pelo Face, pela live, que o Senhor abençoe, tá? Grande, poderosamente, porque sabemos, né, irmãos, que só Deus pode abençoar, só Deus pode derramar da sua grande e eterna misericórdia, só Deus mesmo, irmãos, para abençoar a cada um dos irmãos. Não temos com o que pagar aí a tua audiência, mas temos sim, irmãos, orando por você, orando pela tua família, orando para que o Senhor venha abençoar cada dia mais, né? E também ali, né, irmão, no São Rafael, tá lá a irmã Neri, o irmão Carlos, a Edicleia, também já estão lá ligadinho conosco, que o Senhor abençoe, né? A irmã Maria Amélia também, né, amiga ali da Dorli, também não perde nenhum programa, que Deus abençoe ali a irmã Maria Amélia ali nas 100 casas. Tá, irmãos? E você pode continuar mandando tua mensagem, irmãos. 3910-1230, tá? Um pedido de oração, oferecimento para alguém que está aniversariando, tá bom? E eu tenho certeza que

Deus vai te abençoar grande e poderosamente a cada um dos irmãos que estão aí ligadinho conosco, tá? O Senhor abençoe grandemente, somente o Senhor. O irmão César Campineiro também está ligado conosco, Deus abençoe. O irmão Antônio Rodrigues também, que Deus abençoe grandemente a vida do irmão Antônio Rodrigues, né, nosso ouvinte lá de Carteirinha, que o Senhor abençoe. O irmão Dito também, né, irmãos? Ele e a sua esposa Alzira também já estão lá ligados. Que o Senhor abençoe a cada um dos irmãos, tá? Grande e poderosamente. Nós vamos, a nossa hora já está indo, né? Vamos ouvir mais um louvor, irmãos, e eu já volto com os nossos patrocinadores. A Última Lágrima, Débora e Leia.

poderosamente a sua vida, tá bom, irmãos? A irmã Elza, né, irmãos, ali do São Félix, ela está pedindo oração pela sua filha Marisa, que não está bem, pelo seu filho Aguinaldo, né, e oração também pelo seu neto Elielton, né, por uma porta de emprego. Vamos orar sim, tá bom, irmã? Oferece também para a irmã, para sua filha Neide, para a dona Rosa ali na São Francisco, né, um abraço também, ela está ali, para a missionária Zeneide, né, e que Deus abençoe. Também oferece para todos os ouvintes e para a irmã Mira lá da área 2, que Deus abençoe grandemente a vida da irmã Elza ali do São Félix, né, que também é ouvinte ali de carteirinha, né, irmãos, que o Senhor abençoe grande e poderosamente. Você ainda tem tempo, irmãos, de mandar o teu pedido, né, de oração, como tem vários pedidos aqui, né, que vai ser encaminhado ali para a igreja, para o pastor estar orando. Como eu disse, aqui é rápido, mas ali, né, irmãos, temos ali o pastor orando das 11 às 11h30. A irmã Rose também, ela diz: a paz do Senhor Jesus Cristo, estou na escuta, peço oração para toda a minha família e também para o Miguel. Vamos orar sim, irmã Rose, tá bom? Com toda certeza, Deus vai fazer aquilo que tem que ser feito, tá bom? E depois vai ali também para a igreja, para o pastor estar orando também pelo Miguel e por toda a sua família, tá? 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

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Que Deus abençoe também ali o Carlinhos, todas as suas empresas, seus funcionários também sejam abençoados por Deus. A Linda, ali na Bonavilo, pastor José, que Deus abençoe. A Cris, Deus abençoe, Cris, você e toda a tua família sejam abençoados. A Dorli, seu Leocir e a família da Dorli também, que o Senhor venha abençoar. A irmã Linda Mira, ali na rua Assunção, que Deus abençoe. A irmã Lourdes, na Bonavila. E também a missionária Zeneide, né, ali, a sua nora, também nos ajudando. Que o Senhor abençoe a missionária Zeneide e toda a família também seja ali abençoados por Deus. Pastora Nina, que Deus abençoe ali a pastora Nina, o Adriel, minha paixãozinho Maria. Ali também, né, que o Senhor venha abençoar grandemente a família ali da irmã Nina. A Iracema lá na Charqueadinha, Deus abençoe, Iracema, grandemente a tua vida, tá bom? Irmão Capote, irmã Delair, que Deus venha abençoar grande e poderosamente, né, ali esses irmãos que estão aí nos ajudando a levar a palavra do Senhor, né, moço? Nos ajuda nessa empreitada aí e que o Senhor venha, né, cada dia mais abençoar os irmãos. 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Que Deus abençoe ali a Jandira e toda a sua família. Irmão Josney também do Assados Ebenezer, né, que é o nosso patrocinador de quinta-feira, que Deus abençoe. E eu também, irmão Eliel, com a irmã Almira do Maju 2 ali também, que são de quinta-feira. Que o Senhor abençoe. 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Que Deus abençoe grandemente a cada um dos irmãos. A irmã Eugênia, lá de Reserva, ela diz, estamos na escuta, abraço para todos os irmãos, Deus abençoe a todos. Amém, que Deus abençoe também grandemente a vida da irmã Eugênia, né, e todos aí, né, que estão ouvindo a programação. A irmã Neide mandou aqui uma mensaginha, mas eu vou ter que ouvir ainda, tá bom, irmã Neide? Quando se puder mandar escrito, melhor para mim, tá bom, irmãos? Deixa eu ver quem mais que tá aqui. Os irmãos que estão aí, né, irmãos, ouvindo, nosso horário já tá indo, né, mas para o final, mas graças a Deus que pudemos fazer tudo e eu tenho certeza que Deus é Deus de poder, de graça e de vitória. Pode rodar um pedacinho de um louvor, irmão, só para me ver essa mensagem aqui, daí já volto orando. Irmão,

0: irmã Neide, né? A filha da irmã Elza ali da, do, do São Félix. Né? Ela está oferecendo o programa para sua mãe Elza, tá? E ela está pedindo oração pela Yasmin Vitória e pelo seu neto Enzo Davi. Vai lá para o pastor, tá? Mas vamos orar aqui, depois vai lá. E com toda certeza, né? Eles, que não, as crianças não estão conseguindo dormir muito bem à noite. Mas com toda certeza, Deus vai entrar com providência, né? Vai ser orado e com toda certeza a irmã vai testemunhar a grandiosidade do nosso Deus, tá bom? E a irmã Elza receba então o oferecimento da sua filha Neide, tá bom? Que Deus abençoe a todos os irmãos. Vamos orar, né, irmãos? Porque já as irmãs já estão ali, né? A irmã Eliana, a irmã Ruth, para a programação que vem a seguir, né? Então vamos pôr os pedidos de oração diante do Senhor. E depois ali para o pastor também orar, para que o Senhor venha abençoar, tá bom, irmãos? Então coloca a tua fé em ação, tá? Busque também ao Senhor, clame também ao Senhor, porque sabemos que Deus pode fazer tudo na nossa vida, irmãos. Basta nós abrir a nossa boca e buscar ao Senhor, né? Poderoso Deus e eterno Pai. Ah, Senhor, estamos clamando a Ti neste momento, Deus. Visita agora, Pai, a cada pedido de oração. Eu coloco diante da tua presença, Pai, aquele que está pedindo uma porta de emprego. Senhor, a Yasmin, ah, Senhor amado Enzo, Pai, vai ao encontro dessas crianças e que eles possam dormir nesta noite. Como também, Pai, aqueles pedidos de oração pela família, os pedidos de orações, Pai, que as pessoas têm feito, meu Deus. Eu não posso fazer nada, mas o Senhor pode tudo. O Senhor pode, Pai, entrar com providência. O Senhor pode agora estender as tuas mãos poderosa, grandiosa, misericordiosa e começar a restaurar a cada um, Senhor, como abrindo porta de emprego, curando, batizando, libertando, porque o Senhor é Deus de poder, de graça e de vitórias. O Senhor é o Deus que pode todas as coisas. Ah, Senhor, nós podemos apenas pedir, apenas colocar diante da tua presença, apenas clamar, Senhor, mas sabemos que a resposta vem do Senhor, porque o Senhor diz, clama a mim, e nós estamos clamando. Nós estamos buscando, porque sabemos que é de ti que vem, Pai, a vitória, é de ti que vem tudo que nós precisamos. Abençoa, Senhor, os nossos patrocinadores, abençoando cada dia mais, Pai, mais do que o Senhor tem abençoado, a cada ouvinte, Pai. Abençoa a cada ouvinte e toda a sua família, porque sabemos que o Senhor é poderoso, grandioso e misericordioso. Agora nos leva, Pai, para o nosso lar. Ah, Senhor, livre do homem ladrão, maligno, sanguinário, do acidente, nos livre de tudo aquilo que não vem do Senhor e que possamos estar aqui quinta-feira novamente. Se o Senhor disser que sim, estaremos aqui, Pai, porque sabemos que é tudo na direção do Teu Espírito Santo. Fica também agora, Pai, com as irmãs que vão na programação a seguir, o teu servo que aqui está também, Senhor, abençoando e derramando da tua graça. Pai, vai conosco e fica aqui, é o que eu te peço em nome de Jesus. Amém, irmãos? Que o Senhor abençoe grande e poderosamente a cada um dos irmãos, né? E quinta-feira, se o Senhor disser que sim, vamos estar aqui novamente com mais um programa. Pastora Tereza também se despedindo dos irmãos.
1: Para mim foi um prazer imenso poder, né, falar com os irmãos nessa noite, nessa segunda-feira abençoada. Que Deus abençoe a todos os irmãos que estavam sintonizados no programa Chama Viva. Que Deus abençoe. Se Deus permitir, segunda

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0: Olho para os montes e pergunto: de onde virá o meu socorro? O meu socorro vem do Senhor que fez o céu e a terra. Ele é o seu protetor. Ele está sempre alerta e não deixará você cair. O protetor do povo de Israel nunca dorme e não cochila. O Senhor guardará você. Ele está sempre ao seu lado para te protegê-lo. O sol não fará mal de dia, nem a lua de noite. O Senhor guardará você de todo perigo. Ele protegerá sua vida. Ele guardará e quando você for e quando você voltar, agora e para sempre. Senhor meu Deus, Pai querido, Pai celestial, neste momento, Pai, estamos mais uma vez aqui, Jesus, para levar a Tua palavra, para levar os louvores até os corações daqueles que estão ouvindo, Pai querido. Senhor, eu te peço neste momento, venha falar conosco, através desses louvores que vão ser tocados, através da Tua palavra que a Tua filha vai trazer nesta noite. Fala ao meu coração, fala ao coração dos ouvintes que estão ligadinhos conosco. Vai de encontro, Pai, a cada vida, a cada lar, a cada família, Pai. Faz, Pai, aquilo que o Senhor tem para fazer nesta noite, na vida de cada um dos Teus filhos. Senhor, eu Te agradeço neste momento por essa oportunidade que o Senhor tem dado de nós chegar até aqui, Pai, para falar do Teu nome. Toma conta, Jesus, dessa programação, desde o começo até o fim, Pai. Em nome de Jesus, nós te pedimos, Pai, todas as bênçãos para nossos ouvintes, para nós que estamos aqui. A mim, a irmã Eliane e também ao meu esposo, Pai. Senhor, nós te agradecemos por essa rica oportunidade que estamos tendo através da vida do irmão Roger, da irmã Lu, Pai. Que permitiram, Pai, de nós estar aqui. Abençoa a vida de cada um deles, meu Deus. Senhor, obrigada por tudo. Nós te agradecemos desde agora e para tudo sempre. Em nome de Jesus. Amém, Jesus.
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0: A paz do Senhor, povo de Deus, a paz do Senhor a todos os ouvintes que estão ligadinho conosco nesta noite. Já estamos aqui, né, irmã Eliane? A paz do Senhor, irmã Eliane.
1: A paz do Senhor Jesus, irmã Ruth. A paz do Senhor, presbítero Dirceu. A paz do Senhor Jesus, ouvintes. A paz do Senhor aos irmãos da live da irmã Ruth Fernandes. A paz do Senhor aos nossos irmãos da live da Eliane Marcondes. A paz do Senhor para todos os nossos irmãos, príncipes e princesas do Senhor.
2: Aquele abraço!
0: E já estamos aqui para levar até você os melhores louvores, a palavra de Deus e também com o sorteio abençoado que durante a programação vai estar falando aqui sobre esse sorteio. Mas para participar, você tem, para ganhar no sorteio, você tem que participar com

conosco. Você tem que entrar aqui pela live ou também pelo WhatsApp e mandar aquela mensaginha muito especial para nós aqui, e nós vamos estar colocando o teu nominho para você estar concorrendo. Daqui a pouquinho, a irmã Eliane vai estar falando sobre aí o sorteio, irmã Eliane, da MM. Você Maravilha, vai poder participar. 3910-1230 no WhatsApp aqui da rádio, e também pela live aqui da Ruth Fernandes ou da irmã Eliane Marcondes. Não deixe de participar conosco. Manda aí pedindo aquele louvor abençoado, manda pedindo a oração e também participando aqui, dizendo assim, eu quero participar do sorteio. Uhum. Então a gente vai colocar teu nominho aqui e você vai estar concorrendo aí um brinde maravilhoso ali da MM. Tá bom? Não deixa de participar.

0: Glória a Deus, glória a Deus. Então é bênção para os nossos ouvintes, né, irmã Ruth? Eita, glória, olha
1: com
0: só.
1: Com certeza.
0: Sorteio no ar, daqui a pouquinho já vai sair o sorteio. Quem será o contemplado, irmã Ruth? É aquele que participa conosco,
1: não,
0: né?
1: Não.
0: Pelo menos um aí que participar conosco aí vai estar concorrendo a esse sorteio. 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

0: 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Melhor dezena. 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
0: É, com
2: não
0: certeza.
2: Precisa fazer pra nós que somos mulher, não precisar fazer almoço no domingo.
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2: Maravilha
0: a Glória
2: do mundo, né? E olha só, vamos de mensagem, irmã Eliane? E olha quem está conosco aqui, o irmão.

O Osmar, ele daria 3. Ele diz: a paz do Senhor, irmã, peço um louvor, preciso vencer com Daniel e Samuel. O Dirceu já vai estar preparando ali para o nosso irmão Osmar, ali da área 3. Que Deus abençoe, irmão Osmar. Também o irmão Adão, ele diz assim: a paz do Senhor, irmã Ruth, irmão Dirceu, irmã Eliane. Estamos ouvindo aqui em reserva, eu sou funcionário da

0: Adão. Que maravilha. Deus abençoe, irmão Adão.
1: A irmã Eva também, ela diz: a paz do Senhor. Eu quero colocar o meu nome, é Eva, no sorteio. Eu quero ouvir um hino de Matos Nascimento, qualquer hino do Matos Nascimento, Edirceu. Prepara aí pra nós aí. Deixa eu ver aqui. O irmão Elias Pimentel também diz: a paz do Senhor, estamos ouvindo Elias e esposa Isaíra, na estrada dos Guararapes, Marinha. Deus abençoe o irmão Elias, a irmã Isaíra, né? Sempre está participando aqui conosco, né? Que Deus possa abençoar grandemente a vida deles. A paz do Senhor Jesus Cristo, irmão Dirceu. A paz do Senhor Jesus Cristo, irmã Ruth. Estou ouvindo o programa, tá bom demais. Ofereço para minha família, para minha esposa Sirlene e para todos os irmãos ouvintes e para todos os nossos amigos católicos do Pará. Minha mãe, Leonilda, e para minha irmã Luísa e família, e para vocês aí da rádio, a paz do Senhor, a paz do Senhor Jesus Cristo, irmã Eliane. Ele diz também, irmã Eliane.
0: Amém.
1: Irmão Luiz Fernando.
0: Amém. Paz do Senhor, irmão Luiz Fernando. Deus abençoe.
1: Deixa eu ver aqui. Agora tem áudio aqui. Daqui a pouco o Anderson vai estar soltando os áudios para nós ouvir também. Também quero mandar um abraço ali pro pai que está ouvindo nós, né? Ele disse que ia ficar com o radinho dele ligado ali para ouvir nós, irmã Eliane.
0: Eita, glória. Que bênção, que maravilha. Irmã Ruth, oi. 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
1: O qual?
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1: Olha só, mas é bom demais, né, irmã Eliana? Essas coisas aí, né?
0: Meu Deus
1: do céu, né?
0: Viu, a gente vê a irmã Eliane.
1: A gente vê a irmã Eliane falando ali, já vem aquela vontade, né, irmã Eliane?
0: Com certeza.
1: Mas tá facinho aí pra vocês comprarem, né?
0: Sim, com certeza.
1: Eliane, passando os telefones aí, será você marcar aí e mandar vir pra você aí, tá bom?
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1: Sim.
0: Caso os irmãos não entenderam direito, porque eu falo muito ligeiro.
1: Verdade, irmã Eliane, passa de novo.
0: Eu falo muito rápido.
1: E também, irmã Eliane, por exemplo, assim, da pizzaria, do assados, do Fernando aqui, do Lanches Paulista, quem não entende o telefone, pode mandar uma mensagem aqui pra nós.
0: Sim,
1: né?
0: Isso que eu ia falar agora, exatamente.
1: E a gente passa
0: pode mandar uma mensagem aqui no WhatsApp pelo 3910-1230. 3910-1230. E aí você pode aqui estar pedindo o número dos nossos irmãos, tá bom? Deus abençoe a todos vocês em nome de Jesus.
1: Vamos de louvor? Ô, Molício Fernando, o Dirceu tá mandando aí, ó, um louvorzão aí pra você.

0: Paz do Senhor, irmã Ruth. Paz do Senhor a todos que estão no trabalho esta noite. Aqui o Varadil de mamãe. Irmã, hoje eu estive lá no Mercado Móveis, conversando com a irmã lá. Que Deus abençoe a irmã, que Deus a proteja. Gostaria de ouvir um hino com Gerson Rufino. Qualquer um deles, para toda a equipe do rádio, hein? Eu, minha esposa, peço oração para mim, minha esposa, minha filha, meu neto, minha netinha, meu genro, meu neto, todos lá do Conjunto Atlântico. E Deus abençoe, mano. Tamo junto. Se tiver sorteio, põe minha mão no meio, tá bom?
1: Pai do Senhor, irmãos, estou ouvindo aqui na área 3, irmão Gilberto. Se for possível, toca o hino Deus é Fiel.
2: Paz do nosso Deus, irmão Dirceu, irmã Ruth, irmã Eliane. Eu tenho uma filha chamada Eliane que mora lá nos Estados Unidos. Sempre que ouço a sua voz, até parece que é a Eliane que está falando.
3: Que bênção!
2: E quero pedir um louvor, se for possível. É um louvor antigo, mas se for possível, os irmãos, as irmãs colocarem para nós, é com.

0: Um Edson Coelho, defesa minha. Ofereço para todos vocês aí da nova mensagem, para o Tcheco, Marili, o Everton, o Yanai, o Natan, para todos aí da Telêmaco, aqui da reserva também, para minha família que mora aqui e para os que moram lá nos Estados Unidos também, aqui da reserva, o irmão Adão, a irmã Eva e toda a
1: Glória a
0: família.
1: Deus.
0: Para todas as igrejas daqui, todos os ouvintes, que Deus abençoe a todos e fiquem todos com Deus. Um gigantão abraço para todos, para todas as irmãs aí da Nova Mensagem, irmão Dirceu, todos de Telêmaco, todos os ouvintes, fiquem todos com Deus. Tchau, tchau.
1: Amém, irmã Eugênia. Deus abençoe. Obrigada pelo carinho. Então, receba meu abraço aí, em nome de Jesus. Deus abençoe tua vida, em nome do Senhor Jesus, tá bom? Você também é amada por nós aqui. Já nós, toda vez que estamos aqui, já queremos ouvir a tua voz. Toda vez que nós estiver aqui, nós queremos ouvir você falando. Não é mesmo, Ruth?
2: Com certeza, a irmã Gênia já faz parte aqui da nossa programação, né?
1: É.
2: Não só ela, como todos que mandam
1: Todos
2: mensagem aqui
1: nós,
2: para nós, né?
1: exatamente.
2: Se não fala com nós, a gente já sente
1: É,
2: falta, né?
1: exatamente, com certeza.
2: Pergunta, o que que tá acontecendo que não mandaram mensagem para nós hoje, hein, irmã Eliane? Não é
1: É
2: verdade?
1: verdade. Irmã Eugênia, deixa eu te contar, eu também moro nos Estados Unidos. É, ali no bairro onde eu moro, quando eu era menina, era Estados Unidos também. A sua filha, a Eliane, mora lá nos Estados Unidos, no EUA, né? E eu também moro nos Estados Unidos. Ali onde eu moro, antigamente, era Estados Unidos, quando eu era menina, né? E agora, é... E agora mudaram, agora não é mais Estados Unidos, agora é Jardim União. Eita glória, é, mudamos, é, mas não pegamos avião nem nada para mudar de endereço, só mudou o nome, mas eu moro nos Estados Unidos também. E aproveitando, irmã Ruth, mandando, né? Olha só, nós viemos a galope. Eita glória, é, se não vem de avião, vem a cavalo. É isso mesmo, vemos a galope. Aproveitando, já falando no Jardim União, mandando ali um abraço para todos os nossos irmãos do Jardim União, né, Marrute?
2: Ah,
1: A
2: com
1: todos os
2: certeza.
1: nossos irmãos que moram ali e os irmãos que congregam na IAD ali do Jardim União. É, porque nós ali temos irmãos muito queridos. Não vou falar nome de um nem de outro, porque a gente é tão falho. A cabeça da gente só tem apenas 35 anos, mas
2: Verdade, né?
1: é
2: Falha,
1: muito
2: né?
1: esquecimento, gente. Então, a gente não vai citar nome. Porém, nós vemos aqui que o irmão Miguel, nosso pastor aqui,
2: Aqui
1: que
2: já.
1: está recém-operado aqui, mandou uma mensaginha para nós ali,
2: Ai,
1: mandou um
2: meu
1: áudio para nós.
2: abraço!
1: E aproveitando, mandando aquele abraço pro irmão Miguel, porque ele já mandou uma mensaginha aqui também para nós, um áudio aqui. Então, um abraço para ele, para sua esposa ali, né? Para a irmã Clair, para toda a família e para todos os irmãos do Jardim União. Também não vamos esquecer do meu esposo e dos meus filhos, né? Porque a gente não manda, né? Chega lá em casa e fala,
2: Sei
1: é, não fala
2: lá.
1: no meu nome. Então, um abraço pro meu esposo, Adilson José Pedroso, pros meus filhos, Elber Henrique, Denian, Eric Matheus e Hudson Lian. Vejam bem que bênção, quatro bênçãos do Senhor que Deus me deu. E também quero mandar um abraço pro irmão Roger, pra irmã Lu. Deus abençoe esse casal maravilhoso, que Deus continue abençoando a vida de vocês que nos concederam mais uma vez essa oportunidade de estarmos aqui nessa noite. Programa Louvor e Adoração. Então, continuem participando conosco aqui em nome de Jesus.
2: E já correndo atrás da
1: A
2: irmã
1: paz do
2: Eliane
1: Senhor,
2: também, né?
1: irmã Ruth, a paz do Senhor, irmã Liane, irmão Dirceu,
2: Vamos escutar o
1: presbítero
2: áudio aqui,
1: Dirceu
2: já volto.
1: Fernandes. É, eu quero, através de vocês aí, agradecer o carinho dos nossos irmãos aqui do Jardim União, né? Nossos irmãos aqui, pelas orações, pelo apoio, pelas visitas. E, de um modo geral, não vou citar nome para não ser injusto com alguém, né? Mas, como sempre, não sei por quê, né? Mas sempre tenho que passar pela estreita, né? Depois da cirurgia do dia 18. Dia 2 passei mal e tive que passar por uma nova cirurgia, mas graças a Deus correu tudo bem, já estou tranquilo, recuperando. E quero agradecer a todos os irmãos que oraram por nós, né? Que ajudaram, que fizeram suas visitas, que mandaram suas mensagens. Sem o carinho dos irmãos, a gente
3: Sabe como

0: Seria, né? E é nas horas difíceis que a gente reconhece ou conhece os verdadeiros amigos. Que Deus abençoe a todos os irmãos, né? Uma boa programação. Segundo estou aqui ouvindo, uma bênção de Deus. Deus abençoe, irmãos.
1: Glória a Deus. Deus abençoe, irmão Miguel. Tenha certeza que a igreja toda do Jardim União orou pelo irmão, né? Todos nós ali juntos unimos força em oração, né? Todas as orações que estávamos ali na igreja, estávamos apresentando e continuaremos apresentando a vida do irmão, né, às mãos do Senhor. Como o irmão mesmo falou, né, irmã Ruth, passou aí por duas cirurgias seguidas,
2: Sim.
1: né? A mais Acima de tudo, as mãos do Senhor estava sobre ele, né? Guardando, dando livramento, protegendo, e que Deus continue aí abençoando o irmão, que essa recuperação venha a ser por completa. E que daqui um pouco mais o irmão já possa estar ali conosco, adorando ao Senhor Jesus. O dia que eu vi o irmão tocando lá, irmã Ruth, eu olhei para ele assim, tocando aquela guitarra, a hora que ele foi levantar. Eu acho que é guitarra, né, que ele toca lá na igreja, né? Não sei se é guitarra ou o que é aquele negócio que ele toca, né? E aí ele estava tocando, olhando para ele, eu pensei, meu Deus, aí que a gente vê. Como que as pessoas servem ao Senhor? É no vale. É no
2: Verdade.
1: vale, é na dor. É no momento de tanta angústia que a gente serve ao Senhor. Eu via ele, daqui a pouco fiquei sabendo que ele ia fazer outra cirurgia, mas as mãos do Senhor esteve sobre a vida do irmão Miguel e continuará, né, assim. Eu falei um dia, a irmã Ruth, ali em casa não, ali na igreja, que o meu filho, eu tinha levado ele para vacinar, né, aquela vacina de 4 anos, e trava a perna, né, e ele estava com muita dor. E aí, tá muita dor, muita dor. Eu cheguei na igreja, e aí, se eu não me engano, era culto das crianças. E aí, o irmão perguntou, o irmão Michael, né, que cuida das crianças ali, que a irmã Joelma tava ali. E a irmã Joelma perguntou, e aí eu peguei e falei assim: eu falei assim, trouxe ele. Ela falou assim: o nenê tá aqui. Eu falei: tá bem, agora tá um pouquinho com dor, mas vem aqui. Eu venho ensinar ele desde pequeno que a gente adoramos ao Senhor no meio da dor. Que é no meio da dor, irmã Ruth, é no meio da tribulação, é no meio da angústia, é no meio de tanta coisa que a gente adora ao Senhor. Porque nós não adoramos ao Senhor só quando tudo tá bem. Nós adoramos ao Senhor quando as coisas não vai bem. Porque nós servimos a esse Deus vivo e confiamos na sua palavra, na sua promessa. Porque nós sabemos, irmãos, que a palavra do Senhor é verdadeira, né? A palavra do Senhor diz que lâmpada para os nossos pés é a palavra do Senhor, né? Então, é a palavra do Senhor que nos guia, e essa palavra que ajudou o irmão Miguel, né? E tem ajudado e vai continuar ajudando, e também tem ajudado os irmãos que estão passando por tanta provação, né? Ali também na nossa igreja, irmão Tiago passou pela cirurgia no braço também, né? Teve ali na igreja ontem, né? Ali nós podemos ali ver as mãos do Senhor também sobre a vida do irmão Tiago. Então, que Deus abençoe a todos os nossos irmãos, aqueles que estão enfermos, que Deus venha dar a cura, né? Que Jesus venha alcançar a tua vida, aqueles que estão nesse momento de dor, quem sabe enfrentando o luto, né? Que o Senhor Jesus possa alcançar a tua vida. Nós sabemos que nada, nada, nada acontece sem a permissão das mãos do nosso Senhor Jesus, não é verdade, irmã Ruth?
2: Ah, com certeza, irmã Eliane. Eu até ia falar do irmão Miguel, né? Da cirurgia que ele tinha feito, mas daí o Dirceu soltou ali o áudio dele ali, né? Que o irmão Miguel já passou por duas ou três cirurgias, né? E o Senhor tem dado vitória pro irmão Miguel ali. Mas que Deus abençoe a vida do irmão Miguel, da irmã Crair ali, de toda a família. O irmão Miguel é uma bênção na nossa vida. É nosso segundo pastor ali. Mesmo antes dele ser o pastor ali, a gente já tinha uma amizade muito grande com o irmão Miguel, né, amor? E eles são uma bênção na nossa vida, ele e a irmã Clair. Então, receba o nosso abraço aqui, irmão Miguel. Sabe que nós estamos pedindo a Deus por você aí, tá bom? E também mandar um abraço, também aproveitar aqui, né, irmã Eliane? Mandar um abraço ali também pros irmãos do Jardim União, igual a irmã Eliane já falou. A gente não pode falar nome que a gente esquece, né? Então, um abraço para todos os irmãos ali do Jardim União. Que Deus abençoe cada um de vocês, o nosso pastor, a nossa pastora. Também ali pro São João, né? Sempre tem pessoas ouvindo ali da igreja ali da São João. Receba o nosso abraço também, que Deus abençoe grandemente. E ali também na Ana Mary, muitos irmãos falam para mim ali que houve a programação ali na Vila Ana Mary. Então, que Deus possa abençoar cada um dos irmãos ali da Vila Ana Mary que esteja ligadinho conosco, né? E vamos aqui de mensaginha já. A irmã Francisca, ela diz: a paz do Senhor Jesus. A paz do Senhor, irmã Francisca. Deus te abençoe, minha querida. O irmão Elias Pimentel está aqui na live também. Ele fala assim: um abraço para o irmão João Nunes. Olha aí, pai. O irmão Luiz Pimentel está mandando um abraço. Também a irmã Ana Paula, ela diz: a paz do Senhor, princesas linda. Toca o louvor, eu não mudo. Um abraço, Deus abençoe vocês, ó amor. Eu não mudo. Sabe quem canta? Então coloca aí pra nós aí. Marilda Aparecida, a paz do Senhor, irmãs queridas. A irmã Marilda lá do São Roque. Ela é que comanda o percussão lá na São Roque.
1: Ah, quero Marilda. Dar um abraço gostoso. A paz do Senhor, irmã Marilda. Deus abençoe. Adorei o abraço que a irmã me deu lá na igreja.
2: Ela é uma benção. A irmã Marilda é uma benção. O irmão João Domingues também, ele diz, a paz do Senhor, estamos assistindo pela live daqui da Ana Mary, viu? Daqui
1: Eita, da Ana Glória. Mary.
2: E ouvindo pelo rádio. Olha só, eles
1: estão Glória, olha só ouvindo. Que benção. Aí sim, hein? Aí sim.
2: E ele diz ainda mais, ele diz assim, já compartilhei.
1: Olha Glória, aí que benção. Que benção.
2: Né? É isso aí, irmãos, tem que compartilhar mesmo, porque quanto mais vocês compartilhem uma live, mais vidas alcança, mais pessoas assistem e serão abençoados também, né? Então, ó, o Mon João já fez a parte dele aí, ó. Já compartilhou. Também aqui pelo WhatsApp temos o irmão Adão Batista. Ele diz a paz do Senhor, irmã Ruth, irmão Dirceu e irmã Eliana. Estamos ouvindo aqui. Ah, não, ele mandou aqui. Obrigada, irmã Eugênia, por lembrar de nós. Deus abençoe. Eu já tinha lido a mensagem dele aqui. Aí ele mandou aqui para a irmã Eugênia. Ó, irmã Eugênia, ele está mandando. Obrigado por lembrar de nós. Deus abençoe. Deixa eu ver se tem mais mensagem aqui. Irmão João Rodrigues, a paz do Senhor, irmãs abençoadas, estou no trabalho ouvindo, ofereço a programação a todos os ouvintes, é João Rodrigues, quero participar do sorteio, seu nome já está ali, irmão João, Deus abençoe. E o que temos aí, Dirceu, de louvor? Vamos lá então, ouvir Matos Nascimento, são 22 horas e 46 minutinhos.

pastor Carlos Taleves também está aqui conosco. Tamo na escuta, o programa tá uma bênção, Carlos Taleves. Deixa eu só dar uma olhadinha aqui.

0: Ah, o Pastor Carlos também tem uma programação aqui na rádio, né? Que dia mesmo, Dirceu? Sábado às... Do meio-dia às 13, o Dirceu tá falando aqui, Pastor Carlos. Pastor Carlos é uma benção, irmã Eliane. É, tivemos o prazer de congregar com o Pastor Toninho ali no São Silvestre, ali por 4 anos na Brasil para Cristo. E teve uma vez teve uma evangelização e a gente saiu evangelizar na rua junto com o Pastor Carlos Taleves. E olha, uma benção, faz a gente rir, sabe? Pensa num pastor animado, muito animado. E a gente aprendeu a amar muito o Pastor Carlos Taleves, o Pastor Toninho, o Silvio, né? O Silvio, a risada que encanta. Que encanta, né? A risada do Silvio. Mas que Deus abençoe o Pastor Carlos por estar ligadinho conosco. Deus abençoe o pastor, a sua família, né? Que Deus derrame das mais ricas bênçãos aí sobre a vida de vocês. Também a Rose está conosco. Ela diz: a paz do Senhor Jesus Cristo. Estou na escuta, peço oração para toda a minha família e também para o Miguel. Vamos estar orando, irmã Rose. Deus abençoe. E eu tenho também aqui, irmã Eliane, não posso deixar de falar. Eu vi a Rose aqui, não posso deixar de falar da Rose lá de Curitiba, que na programação retrasada, se eu não me engano, ela pediu oração para uma mulher que estava no hospital. Essa irmã, ela mora na Vila Esperança. E ela pediu oração porque a irmã estava bem mal no hospital. E quando foi agora esses dias, ela mandou uma mensaginha para mim pelo Facebook, que depois da oração que foi feita, que clamada a Deus pela irmã, a irmã saiu do hospital, está na casa e está bem boa, irmã Eliane. Se eu não me engano, é. Se eu não me engano, é essa mesma, aham. E ela está na casa e, graças a Deus, pela honra e a glória do Senhor Jesus Cristo, ela está bem boa, a Rose falou. Então... É por quê? Porque a gente clama a Deus confiando no milagre, né? A gente pede a Deus confiando no milagre que o Senhor vai fazer.
1: Batista, que sofreu um infarto?
0: É. Eu não lembro bem quem que é.
1: Estava na UTI,
0: em não,
1: Curitiba?
0: Não, acho que estava aqui.
1: Aqui?
0: Aham. É, a gente pede, né, irmã Eliane, confiando que Deus vai fazer o milagre, né? Uhum. E com certeza a irmã Rose também, ela usou a fé dela. Irmã Eliane, eu falo assim que a gente usa a nossa fé, mas quem está pedindo também tem que usar a fé, né?
1: Sim.
0: Para o Senhor poder fazer o milagre por completo. Nós temos que pedir e ter fé que o Senhor vai fazer. Então, eu fiquei muito feliz quando a irmã Rose falou para mim que a irmã já estava na casa e estava bem boa. E também, né, teve o testemunho da irmã Ana Paula, que falou do sobrinho dela também, né? Que... É Roseli.
1: É ela que pediu oração para Mariana?
0: Isso, acho que é essa mesmo. Uhum.
1: Ela que estava na UPA, né? Tá,
0: e acho que é isso mesmo. Uhum. Então, ela estava internada e agora já está bem boa na casa.
1: Glória a Deus.
0: Glória a Deus, né? Porque Deus é maravilhoso, né? E tivemos testemunho também da irmã Ana Paula, né? Que
1: isso.
0: Testemunhou do sobrinho.
1: Pelo Ítalo, se não me engano,
0: isso,
1: né?
0: Isso, aham. Então, Deus é maravilhoso. Deus é lindo e Ele tem todo o poder para fazer aquilo que nós achamos que não conseguimos fazer, Ele faz por nós. Basta nós ter fé e nós crer no milagre que o Senhor vai fazer, né, irmã Eliane? E é lindo o que Deus faz, é lindo demais. Olha, a irmã Marilda, ela diz assim: foi maravilhoso ter vocês aqui conosco na São Roque. Nós que amamos estar lá, né, irmã Eliane?
1: Com certeza.
0: Uma benção oculta, a mensagem da Patrícia foi uma benção, falou muito, muito comigo ali naquele lugar. Meu Deus do céu, como Deus falou comigo ali, através da palavra ali que a Patrícia trouxe para nós. Eu falei pro Dirceu em casa, a Patrícia ruim de gripe e ministrou ali coisa mais linda e Deus usou muito ela ali naquele lugar, né, irmã Eliane?
1: Verdade.
0: Ela fala assim também, ó: dia 25 e 26 de julho, vamos estar realizando o nosso congresso pelos 10 anos de percussão Brilho Pentecostal. Estão todos convidados a estar conosco. Olha só, irmã Eliane, dia 25 e 26 de julho, congresso ali no Jardim São Roque, do Percussão Brilho Pentecostal. Então, a irmã Marilda deixa esse convite a todos os ouvintes que estão nós ouvindo aí ligadinho conosco, que vale, né, vale com eles ali,
2: é, receber da bênção que o Senhor tem para cada um de nós, né, irmã Eliane?
3: Com certeza, irmã Ruth. A irmã falando ali do Congresso,

0: que vai ter 25, 26 de julho ali do Brilho Pentecostal, dali da São Roque. Se eu não tô enganada, nesses mesmos dias vai ter um congresso também aqui no Jardim União.
1: Ah, né? Verdade, das nossas crianças, né?
0: E das crianças, né? Se eu não tô enganada, vai ser nos mesmos dias. Se eu não tô enganada, né? A minha cabeça é uma benção, eu compartilho nos estados, mas minha cabeça é uma benção. Se eu não tô enganada, vai ter também ali o congresso infantil ali, né? Ali do Jardim União, né? Que os irmãos já estão se organizando, né? Mas vai descer glória lá na São Roque e também no Jardim União.
1: Ah, com certeza.
0: E nas demais congregações que também farão aí os congressos, né? E Deus vai derramar o seu poder, né? Porque sabemos que quando clamamos a Deus... Gente, eu vou falar uma coisa, tem uma coisa que eu gosto, é de barulho. Eu amo barulho. E com criança, junto com os irmãos de percussão. Eu gosto muito de fazer barulho. Eu falei pro irmão Michael, com a irmã Joelma ontem lá na igreja, que eu sou mais criança do que as próprias crianças. olha só o barulho que nós gostamos. Olha, estão ouvindo aí? É tipo isso, nós adoramos, gostamos muito. Eita, que maravilha, nós gostamos desses barulhos, nós gostamos de glorificar a Deus, nós gostamos de adorar o Senhor, né? Eu sempre falo, irmãos, a gente tem que adorar a Deus, é glorificar o nome do Senhor, não importa se é em silêncio, se é gritando, se é falando remédio, o importante é adorar o Senhor, né? E eu amo esses barulhos, tem uma coisa que eu amo, é os barulhos, né, do percussão, das crianças, meu, gente do céu, e assim nós vamos adorar o Senhor, mas uma coisa é certa, Deus vai derramar a sua unção, da sua glória ali, né? Na São Roque também vai derramar da sua glória ali no Jardim União. E também nas demais congregações que estarão fazendo aí os cultos, né? Ou aos congressos, enfim. Mas vamos continuar aqui adorando o nome do Senhor Jesus. A irmã Luana pede orações por ela e pela sua família e pela Milena, sua filha, que não passa bem. Ela falou pra mim anteriormente, antes de chegar aqui na rádio, que ela já fez de tudo quanto é remédio pra menina e nada fica bom. A menina não fica bom pra nada. Mas eu creio que Jesus vai alcançar a vida da filha dela, Amém. Em nome de Jesus. Vai alcançar o esposo dela, em nome de Jesus. E a irmã Castura tá assistindo nós também, irmã Ruth.
1: Irmã Castura.
0: Exatamente, a irmã Castura ali, a mãe do irmão Nilson, né?
1: Ah, um abraço pra
0: Eita, glória, Deus abençoe. E ela fala, coloca meu nome no sorteio aí. Pode deixar, irmã Castura, já vai participar do sorteio sim, tá bom? A irmã Zilda também ali já falou, aleluia, Jesus, glória a Deus. Aleluia, Jesus, glória a Deus, aleluia. Ela também tá assistindo ali pela live também. Aqui falando, irmã Ruth, pra irmã, eita, agora, Francisca. Ela me adicionou lá no meu Facebook, mas eu tenho dois Facebook, irmãos. É bom, deixa eu explicar. Você vai procurar a Eliane Marcos, vai achar uma do cabelão bem compridão, assim, de verde. Não é aquele, não é aquele Facebook que eu faço a live. É num outro Facebook da Eliane Marcos, que tá de vestidão azul. Tá de cabelo solto também, cabelão comprido, mas é de vestido azul. Tô explicando aos irmãos, vai olhar e falar, mas a irmã falou que tá fazendo a live e não tá. Irmã, eu tô fazendo assim pela outra lá, pelo outro Facebook. A Eliane Marcones também. Então, eu tenho duas contas Facebook, tá bom? Deus abençoe vocês e continue participando conosco, que dá por mais ou menos umas 10 ou 15 para 11. Para 11, para meia-noite. 11 já é, praticamente. Eita, glória! Estamos quase aí, 23 horas. Meu glorioso Deus, meu Senhor... quando for quase zero horas.
2: Que é isso,
0: aí,
2: mano?
0: Vai sair o sorteio. Quem será o contemplado ou a contemplada que vai ganhar esse brinde surpresa ali das lojas MM da nossa irmã Irene, ali pertinho da Seralê, do lado da Fleming. Então, continue participando conosco. Ainda tem tempo de você participar conosco. E que Deus abençoe os irmãos que estão trabalhando no mato, né? Que ali eles ouvem a programação pela rádio, às vezes pela própria internet, né? Que, se eu não me engano, é www.radionovamensagem.com.br. É isso, irmão Dirceu? Tô certinha? Olha, uhum. Então. Ah, mas eu aqui não pega a rádio aí, é 91,5, mas pega aí a internet. Pode pesquisar pelo Google lá que você vai conseguir ouvir a programação aí, irmã Ruth. Podemos falar isso também? Uhum. Aí. Os irmãos que não tem o rádio, mas não sintoniza, não consegue sintonizar por ser muito longe, né, no rádio. Mas pode pegar ali o celular e pelo Google ali, pela internet, e pesquisar ali net, a Rádio, né? Nova Mensagem pela net ali, né? Uhum. Então aí vai conseguir ouvir as programações, pedir os louvores e continuar participando, porque Deus, ele é muito bom, Deus, ele é maravilhoso. Que Deus venha alcançar a vida de todos vocês. Nós sabemos, irmãos, que os dias têm sido difíceis e nós temos

0: a certeza que em todos esses tempos e nesses dias Jesus está conosco. Irmã Elianinha, paz do Senhor Jesus, irmã Elianinha, Deus abençoe, seja bem-vinda, Deus abençoe você, o teu bebezinho que eu acredito que nessa semana que vem entra e ela já está com o bebezinho no braço, irmã Ruth.
1: Olha que coisa
0: Olha,
1: linda,
0: que
1: né?
0: Deus abençoe o Ravi, que ele venha com muita, muita, muita saúde, né? Que Deus coloque as mãos sobre você e que no seu parto aí as mãos do Senhor possam estar sobre a tua vida. Então Deus abençoe vocês e vou deixar a irmã Ruth falar, senão eu não paro mais, né, irmã Ruth?
1: Pode falar.
0: Eita, glória.
1: Então, a irmã Marilda, ela diz, glória a Deus, eita, glória, né? A irmã, deixa eu ver aqui, a irmã Maria Helena tinha mandado uma mensagem aqui pra mim. A Keila tá aqui assistindo, só que eu não tô conseguindo ver a mensagem da irmã Maria Helena. Eu vi que ela tá aqui, ela mandou uma mensagem aqui, mas o meu, não sei o que aconteceu, que sumiu aqui. Irmã Maria Helena, um abraço para você. Deus te abençoe, minha querida. Se puder mandar mensagem de novo, que tá aí assistindo com nós aí, manda de novo, porque sumiu aqui do... Eu vi tua mensagem aqui, agora eu mexi aqui e sumiu, tá bom? Mas manda de novo uma mensagem aí para nós, tá bom? Deus abençoe, já coloquei teu nominho aqui, no sorteio aqui, e se puder, manda de novo a mensagem para nós aí. A irmã Roseli da Luz, ela diz, a paz do Senhor, irmã Ruth, estou na escuta, peço oração por minha prima Joanita, que está muito doente, mas eu creio nas orações das irmãs. Olha aí, coloca o nome da Joanita aí, irmã Eliane. É, a Joanita é uma grande amiga nossa, amo demais, demais ela, o Vanderlei, a Mayara, né? E eu fiquei sabendo mesmo que a Joanita está no hospital lá em Campo Largo. Até a minha sobrinha estava lá e viu ela lá. Pude conversar com ela, com o Vanderlei, e a gente fica triste, né, de saber que a Joanita tá ali, tá doente, né? Mas estamos orando por ela, irmã Roseli, estamos orando, pedindo a Deus por ela, e eu também creio que o Senhor vai fazer uma grande obra ali na vida da Joanita. Joanita é uma mulher de Deus que, né, nunca deixou de servir a Deus, sempre tá ali trabalhando na obra do Senhor. Então, eu creio que o Senhor tem uma grande obra na vida dela ali para fazer. Tá bom, irmã Roseli? Deus te abençoe. E vamos sim, já a irmã Eliane colocou o nominho dela ali no caderninho. E vamos estar orando, né, pela vida da Joanita. Deixa eu ver se tem mais mensagem aqui. Irmão Josué, ele diz, a paz do Senhor, irmã Ruth, confirmando a audiência. Ô, irmão Josué, Deus abençoe. Deus abençoe grandemente a sua vida. O irmão Josué sempre está conosco. É, temos também aqui a irmã Francisca, ore por mim, a paz do Senhor. Paz do Senhor Jesus, estou na escuta, mande um abraço para todos do São Roque. Coloca o meu nome no sorteio, ore por mim. Já coloquemos o teu nominho aqui, irmã Francisca. E o teu nome ali, a irmã Eliane, acho que já deve ter colocado ali, né, irmã Eliane, na oração. E vamos estar orando por você, irmã Francisca. Já estamos orando por você, continuar, né, pedindo a Deus pela vida da irmã Francisca. Olha só, a irmã Maria Helena, agora apareceu a mensagem dela aqui, ó. A paz do Senhor, irmã Ruth, Deus abençoe vocês, eu estou assistindo vocês duas, são uma benção, amo assistir vocês. Olha aí.
0: Oh, glória, que benção. Irmã Ruth, não cortando você, mas já falando pra irmã,
1: pode falar,
0: que hoje é uma irmã Cida, eu não conheço ela ainda, quer dizer, eu olhei pela foto e eu acho que eu já vi ela, mas não sei na onde, então não posso confirmar que eu realmente conheço, porque, né, não vou estar falando às vezes alguma coisa que não é. A irmã Cida me mandou uma mensaginha, que a gente tem um grupo ali das irmãs, né, de pede oração ali no WhatsApp. E aí eu mandei um áudio de manhã cedo e daí demorou, agora foi umas 4 horas e ela me mandou a mensagem. Ela falou que te conhece, a irmã Cida, lá da São Silvestre.
1: Ah, conheço a irmã Cida.
0: Ela te conhece muito, você.
1: Grande amiga minha.
0: E aí ela falou, conheço muito eles lá.
1: Muito mesmo.
0: E ela falou também que gosta muito de nos ouvir. Ela disse que ouve nós pela rádio.
1: Um abraço, irmã Cida. Você sabe que eu amo você de coração. Receba o meu abraço aí bem especial, irmã Cida. Uma grande companheira da obra de Deus também.
0: Eita, glória, que bênção de Deus, né? Que maravilha do Senhor.
1: Olha só, a irmã Eliana, a irmã Eugênia mandou aqui, ó. As irmãs são muito animadas. Deus abençoe todas vocês. Abraços, ela mandou para nós.
0: Amém, abraço também. Em nome de Jesus, deixa. Um abraço bem apertado, aqueles abraços bem... Sabe aquele abraço de urso? É de urso mesmo.
1: Quebra costela.
0: Bem quentinho, assim, bem maravilhoso. Um abraço para todos vocês, princesas do Senhor. Vocês é que fazem a programação, não somos nós. Vocês é que são bênção em nossas vidas. Continuem participando conosco. Deus abençoe vocês.
1: O irmão Lauro Ortiz também está com áudio aqui. Vamos ouvir, Dirceu?
2: Paz do Senhor, irmã Ruth. Paz do Senhor, irmã Liane.
0: Amém, paz do Senhor.
2: Lauro, da artista.

0: Guira, feliz programa, minha sua Maria, meus filhos, meus netos, toda a minha família, os Ortiz, o Sinaldo, o irmão João Eloir, o de mamãe, o Pedro Bueno, o Reginaldo Pouso Boa Vista, o Zé Petino Vergodói, o pastor Tonico Moraes, você da rádio, todos te ouvindo. Peço oração para mim e minha família. Rode um louvor e caçara faria. Sobrevivi. Paz do Senhor.
1: Paz do
0: Laura
1: Senhor, irmão
0: Ortiz.
1: Lauro. Irmão Lauro Ortiz, uma bênção, irmão Lauro. Que Deus abençoe sempre a sua vida, a vida da sua esposa. Eu não posso deixar de agradecer o irmão Lauro, né? O irmão Vanadir, a irmã Rosa ali do Jardim União. Nossa, é muito. Se eu for agradecer aqui, vou ter que passar aqui agradecendo muito pelo nosso projeto. Vou aproveitar já falar aqui, irmã Eliane.
2: É isso que
1: Do
2: eu ia falar.
1: nosso projeto, eu e mais um. Então, o nosso projeto tá indo a todo vapor, irmã Eliane.
2: Glória a
1: Tem
2: Deus.
1: entrado doações aí de roupa, de calçado, coberta, forro de cama, sabe? E tá uma bênção mesmo. E eu tenho certeza que vai entrar muito mais ainda, né? O Senhor vai
2: Amém.
1: agir aí, tocar no coração dos irmãos aí, vai entrar muito mais. Hoje, uma irmã mandou uma mensagem para mim que ela tá com mais roupa ali, ela vai levar lá em casa, e eu tava falando pro Dirjan, engraçado que às vezes a gente olha na foto da pessoa, a gente nem conhece, né, irmã Helena?
2: É
1: A gente não conhece aquela pessoa. Ah, eles conhecem a gente, isso que é
2: verdade,
1: engraçado, né?
2: bem isso.
1: Daí eu tava falando que vale o testemunho da gente, que a
2: Com
1: gente,
2: certeza.
1: o que a gente é, o caráter da gente, né? Que a
2: Sim.
1: gente é. Às vezes nós pensamos assim, nossa, andamos pra rua, irmã Helena, e uma coisinha errada assim, todo mundo já vê. Esse dia eu
2: É.
1: tava comentando isso lá em casa. Eu falei assim: você chega num bar, você pede um copo de água. Você tá tomando um copo de água. Você que é crente, toma um copo de água. Quem vê você tomando um copo de água, vai dizer assim: nossa, aquela uma lá no bar tomando,
2: Pinga.
1: né? Então, vale muito, vale
2: Transparência.
1: muito o testemunho que a gente dá. Não só dentro da igreja, irmã
2: Com
1: Eliane.
2: certeza.
1: Quando você serve a Deus, você tem que mostrar que você serve a Deus nas tuas atitudes e
2: Sim.
1: também no seu. Eu lembro daquele louvor lá do Wagner, se eu não me engano, o Wagner Roberto, né? Eu quero ser fiel, Senhor,
2: É ele mesmo.
1: né? Eu quero ser fiel no meu andar, no meu falar, no meu vestir,
2: Sim.
1: no meu contribuir, em tudo, né? Em tudo você quer ser fiel. E é real isso, né? Porque eu tava falando agora, assistindo, comentando com o Dirceu, falando pro Dirceu, já passo perto de pessoas. Pode ser Senhor, irmã Ruth, pode ser irmão Dirceu.
2: A gente nem
1: Meu
2: sabe
1: Deus,
2: quem
1: eu
2: é, né?
1: nunca vi aquela pessoa, né?
2: Bem
1: E
2: isso
1: aquela
2: mesmo.
1: pessoa conhece a gente. Então, vale muito aquilo que a gente é, né?
2: É
1: Na
2: verdade.
1: presença de Deus.
2: Com certeza.
1: E daí essa irmã mandou para mim, e eu falei pro Dirceu. Eu sei assim que o Senhor vai agir de uma maneira, eu sinto no meu coração, irmã Eliane, que o Senhor vai agir de uma maneira que até eu vou me surpreender do que Deus vai fazer nesse projeto, sabe?
2: Com certeza.
1: E eu tenho certeza que o Senhor já está trabalhando, sabe? De uma forma assim que as pessoas estão vindo a mim, sabe,
2: Glória a
1: oferecer
2: Deus.
1: a doação. Eles estão vindo até a mim oferecer, não está precisando eu pedir, entendeu? Eles estão vindo a mim
2: Glória a
1: para
2: Deus.
1: oferecer a doação,
2: Quando Deus é um
1: sabe?
2: negócio, né?
1: E
2: Tudo dá
1: essa
2: certo.
1: manhã, né, eu senti no meu coração de convidar a irmã Jana. Eu senti no meu coração de convidar a irmã Jana para estar conosco novamente. E senti também de convidar, não sei se você lembra da irmã Nilda, com o irmão Haroldo, que canto.
2: Sim,
1: Então,
2: sim.
1: senti no meu coração de convidar ela também, sabe, para estar com nós nesse projeto. Igual o convite que eu fiz para você, né, para a irmã Zilda lá. E ela falou assim, eu achei tão engraçado o jeito dela, que ela falou assim para mim: irmã Ruth, se Deus não me levar até lá, não for arrebatada, nós estamos juntos.
2: Eita,
1: Porque
2: glória.
1: pedir é comigo mesmo.
2: Ah, mas Ruth, então comigo também é, porque me chamavam de pidoncha quando eu era menina. Porque eu saía pra rua, então eu já tinha essa. Mas a minha, o meu, como se diz, eu era pidoncha, porque eu precisava sair
1: Sim.
2: de casa em casa, bater palma, ter
1: Para
2: alguma coisinha
1: pedir.
2: pra dar. Então eu pedia porque é necessidade.
1: Agora
2: hoje é pra necessidade próximo.
1: Do próximo.
2: Então...
1: Olha que coisa linda, irmã.
2: Exatamente. Deus me fez viver lá pra hoje.
1: Daí eu acho.

0: engraçado ela falar desse jeito, né? Porque eu também, se for para pedir para ajudar as pessoas, eu não tenho vergonha, irmã Eliane, de pedir, sabe? Se for para obra de Deus, se for para levantar uma renda para ajudar uma pessoa, eu não tenho vergonha. E eu sei que Deus vai tocar em muitas pessoas. Não é só no eu falo assim que não é só no que estão dentro da igreja. Fora da igreja também Deus vai tocar. Sabe? Porque esse projeto o Senhor colocou no meu coração e eu sei que o Senhor vai levantar pessoas para me ajudar. Então, o pastor Rodrigo, o pastor João já estão comigo nessa glória daí, né? Com nós, no caso, né? Com nós, porque você também está junto comigo agora. E a irmã Jana falou que nós podemos contar com ela também.
1: Oh, glória.
0: Então, o Senhor está colocando pessoas, irmã Eliane, que têm responsabilidade.
1: Aleluia.
0: De saber o que é o projeto, sabe? E eu conto, já aproveitando nesse embalo aí, eu conto com a tua ajuda também. Você que está ligadinho com nós aqui, você pode me ajudar a abençoar uma pessoa. Nós vamos ter um bazar solidário agora em setembro e nós já estamos arrecadando aí roupa, calçado, coisas de cozinha, forro de cama, toalha de banho... Cortina eu ganhei acho que umas 4 do irmão Vanadir.
1: Glória, que bênção.
0: Toalha de mesa, tudo que você tiver, que você achar que você não vai usar mais, você doa para nós e nós colocamos no bazar e vai abençoar outras pessoas e todo o dinheiro que entrar nesse bazar é para nós abençoar as nossas famílias que precisam. Em dezembro, fazer uma comidinha diferente, né, irmã Eliane?
1: É verdade.
0: Fazer alguma coisa diferente para os filhos, para a família comer. E às vezes não tem condições. Então, nós vamos abençoar essas pessoas. E também com doce e brinquedo para nós dar para nossas crianças também. Você que tem brinquedo aí com o teu filho, não brinca mais. Que, né, já, às vezes já até cresceu, né, irmã Eliane? Verdade. E não quer mais o brinquedo. Você pode nós abençoar. Mas uma coisa eu vou pedir. Para todos que nós for abençoar, não seja aquela coisa que você já não quer mais porque não presta, né, irmã Eliane?
1: Isso.
0: Que você fala assim, ah, isso aqui não serve mais para mim, então não vai servir para o teu próximo também, né? Mas uma coisa que você não use, mas é boa, e você fala assim, não, isso aqui eu vou doar para a irmã Ruth porque vai servir para outra pessoa usar. Então você pode nós abençoar com isso. Os brinquedos... É claro que a gente restaura os brinquedos ali. Eu passo noites acordada, irmã Eliane.
1: Olha só.
0: Restaurando o brinquedo ali, lavando boneca, tirando tinta de boneca, sabe? Eu e o Dirceu ali parecem duas crianças, sabe? Fazendo o serviço ali. Mas você pode nós abençoar com um brinquedo bom também, né?
1: Sim.
0: O meu filho não quer mais esse brinquedo, então vou dar para a irmã Ruth. A irmã Ruth vai abençoar outra criança com esse brinquedo.
1: Ou também a pessoa pode ir na loja também, comprar os brinquedos, né? E
0: sim,
1: falar, olha, mano,
0: com
1: tô
0: certeza.
1: Aqui doando. Né?
0: Com
1: fiz
0: certeza.
1: Uma compra ali, Deus tocou no meu coração e estou aqui entregando a bênção aqui para que você venha abençoar outras crianças
0: também. Sim, com certeza. Então eu convido a você a entrar nesse projeto comigo, eu e mais um. Se você quer saber mais do projeto, nós temos uma página ali no nosso Facebook. É só você procurar ali eu e mais um que você vai encontrar o projeto ali e você vai poder olhar as fotos que nós temos ali de 2021, 2022. Aí a gente deu uma parada. E agora voltamos com tudo de novo. Estamos aí a todo vapor aí, levantando renda aí, né, irmã Eliane?
1: Uhum.
0: Levantando valores aí para nós poder estar abençoando no Natal Solidário. E eu tenho certeza que vai ser bênção, irmã Eliane. Eu tenho
1: Amém,
0: certeza.
1: Jesus. Nós cremos,
0: e,
1: né?
0: Se você quer entrar em contato comigo também, você pode entrar em contato comigo pelo WhatsApp. 429-8877-1223. Também tem o telefone ali do Claudemir, mas eu não lembro dele agora. Então, você pode, se você quer entrar em contato com o Claudemir, vai até ali na Alfa Transporte, ali na BR, perto do Dois Coelhos ali. E você vai estar encontrando o Claudemir ali, conversando com ele sobre o projeto. Olha aí, o Dirceu achou o telefone do Claudemir aqui. 42-999-423179. Esse é o telefone do Claudemir. 42-999-423179. Também tem o telefone da Débora. A Débora tem o Facebook ali dela, ali, Débora Félix. Ou Débora Cabeleireira também, que tá ali. E o telefone dela também não lembro agora no momento. Mas se você quer encontrar a Débora, você chega ali na creche da São João, na rua de trás da creche da São João, você vai subir até a última casa da esquina, o salão dela é ali. Você vai entrar em contato com a Débora também para estar nós abençoando. E também temos a nossa irmã Eliane, a Eliane Marcondes, que está aqui do meu lado.
1: Com certeza.
0: Você quer abençoar também, pode procurar a irmã Eliane e ela vai estar ali buscando, né, irmã Eliane? Se for para buscar no local, ela vai buscar.
1: E também pode usar o meu telefone, irmã. Pode passar meu telefone.
0: Pode passar, então passa aí, então.
1: O meu telefone, se você tiver alguma doação para doar e você, quem sabe, quer mandar uma mensaginha dizendo onde é... Né? É 42 999 67 37 45. 999 67 37 45. Então você pode mandar uma mensaginha pra mim ali e daí você já explica ali pra mim que já é sobre a doação, tá bom? Por conta que ali é o meu perfil, irmão, eu deixo já restrito, sabe? Daí quando aparece ali não vai aparecer foto. A minha foto não vai estar exposta pra todo mundo ver, sabe? Então, ai que belezura, ai que chique é. Mas você vai mandar mensagem ali e eu vou ver a mensagem, tá bom? Aí eu vou falar com você, tá bom? Deus abençoe vocês, e como a irmã Ruth falou aqui, a gente está disponível assim pra fazer a obra do Senhor. Irmã Ruth, você tava falando pra nós aqui, né? Sobre atitudes, né? Que não é só dentro da igreja, nós somos cristãos, fora também. Hoje aconteceu um fato, irmã Ruth, que me chamou a atenção. Eu cheguei em casa e meu filho foi aqui na Guarda-Mirim para fazer a prova, né? E ele na vinda, ele e a prima dele vieram, estavam vindo, ele passou por cima assim, a prima dele viu um celular na rua, na via. E aí ela pegou e falou, olha, tem um celular. Ele pegou o celular, um celular lindo, maravilhoso. E, gente, a gente fala aqui isso por quê? Porque a gente tem que saber que as coisas dos outros são dos outros. Da gente é da gente, né? E aí, meu filho, eu cheguei em casa, meu filho, mãe, eu achei um celular na rua. E aí eu falei, é? Aí ele falou, sim, achei um celular bom, mãe, olha só pra você ver. E aí eu falei assim, pois vamos dar um jeito de devolver pro dono. E ele falou, não, mãe, mas eu já tinha falado pro pai isso, que eu ia dar um jeito de devolver, só tava esperando a senhora chegar e contei pra senhora. Falei, não, pode ficar tranquila, irmã. E eu falei assim, o que é da gente, cristão, não é só dentro da igreja, eu falei isso lá em casa. Olha só como Deus trabalha. Eu falei, cristão tem que ser exemplo de cristão. Você encontrou na rua. Vamos aqui dar um jeito, procurar. Às vezes tem um contato salvo de algum familiar. A gente entra em contato pelo próprio telefone. E Deus é tão bom, que meu filho é tão inteligente que ele conseguiu fazer a senha do celular. Irmã, se ele quisesse ficar com o celular, ele ficaria.
0: Tinha ficado.
1: Entendeu? Era só formatar o celular e ficava com o celular. Mas a gente sabe que a gente tem que ser honesto, irmã. Então, muitas vezes as pessoas, eles veem... E, ó, irmã, vou até falar pra você que nós estamos precisando de um celular. Olha aqui como é que as coisas acontecem. Tudo aquilo que nós precisamos, muitas vezes, Deus faz para nos testar, mas o inimigo vem, assopra, pode pegar. É para você. Você está precisando, vai precisar comprar outro. Mas não, a gente é honesto, a gente é sincero. Eu falei pro meu filho, honestidade você vai levar para a vida. Ninguém vai ficar sabendo. Eu nem sabia que a mãe ia tocar no assunto sobre isso, ser cristão dentro e fora da igreja. Mas eu falei pra ele isso lá na minha casa.
0: Imagina,
1: falei, né? A gente é só cristão dentro da igreja. A gente tem que demonstrar isso perante Deus. Você é justo. Nós somos justos.
0: Com certeza.
1: E o rapaz Mariana foi lá e queria dar oferta pra ele, né? Dar uma gratificação pra ele. Ele falou: não, Deus abençoe, nem a minha sobrinha, no caso, quis pegar. E nem ele. Aí acontece. O homem foi no mercado comprar uma caixa de bombom escrito assim, obrigado, na caixa, e levou pra ele, voltou lá levar pra eles. O bombom eles receberam, né? Uhum. Mas você vê como que as coisas Deus faz.
0: E tu, né? E imagine, né, se você falasse, não, é achado mesmo.
1: Não, estamos precisando. Né? Não, nós estamos precisando.
0: Né?
1: Estamos precisando de um celular.
0: Qual o ensinamento que você ia dar pro teu filho?
1: Meus olhos, irmã. Eu sempre falo isso, irmã. O que é da gente é da gente, o que é dos outros.
0: Nós somos criados desse jeito.
1: Exatamente,
0: também. Exatamente, irmã. Sempre a mãe e o pai também falavam esse tipo de coisa. E eu também criei meus filhos assim.
1: Desse jeito.
0: O que é de vocês é de vocês. O que não é de vocês, não coloquem a mão.
1: Com certeza.
0: Né? E Deus, ele abençoa, irmã Eliane.
1: Com certeza.
0: Faz esse tipo de coisa, assim, Deus, ele abençoa mais ainda, né?
1: Com certeza.
0: Mas então, irmã Eliane, vamos embora? Olha só, a irmã Maria Helena.
1: Eita,
0: Maria Helena, ela diz assim, eita glória, o Zé Pretinho é meu sobrinho. Ofereça a programação pra ele também. Então, estamos oferecendo pro irmão Zé, né?
1: Receba aí, irmão Zé Pretinho. Eita glória, receba essa programação, louvor e adoração.
0: Deus abençoe, né? E também, irmãos, deixa eu falar aqui rapidinho também, que nós também estamos arrecadando alimento. Quem sabe você não quer doar uma roupa, não quer doar um calçado, um brinquedo, mas você pode doar 1 quilo de alimento para nós.

0: nós também recebemos a doação de alimento, tá bom? Então já deixo aí, né, declarado, né, a todos, né, que nós estamos recebendo alimentos também, se você quiser doar para nós, tá? Quem está conosco aqui, o irmão João Rodrigues, mandou de novo aqui, ó. Irmã Ruth, mande o contato do projeto Eu quero participar.
1: Glória a Deus.
0: Eu e mais um. Olha aí, olha que bênção, irmão João Rodrigues. Eu

0: mas manda na live da irmã Eliane. Eliane Marcondes. Olha só, Eliane Marcondes, manda mensagem lá pra ela, lá que ela vai responder vocês, tá bom? Meu tablet aqui foi embora, a bateria dele. Mas é, daqui a pouquinho, irmão João, eu vou mandar pra você o meu celular aqui, pra você poder entrar em contato com nós, tá bom? Vamos que vamos, irmã Eliane, tem mensagem aí?
1: Tem sim, a irmã Roseli, ela fala um abraço pra vocês duas.
0: Abraço, irmã Roseli.
1: Vocês são bênção. Ela fala, abraço, irmã Roseli, Deus te abençoe. A irmã Zilda Pinheiro fala assim, louvado seja Deus, glória a Deus. Eita, Deus tremendo, diz ela, ô glória. Amém, Jesus, Deus abençoe vocês, em nome do Senhor Jesus, tá bom?
0: Irmã Zilda, obrigada. Lá da nossa igreja, irmã Eliane. Ô, irmã Zilda, um abraço, Zilda. Amo você. Deus te abençoe, irmã Zilda. A irmã Zilda também tá com nós no projeto, irmã Eliane.
1: Tá.
0: Que Deus abençoe, irmã Zilda.
1: Deus abençoe a todos vocês em nome do Senhor Jesus, tá bom? Deus abençoe. Irmã Ruth, agora você falou pra ele mandar entrar na minha live, eu acho que só vai poder entrar quem é meu amigo lá.
0: Será que é?
1: É restrito.
0: Ai, meu Deus. Mas o Dirceu já deu um carregador, né, pra mim? Deixa carregar um pouquinho aqui. Deixa carregar um pouquinho que eu já entro de volta aqui na live aqui pra responder vocês então, tá bom? Dirceu, nós temos um áudio da irmã Cristiane Pinheiro.
2: Boa noite, irmã Ruth. Boa noite, irmão Dirceu. Sou eu, a Cristiane Pinheiro. Pedindo oração aqui para minha família aqui, minha filha, meu genro, meu netinho, minhas netas, minha amiga Rosa. Eu tô ruim. Uma epidemia de gripe que deu aqui, irmã Ruth. Que Deus o livre. Passei o dia inteiro de cama ontem, até umas horas da noite. Eu tive que voltar do serviço para vir embora. Não aguentei trabalhar. Hoje passei metade do dia na cama. Agora de noite eu consegui levantar um pouquinho. Ore por nós aí, na minha família. Para tirar essa epidemia de gripe daqui de casa, que tá feio. Deus abençoe, irmã Ruth. Deus abençoe, irmão Dirceu.
0: Ô, irmã Cristiane, vamos orar por você sim. Nome de Jesus, vai sair daí essa gripe, né? Não tá fácil mesmo essa gripe, né? Tá bem complicado. Mas o Senhor Jesus tem poder para repreender, né? Em nome de Jesus, vamos orar por você. Louvor.

0: Quero agradecer ao irmão Lauro Ortiz. Ele mandou uma mensagem aqui para nós novamente. Diz que vai ajudar mais nós no projeto, né? Até chegar aí o mês de novembro, ele vai também estar nós abençoando aí o irmão Lauro Ortiz. Ele já nos abençoou e diz que vai continuar nós abençoando o irmão Lauro. O irmão Lauro, que Deus possa recompensá-lo, irmão. É, que as bênçãos do Senhor sejam sobre a vida do irmão aí. Em tudo que o irmão está abrindo a mão, né, para ajudar nós nesse projeto aí. Tenho certeza que o irmão será recompensado pelas mãos do Senhor. Nós mesmo não conseguimos fazer nada, né, irmã Eliane? Mas as nossas orações pela vida dos irmãos que estão entrando em contato conosco, que estão nós abençoando, eu tenho certeza que o Senhor Jesus vai fazer em dobro tudo aquilo. Eu falo assim que Deus, irmã Eliane, ele não deve nada para ninguém.
1: Verdade,
0: pra ninguém,
1: certeza.
0: Né? E eu falo assim, se nós fazemos hoje, amanhã, ele nos abençoa. Por quê? Porque ele é maravilhoso. Ele é maravilhoso e ele nos dá as bênçãos que vem do céu, diretamente do céu, para nossas vidas, né, irmã Eliane?
1: É verdade.
0: E ele não precisa ficar devendo para mim e para você, irmã Eliane.
1: Não.
0: Porque ele tem muito para dar para nós. Ele
1: verdade.
0: Tem muito, né? Então, cada doação que entra, seja o que for, não importa o que é, não importa, seja pequenininho ou seja grande, cada doação que entra, eu entro no meu quarto e falo: Senhor, que o Senhor possa derramar em dobro as bênçãos sobre a vida desse irmão que nos abençoou, e eu tenho certeza que o Senhor vai abençoar você, irmão Lauro, e a todos, né, irmão Vanadir, não vou falar nome aqui, porque senão vou esquecer, daí é ruim, né? Todos os irmãos que estão nós abençoando aqui, que o Senhor possa derramar das mais ricas bênçãos sobre a vida de vocês e multiplicar, como é que fala? Como é que fala? Multiplicar e...
1: Triplicar.
0: Né? Na vida dos nossos irmãos. Então, o que temos aí, irmã Eliane? Tem mensagem ou não?
1: A irmã Zilda falou que ela também nos ama. Você falou que ama ela. Ela falou,
0: irmã
1: que
0: Zilda,
1: ama nós
0: abraço.
1: Também. Deus abençoe. E tem mais. A irmã Elianinha também, que falou do
0: Deus abençoe, irmã Elianinha. Amo de verdade.
1: O Facebook.
0: A irmã Elianinha é uma benção na minha vida.
1: Já temos lá o Facebook lá pro projeto. Né? E ela brinca ainda assim, aí eu me metendo na vida do
0: Ah, eu amo ela, meu Deus do céu. Ela é uma benção na minha vida.
1: Deus abençoe você, gente.
0: Então agora são 23 horas e 29 minutinhos, a gente vai entrar para a palavra, né, irmã Eliane?
1: Sim.
0: E abra o teu coração aí para você receber aquilo que o Senhor tem para você através da palavra do Senhor, tá bom?
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1: Glória a Deus, aleluia Jesus. Nós já podemos, né, aqui, né, irmã Ruth, ver as mãos do Senhor trabalhando, né, e o Senhor já falando, né, através da palavra que foi lida desde a abertura dessa programação, os louvores tocados aqui, né, os irmãos testemunhando, glória seja dada ao nome do Senhor. Mas é momento nós estarmos falando da palavra do Senhor, né, e eu quero entregar uma palavra e deixar uma palavra para mim e para você nessa noite, muito conhecida, que se encontra em Romanos capítulo número 8, Romanos capítulo número 8 e versículo número 31 em diante, que diz assim: que diremos, pois, a estas coisas? Se Deus é por nós, quem será contra nós? Aquele que nem mesmo seu próprio filho poupou,

antes o entregou por todos nós. Como nos não dará também com ele todas as coisas? Quem intentará acusação contra os escolhidos de Deus? É Deus quem os justifica. Quem é que condena? Pois é Cristo que morreu, ou antes, quem ressuscitou dentre os mortos, o qual está à direita do Deus Pai e também intercede por nós. Quem nos separará do amor de Cristo? A tribulação, a angústia, ou a perseguição, a fome, a nudez, ou o perigo, ou a espada? Como está escrito, por amor de ti somos entregues à morte todo dia. Somos reputados como ovelha para o matadouro. Mas em todas essas coisas somos mais do que vencedores, porque aquele que nos amou. Porque estou certo de que nem a morte, nem a vida, nem os anjos, nem os principados, nem as potestades, nem o presente, nem o porvir, nem altura, nem profundidade, nem alguma outra criatura poderá nos separar do amor de Deus, que está em Cristo Jesus, nosso Senhor. Glória a Deus. Hoje pela manhã o Senhor já me dava essa palavra, né? E eu passei ali no grupo das irmãs essa mensagem, né? E aí depois também fui e coloquei rapidinho ali nos meus status do WhatsApp. E o Senhor continuava falando comigo, né? E ouvindo aqui a caminho da rádio, uma irmã que entrou em contato comigo pedindo orações, eu passei para ela esta mesma palavra. Pois o Senhor ainda estava falando comigo através desta palavra. E eu sei que o Senhor quer falar com você, irmã, com você, irmão, quer falar comigo nesta noite. Porque a palavra do Senhor nos diz, né, em Romanos capítulo número 8, né, quem diremos, pois, essas coisas? Se Deus é por nós, quem será contra nós? Nós sabemos que se Deus ele é por nós, muitas coisas vão se levantar contra nós. Quem sabe o adversário tem usado pessoas, situações que o próprio Deus tem permitido acontecer na tua vida, mas o adversário, como ele é astuto, ele vem querer usar isso para te distanciar deste amor. Mas ele não consegue. Por quê? Porque Deus, ele já entregou o seu filho único por amor de mim e por amor de você. E nessa noite o Senhor fala conosco que aquele, ou seja, o próprio Deus, que nem a mesmo seu filho poupou, antes ele entregou por todos nós, como nos dará também a estas coisas? Deus, ele não poupou o seu único filho, Jesus Cristo de Nazaré. Deus, ele não poupou o Senhor Jesus que ele fosse desviado da cruz, não. Ele cumpriu a sua missão. Aleluia. E o nosso Deus, ele olha para mim, olha para você nesta noite e tem falado: eu te amo. Eu amo você. Eu amo você, filha. Eu amo você, filho. Eu te amo. Eu já foi provado, já foi demonstrado naquela cruz. Deus, ele não precisa provar nada a ninguém, porque ele é Deus. Se ele quiser fazer alguma coisa na nossa vida, ele faz. E se ele não quiser, ele não faz, porque ele é Deus. Se ele fizer ou deixar de fazer, ele continua sendo Deus para todo sempre. Aleluia. E Deus, ele não poupou o seu único filho, a Jesus Cristo, nosso Senhor. Jesus, ele veio a essa terra, morreu no nosso lugar, provou da morte, morte de cruz, mas ele não continuou morto, ele está vivo. Viva em nosso meio, viva em nossa vida, na certeza que quando chegamos na casa do Senhor, aonde quer que nós vá, esta presença mora em nós. Aleluia. E ainda fala mais para nós que quem tentará acusação contra os escolhidos de Deus? É Deus quem justifica. Muitas pessoas se levantam contra os cristãos, se levantam como o famoso crente, né? Mas nós somos cristão, porque crente é acreditar em qualquer outra coisa. Mas nós somos cristão. Aleluia. Então nós somos acusados muitas vezes. Porque o adversário, ele vai chegar muitas vezes até nós e vai querer jogar o passado que nós tivemos na nossa face. Para dizer para mim, para você, quem você pensa que é? Você acha que você pode fazer alguma coisa? Olha o que você fez atrás. Você pecou, você errou. Aleluia. Mas o nosso Deus nos justifica. O nosso Deus

necessário nós bater boca com ninguém. Porque nós estamos aqui vivendo em Cristo e por Cristo Jesus, e com Cristo Jesus iremos morar um dia lá na glória. Nós estamos aqui servindo ao Deus Todo-Poderoso, ao Senhor Jeová, servindo a Ele hoje, amanhã, até que Jesus venha para buscar a sua igreja. Aleluia. E quando Ele vier, nós iremos. Nós moraremos com Ele na glória. Aleluia. E lá nós iremos santo, santo, santo é o Senhor. Ah, mas eu não quero louvar, eu não quero pregar, eu não quero orar, eu não quero ajudar mais nada, eu não quero fazer isso, eu não quero fazer aquilo. Mas se você não quiser fazer, se eu não quiser fazer, irmã Ruth, se nós não quiser fazer nada disso, se nós não quiser servir a Deus, os anjos servem ao Senhor. Deus, Ele não precisa de mim, eu preciso dEle. Deus, Ele não precisa da minha ajuda para que a obra dEle seja feita. Mas Ele quer que nós sejamos soldados. Homens e mulheres, que por mais que a tribulação chegue, por mais que a dor chegue, eles estão ali dispostos em servir ao Senhor, continuar servindo a Ele, porque sabe que a sua recompensa não é nessa terra, que a sua recompensa não é da mão humana, e que muitas vezes a própria pessoa, o ser humano, vai te desagradar, porque o homem promete, o homem carnal, ele promete, e ele falha. Porque o homem é falho. E quando eu falo homem, estou dizendo homem e mulher. O homem pode te prometer uma coisa hoje, falar amanhã, relembrar depois de amanhã, até uma semana lembrar. E quem sabe daqui 6, 7 dias ele já não lembra mais. Ele se esquece da promessa que fez. Mas Deus não. Jesus não esquece da sua promessa. Jesus não esquece da sua palavra que uma vez foi lançada, ele tornará realidade. E Ele nos prometeu, Jesus prometeu voltar para buscar a sua igreja, para buscar o seu povo, aleluia. Jesus, Ele prometeu voltar, aleluia, Jesus, para buscar a mim e a você, irmã. Aleluia, Jesus, mas enquanto Ele não vem, vamos continuar firme, adorando o Senhor, mesmo na angústia, mesmo na tribulação. O que é que está nos separando do amor do Senhor? O que é que pode nos separar do amor de Deus? O que é que pode separar a mim e a você, irmã, a você, irmão, do amor do Senhor? Nada. Nada pode nos separar desse amor. E eu vou além dizendo, mas nós podemos se separar desse amor. O amor dEle por nós não se separa, mas de nós por Ele sim. Aleluia. O que é que pode nos distanciar deste amor? Nós lemos a palavra do Senhor aqui, né? Que o que é que pode nos separar do amor dEle? Aleluia! A tribulação, a angústia, a perseguição, a fome, a nudez, perigo, a espada. O que é que está nos separando? O que é que pode nos separar desse amor? Aleluia. Quem sabe você está olhando para você mesmo agora e está dizendo, eu tenho tudo que eu quero, irmã Eliane, e não sou feliz. Mas quem sabe está te faltando você se aproximar de Jesus, de você entregar a tua vida de verdade a Ele, confiar nos seus cuidados, obedecer a sua palavra. Aleluia. Deus te chama, mulher. Deus te chama, irmão, para viver esse amor. Aleluia. O que pode nos separar do amor do Senhor? A perseguição, muitas vezes, muitas pessoas têm desistido do Senhor por conta disso, por conta da perseguição. Eles olham e dizem, ah, a igreja me feriu. Não fala isso. Não fala isso porque a igreja é do Senhor. Quem sabe o homem te feriu, a mulher te feriu, mas não foi a igreja, não foi Jesus. Quando você generaliza, você fala que a igreja te feriu, você está jogando a culpa no próprio Deus. Não foi a igreja que te feriu. Foi o homem que é falho, foi a mulher que é falho. Mas é momento de você se lançar na presença do Senhor e dizer, Deus, eu estou sendo perseguida, mas eu quero te adorar. Senhor, eu estou passando por momentos difíceis aqui, não alimento a minha casa. Eu sei, Senhor, mas eu quero te adorar. Nada pode nos separar desse amor. E ainda o apóstolo Paulo vai além quando ele diz, aleluia, que ele está certo de que nada.
Nada pode nos separar do amor do Senhor. Nem os anjos, nem os principados, nem futuro, nem a morte. Nada. Nada pode nos separar desse amor. Porque a palavra do Senhor diz no versículo número 36. Como está escrito: por amor de ti somos entregues à morte todo dia. Somos reputados como ovelha para o matadouro. E aqui eu digo para mim e para você também nesta noite. Quem é que te disse que ser cristão não vai passar por tribulação? Quem foi que disse para você que quando você aceita Jesus como teu único e suficiente salvador da tua alma, você não vai passar por provação? Quem que disse para você que você não vai chorar? Quem foi que disse para você que a partir do momento que você entrega a tua vida ao Senhor Jesus, você não vai mais sofrer? Quem foi que disse que quando, a partir do momento que você entrega a tua vida para o Senhor Jesus, tudo vai ser um mar de rosas? Eu te digo, a vida será um mar de rosas, sim, mas as rosas também terão espinhos, terão dores, aleluia, vai ter tribulação. A palavra do Senhor nos diz que foi o próprio Jesus quem nos disse que neste mundo nós teríamos aflições. Jesus teve aflições. Mas quando Jesus fala para nós, ele diz: no mundo, vós tereis aflições. Porque eu sei que é neste mundo nós teremos aflições, mas no mundo celestial, lá no céu, não terá tribulação, não terá mais essa provação. Lá não vai ter luto, não vai ter dor, não vai ter angústia, não vai ter peste, não vai ter gripe, não vai ter nada disso que nos distancia muitas vezes da promessa. Não do Senhor, mas da promessa. Porque eu sei que quando a enfermidade chega sobre nós, aleluia, por conta do diagnóstico que o médico chegou e lançou diante de nós, nós, como seres humanos, nós começamos a ter medo. Começamos a dizer: Senhor, eu estou na tua casa todo dia. Senhor, eu estou te servindo todo dia, eu tenho te buscado. Quem sabe no mesmo momento ali que você pensa: Senhor, eu tenho te buscado, eu tenho orado, o Senhor está olhando e dizendo para você: filha, eu estou em silêncio. Ei, filho, eu estou em silêncio, mas eu estou trabalhando em teu favor, aleluia. Não permita que, aleluia, Jesus, essas coisas te distanciem do Senhor. Não permita que o luto te distancie de Deus. Não permita que a enfermidade te distancie do Senhor. Mas vai, se lance aos pés de Jesus e diga: eis-me aqui, Senhor, eu quero te adorar, Senhor. Eu quero te adorar, Jesus, eu quero te glorificar, Senhor, porque eu sei que o meu descanso não é nessa terra. Aleluia. Glória a Deus. E o apóstolo Paulo ainda fala que ele está certo, porque o apóstolo Paulo passou por tudo isso. Ele passou por fome, por nudez, ele passou por tanta coisa. Mas ele está certo, ele declara, né? Ou seja, ele fala, né? Que ele está certo, que nem a morte, nem vida, nem anjos, nem principados, nem potestade, nem presente, nem o porvir, nem altura, nem profundidade, nem alguma outra criatura nos poderá separar do amor de Deus que está em Cristo Jesus, nosso Senhor. Não permitas que o adversário fale para você que você não é nada, que você não é ninguém. Realmente, nós não somos nada, não somos ninguém, sem a presença dele. Mas com a presença dele, nós somos muito mais que vencedores. Muito mais do que vencedores. Levante a tua cabeça e continue nessa caminhada, até que Jesus venha. Porque Jesus está às portas para buscar a sua igreja. Jesus breve voltará para buscar o seu povo. E aí, como é que ele vai encontrar a minha vida e a tua vida? Como que o Senhor nos encontrará? Aí é uma resposta para você mesmo. Fala com Deus e fala para Ele: Senhor, eu preciso de Ti. Amém, Jesus. Deus abençoe vocês. Recebam essa palavra em nome do Senhor. Vamos, já podemos orar, irmã Ruth? Vamos já orar ao Senhor, apresentar ao Senhor os pedidos de orações que chegaram até nós. Vamos orar. Senhor nosso Deus e nosso Pai, diante, meu Deus, da Tua presença, Pai, neste momento, Deus. Mais uma vez, Senhor, falamos com o Senhor. Nesse momento, Pai, de oração, nós apresentamos ao Senhor os pedidos de orações. Senhor, apresentamos ao Senhor, Pai,
a vida, Senhor, da irmã Francisca, a irmã Roseli da Luz, que pediu oração pela prima, Senhor, a irmã Joanita, que se encontra enferma, que se encontra hospitalizada, a irmã Luana, Senhor, que pede oração em favor do seu casamento, da sua filha, da sua família, a irmã Cristiane Pinheiro, e aos

quais irmãos, ó Pai, que pediram orações, Pai. Eles creem, Pai. Eles confiam, Senhor, que o Senhor está, Pai, nessa programação, louvor e adoração. E nós também cremos, Senhor, que o Senhor nos trouxe aqui, Senhor, para realizar grandes milagres e maravilhas, porque o Senhor é quem faz. Que nesta noite, Pai, o Senhor possa alcançar estas vidas, Pai. Aonde houver uma irmã, Senhor, que se encontra enferma, coloca as Tuas mãos sobre ela, sobre ele. Senhor, dá cura, Pai. Senhor, dá paz a este coração, Pai. Eu não sei como esta vida está neste momento, mas o Senhor é o Deus que pode. O Senhor é o Deus que alcança, é o Deus que opera, é o Senhor que transforma, é o Senhor que salva, que liberta. É o Senhor, Pai, que pode todas as coisas. Senhor, nós cremos, Senhor, na Tua palavra, Pai. Que nesta noite, Pai, esta Tua filha possa ser alcançada pelo Senhor. Deus, eu peço ao Senhor, por favor, Pai. Nós não damos ordem ao Senhor, não, Pai. Não, não, Senhor. Nós pedimos ao Senhor, por favor, Senhor. Por favor, Pai, alcança a cada pedido de oração. A cada vida que está ouvindo essa programação. Alcança eles, Pai, conforme a Tua vontade. Porque tudo, Senhor, meu Deus, é para a Tua honra. É para a glória do nome do Senhor, Pai. Senhor, nós oramos apresentando ao Senhor a vida, Pai, do irmão Roger, a irmã Lu, a sua família, Senhor. Pai querido, Pai amado, continua abençoando essa família, este casal, colocando as Tuas mãos sobre eles. Senhor, a Tua filha, irmã Ruth, irmão Dirceu, Pai, a minha vida, a minha família, a todos os ouvintes, Pai, dessa programação, a cada irmão, Pai, que participa da live da irmã Ruth, também da minha live, Senhor, ali, Senhor, pelo Facebook, Pai. Alcança. Toca, liberta, restaura, cura, salva, Senhor, conforme a Tua vontade, porque tudo, Senhor Deus, é para a Tua honra e glória, em nome de Jesus. Amém, Jesus. E amém, Jesus. Glória a Deus.

0: Glória a Deus! Que Deus abençoe a vida da irmã Eliane, né? Que tem trazido essas palavras abençoadas para nós, né? Deus tem falado muito aos nossos corações através dessas palavras que a irmã Eliane tem trazido aqui no rádio. Eu tenho certeza que o Senhor tem usado a boca dela para... usado de uma maneira assim que vai de encontro ao nosso coração, ao coração dos ouvintes, né? E já tô aqui na minha live de novo. A irmã Maria Lúcia, ela diz: a paz do Senhor, glória a Deus, amém. Deus é fiel, ela tá falando aqui na live, né? Que Deus possa abençoar a irmã Maria também, né? Maria Lúcia, que é ali da São João. Deus possa abençoar você, Lúcia. Um abraço bem especial para você. Já são 23 horas e 48 minutinhos e nós temos o sorteio ainda para fazer, hein, Marliane? Ali da MM, né? A irmã Eliane vai estar ali chacoalhando os nominhos ali e nós vamos dar uns minutinhos aí para você poder entrar em contato com nós aqui e dizer: eu tô aqui. Aqui eu já tô na minha live de novo, entendeu? A irmã Eliane está na dela ali. E também aqui pelo WhatsApp, quem participou aqui pelo WhatsApp tem que estar aqui. Quando a gente sortear, a gente dá dois minutinhos para você entrar em contato conosco e dizer: eu tô aqui, para você levar o brinde ali da MM, tá bom? Para você passar teu nominho certo para nós, passar o teu telefone, a gente passa para Irene. E daí quando você for pegar lá, é só você falar do teu nome, que ela vai saber que é você que ganhou o brinde aqui da programação Louvor e Adoração. Vamos, entendeu? Lá, irmã Eliane?
1: Entendeu?
2: Irmã Ruth, glória a Deus. Ali na minha live também a irmã Eliane fala uma palavra poderosa. A irmã Zil também fala: a palavra de Deus é alimento para nossa alma. Aleluia,
0: glória,
2: Jesus,
0: a Deus.
2: Glória a Deus. Palavra poderosa. Ela: eita, Deus fiel, né? E a irmã Roseli também pediu para colocar o meu no sorteio. Com certeza já estão. A irmã Ana Paula Ferreira entrou na minha live agora. Seja bem-vinda, irmã Ana Paula. Vamos fazer o sorteio aqui. Eita, glória. Pega o sorteio.
0: Vamos ver quem vai levar o brinde aí da MM.
2: Não creio.
0: Quem será?
2: A irmã Roseli Machado.
0: Irmã Roseli Machado, ela tá na tua live?
2: Tá na minha live.
0: Então manda ela falar: eu tô aqui.

0: Fala aí, eu tô aqui.
1: Roseli Machado, você tá na minha live. Você acabou de comentar de novo aqui. Já tava desde o começo, mas comentou de novo aqui. Fala aí pra nós que você tá aí, pra você poder pegar
0: pra o seu brinde. Pra poder levar o brinde.
2: No último.
0: Bem rapidinho, dois minutinhos, irmã Roseli.
1: E a irmã Roseli é a segunda vez que é sorteada.
0: É a segunda vez já.
1: Teve um dia que ela foi sorteada, mas ela, não, ela tava assistindo.
3: Mas que barbaridade.
1: Mas não comentou ali e acabou perdendo ali. O brinde. E agora, nova. Ô, irmã Roseli, comenta pra nós aí.
0: Rapidinho. Vamos, irmã Roseli.
1: Tem mais um minutinho, irmã Roseli. Comenta aí, irmã Roseli.
0: Vamos lá, irmã Roseli. Diga aí, eu tô aqui. Eita, Deus maravilhoso. Quem mandou aqui pra mim? Deixa eu ver aqui. Eu acho que é teu menino.
4: Ô,
0: Deninha participando aqui com nós aqui, ó.
1: Eita,
0: deixa eu ver aqui, peraí.
1: É ele mesmo.
0: Ele diz a paz do Senhor Jesus, estou na escuta. Pode colocar o nominho dele aí, se a irmã Roseli não respondeu. Se a irmã Roseli não respondeu, coloca o nominho dele aí. Já vamos fazer o outro sorteio.
2: Danou-se.
1: Danou-se.
0: Sumiu, irmã Roseli?
1: É, parece que
0: não. Então vamos lá para outro sorteio. Já deu horário ali, vamos para outro, né? Oh, meu Deus, a irmã Roseli foi embora.
1: Então pega outro, irmão de seu.
0: Vamos ver quem vai ser outro sorteado aí. A irmã Roseli, infelizmente...
1: A irmã Roseli tá ali na live, ó, mas ela não tá...
0: Ela não tá assistindo, né?
1: Ela tá assistindo, irmã. Ela tá assistindo.
0: Ela tá assistindo?
1: Ela tá assistindo ali, mas ela não comentou nada.
0: Então... Às vezes deu uma saidinha.
2: Tem que treinar mais. Pegar outra música, então.
0: Vamos ver quem é outro, vamos ver. Quem é a irmã Eliane?
1: A irmã Cristiane.
0: Irmã Cristiane, se você estiver ouvindo, irmã Cristiane Pinheiro, se você estiver ouvindo, manda rapidinho aqui pra mim aqui. Eu estou aqui pra você levar o brinde, irmã Cristiane Pinheiro. Você foi a segunda contemplada aqui pra levar o brinde ali da MM, se você estiver ouvindo. Se você estiver ouvindo, manda aqui pra nós, aqui eu estou ouvindo. 53, ai, mais um minutinho pra irmã Cristiane. 53, 23, 53, até 54 nós esperamos, depois não podemos esperar mais. Irmã Cristiane Pinheiro, você está aí? Da nossa, cadê a irmã Cristiane Pinheiro, meu Deus do céu?
1: Ô, meus irmãos, vocês estão deixando nós de
0: manda
1: lá,
0: né? Mensagem e some.
4: Cada um que me aparece.
1: É, cada um que me aparece.
0: Estamos esperando aqui. Olha, só Jesus.
3: Mas
0: nossa,
3: que barbaridade.
1: Assim vocês matam nós do coração, nós ficamos ansiosos.
0: 23 horas e 53 minutinhos, irmã Cristiane também não respondeu nós. Vamos para mais um.
1: Mais um.
0: Se ninguém responder nós aqui agora, nós vamos deixar para semana que vem.
1: Olha, se o contemplado não tiver aqui agora, não responder nós, vai ficar só para semana que vem.
0: Vai ficar para semana que vem.
1: Porque são três sorteados daí.
0: Quem é o próximo?
1: Adilson José Pedroso, meu esposo, você tá assistindo,
0: olha aí, ó.
1: Você tá comendo, você não vai perder.
3: Mas que barbaridade.
1: Adilson aí, José Pedroso, você ganhou um brinde da loja ZMM. Se você não
0: responder,
1: você tem até 23h55 é pra comentar aqui pra nós.
0: Olha lá, irmã Cristiane agora respondeu.
1: O tempo findado.
0: Agora vamos esperar um pouquinho, irmã Cristiane, e ver se o nosso irmão responde. Se caso ele não responder, você leva, tá bom? Vamos esperar um minutinho aqui pra ver se ele responde, tá? Se ele não responder,
2: meu,
0: o brinde é teu.
2: Orgulhoso.
0: Vamos aí, são 23h54
1: até
0: 23h55.
1: Ele já comentou lá, ó.
0: Como que ele já
1: tô
0: tá aí
1: aqui,
0: na
1: aqui, tô aqui.
0: Então, ó, tô aqui. Olha lá, ele respondeu lá na live, irmã Cristiane. A gente falou o teu nominho, você demorou pra responder, a gente fez... É porque assim, deixa eu explicar. A gente dá dois minutinhos pra pessoa responder. Por quê? Porque nós não podemos dar muito tempo por causa do horário.

0: Então a gente faz o sorteio e dá aí 2 minutinhos para a pessoa responder. Se a pessoa não responde, a gente já passa para outro. São 3 sorteios, né? São 3 sorteios. Caso os 3 não respondam, fica para o próximo. Então o nosso irmão ali respondeu, o brinde é dele, né? E a semana que vem tamo junto aí de novo, tá bom? Tamo junto, vai ter mais sorteio de novo, né? Graças a Deus aí nós estamos sendo abençoados pelos nossos irmãos que têm ajudado nós aqui. E a semana que vem nós temos mais sorteio, irmã Cristiane, tá bom? Foi por esse motivo que você não levou o brinde, porque você demorou 2 minutos aí, 3 minutos no caso, para responder. E foi sorteado outra pessoa e o nosso irmão que está ali na live, ele respondeu.
1: Já tá agradecendo
0: bom?
1: Ali, irmã Ruth, diz, estou aqui. Deus abençoe sempre vocês.
0: Amém, Jesus.
1: Deus abençoe
0: Amém,
1: também.
0: Amém, Jesus. Deus abençoe também.
1: E não se esqueçam, meus irmãos, né? Participem conosco, participem.
0: E tem tá? que ficar
1: Mas
0: aí,
1: Mas fiquem
0: né?
1: com a gente até o final, para que saia o teu nominho, você não perca o brinde, né? Porque a gente fica triste quando perde o brinde,
0: fica,
1: né?
0: Fica triste,
1: Mas
0: sim.
1: Mas é por conta do tempo, né? Então a gente não pode ficar, tipo, 5 minutos esperando, né? Mas você pode ir nas próximas segunda-feiras, se Deus permitir que a gente estiver aqui. Você pode participar conosco e você vai também aí estar participando dos outros sorteios, né? Irmã Ruth, você quer que eu fale mais uma vez aqui?
0: Se você quiser falar.
1: Não, então vamos, o horário não vai dar tempo, mas vamos aqui agradecer os nossos ouvintes. Deus abençoe a todos vocês grandemente que, né, participaram conosco. A irmã Elianinha, a irmã Zilda, né? A irmã Roseli, meu esposo, o Denian, a irmã Cristiane, a todos os irmãos que participaram conosco, tá bom? Deus abençoe todos vocês, em nome de Jesus, que Deus possa honrar a vida de vocês a cada dia mais. E não se esqueçam, continuem participando conosco, tá bom? Deus abençoe, até segunda-feira, se Deus quiser.
0: A irmã Cristiane, ela falou assim que perdeu porque o celular dela tava carregando.
1: Olha só, fez igual a irmã Ruth. A irmã Ruth quase perdeu a live porque o tablet tava sem. Meu pai!
0: Na próxima segunda, irmã Cristiane, participe de novo aqui. Você é a nossa, como é que diz? Como que a gente fala assim quando é...
1: É assídua.
0: É, tá aqui com nós direto nessa programação,
1: Glória,
0: né?
1: Aleluia.
0: Então, a qualquer hora, a irmã Cristiane leva o brinde aí. Né? Em nome de Jesus. A irmã Maria Helena, ela diz assim, Deus abençoe vocês, preciosas, tenham uma boa noite, amo
1: Amém.
0: Vocês.
1: Oh,
0: Amém, Jesus. A irmã Maria Lúcia, ela diz, Deus abençoe vocês. Amém, minhas queridas, que Deus abençoe vocês também e tenham uma ótima noite também. Aí, de sono bom, né, irmã Eliane?
1: Com certeza. Deus abençoe vocês e que vocês possam ficar na paz do Senhor Jesus.
0: Eu também quero já dizer para vocês que estamos indo, né? Deixando aqui uma paz do Senhor para vocês, que vocês tenham aí uma ótima noite, que seja uma noite aí de sono maravilhoso para todos vocês. Fiquem com Deus e até segunda-feira, se Deus assim nos permitir, nós estaremos aqui de volta com mais uma programação. A irmã Marilda diz a paz do Senhor, programação uma bênção. Amém, irmã Marilda. Fica com Deus. Deus abençoe ali da live da irmã Eliane. Deus possa abençoar vocês que participaram conosco, nossa gratidão, uma boa noite a vocês, também aqui da minha live, que Deus abençoe vocês também, que tenham uma ótima noite, Deus abençoe, e todos que escutaram ali pelo rádio, né? Que Deus possa abençoar cada um de vocês. Fiquem com Deus e vamos junto, irmã Niana. A paz do Senhor Jesus!

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3: Meia-noite.

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1: 1:27.
2: Ele precisa de Deus nesse lugar. E aonde a presença dele está, meu irmão, não tem como ficar calado, tem que abrir a boca e dar glória mesmo. Ô, glória, Jesus!

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1: 1:45.

Lembro-me com saudade da minha querida vovó Nália, que hoje já descansa no Senhor, que louvava a Deus com esta linda canção e que através dela muitas almas foram alcançadas. Fica aqui a nossa homenagem.

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1: 12 e 10.

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1: 2:18.

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1: 12:37. Alô!

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1: 12:48.

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1: Três e cinco.

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2: 24.

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1: 3:45.

0: Glória a Deus.
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2: 4:21.

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3: 4:59.

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1: 5:17.

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Amados e preciosos ouvintes, que a mão forte, a mão poderosa do Deus Todo-Poderoso seja estendida para abençoar a todos os nossos milhares e milhares de ouvintes, aqueles que acompanham através da rádio Antena Sul, FM 102,7, Rádio Nova Mensagem, FM 91,5, e também através da Rádio Ativa FM. Deus abençoe a toda essa grande audiência. Através do canal do YouTube, Deus os abençoe. Obrigado, obrigado, estamos juntos. Juntos rumo à perfeição. Com certeza, o autor da vida eterna, o Todo-Poderoso, te ajudará a ti e a tua família. Com certeza, irmão Joel, irmã Raquel, Deus abençoe vocês, em o nome do precioso Jesus Cristo. Meu precioso irmão e ouvintes, olha o telefone do pastor Aparecido, para que você possa fazer como fez o irmão Joel e a irmã Raquel, enviar o seu pedido de oração. Colocar o seu nome na oração no final deste programa de rádio. O código de área é o 42. Código de área 42. O telefone do pastor Aparecido Araújo é o 999-77-71-77. Vou repetir o telefone. Vamos anotar o número do telefone do pastor. Código de área, o 42. 42-999-77-7177. Envie sua mensagem através do WhatsApp. Faça o seu pedido de oração. Faça o seu pedido de batismo em nome de nosso Senhor Jesus Cristo. Com certeza.

irmãos, até você, até a sua família, com certeza vocês serão grandemente abençoados. Hoje recebemos o testemunho do irmão João. O irmão João mora lá no Três Bico, município de Cândido de Abreu, e ele foi curado milagrosamente de um câncer. Havia um câncer no braço dele, e ele já havia marcado a cirurgia do câncer. Quando voltou ao médico, não foi encontrado mais o câncer tinha desaparecido. O doutor Jesus entrou em cena. Acredite, meu irmão, minha irmã, o nosso Deus é maior do que a enfermidade que te pegou. O nosso Deus é maior do que o problema da sua família. O nosso Deus é maior do que o problema financeiro que te pegou. Com certeza, dê uma oportunidade para Jesus e ele vai te ajudar. Pastor, mas eu estou endividado, endividada. Não importa, meu irmão, minha irmã, se você tomar Deus em sua palavra, ele agirá em seu favor. Uma certa vez, uma mulher estava endividada. E ela tinha filhos. E os credores iam levar o seu filho para pagar a dívida. Mas a mulher acreditava no Todo-Poderoso. Então ela foi até a casa do profeta Eliseu e contou toda a história ao profeta Eliseu, o homem de Deus. O que aconteceu? Que o homem de Deus disse a ela: vá para sua casa, tome emprestado vasilha de seus vizinhos, entra você e o seu filho, feche a porta após si. Toma o pouquinho de azeite que você tem e comece a despejar. E ela fez. Ela disse ao filho: me traz uma vasilha. E ele trouxe a vasilha. E ela encheu aquela vasilha. E logo ela disse: ele me traz outra vasilha. E outra vasilha. E outra vasilha. E outra vasilha. Até que ela pediu: traga-me mais uma vasilha. O filho disse: acabou as vasilhas, o azeite parou. Ela simplesmente voltou até o profeta do Deus Altíssimo, o homem de Deus, e falou com o homem de Deus o milagre que havia acontecido. O homem de Deus disse àquela mulher: vai e vende o azeite, paga a sua conta, suas dívidas, e viva com o restante. Meu irmão, meu irmão, minha preciosa irmã, meu precioso ouvinte, este é o nosso Deus. Não só pagou a conta dela, mas diga: viva com o restante. Ele é o nosso Deus de abundância. Ele abre caminho aonde não há caminho. Ele é o caminho, creia nele de todo o seu coração. Oh, Mateus, Gabi, jovens que tanto nos ajuda. Mais um hino para essa audiência maravilhosa. Hino bonito, vamos lá, com muita fé.

Amados e preciosos ouvintes, nosso irmão Márcio, ali em Palmeira, o irmão, irmão José Burgatti, estaremos orando, irmão José Burgatti, com certeza. O Márcio, que vai batizar sábado, sábado é dia de Santa Ceia, aqui em Ponta Grossa, no tabernáculo, sábado é dia 6, e haverá batismo às 18 horas. Irmão Márcio, confirma se você pode estar aqui às 18 horas, tá bom? E haverá batismo na Rua Sertaneja, número 36, às 18 horas haverá batismo. Logo às 19h30 iniciaremos o culto de Santa Ceia aqui no Tabernáculo em Ponta Grossa. Mas amanhã é dia 2 e amanhã é terça-feira, amanhã é culto de Santa Ceia em Irati, na Rua Barão do Rio Branco, número 250. Rua Barão do Rio Branco, número 250. Às 19h30, Irati, culto de Santa Ceia. Vamos para lá, irmão Arildo. Vamos, irmã Maristela. Dá um alô para nós que vocês vão nos esperar no posto, ali no posto de gasolina. Vamos tomar a Santa Ceia. Logo na sexta-feira. Na sexta-feira, é dia 5, é no Mato Branco. No Mato Branco, em Imbituva. O culto é no dia 5, na sexta-feira, culto de

Santa Ceia. Ô, irmão Silvio, família, na Água Branca, toda essa região. Irmão Silvio, dá um toque depois no telefone, dizendo, pastor, venha buscar, nós traremos vocês para a ceia ali no Mato Branco. Com certeza, vamos juntos festejar a grande vitória do amor divino. Semana abençoada. Sábado é em Ponta Grossa, a Santa Ceia no dia 6, às 19h30. Lembrando que às 18h nós temos o batismo. Domingo é dia 7. Domingo nós estaremos em Telêmaco Borba, no dia 7, às 19h, 19h, na rua Travessa Angico, número 136, no Parque Limeira, área 1 em Telêmaco Borba. Todos os meus ouvintes são convidados. Vamos juntos e juntos sermos abençoados por Deus. Toda a igreja em Telêmaco Borba, esforce-te, não perca o culto do próximo domingo. Vamos com muita fé, meus preciosos irmãos e ouvintes, já a mensagem chegando aqui no WhatsApp. Anote aí o telefone do pastor Aparecido. Manda sua mensagem agora. Envia sua mensagem, fazendo o seu pedido de oração. O nosso Deus pode. Ele é o poderoso, então ele pode nos ajudar. Ele é o nosso grande ajudador, ele é o socorro, bem presente na hora da angústia. Ele pode te ajudar, meu irmão, ele pode nos ajudar, minha irmã, com certeza. Olha, o telefone do pastor Aparecido Araújo, o código de área é o 42. O telefone é o 999-77-71-77. Pode enviar sua mensagem de texto, faça o seu pedido de oração. Faça como fez o Pedro, ali de Prudentópolis, da Água Bonita. O rapaz sofria de ataque epilético desde criança, e ele acreditou, ele era ouvinte do programa de rádio. E um certo dia ele fez um pedido de oração e ele creu. Nunca mais deu ataque epilético no Pedro. Ele foi curado milagrosamente. Acredite no Deus do céu. É centenas e centenas que têm sido curados de câncer, de leucemia. Olha, testemunho por todos os lugares. É verdade. Outra coisa, o Senhor nosso Deus é o grande ajudador. Testemunho de casais que já estavam praticamente separados, outros separados, mas eles colocaram a fé em ação, e eles clamaram por ajuda divina, e eles me ligaram, e eles imploraram por misericórdia de Deus. E logo, o demônio do divórcio foi embora e o casal vive bem. A família vive bem. Os filhos têm o pai e a mãe na casa. Oh, coisa maravilhosa! Tudo é possível àquele que crê. Você crê? Vou repetir o número do telefone. Você vai enviar sua mensagem para o pastor Aparecido Araújo. O código de área é o 42. O telefone é o 999-77-7177. Vou repetir o telefone. 999-77-7177. Eu espero sua mensagem. Faça como dezenas de irmãos têm feito. Peça o seu batismo em um nome de nosso Senhor Jesus Cristo para perdão dos pecados. E receberei o dom do Espírito Santo. Arrependa de seus pecados. Tomamos uma decisão pelo céu. O céu te espera.

entrega o teu caminho ao Senhor, confia nele, ele tudo fará. Agora, vou repetir o endereço de nossas igrejas e o convite para você estar junto. Não fique simplesmente admirador da mensagem, mas entre nessa verdade.

está conosco. Olha o nosso povo de Irati, Fernando de Pinheiros, Ossim, Teixeira Soares, toda aquela região, Rio Azul, Rebouças. Olha o nosso endereço do nosso tabernáculo em Irati. Rua Barão do Rio Branco, número 250. Nossos cultos, terça-feira, amanhã, eu estarei em Irati às 19h30, 7h30 da noite, com muita fé. E você e sua família são convidados para estar conosco e juntos ser abençoado. Sexta-feira é a vez de Imbituva, Mato Branco. É verdade, o nosso tabernáculo em Mato Branco. Sexta-feira é dia 5. Nós estaremos no Mato Branco às 20h, 8h da noite, para um culto no Tabernáculo da Fé. Vamos para lá com muita fé, meu irmão, minha irmã. Temos certeza que você vai ser ajudado. Toda a região está sendo convidado. Venha com sua família, venha provar da graça, venha provar da misericórdia, venha provar da ajuda divina. O nosso culto é em Ponta Grossa, sábado agora, no próximo sábado, é culto de Santa Ceia, é dia 6 em Ponta Grossa, e a rua é a Rua Sertaneja, número 36, na frente do parque, da Praça do Parque Autoestrada. Venha você e sua família, vamos juntos ser abençoados. Domingo é dia 7, domingo é vez de Telêmaco Borba, Imbaú, toda essa região. Sim, é verdade, Reserva, Ortigueira, olha, Palmital do Natingui, Lajado Bonito, toda essa região. Telêmaco Borba, é na rua Travessa Angico, número 136, Parque Limeira, área 1, domingo, às 19h, com muita fé. Amados, Deus abençoe a todos. Vamos ouvir mais um hino. Vamos lá, Mateus, Gabi, vamos lá com muita fé. Aleluia.

Aleluia. Glória a Deus. Amados, a leitura da Bíblia Sagrada, na abertura de mais este programa de rádio, foi no Evangelho de São Lucas, no capítulo 15, e o versículo 17 e o versículo 18, aonde o filho pródigo tomou uma decisão. Posso pensar nele arrependido de ter deixado a casa do pai. Ele pensou que era só festa, mas logo o dinheiro acabou. E quando acaba o dinheiro, a saúde, você vai ver que também terminam esses chamados amigos, amigos e amigas, interesseiros e interesseiras. Essa é a verdade. Quantos que desejam voltar para a casa do Pai Celestial? Dê uma olhada no que ele falou. E caindo em si, disse: quantos trabalhadores de meu pai têm abundância de pão, e eu aqui pereço de fome. Levantai-me-ei, e irei ter com meu pai, e direi-lhe-ei: pai, pequei contra o céu e perante ti. Meu precioso irmão, irmã, posso nesse momento pensar o grande arrependimento se ele pudesse parar e voltar de novo. Mas ele se arrependeu e tomou uma decisão. Ele não ficou lá no chiqueiro dos porcos, ponhando defeito na casa do pai. Não. Ele voltou arrependido. Quando ele encontrou com o pai dele, e o pai veio encontrá-lo, ele voltou completamente arrependido e disse: pai, eu pequei contra o céu e contra ti. Não sou digno de ser chamado teu filho. Esse é o regresso de um filho pródigo, que gasta o seu dom, gasta a sua saúde com algo que não é satisfatório para a tua alma, para a tua vida. Mas cai dentro dele um verdadeiro arrependimento. Nós temos visto muitas conversões sem arrependimento. Eu mesmo tenho visto pessoas descer as águas para serem batizadas. Umas duas delas que eu me lembro, entre mais de mil que eu já batizei, descer mascando goma, chiclete. Oh, irmão, irmã, joga essa coisa fora. Arrependa dos seus pecados. Não é aquele batismo porque o namorado pertence àquela igreja. Não é aquele batismo por causa da moça ou do rapaz. Mas o batismo que nós estamos falando é aquele batismo que o pecador se arrepende de seus pecados e toma uma decisão como filho pródigo, voltando-se para a palavra, voltando-se para o assim diz o Senhor. E quando ele chega ali, ele está arrependido,
Ele tem vergonha da vida passada. Oh, meu irmão, minha irmã, nós encontramos o mundo religioso, o mundo denominacional, quando converte um traficante, eles têm que chamar o traficante lá na frente e o traficante fazer propaganda do tráfico. Quando converte uma prostituta, ela tem que falar toda a vida dela. Você está fazendo propaganda da prostituição. Na verdade, o arrependimento, quando há um verdadeiro arrependimento, a pessoa, ele tem vergonha de lembrar daquele passado dele. Ela tem vergonha de lembrar daquele passado dela. Ela não gosta, ela não se sente bem. Porque ela nasceu de novo. Ela não se sente bem de lembrar que esteve naquela fossa de lama, com mau cheiro. Não. Agora, ela já tomou banho no sangue do Senhor Jesus Cristo. Já foi perdoado de seus pecados, recebendo o nome do Senhor Jesus Cristo para perdão dos pecados. Então, recebe o perfume de Jesus Cristo. Ela não tem prazer em contar o passado. Não, aquele ladrão tem vergonha de lembrar o que ele já fez. Esse é um arrependimento. A Bíblia diz que ele tem nojo até da roupa do pecado. Ele tem vergonha até daquelas fotografias, aqueles vídeos, com aquelas roupas mal vestidas. Ela tem vergonha de postar aquela foto dela com aquela mini saia, com aquele biquíni lá na praia. Eu estou falando para aqueles que se arrependem de seus pecados. Eu estou falando para as pessoas que se convertem. Sim. Nós encontramos ainda em Atos capítulo 3, e o versículo 19, arrependei-vos, pois, e convertei-vos. Não há como se converter sem arrependimento. Fazer meia volta, arrependei-vos, pois, e convertei-vos, para que sejam apagados os vossos pecados e venham assim os tempos do refrigério pela presença do Senhor. Que versículo 19 que deve chamar a atenção do pecador e logo trazer ele ao verdadeiro arrependimento. Na rádio Antena Sul, eu estou há mais de 30 anos gritando para o pecador se arrepender. Rádio Nova Mensagem, há 31, 32 anos, gritando para o pecador se arrepender. O único objetivo, meu irmão, minha irmã, é ver você nascer de novo. Nascer da água e do Espírito, ser batizado de acordo com a Bíblia Sagrada. Não é o batismo da religião fulana, da ciclana, não.
É da forma que os apóstolos batizaram. É da maneira que a igreja no dia de Pentecoste batizou. Arrependei-vos, pois, e convertei-vos, para que sejam apagados os vossos pecados. E venham assim o tempo do refrigério pela presença do Senhor. Enviei ele a Jesus Cristo, o que já dante vos foi pregado, o qual convém que o céu se contenha até aos tempos da restauração de tudo, dos quais Deus falou pela boca de todos os seus santos profetas desde o princípio. Eis aí essa restauração. Mas restauração do quê, pastor? Restauração do batismo em nome de nosso Senhor Jesus Cristo, para perdão dos pecados. Um arrependimento e logo um batismo em nome do Senhor Jesus, para que você seja perdoado de seus pecados. Logo o sangue de Jesus Cristo te purifica de todo pecado. Casa limpa, casa lavada, casa purificada, casa para o Deus eterno habitar nela. Claro que isso me traz alegria, isso traz estímulo da minha alma. Ele está interessado em você. Limpar esta casa que é você. Limpar esta casa onde habitava demônios de adultério. Onde habitava demônio de homicídio, de crime, de roubo, de traições, de mentira. Logo ele, o dono dessa casa, manda embora o inquilino que estava nela destruindo esta casa. E o dono dessa casa faz uma limpeza na casa. Põe o nome dele nesta casa, que é o nome sobre todos os nomes, é o nome do Senhor Jesus Cristo. E vem com seu sangue, São João capítulo 1, na primeira epístola do apóstolo São João, capítulo 1, versículo 7, o sangue de Jesus Cristo, seu Filho, nos purifica de todo pecado. Casa limpa, casa purificada, para o Deus Santo habitar nela. Pastor, nunca mais eu terei os maus pensamentos? Eles podem voltar e bater na porta da sua mente. É verdade bater, mas quando ele chega ali e encontra o dono da casa, o Todo-Poderoso, o Espírito Santo, o soldado valente, dizendo: essa casa tem dono, essa casa está ocupada. Sim, mas eu fiz isso com João.

com José, com a Maria, com o Sebastião, não. Ele não é mais aquela pessoa. Ele nasceu de novo. Agora, o proprietário desta casa é santo. É o Espírito Santo. Oh, programa de rádio que merecia você passar para os seus colegas de trabalho. Oh, programa de rádio que merecia você passar para a família. Vamos! Vamos passar o contato. Diga, ouça, ouça. É a verdade. Dá uma olhada para Atos, capítulo 2, versículo 37 a seguir. Dá uma olhada para você ver. Restauração de todas as coisas, começando pelo seu batismo em nome do Senhor Jesus Cristo, logo para a Santa Ceia, com pão asmo, com vinho puro, ou com vida vivida, Cristo em vós, a esperança da glória. Mas ouça, isso foi no dia de Pentecoste, as primeiras conversões. E ouvindo eles isto, compungiram-se em seu coração e perguntaram a Pedro e aos demais apóstolos: que faremos, varões e irmãos? E disse-lhe Pedro: arrependei-vos, e cada um de vós seja batizado em nome de Jesus Cristo para perdão dos pecados, e receberei o dom do Espírito Santo. O batismo é em nome do Senhor Jesus Cristo, meu irmão, minha irmã. Se você não ouviu o batizador, o pastor, o missionário invocar o nome do Senhor em seu batismo, liga para mim e diga: pastor, eu quero ser batizado em nome de nosso Senhor Jesus Cristo. Eu me lembro que o meu batismo, você pode pensar, não foi assim. Eu quero algo verdadeiro. Eu quero o perdão de meus pecados. E disse-lhe Pedro: arrependei-vos, e cada um de vós seja batizado em nome de Jesus Cristo para perdão dos pecados, e receberei o dom do Espírito Santo. Porque a promessa vos diz respeito a vós, a vossos filhos e a todos que estão longe, a tantos quanto Deus nosso Senhor chamar. Deus está te chamando. Essa promessa é tua. Que grande oportunidade o autor da vida concedendo para a gente começar de novo. O segredo dos que triunfam é começar de novo. O filho pródigo disse: eis, vou ter com meu pai. Vou dizer: eu pequei contra o céu e contra ti. Não sou digno de ser chamado filho. Mas estou aqui na tua presença. E ele foi recebido com festa. Mas ele voltou arrependido. Arrependa de seus pecados. Arrependa de seus maus caminhos. Arrependa dessas religiões fracassadas. E tome Deus. E Deus em sua palavra. Sim, ainda nós encontramos em Atos capítulo 4, a partir do versículo 9. Veja, isso que diz assim: olha, pastor Nelson, irmã Giovana, irmã Isaura, a pequena Beatriz, as religiões dizem: tanto faz. Não, o nosso Deus, ele não pisa em sua palavra, ele permanece o mesmo ontem, hoje e eternamente, ele não muda. Se ele ressuscitou um morto, quando ele andava aqui, Lázaro, 4 dias depois de morto, ele é o mesmo.

noite pode ressuscitar de novo. Se ele curou um paralítico, ele está aqui. Ele é o mesmo de novo. Ele continua sendo o mesmo ontem, hoje, eternamente. Dá uma olhada para as Escrituras, de Atos capítulo 4, versículo 9 a seguir. Quando os apóstolos foram interrogados, visto que hoje somos interrogados acerca do benefício feito a um homem enfermo e do modo como foi curado, seja conhecido de vós, todos e de todos os povos de Israel, que em nome de Jesus Cristo, o Nazareno, aquele a quem vós crucificaste e a quem Deus ressuscitou dos mortos, em nome desse é que este está são diante de vós. Ele é a pedra que foi rejeitada por vós, os edificadores, o qual foi posta por cabeça de esquina. E nenhum outro há salvação, porque também, debaixo do céu, nenhum outro nome há dado entre os homens pelo qual devamos ser salvos. Meu irmão, eles estavam sendo interrogados a respeito da cura, com qual autoridade? Aquele paralítico que pedia esmola na porta do templo. Quando Pedro e João iam entrando ali, e ele estendeu as mãos pedindo uma esmola, um dinheiro, Pedro volta-se para ele e diz: eu não tenho ouro e nem prata. Estava dizendo assim: eu não tenho dinheiro. Poderia alguém que está pedindo, mas o que você tem? Mas Pedro responde: o que eu tenho, isso te dou. A igreja primitiva não tinha dinheiro, não era rica em bens materiais, mas elas tinham algo que as igrejas não têm hoje. Elas tinham o poder do nome de Jesus Cristo. Quando Pedro disse: o que eu tenho, eu te dou. Em nome de Jesus Cristo Nazareno, levanta e anda. E ele andou na presença de todos. Não era para aqueles líderes religiosos dobrar o joelho e dizer: esses homens estão com a verdade. Mas eles perseguiram os mensageiros. A história se repete. Jesus Cristo é o mesmo ontem, hoje e eternamente. Mas o nome, o único nome dado entre os homens pelo qual devemos ser salvos, é Senhor Jesus Cristo. Oh, meu ouvinte, e nesse nome você será curado. Nesse nome tua família será abençoada. Vamos lá, Mateus, a parte de um hino, o Doutor Jesus. E logo eu estarei orando por todos.

0: Doutor Jesus, meigo Salvador, grande curador, o Todo-Poderoso, Senhor, irmão Joel, irmã Raquel, irmão Márcio e família, irmão José Burgatti e família, a irmã Patrícia e família, irmão Isaías e família, e milhares de meus ouvintes, pelo poder da palavra do Deus vivo, recebe a cura, recebe a libertação, demônio que separa casais, família, Satanás, deixe as famílias em nome de Jesus Cristo, demônio de falência de empresa, demônio de divórcio, toda obra maligna, você está desfeito, deixe as famílias, deixe as pessoas, em nome do Senhor Jesus Cristo. Amados e preciosos ouvintes, nós já estamos chegando ao final de mais um programa de rádio. O telefone do pastor Aparecido, o código de área é o 42. O telefone é o 999-77-71-77. Liga para o pastor, envia sua mensagem, estaremos te atendendo com muito amor, com muito carinho. Na Rádio Antena Sul e Rádio Nova Mensagem, nós voltaremos amanhã às 20 horas. E na Rádio Nova Mensagem, povo de Deus, obrigado pela audiência e até amanhã, com a fé no Filho de Deus, a fé que vence o mundo.
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3: 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Senhor, o sol rasga a aurora, a noite vai embora. É um novo dia. Suplico de todo o coração. Dai-nos a bênção e proteção. Cubra-nos de alegria. Peço com confiança. Encha-me o coração de esperança. Quero servir. Só assim terei felicidade. Peço com sinceridade. Quero o seu amor sentir. Neste dia nascendo, vou logo agradecendo. Obrigado pelo viver. Derrama no mundo a fraternidade, que acabe toda a maldade e o sofrer. Sei que sou sua criação, obra de tuas mãos e de teu amor. Não peço que tire de mim a tentação, não quero a solidão, quero o teu carinho. Que eu seja instrumento de Jesus, tenha o mesmo sentimento, mostra-me o caminho. O sol é luz. É dia como seduz. Abençoa-me em nome de Jesus.
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1: Agora 7 horas mais 1 minuto, confira aí comigo a hora certa nesta manhã, 7 horas e 1 minuto, marcando aqui no nosso digital. Muito bom dia! A partir de agora estamos dando início a mais uma edição do programa Repórter TV. Estamos chegando nesta manhã de terça-feira, hoje é dia 14 de julho de 2026. E olha, hoje é comemorado o dia do administrador hospitalar, dia do engenheiro de aquicultura, dia internacional das pessoas não binárias, dia internacional de conscientização sobre tubarões e dia mundial do chimpanzé. Então são algumas datas que se comemoram no dia de hoje, 14 de julho de 2026. A partir de agora, na sua agradável companhia, até as 9 horas da manhã, eu, Marcelo Correia, excepcionalmente apresentando o Repórter TV nesses dias em que o nosso amigo Jefferson Abreu está aí nas suas férias. Vamos juntos, eu daqui e vocês daí, fazendo essa programação com muita informação no seu rádio. Daqui a pouquinho, nós teremos a previsão do tempo e a temperatura para o dia de hoje. Vamos conferir os principais fatos do setor de segurança pública nas últimas 24 horas. A movimentação por parte das forças de segurança aqui no nosso, na nossa cidade e também na nossa região. Teremos a participação de Cat Neves com as informações, Reginaldo Castro Naio com giro esportivo, o James com as vagas de emprego da Agência do Trabalhador. Vamos trazer o cronograma do programa Feira do Bem para esta semana, quarta, quinta e sexta-feira. Daqui a pouquinho nós teremos também informações da Rádio Agência Nacional em Brasília, utilidade pública e, é claro, a sua participação junto com a gente aqui na programação através do nosso WhatsApp, que já se encontra liberado. 42-3910-1230.
2: Olha a mensagem!
1: Manda pra cá sua mensagem de texto ou mensagem de áudio. 42-3910-1230. WhatsApp aqui da rádio. Pode mandar a sua mensagem de áudio, mensagem de texto e deixar aí a sua participação na programação que está apenas começando nesta terça-feira. Bom dia para você de toda Telêmaco Borba e toda a região dos Campos Gerais. Bom dia para você que está nos ouvindo aí pelo aplicativo em outro estado, né? Ouvindo aí pela internet. Muito obrigado pela sintonia. Aqueles que já estão no seu local de trabalho, bom dia para você, bom trabalho, uma excelente terça-feira. Para você que está se preparando e daqui a pouquinho já vai aí sair aí para trabalhar, hein? É, bom dia para você. Tá tomando aquele café, aquele chimarrão, aquele chá bem quente, aquele chocolate quente, né? Para espantar um pouquinho o frio que amanheceu nesta manhã. Daqui a pouquinho a gente vai saber aí qual é a temperatura mínima que está fazendo no dia de hoje. E nós estamos com vocês a partir de agora com muita informação no seu rádio. Daqui a pouco temos também o giro de notícias trazendo as principais manchetes de sites e jornais aqui no estado do Paraná, no Brasil e no mundo. 7 horas e 4 minutos agora.
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1: Vamos lá então com a previsão do tempo para Telêmaco Borba. Informações do Cimepar Paraná, sistema meteorológico aqui do nosso estado, trazendo a seguinte previsão para esta terça, 14 de julho de 2026. Temperatura máxima prevista para hoje, 18 graus. A mínima é de 4 graus. Umidade relativa do ar entre 47% e 98%. Não temos previsão de chuva para o dia de hoje. Vai ser mais um dia de tempo bom, céu limpo, dia ensolarado durante aí todo o nosso período, né? A temperatura nesse exato momento, ela está marcando agora às 7h05 da manhã, 4,3 graus. Mas a sensação térmica que você está sentindo é de 3 graus, então bastante frio aí nesta manhã, temperatura baixou, né? Ontem nós tínhamos uma mínima de 6, hoje caiu para 4, mas com sensação térmica de 3 graus. E as temperaturas, elas permanecem assim, um pouco mais baixas, né? Até quinta-feira. Quinta-feira, por exemplo, a mínima ela vai ser de 9 graus. A partir de sexta, aí começa a aumentar a mínima e a máxima, né? Na sexta já é de 14 graus a mínima, a máxima sobe para 24. E não temos previsão de chuva tão cedo, né? Aqui para nossa região dos Campos Gerais do Paraná.
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1: 7:06, 7:06, vamos acordando, vamos levantando. Não dá mais tempo, né, de ficar aí na cama, chega de ficar babando na fronha. Levanta, acorda, porque já está na hora, né? Você que vai aí para o seu trabalho, fique de olho aí no relógio. 7:06, daqui a pouquinho passa aí aquela carona, o táxi, o Uber, o busão, né? Então não dá para se atrasar, hein? Então o pessoal que está aí pronto já para ir para o trabalho, fique atento ao horário, hein? E que você tenha uma ótima terça-feira. Vai participando, 3910-1230, aqui no Repórter TV. Vamos agora trazendo os destaques da participação de Cat Neves. Bom dia, Cat.
3: Muito bom dia, Marcelo Correia. Bom dia a todos os ouvintes do Repórter TV. Eu, Cat Neves, chegando com os destaques da manhã de hoje. Manhã essa de terça-feira, onde vamos falar em relação ao calendário eleitoral que chama a atenção para as principais datas das eleições do ano de 2026. Já a Receita Federal atualiza as regras cadastrais do CNPJ e amplia a atenção sobre informações inconsistentes. E vamos falar também, um destaque bastante importante, começa hoje as inscrições para o FIES do segundo semestre do ano de 2026. Mas daqui a pouco eu retorno. Marcelo Correia, ouvintes do Repórter TV, com as informações completas dentro da programação. Tenham todos um ótimo dia.
1: Muito obrigado. Essa foi a Cat Neves com os destaques da sua participação na programação de hoje, terça-feira. Daqui a pouco, essas notícias aí para você conferir aí na totalidade, hein? E a gente vai prosseguindo com o Repórter TV e trazendo também informação da Rádio Agência Nacional. A ANP lança aplicativo para verificação de postos de combustível.
4: Uma iniciativa que une arte e preservação ambiental tem conquistado centenas de estudantes de escolas públicas da Zona Oeste do Rio de Janeiro e recebeu neste ano reconhecimento da Unesco. O projeto Flautistas da Marambaia realiza, desde 2002, aulas de música e meio ambiente no bairro de Barra de Guaratiba e comunidades vizinhas. A ação é organizada pelo Instituto Timbre e conta com parceria do Laboratório de Geografia Marinha e Gestão Costeira Integrada da UFRJ, Universidade Federal do Rio de Janeiro. Atualmente, as aulas ocorrem no sítio Burle Marx, patrimônio mundial reconhecido pela Unesco, Organização das Nações Unidas para a Educação, a Ciência e a Cultura, e incluem atividade de canto, música e dança, além de ações de conscientização ambiental. A proposta é aproximar crianças e jovens dos ecossistemas da região, especialmente dos manguezais, além de estimular reflexões sobre a importância da biodiversidade e da cultura. A presidente do Instituto Timbre, Luísa Salles, reforça a contribuição do projeto para os participantes.
5: Através desse projeto, eles têm a oportunidade de ter contato com diversas linguagens artísticas e também com educação ambiental, fazendo com que eles se apropriem cada vez mais do território onde eles vivem e consigam se relacionar com o mundo, com o meio ambiente, através da visão que a arte proporciona.
4: A iniciativa está alinhada aos Objetivos de Desenvolvimento Sustentável da ONU, em áreas como vida terrestre, com foco na preservação dos ecossistemas do mangue e do litoral, água potável e saneamento, ao incentivar a conscientização sobre os recursos hídricos e educação, por meio do ensino de música, arte e sustentabilidade ambiental. Luísa Salles destaca que o trabalho tem ganhado reconhecimento.
5: Esse ano nós recebemos uma chancela da Unesco como uma das ações pela década dos oceanos. Então, nós somos considerados um projeto que contribui para a conscientização e contribui para o objetivo de preservação dos oceanos, um dos objetivos de desenvolvimento sustentável da ONU.
4: Desde a criação, o projeto Flautistas da Marambaia já atendeu mais de 1.200 crianças e jovens da região. Atualmente, reúne cerca de 50 alunos que participam de aulas de canto, flauta, expressão corporal, vivência cênica e educação ambiental. Com informações da Agência Brasil, da Rádio Nacional no Rio de Janeiro, Carolina Pessoa.
1: Muito bem, o título da matéria aqui estava um e o áudio saiu outro, né? Mas a gente traz a matéria para você agora, então, sobre esse destaque que a gente acabou de mencionar aí na programação. Então, a ANP, pessoal, a ANP lançou um aplicativo que é para verificação de postos de combustível. Então, como que funciona? O consumidor agora pode consultar informações detalhadas sobre postos de combustíveis direto pelo celular. A ANP, Agência Nacional do Petróleo, ela lançou nesta segunda-feira, dia 13, o aplicativo ANP Com Você Postos. A ferramenta permite verificar se o posto está autorizado a funcionar e também você pode denunciar irregularidades, como preços abusivos, de maneira fácil e descomplicada. Ao acessar o sistema, o usuário pode buscar os postos próximos da sua localização ou pesquisar por cidade. A informação é exibida em uma lista e em um mapa, onde cada estabelecimento recebe uma nota de 0 a 5, de acordo com o histórico de qualidade e fiscalização. A cor do ícone no mapa varia de vermelho para as piores notas ao verde para as melhores. As infrações mais recentes dos estabelecimentos pesam mais na avaliação. Detalhes. Ao clicar no posto, o consumidor tem acesso ao detalhe como o resultado das fiscalizações nos últimos 5 anos, a qualidade das amostras analisadas no programa de monitoramento da qualidade dos combustíveis e ainda a origem do combustível comercializado, com a identificação da empresa fornecedora. O aplicativo também disponibiliza um canal específico para denunciar preços abusivos e outras irregularidades que você encontrar aí em postos de combustível. A plataforma pode ser acessada por meio de um link instalada no seu celular ou no computador. Essa é uma ferramenta importante para o consumidor que deseja mais transparência na hora de abastecer o seu veículo. Então, um ótimo aplicativo isso aqui, hein? Às vezes você vai abastecer aí em algum posto e depois que você abastece, você nota que o seu carro começa a ter problemas, você pode fazer uma denúncia, né, sobre a qualidade do combustível, sobre preços abusivos, você pode dar nota àquele posto de combustível. Então, realmente, um aplicativo aí que, com certeza, é de grande utilidade para os consumidores, porque temos aí vários problemas pelo Brasil afora com a questão da qualidade do combustível. Informação da Rádio Agência Nacional em Brasília. 7h14, 7h14, e vamos também trazendo agora as manchetes, né, dos principais sites e jornais para você que está ligado aqui no programa Repórter TB. Começamos com a Rede de Ponta Grossa e as manchetes desta terça. Homem furta urso de pelúcia em loja e acaba detido em Arapoti. O suspeito foi identificado por meio de câmeras de segurança e encaminhado até a delegacia da Polícia Militar. Imagina só, né? Furtou um ursinho de pelúcia e acabou sendo preso. Bombeiros de Telêmaco Borba recebem novo caminhão após acidente. Deixa eu trazer essa matéria já na íntegra. Essa informação aqui da página Rede de Ponta Grossa. O segundo grupamento do Corpo de Bombeiros de Telêmaco Borba recebeu por empréstimo um novo caminhão que auxiliará a corporação nos serviços de salvamento e combate a incêndios. O caminhão é essencial para o trabalho do Corpo de Bombeiros e consta com equipamentos para combate ao incêndio, desencarceramento veicular, salvamento em altura, cilindros de oxigênio, gerador de energia, entre outros aparelhos utilizados pela corporação. O primeiro sargento Soares explicou que atualmente os bombeiros contam com 2 caminhões e que várias vezes são utilizados os 2 em ocorrências mais graves. Nós não podemos ficar sem um equipamento desta importância, pois em boa parte das nossas ocorrências utilizamos o caminhão, afirmou. Na segunda-feira, dia 13,

Pela manhã, a prefeita Rita Araújo anunciou que tinha pleiteado junto ao governo estadual a vinda de um caminhão por empréstimo e que em breve será adquirido um novo caminhão para suprir o que foi avariado nesta sexta-feira. O caminhão do Corpo de Bombeiros foi atingido por um ônibus enquanto estava a caminho de um incêndio. O acidente aconteceu no cruzamento entre a Alameda Washington Luiz e a Avenida 15 de Novembro. Segundo o Corpo de Bombeiros, uma equipe havia sido acionada para apagar um incêndio em um veículo na PR-160. O caminhão estava com os sinais sonoros e luminosos ligados quando o ônibus bateu contra a lateral do veículo. Em seguida, o caminhão atingiu um poste. Três bombeiros estavam no caminhão e não ficaram feridos. No ônibus, apenas o motorista, que também não teve ferimentos. Após o acidente, outra equipe foi encaminhada ao local do incêndio para atender a ocorrência. Então, esse caminhão aí, né, que acabou sofrendo esse acidente aqui em Telêmaco Borba, colidindo com esse ônibus, ele era o caminhão, o melhor caminhão, né, o caminhão mais novo que o Corpo de Bombeiros tinha. E segundo informações aí, depois da colisão, deu PT, né, deu perca total aí nesse caminhão. Então, o município já pleiteou aí um caminhão por empréstimo até que outro caminhão seja comprado, né, seja adquirido e seja colocado aí à disposição do Corpo de Bombeiros aqui em Telêmaco Borba. E como fala aí na matéria, né, é um equipamento essencial para salvamento no dia a dia do Corpo de Bombeiros, prestando um serviço importantíssimo aí à comunidade, não só de Telêmaco, mas aqui da nossa região. Agora, 7h17, Ipiranga debate planejamento e alinha ações para segundo semestre letivo. Conheça os vencedores do concurso de música sertaneja dos Campos Gerais 2026. Vamos trazer também essa matéria que destaca esse concurso que foi realizado aqui em Telêmaco Borba. O concurso de música sertaneja dos Campos Gerais 2026 consagrou seus vencedores durante a programação do Festival de Inverno dos Campos Gerais, realizado entre os dias 10 e 12 de julho em Telêmaco Borba. Promovido pela Prefeitura de Telêmaco Borba, em parceria com a Associação dos Municípios dos Campos Gerais, a MCG, o concurso reuniu mais de 40 artistas de diferentes municípios da região e destacou o talento, a criatividade e a tradição da música sertaneja. Além da premiação dos três primeiros colocados em cada categoria, o concurso também reconheceu artistas com os prêmios especiais de revelação, superação e caracterização. Com apresentações que emocionaram o público, ao longo do festival, o concurso de música sertaneja dos Campos Gerais se consolida ano após ano como uma importante vitrine para os artistas da região, fortalecendo a cultura, incentivando a produção musical e ampliando as oportunidades para talentos, para novos talentos. Então, vamos aqui à lista de vencedores de 2026. Categoria Sertanejo Raiz, primeiro lugar, Gilson e Joelma. Segundo lugar, Cleiton e Luana. Terceiro lugar, Alisson e Edenilson. Prêmio Revelação, Gilson e Joelma. Prêmio Superação, Alisson e Edenilson. E prêmio Caracterização, Hudson Puccia. Na categoria Sertanejo Universitário, primeiro lugar, Luana Dias. Segundo lugar, Manu, Thiago e Rúbia. Terceiro lugar, Rafa Duarte. Prêmio Revelação, Henrique Ferraz e Gustavo. Prêmio Superação, Hudson Puccia. Prêmio Caracterização, Ana Júlia. Na categoria Sertanejo Autoral, primeiro lugar, João Marcos e Alexandre. Nós Semos é do Paraná. Segundo lugar, Caio Silveira, Boneca de Vitrine. Terceiro lugar, Felipe Oliveira, O Meu Fogão. Prêmio Revelação, Felipe Oliveira. Prêmio Superação, Natan Guilherme. E prêmio Caracterização, João Marcos e Alexandre. Então, parabéns aí aos vencedores do concurso de música sertaneja dos Campos Gerais, realizado aqui em Telêmaco Borba, em parceria aí da Prefeitura Municipal de Telêmaco Borba, juntamente com a Associação dos Municípios dos Campos Gerais. Jaguariaíva reforça ações de prevenção contra enchentes. Telêmaco Borba reduz índices de criminalidade e amplia elucidação de homicídios. Ortigueira inicia obras do complexo turístico do Lajeado Bonito. Homem aciona socorro e tenta reanimar ex, mas mulher morre na região metropolitana de Curitiba.
identificado o ciclista que morreu atropelado por caminhão em São José dos Pinhais. Adolescente mata o próprio pai a facadas após tentar defender a mãe no Paraná. Então, informações aí da página A Rede de Ponta Grossa. Destaques e manchetes desta manhã de terça-feira. Vamos agora ao G1 Paraná. 7:21, 7:21. Em Abatiá, mãe planejou matar funcionária de casa de acolhimento após perder a guarda dos filhos. Profissionais de saúde levam festa julina para casa de paciente com câncer. Equipe conta que aproveitou o horário de almoço para surpreender paciente que não podia sair de casa. A ação foi filmada e viralizou após ser postada nas redes sociais. Homem que extorquiu a irmã enviou áudios fingindo preocupação. Polícia indicia homem que chutou a filha por tortura e lesão corporal. Investigação apontou violência contra o enteado e castigos em que crianças eram obrigadas a ajoelhar sobre tampinhas e também sobre feijão. Adolescente é assassinado a tiros na casa de namorada após suspeito invadir imóvel chamando por ele. Aconteceu em Sarandi. Homem chegou até o local em uma moto com outro suspeito. Os dois acabaram fugindo e ainda não foram encontrados. Gabriel Henrique Rezende Rodrigues, 17 anos, foi atingido por 3 disparos de arma de fogo. Em Paranaguá, IAT investiga vazamento de óleo no litoral e bombeiros avaliam risco de explosão no local. Investigações começaram depois que moradores do bairro Serraria da Rocha acionaram a Defesa Civil e o Corpo de Bombeiros por conta do mau cheiro. Fazendeiro é multado em R$500 mil por destruir florestas nativas. Polícia Militar Ambiental afirma que a área desmatada equivale a mais de 50 campos de futebol. Fazendeiro terá que executar projeto de recuperação da área degradada e responderá na justiça por crimes ambientais. Mais destaques. Ela estava berrando na rua, diz o pai que foi flagrado dando um chute na própria filha. Polícia diz que ele também pode responder por tortura. Homem foi preso e disse à polícia que perdeu a cabeça porque a menina estava chorando. Dados do Ministério da Saúde mostram que o número de crianças atendidas por agressão mais que dobrou em 4 anos. Vamos a mais informações, mais destaques nesta manhã para você aqui dentro do Repórter TB. Homem joga carro contra a ex-companheira em frente ao local de trabalho dela. O fato aconteceu aqui no Paraná. Mulher conseguiu sair da moto antes de ser atropelada. O crime aconteceu em Londrina. Foi gravado por câmeras de segurança. Hércules Silva de Andrade foi preso por tentativa de feminicídio. Ele ainda não possui defesa constituída. Vídeos mostram movimentação de homem que ameaçou matar a própria família para tirar R$10 mil da sua irmã em extorsão aqui no Paraná. A mulher só descobriu que mentor da extorsão era o próprio irmão após a polícia investigar o caso. Ele e outros 2 homens fingiram ser de facção criminosa para ameaçar cometer atentado contra o neto da vítima, diz delegado. Esses 3 homens foram presos aqui no Imbaú, né? Eles extorquiram a mulher em Ponta Grossa e foram detidos aqui em Imbaú. Criança fora da cadeirinha morre em acidente envolvendo 3 carros no Paraná. O acidente aconteceu na BR-369 em Mamborê, na noite deste último domingo, dia 12. Outras 4 pessoas ficaram feridas, segundo a Polícia Rodoviária Federal. São os destaques e as manchetes do G1 Paraná nesta manhã de terça-feira. 7:25, não perca a hora, 7:25. Agora as manchetes da ric.com.br. Governo anuncia haver acordo para aprovar MP do frete nesta quarta. Após pressão de caminhoneiros, acordo entre Planalto e oposição é anunciado pelo líder do governo no Senado. Os caminhoneiros já iniciaram uma greve ontem, né? E começou lá no Porto de Santos. Então, ontem já alguns caminhoneiros estavam fazendo uma paralisação lá no Porto de Santos. E a greve prometia se estender aí se não houvesse um acordo para que fosse aprovada essa medida provisória do frete nesta quarta-feira. Ronaldo Caiado abandona a política de boa vizinhança e passa a atacar Flávio Bolsonaro.
após repercussão em Pará.

Aves nega que tenha sido criado por Michele Bolsonaro. Sem desconto no salário, projeto no Congresso prevê duas folgas por ano para doadores de sangue. PP, União Brasil e PL lideram um ranking de emendas sem autor na Câmara Federal. Moraes proíbe visitas de Flávio a Bolsonaro após divulgação de carta política. Após polêmica da

Notícias de Curitiba e região metropolitana. Violência. Homem é surpreendido e espancado até a morte enquanto caminhava com amigos em Rua de Colombo. Pai que chutou a filha era investigado por agredir enteado de 5 anos com madeira. Eu tinha pedido para ele parar. Novas vítimas denunciam. Influenciadora presa em Curitiba. Ameaçava e ia até a casa das pessoas. Câmera flagra mulheres furtando roupas em loja de Santa Felicidade em Curitiba. Vieram aprontar. Sentimentos é de medo. Funcionária reage com tesoura e impede assalto em loja de chocolates em Curitiba. Acidente. Motorista sem cinto de segurança fica ferida ao bater contra a ponte no Parque Barigui após pneu de carro furar. Homem bêbado cai na calçada, rola até a rua e acaba atropelado por caminhão no centro de Curitiba. Vamos a mais destaques. Eleições. Disputa pelo governo do Paraná deve ganhar novo rumo a partir do mês de agosto. É o que diz um cientista político. Flávio divulga carta de Jair Bolsonaro com pedido de união. Flávio Dino determina bloqueio de 6,1 milhões em bens de ex-deputado. Violência. Estou vivo por um milagre. Motorista esfaqueado dentro de ônibus em Curitiba relembra como foi o ataque. Paraná Clube aposta em ex-jogadores de rivais para fortalecer categorias de base. Árbitro retirado da Copa do Mundo por denúncia de abuso é encontrado morto. Argentina beneficiada na Copa. 5 decisões que alimentam a teoria da conspiração. Homem é amarrado, espancado e socorrido em estado crítico em Almirante Tamandaré. Cadeia ou caixão. Adolescente de 14 anos mata o próprio pai a facadas após tentar defender a mãe durante uma briga. Adolescente de 17 anos é morto a tiros dentro da casa da namorada após homem invadir a residência. Homem aciona socorro e tenta reanimar a ex, mas a mulher acaba morrendo em Campina Grande do Sul. Vídeo mostra carro sendo destruído por incêndio em cruzamento movimentado em Curitiba. Identificado ciclista que morreu atropelado por caminhão betoneira a caminho do trabalho em São José dos Pinhais. São os destaques e manchetes aqui do site Banda B, com destaques de Curitiba e região metropolitana. 7:29, 7:29. Você ouviu aí as manchetes e informações aqui de Telêmaco Borba, né? Também do estado do Paraná, do Brasil e do mundo. 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

0: 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Sete horas e 32 minutos, 7h32, e vamos aí abrindo as nossas mensagens aqui pelo WhatsApp.
1: Olha a mensagem!
0: Vamos ver aí quem já está nos acompanhando nesta manhã. Bom dia!
2: Bom dia, Marcelo Corrêa, bom dia, Herbert, bom dia a todo o programa Repórter TV desta manhã. Esse programa lá, notícia, de nós, Monge Amigo, Missionário Aracema, Diaco Leandro. Pessoal lá da Baú da Sua Coatinha, Douglas, Guarda Municipal, Valdir, Construtor, Fernandinho das Flores, eu e minha esposa que tiver sorteio, põe nós no meio. Tamo junto, meu irmão. Que Deus abençoe você, que Deus te proteja. E a todos os ouvintes que estão participando do programa. Nosso amigo Florisvaldo, sua família aqui do lado, meu vizinho aqui, nosso irmão Dirceu e sua família, e a todos que estão ouvindo aqui.
0: Muito obrigado, Vanadir Andrade, popular de mamãe, ligadinho com a gente aí na programação do Repórter TV. Um bom dia para você aí, Vanadir. Bom dia.
3: Bom dia, Marcelo Correia, Jefferson Abreu, todos os amigos, ouvintes aí, né? Abraço a todos. Senhor Jesus nos abençoe, né? Um bom dia de trabalho para nós todos. Coloca nós no sorteio, Marcelo, certo? Sorteio.
0: Tá certo, meu amigo Ademir, ali no ginásio Furtadão, né, no seu trabalho e com rádio sintonizado aqui na programação da 91.5. Um bom dia lá pro seu Aceite, morador do bairro São Roque, já mandou sua mensagem de bom dia para nós, já está confirmando a sua audiência. Vai um bom dia especial então ao seu Aceite, à sua família e os demais moradores do bairro São Roque que estão nos acompanhando. Bom dia!
4: Bom dia, Marcelo Correia.
0: Meu galoto!
4: Tudo posso naquele que me fortalece, e que me fortalece é Jesus Cristo. Quero oferecer o programa para todo mundo que estiver vindo. A minha homenagem para quem? Para Marcelo Correia. E tamo junto, meu garoto. E coloca o meu nome no sorteio, tá bom? Quero participar dos sorteios.
0: Muito obrigado, meu amigo Fernandinho. Bom dia para você. Bom dia especial também para sua mãezinha, Dona Tereza, aí no bairro São Francisco, sempre ligados aí com o nosso programa Repórter TV. Um grande abraço aí a vocês, Fernandinho, bom dia.
5: Bom dia, Marcela, estou na escuta, Radinho já mece ligado, manda abraço para todas da São Roque e para São Silvestre, também lá para Campina de Pedro, Campina Alta, Charqueada de Baixo, e para todos que estão ouvindo, tá bom, Marcelo? Tive com o nosso trabalho aí, dia 25, 26, vai ter congresso do Brilho Pentecostal, 10 anos, estará conosco o pregador Moisés Vilela e vários cantores Telemaco Borba, tá bom? A Igreja do São Roque, Assembleia de Deus, dirigente irmã Marilda, estamos convidando a todos que possam estar conosco adorando a Deus. Tá bom, Marcelo? Coloca meu nome no sorteio.
0: Muito obrigado, irmã Francisca, lá do bairro São Roque. Um bom dia, uma ótima terça-feira. Obrigado aí pela participação. Tem mais aqui, bom dia.
6: Bom dia, Marcelo, tudo bem?
0: Tudo bem, Aparecida.
6: Bem, aproveitou bem a série?
0: Graças a Deus.
6: Eu tava com saudade de ouvir a sua voz.
0: Tamo de volta.
6: Acabei de chegar da academia.
0: Opa,
6: tamo
0: olha
6: aqui
0: aí.
6: Em casa, já fazendo um cafezinho quente pra sentar o frio. Tá frio, né?
0: Tá frio. Aparecida tá empenhada, hein? Acordou já cedinho aí, foi pra academia, já retornou pra casa, já está preparando aquele café bem quente aí pra começar essa terça-feira. Muito bom, né, Aparecida? Cuidando aí da saúde, isso é muito importante.

0: Quem mais? Bom dia.
1: Bom dia, Jefferson de Abreu. A televisão continua para vender, uma televisão de LED.
0: Televisão de LED.
1: Aquela fina, seu quarto conversor, vende por R$150.
0: Tá certo, o Jurandir Foguinho vendendo uma televisão de LED. Precisa do conversor, né? R$150 está pedindo. Dona Edith aqui do bairro Bom Jesus, bom dia para Dona Edith e sua família. Também já está ligadinha com a gente aí na programação do Repórter TB aqui no bairro Bom Jesus. Muito obrigado, um grande abraço para a senhora. E você que não participou, você que já está acordado, você que já está sintonizado, ligado com a gente, manda para cá sua mensagem. 3910-1230. Você vai deixando seu bom dia, vai transmitindo seu abraço. Se tiver aí alguma utilidade pública, alguma informação também para passar, fique à vontade para interagir aí com o programa Repórter TB, que está apenas começando. Vamos mandando um abraço aí, um bom dia e desejando bom trabalho aos motoristas do transporte aí do suco do pica-pau. Pessoal que está aí transportando a madeira, transporte da biomassa, os prancheiros, também o pessoal do transporte rodoviário, né? Os caçambeiros, motoristas de ônibus, de micro-ônibus, de vans, carros pequenos, né? Os Ubers, taxistas, pessoal que trabalha aí pelos aplicativos. Bom dia para vocês, bom trabalho, obrigado aí pela carona, os operadores de máquina também, pessoal dos módulos da Klabin, que estão aí na nossa audiência, um grande abraço, pessoal que trabalha aí também na área rural, aí no entorno de Telêmaco Borba e na nossa região dos Campos Gerais, pessoal do sítio, da chácara, da fazenda, esse povo aí que já madruga, né, durante ainda a madrugada, acorda aí para tratar aí da bicharada, né, e sempre o Radinho é aquele companheiro de todas as manhãs para estar aí acompanhando as informações, ficando por dentro de tudo que acontece na nossa cidade e também na nossa região. É o Repórter TB levando sempre o melhor da informação. Já já tem aí o cronograma do programa Feira do Bem. Daqui a pouquinho, Maurício vai trazer aí para nós o cronograma desta semana para você que vai trocar o seu material reciclável por frutas e legumes. Fique atento, porque já já a gente vai divulgar aí qual é o cronograma, começando amanhã.
2: Bom dia, Marcelo Correia. Aqui é o Roger da União. Pô, eu queria que você passasse o número daquela mulher do lado da coisa com o consumidor, lá, direito do consumidor, o número do zap dela, tarde de março aí, faz favor, viu? Beleza? E com Deus aí. Qual é o meu nome no sorteio, todo sorteio que tiver aí, beleza?
0: Um abraço, Valdir, lá do Jardim União. Dona Maria Maciel, do bairro Olha 2, está escutando o programa, já mandando aqui bom dia para nós, um grande abraço para a senhora e toda a família. Obrigado pela audiência aí, Dona Maria Maciel, bom dia.
3: Bom dia, Marcelo.
0: Bom dia.
3: Do Jardim União. Fui buscar cachorrinho.
0: Foi?
3: Tá, trouxe dois, dei um para minha vizinha e
0: olha,
3: peguei
0: aí
3: uma para mim.
0: Olha que maravilha.
3: É, mais bonitinha, mais pequenininha, eu peguei para mim, a gente tinha andado, mas me deram para mim, entendeu?
0: Ah.
3: Ela dorme em cima dos meus pés, bonitinho.
0: Olha aí.
3: Veio deitar em cima dos meus pés ontem à noite. Veio apanhar pra dormir com outro cachorro meu, com o Chito. Você tá dormindo lá dentro, não. Bem sossegado, tá bom? Eu vou sair agora, vou pro postinho, ver se eu consigo um encaixe, que eu tô ruim da perna, rapaz. E dos nervos também, tá bom?
0: Olha aí, então, que bom, Margarida, que deu certo, né? A Margarida estava nervosa, estava triste, abatida aí, porque morreu, né? O cachorrinho que ela tinha de estimação, o Pinscher. Mas ontem uma pessoa anunciou aí que estava doando alguns cachorrinhos. Pinscher, cruzamento com o Bassê, e a Margarida foi lá e já deu certo aí dela adquirir um novo animal de estimação, né, para alegrar lá a vida da Margarida, um companheirinho novo, né, Margarida? A gente se apega, né? Eu tenho lá também em casa dois cachorrinhos da raça Shih Tzu, um casalzinho, e a gente se apega ao bichinho, né? Se apega e infelizmente quando morre a gente acaba sentindo, né, a ausência do animal de estimação. E a Margarida ali ficou bastante triste, mas agora é esse novo animalzinho que chega aí para trazer alegria, né? Interagir aí com a Margarida no dia a dia, esse novo cachorrinho que ela foi buscar ontem. Um abraço para você, Margarida. Deus abençoe grandemente, tá bom? Que Deus fortaleça você 100%. Bom dia!
4: Bom dia, Marcelo Correia. Sidney Barros, aqui de Brusque, Santa Catarina. Passando por aqui para oferecer toda a programação, os nossos amigos aí de Telêmaco Borba, da região aí, né? Aqueles que nos conhecem.

0: e aqueles que não conhecem. E também quero oferecer para a irmã Francisca, lá do Jardim União, e todos os irmãos assembleanos do Jardim União. E Deus abençoe a todos e até uma próxima oportunidade.
1: Muito obrigado, nosso amigo ouvinte Sidney Barros, direto de Brusque, Santa Catarina. Um abraço para você, Sidney. Obrigado aí pela mensagem enviada aqui para nós. O Sidney acompanha lá o programa diariamente através do aplicativo, né?
2: Bom dia,
1: Bom
2: Marcelo
1: dia.
2: Correia. Bom dia, que Deus abençoe teu dia, Marcelo. Que Deus
1: Amém.
2: abençoe tua vida, hein, Marcelo? Que Deus venha te proteger, tá bom, meu irmão?
1: Muito obrigado,
2: Mais
1: meu
2: um ano de
1: amigo.
2: vida aqui, Marcelo. Graças a Deus, mano. Graças a Deus, mais um ano de vida. Hoje completa mais um ano de vida, né? Deus abençoe tudo nós, né, Marcelo? Que de um, desse mais um ano vem dois, três, quatro, cinco, mais 5 anos, né, Marcelo? Deus abençoe aí. Aí é meu aniversário hoje, Marcelo.

0: 7h44, 7h44, um abraço para você, Fábio, né, que participou aí com a gente, pelo que eu vi aí, completando mais um ano de vida, que Deus abençoe grandemente você, parabéns, felicidades, muita paz e muita saúde, obrigado aí pela sua participação. Também quem está nos ouvindo aqui é a missionária Iracema, bom dia!
1: Bom dia, Marcelo Correia, na paz do Senhor. Passando aqui para lembrar o povo telemocoborbense que estaremos hoje a partir das 19 horas na escola Senaic, cortando cabelo gratuito. Nós formantes estamos ali esperando quem quiser fazer o seu corte, fazemos qualquer tipo de corte ali juntamente com o professor, mas tem esse porém que é de graça. Então anuncia para nós aí que quem quiser aparecer ali será bem-vindo. E quero aproveitar e mandar essa programação por um abraço para a minha mãe, Fernandinha, Mana Rita, irmã Francisca, garotinha Hillary, Tiaguinha, família do Moço Dinaldo e todos que estiver na escuta.
0: Muito obrigado, missionário da SEMA, participando aí com a gente, trazendo sua mensagem também aqui para o programa Repórter TB. Um bom dia para o seu João Domingos Gomes, né? Está nos ouvindo no bairro Anamere, tá lá? Ele e a esposa, tá dizendo aqui o seu João Domingos que está muito frio, né? Realmente esfriou, né? Caiu mais a temperatura na manhã de hoje, né? Sensação térmica de 3 graus, nós acabamos de trazer aí a previsão do tempo. Irmã Francisca está enviando um abraço ao Sidney Barros, lá em Brusque, né? Ela está falando aí para o Sidney que ela é do São Roque. E também a irmã Francisca está deixando aí um abraço ao casal Iracema e Leandro. Obrigado aí, irmã Francisca, pela participação. Também quem deu uma passadinha aqui agora no estúdio foi o Dr. Eros, né? Secretário Municipal de Educação. E nos deixou aqui, para a gente ler aqui, as 7 leis da autorresponsabilidade, né? Então, ele deixou aqui pra gente também 12 verdadeiras, grandes e duradouras riquezas. Vamos começar por essa daqui. 12 verdadeiras

0: grandes e duradouras riquezas. Todo mundo quer ser rico, mas nem todo mundo sabe o que significam riquezas verdadeiras, grandes e duradouras. Há 12 grandes, verdadeiras e duradouras riquezas. Eu quero que você se familiarize com elas, porque antes de alguém ser rico, precisa ter uma proporção bem equilibrada de todas essas 12 riquezas. Eu quero que você perceba onde está o dinheiro em relação à sua importância e em comparação a outras riquezas. Há outras coisas que são ainda mais importantes que o dinheiro, se você ou eu quer ter uma vida plena e equilibrada. Então, primeiro, AMP, atitude mental positiva. É o primeiro passo, né, que a gente deve ter aí. Em segundo, boa saúde física, mental e emocional. Em terceiro, harmonia nas relações humanas. Em quarto, liberdade de medos, fobias e pânico. Em quinto, esperança de futuras conquistas. Em sexto, fé aplicada. Em sétimo, disponibilidade para compartilhar bênçãos. Em oitavo, dedicação a um trabalho de amor. Em nono, mente aberta para todos os assuntos, tolerância com as pessoas. Em décimo, autodisciplina completa. Em décimo primeiro, sabedoria para entender-se e entender as pessoas. E em décimo segundo, daí vem o dinheiro, né? Napoleão Hill, em O Seu Direito de Ser Rico. Essa mensagem aí foi nos trazida agora pela manhã, aí pelo Dr. Eros, né? Secretário Municipal de Educação. Agora falando aqui, né, sobre questão aí da saúde mental. Hoje, pessoal, pelo que a gente acompanha, né, vários casos de surtos psicóticos, pessoas com problemas na saúde mental que tem afetado muita gente. Hoje, a saúde mental está sendo tão quão ou mais importante do que a saúde física. É o que a gente tem notado no dia a dia aí, com várias notícias envolvendo problemas na saúde mental, né? As pessoas, elas recebem hoje muita informação, são bombardeadas com tantas e tantas informações, problemas do dia a dia, na família, no trabalho, e tem pessoas que elas não suportam tudo isso, essa carga, né? E acabam tendo esses problemas que afetam a saúde mental, né? Aí surgem vários outros problemas devido à saúde mental. Então, hoje, se a gente for colocar aí, né? Se a gente for pautar aí, a saúde mental está sendo tão quão ou até mais importante o cuidado do que com a saúde física. Às vezes a pessoa cuida só do físico, mas o mental, né? Ela acaba deixando um pouquinho de lado. E é importante hoje a gente estar aí cuidando da nossa saúde mental. É muito importante, né? Tem que ser aí prioridade, porque realmente os dias que a gente está vivendo são dias muito difíceis, né? Então são dias aí realmente bastante complicados e, como eu falei, a gente passa por várias circunstâncias e o mundo hoje, né, é um mundo aí que todo mundo anda correndo, ninguém tem tempo aí para nada, todo mundo quer aproveitar aí cada segundo do seu tempo. As pessoas hoje dificilmente elas param para conversar, para ouvir uma outra pessoa, e isso também acaba prejudicando, né? E em vez de ajudar, acaba prejudicando. A pessoa sente falta ali de conversar com alguém, um desabafo, receber uma palavra de ânimo, né? Uma palavra ali de carinho. E às vezes hoje, devido à correria, todo mundo correndo, não existe tempo para isso, né? Infelizmente, também devido à tecnologia, hoje as pessoas conversam mais pelo WhatsApp do que pessoalmente. Tô certo ou tô errado? Pode falar aí para mim, você que está ouvindo, né? Com certeza você vai concordar. Hoje a gente conversa mais pelo WhatsApp do que pessoalmente, às vezes até dentro de casa. Às vezes um está lá na sala, outro está lá no quarto, outro está lá na cozinha. E ao invés da pessoa levantar e ir até a outra para conversar, ela acha mais prático e mais cômodo mandar uma mensagem ali da sala para a cozinha. Ô, você está aí? E aí conversa pelo WhatsApp e acaba deixando de ter aquela conversa olho no olho, né? Aquele tete a tete. Antigamente, os jovens de hoje, principalmente, não viveram a nossa época, né? De adolescência, onde a gente tinha muitos amigos, A gente se reunia na frente ali da casa do amigo, conversava, dava as boas risadas, brincava, né? Chutava bola, enfim, fazia ali brincadeiras coletivas. Hoje em dia, a gente nota que os jovens, eles são mais isolados, né? Devido também à questão aí da tecnologia. Jogando computador, cada um no seu computador, aí joga online, né? Cada um da sua casa. Então, é o mundo que a gente está vivendo, né? Esse mundo tecnológico que vem afetando o lado mental e emocional de muitas pessoas. E a gente vê muitos casos, muitos problemas afetando aí várias pessoas no dia a dia. 7:52, Maurício Diógenes de Castro chegando para falar da nossa Feira do Bem. Temos Feira do Bem nessa semana, quarta, quinta e sexta. Você já vai se preparando aí, né? Pessoal que já separou aquele material reciclável e vai fazer a troca. Você vai ficar sabendo onde vai estar passando a Feira do Bem nesta semana. Bom dia, Maurício.
1: Bom dia, Marcelo. Bom dia aos ouvintes do Repórter TV. Graças a Deus por mais essa semana. E nós estamos aqui passando para confirmar no nosso cronograma da Feira do Bem. Amanhã, quarta-feira, dia 15, a partir das 8 horas, nós estaremos aí no Rio Alegre. 9:30, Jardim Europa. 13:30, após o almoço, estaremos aí no BNH. E encerramos, então, nosso dia aí às 15 horas lá no São Francisco. Quinta-feira, dia 16, a partir das 8 horas, nós estaremos no Jardim Leão, 9:30 no Alto das Oliveiras, 13:30 na Área 10 e encerrando então nosso dia às 15 horas no Furtadão. Sexta-feira, dia 17 de julho, nós estaremos a partir das 8 horas no 100 Casas, 9:30 Santa Rita e São Luís, às 13:30 no Marinha. E encerramos, então, a nossa sexta-feira, aí, às 15 horas, na Bela Vista. Então, venham todos, tragam seu reciclado, façam uma troca consciente. Nós estamos aqui esperando a todos de braços abertos. Lembrando sempre, Marcelo, que todo esse material que é coletado pela Feira do Bem e pela empresa urbana aí no Porta a Porta, é destinado lá para as cooperativas, a Recicla TB e a Copa TB. Venham todos, nós estamos esperando a todos aqui de braços abertos. Valeu, abraço. Ótima semana a todos.
0: Um abraço, Maurício. Muito obrigado aí pela participação, trazendo para nós as informações do cronograma do programa Feira do Bem. Importante programa aqui da nossa cidade, um programa que foi idealizado aí pelo Maurício, né? Lá atrás, quando era ainda vereador aqui na cidade, Maurício teve o interesse de ir até Ponta Grossa e conhecer lá o programa. Lá é Feira Verde, né? Lá é chamado de Feira Verde. E o Maurício foi lá quando era vereador em Ponta Grossa, conheceu o programa, gostou da ideia, voltou para Telêmaco Borba, fez uma indicação, né, através do seu gabinete na época, quando era vereador. E depois, quando o Dr. Márcio assumiu aí o seu primeiro mandato, novamente o Maurício fez a indicação e o Dr. Márcio, através aí da sua equipe, acabou implantando esse programa. Aqui foi colocado o nome de Feira do Bem, né? Só que é o mesmo projeto que tem em Ponta Grossa, chamado Feira Verde, né? E o programa é um sucesso. O programa aí, a cada ano que passa, mais e mais pessoas aderem à troca de material reciclável, um programa que beneficia não só as pessoas, mas beneficia o meio ambiente, principalmente, né? Se evita que esse material seja descartado de forma irregular em terrenos baldios, nas ruas, nos bueiros, prejudicando aí a natureza, né? Poluindo rios e também ajuda as pessoas aí que trocam esse material, levando frutas, legumes para casa, ajuda lá o pessoal da cooperativa, né, que acaba separando esse material e através da separação vendendo e tendo aí também uma renda para manter aí as suas famílias. Então, um programa especial aí, um programa magnífico, né, que é o programa Feira do Bem. Um abraço para Vanderléia Maria, lá em Pontão, município de Ortigueira. Está nos ouvindo, né? Está dizendo aqui, ó, bom dia para todo esse povo lindo que ouve você. Ela diz que não quer ser rica. Eita! Vanderléia Maria, bom dia para vocês aí do sítio em Pontão, Ortigueira.
2: Verdade mesmo, Marcelo, verdade. Antigamente era mato, saía, ficava na esquina, saía para a rua, para casada e converse, brincadeira, rapaziada. A maioria das vezes tem.

0: terminava com a polícia enquadrando nós na parede, mas tava bom. Fazer o quê? Era a época, né? Mas era bom, hein? E Marcelo, eu lembro que nós pegava rabeira na rodovia, descia a rodovia de bicicleta, chegava lá embaixo, pegava rabeira nos caminhões lá só pra subir.
1: Barbaridade,
0: né? Não tinha o que fazer.
1: É, antigamente a vida era vivida, né? Hoje a vida ela está aí, como eu falei, as pessoas se isolam, né? As pessoas acabam se isolando mais, não tem mais aquele contato, aquela conversa, aquele convívio, né, que a gente tinha na adolescência aí com os amigos, né? É, compartilhando experiências, brincadeiras, enfim, eram outros tempos, né? Alô, Mila Costa, no bairro Socomim. Bom dia, Marcelo. Estamos aí na sua companhia. Que Deus abençoe e que tenhamos uma ótima terça-feira. Obrigado, Mila Costa. Bom dia.
2: Bom dia, Marcelo Correia. Bom dia a todos da rádio. Bom dia a todos os ouvintes. Aqui eu sou a Paulina de Jesus da Rosa. Moro na área 2. E gostaria de fazer uma pergunta para você, Marcelo. Assim, quando a gente faz a limpeza na caixinha de gordura, coloquei aqueles resíduos, tudo muito com mau cheiro, né? Que fica nos galão, bem tampadinho, bem embaladinho. Daí eu queria saber se os gari pegam e ou o que a gente faz com aquele resíduo que a gente tira da caixinha de gordura. Porque para mim, o pessoal da Sanepar falou que os gari, eles pegam. Mas é a primeira vez que eu estou deixando ali na minha lixeira na frente. E eu queria saber a verdade, se eles coletam mesmo ou não. Responda para mim, fazendo favor.
1: Eu sei que a recomendação era pegar esses resíduos, né, da caixinha de gordura, colocar uma sacolinha, né, ou até duas, fechar bem, amarrar bem e descartar junto com o lixo orgânico. Que o lixo orgânico leva assim, tá bom? É dessa forma aí que o pessoal orienta a estar realizando, tá certo, dona Paulina? Muito obrigado aí pela sintonia. Agora, 7:59, nós vamos para um rápido intervalo comercial. Na sequência, voltamos com muito mais informações no seu rádio.
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2: 8:04, vai acertando aí o seu horário, 8:04 agora aqui no Repórter TV. 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
3: Bom dia, Marcelo Correia, bom dia a todos os ouvintes do Repórter TV. Muito frio aí, Marcelão. Por aqui tá bastante frio, mas o esporte esquenta, né? Vamos trazer aqui as notícias do esporte, falar um pouquinho dessa semifinal da Copa do Mundo 2026, a maior Copa do Mundo de todos os tempos. Hoje temos a primeira semifinal às 16 horas da tarde, entre França e Espanha. Que jogão, hein, Marcelo? O que você acha? Vai aí teu palpite, Marcelo? Eu vou dar o meu palpite aqui. Eu vou apostar em 3-2 para a França. Você dá teu palpite aí e abre aí para os nossos queridos ouvintes a darem o palpite deles, né? Para a gente ver como que fica o bolão do Repórter TV. O que você acha aí, Marcelão? Então, hoje temos esse grande jogo. Amanhã também temos Inglaterra e Argentina. Então, são duas grandes semifinais, quatro grandes seleções que merecidamente chegaram às semifinais da Copa do Mundo 2026. E nós, brasileiros, ficamos por aqui, né, só olhando e apreciando um bom futebol e na expectativa, na esperança de que a nossa seleção brasileira melhore, né, e que lá para 2030, Marcelo, 2030 ainda, Marcelo, consiga fazer algo diferente para nós, né, e consiga chegar um pouquinho mais longe e talvez trazer o hexa tão esperado, Marcelão. E essa partida de hoje, Marcelo, tem status aí de grande final, né? Tem se falado muito, né? E ganhou esse status na mídia de final antecipada da Copa do Mundo, né? Seleção com futebol mais vistoso deste Mundial enfrenta a rival que mais a desafiou e venceu nos últimos anos. Frase do técnico espanhol dá tom do que será a semifinal desta terça-feira lá em Dallas, né? Então já começa os desafios, né? Uma grande partida, então, né, Marcelo? Uma final antecipada, né? Duas melhores seleções do mundo com diferenças grandes, né? Diferenças que dão características aí a cada seleção diante do seu técnico. A frase, né, aí do técnico Luis de la Fuente resume o que será França e Espanha hoje às 16 horas. Semifinal da Copa do Mundo reúne o time mais temido desta Copa contra o seu maior rival. Faz hora que esses dois vêm se aquecendo, né, nos bastidores e finais lá pela Europa, grandes jogos que acontece. E olha só, né? E começa daí, um técnico fala daqui, outro técnico fala dali. O goleiro da Espanha, Marcelão, ele diz assim que ele quer evitar os pênaltis, né, contra a França. Daí ele fala assim, olha só, prefiro ganhar por 4-0. Ô, goleirão, né? O Simon, né, elogia ataques franceses, diz que Dembélé e o rival é o rival mais imprevisível e demonstra confiança antes da semifinal da Copa do Mundo. Então aí o goleirão da Espanha elogia, mas também dá aquela alfinetada que faz parte do futebol, né? E é bem bacana esses bastidores, ainda mais quando chega nessa fase da Copa, né? Porque aí, cara, aí é jogo, né? Final, semifinal, é uma final antecipada, não tem como, né, correr mais. Tem que partir para o jogo mesmo, estratégia, estudo de time. E se não dá nos 90 minutos, tem a prorrogação. E se não der na prorrogação, tem aquelas penalidades máxima. Marcelo Correia, o esporte não para por aqui. Marcelão, hoje quero aí divulgar, daqui a pouquinho, às 9h30 da manhã, projeto Viva Bem 60 Mais, iniciando aqui no bairro São Francisco, ali no Conjunto São Francisco, ali da Dona Rosalina. Vamos iniciar esse projeto que já é sucesso em Telêmaco Borba, Marcelo. Tivemos o ano passado participando dos Jogos de Integração do Idoso lá na Praia de Leste. Esse ano nós tivemos a oportunidade e fomos a Londrina também. E ainda este ano vamos descer a Guaratuba participar mais uma vez, né? Comandados aí pela professora Aline, os nossos experientes atletas, vamos dizer assim, né? Os 60.

0: 60 a mais, estão aí fazendo a festa no esporte também. Esporte para todo mundo, né? E ontem fomos recebidos, e muito bem recebidos, pela nossa prefeita Rita Mara de Paula Araújo, que tem incentivado de uma maneira ímpar o esporte. Telêmaco Borba também, juntamente com o seu vice, nosso amigo aí do rádio, Jefferson Tomás de Abreu. Jefferson Abreu ontem também, juntamente com a prefeita, nos recebeu. Estava lá também o vereador Ciderley Siqueira, depois o Marquinhos também estava lá conosco, né, recebendo os nossos idosos dos 60 a mais. Um trabalho que tem feito aí sucesso aqui em Telêmaco Borba, através da Secretaria Municipal de Esporte e Recreação, Marcelo. Esporte, de fato, não pode parar. E se não para, tem atividade hoje à noite, Marcelo. Quero aproveitar o espaço, a audiência maciça, e divulgar que hoje é o primeiro dia da seletiva da nossa seleção de Telêmaco Borba. Olha, a seleção de Telêmaco Borba, estamos abrindo para toda a comunidade o 60. O 60 não, 60 mais já foi, o 40 mais. Então nós vamos criar aqui, já para uma próxima competição em agosto, já vamos ter competição, é a MCG 40 mais Futebol 7. Então hoje lá na Praça dos Pinheiros, a partir das 19h30, você que tem 40 anos ou mais e gostaria de jogar pela seleção de Telêmaco Borba, é só você se dirigir até a Praça dos Pinheiros, faz a inscrição lá no lugar mesmo. Professor Rafael Quintiliano vai estar lá, além do professor Joga, né? Então o Rafael vai estar lá, eu vou estar por lá também com a equipe da Secretaria Municipal de Esporte e Recreação, fazendo essa seletiva, para nós termos aí um time para representar, um time não, uma seleção de Telêmaco Borba para representar o nosso município. Beleza, Marcelão? Vou te mandar aí o folder, você vai falando mais para nós aí, porque é hoje essa grande seletiva. Um abraço para você, um abraço especial, hoje vai lá para o Ademir, lá no Furtadão, que está todo dia na audiência do Repórter TV. Fernandinho também, um grande abraço. Deus abençoe a todos. E amanhã a gente volta com mais esporte aqui no Repórter TV.
1: Aí foi a participação do Reginaldo Castro Naio falando de esportes aqui no Repórter TV, trazendo aí um giro, né? Falando aí do esporte local, nacional, Copa do Mundo, né? Vem aí as semifinais e a gente vai acompanhar aí a partir de amanhã quem serão as finalistas, né? Teremos amanhã a Espanha enfrentando a França e Inglaterra e Argentina, né? Dois grandes jogos e a gente vai ver aí quem passa para a final. Deixa eu ver quem está falando aqui comigo. Bom dia, uma mulher ficou de vir buscar uma cachorrinha à noite, mas não veio, diz que não vai ficar. Então tenho um filhote, se alguém quiser, pode vir buscar. Então, a pessoa que ontem estava doando lá os cachorrinhos, que é cruzamento de Pinscher com Bassi, ainda tem um. É bem pequenininho. Restou um, né? A mulher falou que ia buscar, depois falou que não ia buscar mais, então sobrou um lá apenas. Se alguém tiver interesse em adotar, é cruzamento de Pinscher com aqueles cachorrinhos Bassi, né? Aquele chamado Cofap, aquele cachorrinho linguiça. Então, eles são bem pequenos mesmos. É porte bem pequeno, cachorrinho aí para quem gosta, é só ir buscar.
2: Oi, Marcelo, bom dia, José, Jorge União. Deixa eu fazer uma pergunta para o seu Jefferson Abreu, tá de férias, né?
1: Sim.
2: Eu queria ver com o Jefferson Abreu, Marcelo, como que fica a passarela ali perto do estoque ali, onde a moto quase me bateu em mim ali ontem ali, o motorista do caminhão deu para me passar, né, mandou passar. Aí o ônibus da princesa parou, o motoqueiro saiu de trás do ônibus ali, mas por cheio que ele não bate em mim. Tá muito perigoso pra gente passar ali, Marcelo. É como o Jefferson tá de férias, né? E se ele tiver ouvindo, queria que ele tomasse alguma atitude, passasse alguma passarela, alguma coisa pra gente passar.
1: Ali, Gislaine, ali a responsabilidade é do Estado, né? É claro que a prefeitura, os vereadores, eles podem cobrar o Estado, mas a construção de uma passarela ou qualquer outro tipo de melhoria que possa ser feita ali naquela rotatória do estoque é de total responsabilidade do governo do estado, porque é uma rodovia estadual. Então o município mesmo não pode construir uma passarela ali. Ali tem que ser através do governo do estado, DR, né, criar um projeto e realizar ali a construção de uma passarela, uma passagem segura para pedestres. Realmente ali é um ponto muito crítico, né? Ali, nós sabemos que o Estado, através dessa parceria com a Klabin, está fazendo esses altos

0: investimentos aqui na cidade, né? A trincheira aqui da Vila Osório, o viaduto da Max Saldacher, que está quase pronto. Depois eles vão lá para rotatória da Braspine fazer também lá uma trincheira. E depois, né, o próximo ponto a ser melhorado no trânsito aqui de Telêmaco Borba, que tem essa rodovia que corta aqui, né, a nossa cidade, a PR-160, realmente precisa ser ali no estoque, né? Ali realmente precisa também de uma melhoria, de um investimento, de algo mais seguro, tanto para os veículos quanto para os pedestres. Principalmente para os pedestres hoje, né? Até porque hoje o pedestre ali para atravessar é um Deus nos acuda, é muito difícil, né? Os veículos sobem embalados, os veículos correm, né? E ali há o risco de atropelamento, há o risco de colisão, porque se um veículo para para dar preferência ao pedestre, o que vem atrás pode colidir na traseira. Então ali realmente é algo bem complicado, né? E sem falar que temos crianças que estudam ali entre um bairro e outro, né? Que tem que atravessar todos os dias ali do Jardim Monte Carlo para a área 2, para aquela região. Então fica bastante difícil essa situação. Olá, bom dia.
1: Viu, Marcelo? Eu vi a senhora ligando aí, falando da gordura, né? Da caixinha de gordura da casa, né? Viu? A Sanepar passou pra mim o dia que passaram lá. Pode também enterrar também, fazer um buraco no chão e enterrar a gordura. Faz um buraco na horta, aí pra quem tem horta, né? Daí faz um buraquinho e enterra a gordura, né? Que daí na terra ela dissolve, né? Falaram que o ideal também é enterrar, pode enterrar, né? Faz um buraco lá com a cortadeira, enterra, na terra não tem problema, né? Daí também falaram isso.
0: Aí eu já não sei, né? Porque eu não sei se não pode contaminar os lençóis freáticos, essa gordura aí, né? Não ouvi essa recomendação, Ademir, você que está falando, mas vamos averiguar, né? 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
0: Tá certo, meu amigo Alfredo, Casa Sul, endereço, contato aí para os ouvintes, Alfredo.
2: Ai, contato eu não tenho aqui agora. 999-76-2188 para mandar o WhatsApp no 42, esse é meu. Mas precisou, tem que se identificar, Marcelo, se não se identificar, a gente não responde.
0: Tá certo.
2: Tá bom?
0: Tá bom.
2: Beleza, obrigado. Esses dias eu apareço aí.
0: Aquele abraço, Alfredo, melhoras para você e volte logo aí, tá bom?
2: Falou, até mais.
0: Até mais, aquele abraço para o nosso amigo Alfredo aí, pessoal da Casa Sul. Bom dia para o Marcos Maurício Sinkoski, nosso amigo Xixo Corintiano, lá do Rio Alegre, tá ouvindo a gente. Muito obrigado, Xixo. É verdade, Marcelo, às vezes a gente passa nas praças e vê os jovens sentados nos bancos, um ao lado do outro e cada um vidrado no celular, sem um olhar para o outro, lamentável, né? Podiam estar ali dialogando, brincando... E até, de repente, paquerando, né? Olha aí, é verdade, né? Hoje são outros tempos. Murilo Silva, do bairro São Luís, meu bom dia lá pro Murilo. Obrigado aí pela sintonia, pela participação. Helena Cantora, piadista e charadista.
3: Bom dia, Jefferson. Bom dia, Marcelo.
0: Bom dia, Helena.
3: Tudo bem?
0: Eu tô bem. E você? Como é que tá?
3: Falar essa daqui, ó.
0: Falar essa daqui, vamos ver.
3: Ô, cara, faz 3 dias que você não veio ao trabalho. Eu tava... viram você lá no cabaré? O que aconteceu? Daí o cara tava doente. Daí ele... Doente de amor. Procurei remédio na vida noturna.
0: Danou-se.
3: Eu quero mandar um abraço aí para a Cidinha, Mulher Maravilha. Para... A Vanderleia Maria. Também quero participar do sorteio. Abraço.
0: Um abraço, Helena. Muito obrigado aí pela sintonia. Daí a Helena, lá do São Francisco, né? Participando aqui com a gente. Muito obrigado. Deixa eu ver quem mais está participando.
4: Um abração pro nosso amigo secretário Naio, Marcelo. Nosso amigão Naio, né? Secretário nosso também. Viu? E o Adãozinho Araújo também, né? Que trabalha na equipe do Naio lá, né? Nosso amigo também. Um abração para ele, né? Outro pessoal lá do esporte, né? Nossos amigos lá. Ô, Marcelo.
0: Beleza, muito obrigado, meu amigo Ademir. Aquele abraço. Deixa eu trazer essa informação aqui. Uma oportunidade de trabalho, uma oportunidade de emprego. O pessoal da FIR Guinchos está precisando de um motorista com experiência em caminhão. Então, olha aí, ó. Se você tem experiência em caminhão, você deseja trabalhar aí, a FIR Guincho está precisando de um motorista que tenha experiência, tá bom? Se você tem experiência, se você tem um currículo aí, então a gente... está aí precisando, e a gente está divulgando aí para o pessoal lá da FIR Guincho. Nós temos aqui o contato, se alguém tiver interesse, nós passamos o contato para você conversar lá com o pessoal.
5: Bom dia, Marcelo Corrêa. É o Adir.
0: Bom dia.
5: Aqui do Telêmaco. Quero fazer uma reclamação sobre o hospital IDF. A minha sogra mora no interior de reserva. Aí, ontem de manhã, de madrugada... ela passou muito mal. Aí levaram as pressas para a reserva. Aí lá só tem o pronto atendimento, né? Ficou no pronto atendimento lá em reserva, tomando medicamento. Aí os médicos falaram que tinha que transferir ela, né? Para tomar o medicamento no UTI, né? Aí ficou guardando vaga o dia todo. Aí quando deu 17 horas... surgiu uma vaga aqui no IDF. Aí transferiram ela, chegou ali e foi fazer todos os exames. É só fazer o exame, pegar o resultado do exame para subir pro UTI para tomar o medicamento. Aí eu fiquei lá dando suporte para minha esposa, que está me acompanhando dela, e para ela também, né? Aí quando deu uma meia-noite, a médica falou que não tinha vaga no UTI. Aí ficou sem medicamento desde a tardezinha ontem até 2:30 da manhã, sem nenhum

0: Sobre na saúde, né? Esse é meu desabafo aí, porque. E até agora diz que não tem vaga. Agora há pouco minha esposa falou com o médico lá, disse que não tem vaga no UTI para tomar o medicamento.
1: É, tá complicado, né? A situação aí do Instituto Dr. Feitosa, né? Ouvinte reclamando aí sobre o IDF. Eu, quando ainda estava como vereador, por umas duas vezes, né? Eu subi na tribuna e cobrei ali o IDF devido à questão de atendimento à população. Eu recebia muitas reclamações na época e a gente subia na tribuna e cobrava, né? Até o pessoal lá não gostou muito das cobranças, quando eu fazia cobrança na tribuna ali. E a gente vê que hoje ninguém mais fala nada sobre o IDF. Esses dias, uma página aqui de Telêmaco Borba, né? TB Express, fez uma matéria aí falando também sobre possíveis atrasos em pagamentos de funcionários do IDF. Então a situação ali realmente é bastante complicada, né? Bastante difícil a situação que está vivendo o Instituto Doutor Feitosa, né? Então fica aí essa reclamação por parte do José Adir. Pessoa precisa tomar medicamento, mas para tomar o medicamento ela precisa de uma UTI, não tem UTI, e a pessoa está ali, né, esperando, aguardando e sem o medicamento, passando por dor, né? Complicada a situação.
0: Bom dia, Marcelo.
1: Bom dia.
0: Eu queria que você anunciasse para mim uma casa. Eu tenho uma casa para alugar. É, cinco peças. Cinco peças e banheiro. Fica na área 2 aí. No fundo do estoque ali. É, o preço dela é R$ 900. E preferência aí para alugar para casal aí. Faz um favor para mim aí. Anunciar aí. Fico agradecido com você. Casa boa. Bem no, perto do estoque ali. Tá bom? Deus que abençoe.
1: Muito bem, tá feito o anúncio aí. O Dirceu, então, tem essa casa para alugar. Se alguém tiver interesse, nós temos o contato aí para passar para você lá do seu Dirceu.
2: Bom dia, Marcelo Correa. Aí sim, meu pé. Remedião do cara aí, doente não. Trabalhar uma semana, tá semana no cabaré. Tomando remédio, bicho velho. Eita, essa turma arruma cada uma, não. Mas um abraço para você, um abraço para todos que estão te ouvindo. Esse povão maravilhoso. Friozinho bom, mas estamos de pé na patrola já, Marcelo. Estamos por aqui também. Graças a Deus, estamos voltando para mais um dia. E que Deus abençoe a todos vocês aí, né? E vamos para cima. Naio, vamos ver se você vira, rapaz. Vê se você vira, parece que depois que passou para você, tiramos cobrar, não ganhou nenhum campeonato, nada mais, rapaz. Você fica aí só dizendo que vamos andar, vamos passear, vamos para Maringá, vamos para Guaratuba, vamos para Londrina. Cadê os títulos que traz? Vamos ver, rapaz, vamos ver. Eu vou participar desses 40, 60 aí, que eu vou mostrar para você como é que é um camarada. Canela seca, bom de bola. Ah, Nayo, velho. Um abraço para você, Nayo. Seu Nelson, para todos vocês.
1: Muito obrigado, meu amigo Jamil, né? Júlia e Janice, família Jota, lá na área 2, participando aí com a gente, deixando seu recadinho. Muito obrigado, um abraço. Deixa eu pegar aqui o contato do seu Dirceu, né? Que está querendo alugar aí a casa, porque já surgiu aqui um interessado, viu, seu Dirceu? Já vou passar lá o contato para o nosso amigo que está interessado em saber mais sobre essa casa aí que o senhor está alugando. Então já estou passando lá o contato para ele entrar em contato com o senhor aí nesta manhã. Bom dia, tudo bem? Uma ótima semana. É a Jaque participando aqui do nosso Repórter TB. E nós estamos recebendo aqui nesse momento o Ives, né? 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Bom dia, Ives. Seja bem-vindo.
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1: 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Deixa eu ouvir aqui o seu Dirceu, que ele está falando. Bom dia.
2: Oi, meu chefe. Eu esqueci de dar o número aí. Para ligar para o 99-56-85-86.
1: Tá certo, já passamos o contato lá para a pessoa que pediu. 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
2: Retornando, Marcelo Correia, ouvintes do Repórter TV, agora com as informações completas dentro da programação. Manhãzinha, mais uma manhã bastante gelada, não é, Marcelo? Mas vamos seguindo em frente com as nossas informações. 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Seguindo com as nossas informações, vamos começar falando de um assunto que já movimenta os bastidores da política brasileira e que merece a atenção de todos os eleitores. O Tribunal Superior Eleitoral divulgou as principais datas do calendário das eleições de 2026. Primeiro turno já está confirmado para a data de 4 de outubro, quando os brasileiros irão às urnas para escolher presidente da República, governadores, senadores, deputados federais e deputados estaduais. Já o segundo turno, caso seja necessário, acontecerá na data do dia 25 de outubro. Então, ele poderá ocorrer apenas para os cargos de presidente da República e governador. Então, isso acontece quando nenhum dos candidatos consegue conquistar mais de 50% dos votos válidos no primeiro turno. Então, vale lembrar que todos brancos e nulos não entram nessa conta. E o importante é o eleitor acompanhar, então, desde já, o calendário eleitoral. Além das datas de votação, existem prazos para regularização do título, as convenções partidárias, o registro de candidaturas, enfim, o início da propaganda eleitoral. Quanto mais informado estiver o cidadão, mais consciente será a sua participação nas eleições. Mudando um pouquinho de assunto, Marcelo, vamos falar dos empresários, vamos falar dos microempreendedores, dos contadores e profissionais da área fiscal, que devem redobrar a atenção às novas regras do Cadastro Nacional de Pessoa Jurídica, ou seja, o CNPJ. A Receita Federal publicou a Instrução Normativa número 2333, que atualiza os critérios de análise das informações prestadas pelas empresas e detalha novas hipóteses que podem levar à suspensão da inscrição por inconsistências cadastrais. Então, entre os principais pontos estão irregularidades envolvendo o CPF ou até mesmo o CNPJ de representantes legais e integrantes do quadro de sócios e administradores. A norma também prevê situações como a utilização de nome empresarial ou nome fantasia em desacordo com as regras do registro. Então, o uso de endereço eletrônico já vinculado a outra empresa, a utilização de endereço ou telefone de terceiros sem autorização e também incompatibilidade entre a atividade econômica exercida à natureza jurídica da empresa. Então, fica a recomendação da Receita Federal. é que empresas mantenham seus dados sempre atualizados.

0: cadastrados. Então, conferindo se todas as informações cadastrais estão de acordo com os documentos oficiais e com a realidade do negócio, para evitar aí uma série de problemas. Então, nos dias de hoje, né, Marcelo, é muito fácil, a facilidade é bastante grande de você ter o seu CNPJ, mas você precisa ficar bastante atento, enfim, às suas responsabilidades. E temos aqui em Telêmaco o serviço do Tudo Aqui Empresarial, onde você pode tirar as suas dúvidas que ficam no espaço da rodoviária, né? Hoje você pode tirar, fazer o seu NPJ de forma online, mas tem uma equipe, então, toda preparada para fazer orientações em relação ao CNPJ. Então, essa atualização não cria novas obrigações para quem mantém seus dados em dia, mas reforça a importância da organização cadastral. Um simples dado incorreto pode gerar bastante transtornos aí futuros, principalmente para empresas que dependem da regularidade do CNPJ para emitir suas notas fiscais, participar de licitações ou até mesmo contratar financiamentos. E atenção agora aos estudantes que sonham com o ensino superior. Começa hoje as inscrições para o FIES, o Fundo de Financiamento Estudantil, referente ao segundo semestre de 2026. As inscrições seguem até, prazo é curto, até a próxima sexta-feira, dia 17 de julho, e deve ser realizadas exclusivamente pelo portal único de acesso ao ensino superior, utilizando a conta gov.br. Então, o programa oferece financiamento para cursos de graduação em instituições particulares do ensino superior e participantes aí do FIES, ampliando as oportunidades para milhares de estudantes brasileiros. E nós vamos ficando por aqui. Essas foram as informações da data de hoje, terça-feira, não é mesmo? E nosso encontro marcado é amanhã, quarta-feira, se Deus quiser e permitir. Segue com você, Marcelo Correia, e até mais.
1: Muito obrigado, Cat Neves, trazendo aí as suas informações no seu giro de notícias desta terça-feira aqui no Repórter TV. Nós estamos recebendo nesse momento aqui no estúdio a presença do professor Anderson Valério, que hoje vem trazer aí detalhes sobre muita ação e emoção que vai acontecer aí nos dias 18 e 19 de julho, na terceira etapa do Paranaense de Velocidade na Terra, que acontece aqui em Telêmaco Borba, nosso autódromo municipal. Professor Anderson, seja bem-vindo, bom dia. E fala um pouquinho mais para a gente sobre mais essa etapa aí que promete muita emoção, muita ação e aquele grande público que a gente sempre recebe aqui no nosso autódromo.
2: Bom dia, Marcelo Correia, bom dia a todos os ouvintes. Mais uma vez estamos aqui trazendo novidades, né, sobre esporte, dessa vez aí sobre o automobilismo, da terceira etapa que acontece aqui no município de Telêmaco Borba, no próximo sábado e domingo. Então, como você já disse, é tradicional na nossa cidade, né, o público, enfim. E teremos aí bastante categorias também, né? Teremos o kart cross, a categoria turismo, né? Que são os gols, o Chevette. Teremos a categoria gol de fusca, que são os fuscas. E também o autocross, né? Que são as gaiolinhas, né? Que o pessoal chama, né? Antigamente aí nós que íamos lá no barranco assistir. Então é um esporte tradicional aqui na nossa região, no nosso município. E hoje Telêmaco Borba é praticamente a única pista, né, em atividade no estado. Então isso traz ainda mais público, mais pilotos, né, para prestigiar esse evento também.
1: E vamos ter aí participação de vários pilotos, professor Anderson. Fala um pouquinho mais aí quem vai participar aqui dessa corrida, né? As etapas aí e toda aquela emoção que envolve, né, a corrida quando é feita aqui em Telêmaco Borba. A gente sabe que o público realmente ele participa, ele prestigia, e o público aqui de Telêmaco Borba e região, ele gosta, né, da velocidade na terra.
2: Sim, Marcelo. Hoje em Telêmaco Borba nós temos mais de 30 pilotos, né? Então ter a pista no município, eu acho que isso é um diferencial, né, que movimenta bastante. Então a gente fala aí, só de Telêmaco hoje a gente já conseguiria fazer um evento. Né, que são 30, né, entre kart cross, entre fusca, entre a categoria turismo, como eu disse também, o autocross. O que aconteceu no estado, né? Algumas tinha muitas pistas, né? Tinha, por exemplo, Ponta Grossa, tinha São José dos Pinhais, que eram as mais tradicionais.

0: Infelizmente, estavam em terrenos particulares, né? E acabaram tendo problemas com relação a isso. E graças a Deus, Telêmaco hoje, né, tem uma pista pública, né, um terreno público, né, legalizado, né? Então isso facilita com que Telêmaco aí esteja em atividade ainda. Então, praticamente, o Campeonato Paranaense está acontecendo em Telêmaco Borba. É ruim, né? Porque a gente movimentaria muito mais o estado, mas por outro lado é bom que também movimenta bastante a nossa economia, porque quando a gente fala aí de um evento, são mais de 80 pilotos que vêm, né? Das cidades de Curitiba, Ponta Grossa, Londrina, vem pilotos de São Paulo, vem pilotos de Santa Catarina. E isso movimenta demais a economia, né? É o hotel, é o supermercado, é o posto de combustível, é
1: Restaurante.
0: o restaurante, né? Lojas de peça, né? Que fornecem lá peça o dia inteiro, porque esses carros quebram bastante, né? Então isso é legal, né? E além do mais, né, como a gente disse, né, ele não passa de ser um evento somente esportivo e passa a ser um evento turístico também, né?
1: Sim.
0: Por movimentar bastante a economia, e o pessoal sempre traz família. O piloto nunca vem sozinho, né? Ele vem com a família, vem com a mulher, vem com a esposa, vem com o filho, vem com a avó, vem com o tio,
1: Traz ali
0: né?
1: já um pessoal junto, né?
0: É um esporte bastante inclusivo, né? E também para o público. Né, que
1: Sim.
0: tem a possibilidade, é gratuito, né? Nós participamos lá do Campeonato Catarinense, lá é pago, né? Pago para entrar no autódromo, é pago para acampar.
1: Imagina.
0: E aqui tudo é público, né?
1: Tudo gratuito,
0: Tudo é
1: né?
0: gratuito, então o cara vai lá, monta sua tenda, faz seu churrasco. É um evento muito legal, né? Como eu disse, é um evento inclusivo, né? Porque participam aí pessoas de todas as idades.
1: E então fala um pouquinho para a gente, professor Anderson, sobre os horários aí, né? Como que vai funcionar os treinos, né? E também depois a corrida, né? Valendo aí que o pessoal aguarda com ansiedade.
0: O pessoal precisa assim se reorganizar na questão de horários, Marcelo, porque está havendo algumas mudanças, principalmente em virtude da questão climática, algumas vezes, né? E o nosso público, ele tem um costume de ir no domingo à tarde. E às vezes o público chega no domingo à tarde e já não tem mais o evento, né? Porque o evento começa no sábado de manhã. Então inicia-se os treinos, depois as tomadas de tempo, e cada categoria fazem duas baterias. Então, como algumas corridas já acontecem no sábado à tarde, então isso é muito importante, né? O público assim ir se readequando. Sábado à tarde, domingo de manhã já tem corrida. Não é só o domingo à tarde. O domingo à tarde é.
1: Às vezes a pessoa chega lá no domingo atrás e já acabou, né? Já não
0: Sim,
1: tem mais nada.
0: já aconteceu muitas vezes das pessoas estar chegando lá 4 horas da tarde, 4 horas da tarde já está na
1: Já
0: premiação.
1: tá desmontando.
0: E por que que é importante a gente frisar isso? Além da questão climática, que às vezes precisa antecipar alguma coisa, porque diferente de antigamente, agora não anda na chuva, né? Choveu, parou.
1: Parou.
0: Tem a questão do pessoal que é de fora, então precisa, né, a gente que eles retornem um pouco mais cedo, né, para que segunda-feira é para todo mundo, né? Então, só o pessoal se ficar atento na questão dos horários, começa no sábado de manhã, sábado à tarde, domingo de manhã e domingo à tarde. Então, nesses quatro períodos aí tem corrida.
1: Então, olha aí, pessoal, você tem que se atentar ao horário, você que gosta, que curte aí, que quer levar a família, né? Como falamos aqui, é um evento familiar. Pode ir o pai, a mãe, os filhos, os avós. Vai ter muita emoção e torcer aí para os pilotos aqui da nossa cidade, né? Para que realmente façam uma boa corrida e que se destaquem, né, professor Anderson?
0: Sim, a gente fica muito feliz, né, por exemplo, em trazer esse evento, que tem as torcidas, né, de cada piloto, né, então é
1: Verdade.
0: bacana, é um movimento bem bacana. Eu vou até evitar de citar aqui, porque eu sou mais de 30, né, cita um e não cita outro, mas o Luizinho e o Amauri ainda são as nossas referências, né, são os pilotos aí que inspiraram as novas gerações, né, ainda estão na pista conosco lá,
1: São
0: né,
1: os
0: então é os
1: veteranos.
0: veteranos, né, a gente tem muito carinho por esse pessoal, né, que não deixou. E fez com que Telêmaco tivesse um autódromo
1: Pegasse
0: também, né?
1: gosto, né?
0: Pegasse gosto, né? A gente que
1: Pela
0: era lá do
1: corrida.
0: barranco, como a gente diz, né, Marcelo?
1: Verdade.
0: Então a gente convida mais uma vez o público aí para sábado e domingo. Então não percam, né? A partir das 8h30 da manhã aí o motor já ronca. E finalizamos aí no domingo à tarde. Então é um evento gratuito, daquela forma, leva sua tenda, leva sua família, faz seu churrasco, né? Vai ter também a praça de alimentação, né? Então a gente convido a todos, porque realmente vai ser um grande evento.
1: E a previsão do tempo é boa, né, para o final de semana, não tem previsão de chuva, então vai ser um domingão, um sabadão, um domingão de sol e muita poeira, né?
0: Isso mesmo, né? Tiramos o barro agora e vamos para poeira,
1: É,
0: né?
1: fazer levantar a poeira do autódromo, né?
0: Isso aí, a gente literalmente, né? A poeira levanta porque são mais de 80 carros, né? Então é muita disputa, né? São

0: 30 pilotos de Telêmaco Borba. Então a gente fica muito feliz, a gente ressalta muito isso, né? A terceira vez que eu estou falando isso, porque realmente é um número expressivo, né?
1: Sim, com
0: De
1: certeza.
0: 80 você ter 30 da cidade, né? Realmente é um esporte que está movimentando e a gente está até com novos projetos para inspirar as novas gerações aí, para que realmente não perca, né? Esse entusiasmo, né? E Telêmaco siga conseguindo aí ser a capital do automobilismo na velocidade na Terra.
1: Muito bom. Professor, desejamos aí boa sorte a você e aos demais corredores aqui, os pilotos de Telêmaco, que se saiam muito bem aí nessa etapa aí do Paranaense de velocidade na Terra.
0: Valeu, Marcelo, mais uma vez obrigado pelo convite, obrigado pela oportunidade. Agradecemos aí a todos os ouvintes que nos escutaram também e fiquem reforçando o convite. Sábado e domingo, a poeira levanta lá no Autódromo Municipal, próximo a Braspaine, a partir das 8h30 da manhã.
1: Olha, então, sabadão, você já tem aí um programa na sua agenda. Sábado e domingo, terceira etapa de velocidade na Terra no Autódromo Municipal aqui em Telêmaco Borba. 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
2: Bom dia, Marcelo, uma benção de Deus. Como é que você está, meu irmão? Tudo na benção? Bombando a nova mensagem, né? Desde cedo. Beleza, tamo junto nessa caminhada aí. Mandar meus abraços pra todo mundo aí. O Vanadir, Jamil, Paulinho da Autoelétrica. Fui encarregado do Alexandre lá da Translen lá. Pra minha família geral, pra todo mundo da área 3 e pra o Mundo Sinai aqui, geral, aqui, pra todos os pedreiros aqui, pintores dele, estão trabalhando aqui. Beleza, mano, velho? Um abraço pra todo mundo aí.
1: Aquele abraço, meu amigo Valdir Construtor.
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1: Vamos agora com o James, trazendo as vagas de emprego da Agência do Trabalhador.
4: Bom dia, Marcelo. Tudo em ordem? Então vamos, né? As vagas na Agência do Trabalhador. Começamos com uma vaga de açougueiro com experiência. Uma vaga de alinhador veicular para trabalhar com alinhamento e balanceamento. 3 vagas de armador de ferragens para construção civil. 3 vagas de atendente balconista. Uma vaga de auxiliar de confeitaria. 4 vagas auxiliar de cozinha. 4 vagas auxiliar de limpeza e serviços gerais. Uma vaga auxiliar de padeiro. 8 vagas copeira hospitalar. 2 vagas encanador industrial. Uma vaga de farmacêutico. Uma vaga de instalador e reparador de redes de internet. Uma vaga de mestre de obras, 5 vagas de monitor de cobrança, 2 vagas motorista carreteiro para transporte de combustível com experiência, uma vaga de motorista entregador para loja de material de construção, uma vaga de motorista de ônibus para rotas municipais e intermunicipais, uma vaga de operador de cabeçote, empresa madeireira, 5 vagas de operador de caixa para panificadora, uma vaga de operador de caixa para a loja de utilidades. Uma vaga de operador de empilhadeira para a empresa madeireira. Uma vaga de operador de pá carregadeira para a empresa madeireira. 2 vagas de professor de inglês. Uma vaga de técnico de segurança do trabalho. Uma vaga de vendedor interno para a loja revendedora de tintas. Uma vaga de vendedor interno para a empresa revendedora de materiais elétricos. E temos também uma vaga de mestre de obras para trabalhar aqui em Telêmaco. Temos também as vagas para o novo supermercado Box Atacadista, supervisor de frios, supervisor de depósito, auxiliar de limpeza, operador de caixa, supervisor de caixa, fiscal de loja, operador de loja 1, coordenador de loja, auxiliar de açougue, cartazista, açougueiro, repositor.

estoquista e supervisor de açougue. Então, essas são as nossas vagas, né, para o dia de hoje. O trabalhador interessa, ele vem até a agência com o currículo em mãos para que a gente possa, né, encaminhar para a entrevista. Lembrando, né, que nosso atendimento está no terminal rodoviário. Bom dia!

0: Está começando mais um Minuto Saúde, aqui no Repórter TB. E quem está mais uma vez conosco é o personal trainer Nelsinho, da Garage Fit, trazendo dicas importantes para você cuidar melhor da sua saúde e ter mais qualidade de vida. Bom dia, Nelsinho.
1: Bom dia, eu sou o Nelsinho da Garage Fit e hoje a dica é sobre uma das estações mais desafiadoras no Hyrox, o Burpee Broad Jump. Essa estação mistura força, resistência, coordenação e controle mental. O movimento combina o burpee com o salto à frente. Parece simples, mas quando feito por vários metros, depois de correr, ele exige muito do seu corpo. O segredo aqui não é sair fazendo tudo rápido no começo, é encontrar um ritmo sustentável, respirar, controlar o movimento, economizar energia e manter a técnica. Muita gente quebra nessa estação porque começa acelerando demais. No Hyrox, saber dosar o esforço é tão importante quanto ser forte ou resistente. O Burpee Broad Jump ensina isso. Quem controla o ritmo chega melhor no final. Essa foi a dica de hoje no Minuto Saúde com o Nelsinho da Garage Fit. Até a próxima.
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2: 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Bom dia, Marcelo Correia.

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1: Muito bom dia, muito bom dia. Estamos começando mais um Manhã Total. Aqui pela rádio Nova Mensagem 91.5, transmitindo de Telêmaco Borba para toda a região, hein? E hoje, começando com vocês aqui no comando, Herbert, eu mesmo. Tô por aqui de volta, hein? E vamos lá. Daqui a pouco o Marcelo já volta, teve que dar uma saidinha aqui. Eu vou começar o programa com vocês e daqui a pouco ele continua aqui, tá bom? Então vamos começar com sucesso aqui no Manhã Total de hoje com Scorpions. Já já você vai participando, vai mandando mensagem pra gente. Hoje tem sorteio, viu? Sorteio do Marmitex ali do Picanha na Chapa. Participe aí conosco, 3910-1230. Mande seu áudio,
2: Mande
1: sua mensagem aqui pra gente, 3910-1230. Participe hoje, concorra ao Marmitex ali do Picanha na Chapa. Vamos de sucesso então, já já voltamos, agora 9 horas e 5 minutos.
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agora 9 horas e 11 minutos, 9 e 11, você está acompanhando Manhã Total. Isso aí, vai ligando, participando conosco aqui, mandando seu áudio, mandando sua mensagem em texto, 3910-1230. Hoje você concorre ao Marmitex ali do Picanha na Chapa. 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

0: 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Já o Marcelo chegando por aqui, você já vai participando aqui, já o Marcelo vai atender você, viu? Então vamos lá, quem mais está por aqui? Tô programando mais um sucesso aqui, ó, para deixar para vocês, do Love Hurts, no Nazaré. Já tocando sucesso aqui para você, mas antes eu tenho um recado, ó. 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

0: Muito bem, 9:19, 9:19, seguindo em frente aí com o nosso Manhã Total. Agradecer aqui o nosso amigo Herbert, né, que nos socorreu aí. Tive que sair aí fazer um exame rapidinho e já estou de volta, né? E dando sequência ao nosso Manhã Total, lembrando que no final do programa nós temos aquele Marmitex delicioso lá do restaurante Picanha na Chapa. Um Marmitex maravilhoso, aquela comidinha caseira saborosa, um tempero diferenciado para você que ganhar aí, experimentar, né? Quem já ganhou sabe do que eu estou falando, né? Marmitex é bom, a comidinha caseira é no capricho e olha, realmente vale a pena, hein? Vale a pena participar, porque se você for ganhador ou ganhadora, você vai gostar aí do Marmitex do Picanha na Chapa. Bom dia!
1: Bom dia na paz do senhor, meu amigo Marcelo Correia. Quero mandar um abraço, meu amigão Sidney Barros, em Brusque, Santa Catarina, e o presbítero Claudemir Popular Grilo, agora mais conhecido como Gafanhotão. Um abraço na paz do senhor, meu amigo Marcelo Correia, que é caça botina por cima da meia.
0: Muito obrigado, pastor Antônio Correia, ligado aí com a nossa programação Manhã Total, acompanhando aí e participando junto com a gente. Aquele abraço. Quem mais? Bom dia.
2: Bom dia, Herbert. Bom dia a todos os amigos da rádio aí, os ouvintes. Viu, Herbert? Me coloca no sorteio da Marmitecão, hein?
0: É, já está participando, viu, meu amigo Ademir? Um abraço para você. Vai concorrer aí ao Marmitex no final do programa. Bom dia também para Dona Arlete, o seu Zé, a Eliane e toda a família que estão nos ouvindo na Vila Rural Brilho do Sol. Aquele abraço.
3: Viu, Marcelo? Bom dia. Viu, eu queria o contato, o telefone do cara do guincho. Se não posso, pedir pro zap, por favor.
0: Eu já te mando aí o contato lá do FR Rodas, né? Pessoal lá que está precisando de um motorista de guincho. Já te mando o contato aí para você, já já.
4: Bom dia, Marcelo Correia, bom dia, pessoal do programa Manhã Total desta terça-feira fria. Terceiro programa Palavra aqui, Cidadão do Anjamil, meu salário, senhor Diaco Leandro. Pessoal lá da Pedreira do Baú, nosso irmão Coati, Gerson, Valdir, construtor, Douglas, guarda municipal. Eu e minha esposa aqui, põe nós num sorteio, irmão. Fernandinho das Flores. E a todos os outros que estão ouvindo o programa, meu vizinho Florisvaldo, sua família, meu vizinho do lado aqui, mão de seu, sua família. Tamo junto, rapaz.
0: Muito obrigado, Vanadir Andrade, ligadinho com a gente aí, o popular de mamãe. Aquele abraço para você, Vanadir. Obrigado pela companhia.
5: Bom dia, Herbert. Bom dia, Marcelo. Bom dia a todos os ouvintes. Anirley de

0: Ortigueira, tô ouvindo Manhã Total, Deus abençoe.
1: Deus abençoe, Nirley, alô, cidade de Ortigueira, ligada no Manhã Total, aquele abraço.
2: Bom dia, Marcelo, é Rosana Matos.
1: Bom dia.
2: Hoje. Como que você tá, tudo bem?
1: Tudo bem.
2: Como que passou de férias?
1: Graças a Deus,
2: muito
1: bem.
2: Serviço?
1: Bastante serviço.
2: Coloca
1: na casa, hein?
2: Sorteio, Deus abençoe.
1: Obrigado, Rosângela. Monte Sinai 2 também está na nossa audiência. Aquele abraço. É, bom dia.
3: Bom dia, Marcelo.
1: Bom dia.
3: Tudo bem?
1: Tudo bem.
3: Comigo também, graças a Deus.
1: Como é que vai você? Tranquila? Calma?
3: Marcelo, falar essa daqui, ó. Ah. O rato disse quando viu o morcego?
1: Sei.
3: O Batman existe.
1: Barbaridade.
3: É. Você deu um peido, faz o barulho aí, Marcelo. Daí a moça, né? O homem perguntou pra moça. Pra mulher. É. Daí ela respondeu, você queria que eu vendesse? Um abraço para Cidinha, Mulher Maravilha. Abraço.
1: Oi, Helena.
2: Quero participar de todos os sorteios, tá bom, Marcelo?
1: Meu. Abraço. Nós vamos ter que trocar esse livrinho teu de charada aí, Helena. Vamos ter que arrumar um outro livrinho de charada.
4: Bom dia, Marcelo.
1: Bom
4: Estou
1: dia.
4: Estou ouvindo a programação. Ofereço para todos que estão ouvindo, que Deus venha abençoar a vida de cada um de nós. E se tiver sorteio, eu quero participar. E Deus te abençoe, um ótimo dia a todos.
1: Um ótimo dia para todo mundo. Muito obrigado, Glaci, do bairro Socomim. Agora, 9 horas e 24 minutos, vamos conferir a previsão do tempo para todo o Brasil.
5: Previsão do tempo para terça-feira, 14 de julho de 2026. Região Centro-Oeste. Em Brasília, capital federal, o dia vai ser de céu claro. Os termômetros registram mínima de 14 e máxima de 27 graus. A umidade relativa do ar gira em torno de 100 a 30%. Em Goiânia, Goiás, a previsão aponta para céu sem nuvens. A temperatura mínima é de 17 e a máxima de 31 graus. A umidade relativa do ar é de 90 a 20%. Região Nordeste, Fortaleza, Ceará, vai ter uma terça-feira de céu encoberto, com possibilidade de chuva durante a tarde. A temperatura marca mínima de 25 graus e máxima de 31 graus. A umidade relativa do ar vai de 90% a 50%. Passo de Camaragibe, Alagoas, comemora aniversário nesta terça-feira. Sob céu encoberto. A temperatura mínima é de 21 e a máxima de 31 graus. A umidade do ar varia de 90 a 50%. Região Norte. Em Rio Branco, Acre, o dia vai ser de céu encoberto. A temperatura mínima é de 22 e a máxima de 29 graus. A umidade do ar é de 97 a 55%. Itupiranga, no Pará, festeja aniversário com céu encoberto e possibilidade de chuva. A temperatura mínima é de 23 e a máxima de 34 graus. A umidade relativa do ar é de 100 a 50%. Região Sudeste. Em Vitória, Espírito Santo, a previsão é de céu encoberto nesta terça-feira. Os termômetros registram mínima de 17 e máxima de 24 graus. A umidade relativa do ar vai de 90 a 40%. Campinas, em São Paulo. Sopra velinhas diante de um céu claro sem previsão de chuva. A temperatura mínima é de 6 e a máxima de 22 graus. A umidade relativa do ar é de 100 a 30%. Região Sul. Em Florianópolis, Santa Catarina, o dia vai ser de céu encoberto, mas sem previsão de chuva. Os termômetros registram mínima de 12 e máxima de 20 graus. A umidade relativa do ar oscila entre 90% e 70%.

Teixeira Soares, no Paraná, celebra mais um ano de fundação com céu claro. Os termômetros registram mínima de 3 e máxima de 17 graus. A umidade relativa do ar fica entre 100% e 50%. Você ouviu a previsão do tempo para esta terça?

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1: Vamos lá agora conferindo a previsão do tempo local, falando de Telêmaco Borba. Para quem está acordando agora, atenção, hoje terça, 14 de julho de 2026, previsão do tempo, segundo o CIMEPAR Paraná, para a nossa cidade, é de 18 graus de temperatura máxima, então a máxima não sobe muito no dia de hoje, 4 graus foi a nossa mínima. Umidade relativa do ar entre 47% e 98%. Como já falamos pela manhã, hoje não tem previsão de chuva. Tempo bom, céu limpo, céu aberto e dia de muito sol. Olha, a sensação térmica nesse exato momento, às 9h29 da manhã, ela subiu um pouquinho, né? Estava 3 graus de manhã, agora a sensação térmica é de 5 graus, né? O frio ainda persiste. E o tempo, ele permanece assim, com sol pelas próximas semanas. Como já dissemos, não temos previsão de chuva tão cedo, né? O tempo vai ficar aí com sol, um tempo seco, né? E as temperaturas, elas vão subindo aí progressivamente nos próximos dias.
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E agora eu trago Luciano, com a participação especial de César Menotti e Fabiano.

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2: 9h38, muito bom dia, Telêmaco Borba, muito bom dia, região. Você ligado no Manhã Total, nesta manhã de terça-feira, linda, agradável. Mais um presente de Deus aí pra nós, né? Uma manhã de muito sol, uma manhã maravilhosa. E a gente está aí a todo vapor com o Manhã Total, o programa que faz companhia para você todas as manhãs. Bom dia! Vamos lá, pessoal. Animação, alto astral, alegria. Bom dia! É o Manhã Total a todo vapor, hein? Terça-feira!

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1: Aumente o volume do seu rádio e vem com a gente no Manhã Total a todo vapor até o meio-dia. Eu, Marcelo Correia, na sua agradável companhia. 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

0: 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Você participando aqui do programa, você concorre a uma caixa de som com Bluetooth, entrada de pendrive, rádio, FM, com luz de LED. 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Bom dia, Marcelo. Aqui é a Romilda Nascimento, do São Luís. Obrigado, Romilda. Isonete Bueno também está ligadinha com a gente. Aquele abraço. Dona Arlete e seu Zé Mineiro, um bom dia especial para vocês. Dona Vera, aqui do Bela Vista. Marcelo, bom dia. Estou na escuta desse maravilhoso programa. Coloque meu nome no sorteio. Aqui é a Dona Vera, do Bela Vista. Obrigado, Dona Vera. Já está participando e concorrendo. Lá no Jardim Itália, o nosso ouvinte, Iranei. Alô, seu Iranei. Um abraço, muito obrigado. A Rosa, do bairro Olha 2. Alô, Rosa. E ela está dizendo aqui, adivinha quem está aqui em casa hoje? No mínimo, Rosa, no mínimo é a Milene. Não é muito difícil de adivinhar, não. Eu acho que é a Milene e pelo jeito ainda deve estar dormindo, Rosa, com esse frio. Essa Milene, eu vou te contar, hein? Ô, Milene, acorda pra cuspir. Alô, Jucimara, bom dia, no bairro BNH, ligadinha com a gente. Ô, Marcelo, bom dia, coloque meu nome no sorteio, sou a Marlene da Vila Cristina. Deus abençoe, obrigado, Marlene. Bom dia também, deixa eu ver quem tá mandando mensagem.
1: Bom dia, Marcelo.
0: Olha aí, bem? A Milene aí, ó.
1: Tamo aqui na casa da mãe, como na casa sempre, da mamãe, né? Filando aquele cafezinho.
0: Filando o café, Milene.
1: Direto lá do sítio. E eu quero mandar um abraço especial pro meu amigo Antônio Correia. E eu quero mandar um recado pra ele, falar pra ele parar de ficar postando aquelas coisas boas nos status lá. É. E posta pão, e posta comida arada.
0: Não convida,
1: só
0: né?
1: Inveja pra gente. Deus o livre. Mandar um abraço pra ele, Deus abençoe muito a vida dele. E é isso aí, né, Marcelo?
0: Vamos pra cima.
1: Com muito frio.
0: Aquele abraço. Deus abençoe, Milene. Tá lá tomando café com um bolinho de milho na casa da mamãe, a Dona Rosa. Aquele abraço, Rosa. Um abraço, Milene. Vanderleia Maria, lá em Pontão, município de Ortigueira. Tá ligadinha no Manhã Total, já ouviu o Repórter TV e continua junto com a gente, né?
2: Tá, senhor. Irmão Marcelo Correia.
0: Amém.
2: O presbítero Claudemir.
0: Fala, Claudemir.
2: Dizendo que está na audiência da programação. Quero mandar um abraço todo especial à minha família. Ao Jardim Pâmela, Castelão Gaitaça, minha mãe, meus filhos, Luan, Felipe, minha esposa Suelen. Ao meu cunhado Altimar, a mãe Janete e todos os moradores aqui da localidade do Monjolinho, mais precisamente Vila Rural e assentamento Iraci Salete. E principalmente o meu amigo Pastor Antônio Correia.
0: Antônio Correia.
2: Aquele homem que carça a botina depois da meia. Um abraço, tudo de bom, Pastor Antônio Correia, todos os irmãos aí da Vila Godói. Aquele abraço. Fique com Deus. Tchau, obrigado.
0: Aquele abraço. Muito obrigado pela audiência, pela participação de todos vocês aí da região de Ortigueira. Olha só, o pessoal de Água das Pedras, a Marli Justino está ouvindo, está ligadinha com o programa. Alô, pessoal de Água das Pedras, aquele abraço para vocês aí também em Ortigueira, né? Faz parte ali do município de Ortigueira. Bom dia!

0: Bom dia, Marcelo. Bom dia, bom dia.
1: Bom, Genésio. Na Tingui.
0: Estou vindo aqui com o vizinho aqui, o Valdeci.
1: Alô, Valdeci. Alô, Genésio.
0: Alô, Marcelo. Um bem-vindo com você.
1: Obrigado, meu amigo Genésio. Alô, Valdeci, pessoal de Natingui, junto com a gente aqui no programa Manhã Total. Uma ótima terça-feira para vocês.
2: Bom dia, Marcelão.
1: Bom dia, Reginaldo Antunes, o pescador, aquele abraço.
3: Bom dia, Marcelo.
1: Bom dia
3: a todos vocês do rádio. Grande abraço a todos. Bom dia a todos os ouvintes do Telemaco Borba. Um bom dia lá pro Barreirinha dos Crentes. Um abração pro seu João Maria, família. Também lá pro irmão Benedito, pra irmã Maria, lá no município de Reserva,
1: sou
3: do irmão Didi, abração pro Didi Gaiteiro, com a esposa, abração pro Tcheco, com a esposa, minha irmã Marili, Jamil e família, um grande abraço a todos.
1: Muito obrigado, seu Lauir, no bairro Olha 1, abraço ao senhor, a sua esposa e toda a família, uma excelente terça-feira. Bom dia, Marcelo, você sabe de alguém que faz acolchoado de lã de carneiro? Só aquele mesmo para esquentar, hein? Está muito frio. Eu pensava que Araucária era frio. Aqui ainda mais. Mande um abraço lá pro meu pai, Hostílio. É seu ouvinte fiel. Alô, seu Hostílio. Um abraço pro senhor, hein? Tudo que há de bom. Cochoadão aí de lã de carneiro. Aquele esquentava, né? Aquele esquentava mesmo.
4: Oi, Marcelo.
1: Bom dia.
4: Eu tô ouvindo aqui na cidade de Reserva.
1: Ô, dona Ita, como é que vai?
4: Um abraço pro Adão, um abraço pra Eva. Que Deus abençoe, um abraço pra você e pra todos, pessoal. E pro radialista também. Bem-vindo de volta. Até mais.
1: Até mais, muito obrigado. Um abraço pra senhora aí, dona Ita, na cidade de Reserva, nosso ouvinte aí de todas as manhãs. Um abraço pra dona Ita, um abraço pro Adão, pra Eva. O Tcheco, né? Pessoal lá de Reserva, dona Eugênia também. É o povo reservense dando preferência de sintonia aqui para 91.5. Nova mensagem.
5: Bom dia, Marcelo.
1: Bom dia.
5: Deus abençoe o teu dia, meu irmão. Bora lá para cima, né, Marcelo?
1: Bora para cima, Fabião. Vamos encarando aí a terça-feira de frente, né? Não tem moleza, não tem preguiça. Não é o frio que vai parar a gente, não. Olha aí o pastor Antônio Corrêa falando que a Milene já se hospedou lá na casa da mãe dela de novo. É, a Milene não sai de lá. Milene dá um prejuízo tremendo pra Rosa e come, viu? Vou te contar uma coisa, é magra de ruim.
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1: Vamos lá então com informações, o primeiro bloco de informações e notícias do Manhã Total nesta terça, dia 14 de julho. Começamos pelo programa Feira do Bem. Amanhã começa, né? O programa, nesta semana, acontece toda quarta, quinta e sexta. Então, atenção, amanhã quarta-feira, 15 de julho, nós teremos Feira do Bem no Rio Alegre, às 8 horas da manhã, Jardim Europa, às 9h30 da manhã, no BNH, às 13 horas e depois encerrando no São Francisco, às 15 horas. Na quinta, dia 16 de julho, Jardim União, 8 horas da manhã, Alto das Oliveiras, às 9h30 da manhã, Área 10, às 13h30 e no centro, no Furtadão, às 15 horas. Na sexta, dia 17 de julho, a Feira do Bem acontece nas 100 Casas, 7 horas da manhã, Santa Rita e São Luís, 8 horas da manhã, Marinha, às 13h30 e depois no Bela Vista, às 15 horas. Esse, portanto, é o cronograma do programa Feira do Bem para esta quarta, quinta e sexta, para todos aqueles que vão fazer a troca do material reciclável por frutas e legumes. Informação aqui da página Atento à Rede, hein? Vamos trazendo essa informação aqui para você ligado na programação do Manhã Total sobre fato que aconteceu ontem aqui em nossa cidade. Olha só então a informação que a gente traz para você nesta manhã de terça-feira com informações aqui da página Atento à Rede. Vamos lá, falando sobre o Corpo de Bombeiros, né? Que vai receber aí um caminhão emprestado. Todo mundo acompanhou, né, o acidente que aconteceu envolvendo aí o caminhão do Corpo de Bombeiros, colidiu contra um ônibus, né? Eles estavam indo atender um chamado para controlar um incêndio em veículo.

ali próximo da região da Lagoa, quando acabaram se envolvendo em um acidente com um ônibus. Então o caminhão ficou aí bastante danificado e agora o município recebe um caminhão emprestado até que o município consiga adquirir um outro caminhão para atender aí a cidade de Teremaco Borba e também a nossa região. E é importante, né, o caminhão, porque o caminhão ele atende acidentes em rodovia, atende a questão de incêndio, né? O caminhão também tem ali os equipamentos para desencarceramento, são vítimas que ficam presas às ferragens quando acontece um acidente, e o caminhão, ele então tem todos esses acessórios, é fundamental para o trabalho do Corpo de Bombeiros. Vamos a mais informações, a mais destaques. Para você ligado aí no programa Manhã Total, mulher é entubada após intoxicação por medicamentos e bebidas. Esse fato aí também chamou atenção e aconteceu aqui em Teremaco Borba, né? Essa mulher aí acabou se intoxicando devido ao uso de medicamentos e misturando aí com bebida. Ela foi socorrida aí pela equipe do SAMU e necessitou aí ser entubada, né? Então, fato triste, um fato que aconteceu aqui na nossa Teremaco Borba nas últimas 24 horas e uma ocorrência que foi atendida aí pela equipe do Corpo de Bombeiros aqui do nosso, aliás, pelo SAMU do nosso município, né? Atendendo essa ocorrência. 9h54, 9 horas e 54 minutos. Policial militar do 26º Batalhão de Teremaco Borba conclui curso de técnico explosivista. Olha só, o segundo tenente PM Lucas Machado Ferreira, ele concluiu no último final de semana o curso de técnico explosivista policial, promovido pelo Comando de Missões Especiais da Polícia Militar do Paraná. Após um período de intensa capacitação técnica e operacional, o oficial retorna ao 26º Batalhão da Polícia Militar, trazendo conhecimentos especializados que ampliam a capacidade de atuação da unidade em ocorrências envolvendo artefatos explosivos e reforçando a segurança dos policiais militares e da população. Então, Polícia Militar aqui de Teremaco Borba, do 26º Batalhão, se especializando cada vez mais, né, para prestar aí sempre um atendimento melhor à população e também a eles mesmos, né, em casos que envolvem artefatos explosivos, como tivemos esses dias atrás um fato ali em Imbaú, né, onde um morador acabou encontrando ali um artefato explosivo, teve que vir aí o esquadrão antibombas, né, lá da capital do estado, para fazer a detonação desse explosivo. Então agora Teremaco Borba tem aí um policial que fez esse curso especial, né, de explosivista. Nove horas e 56 minutos, para você que não ouviu no Repórter TB hoje pela manhã, nós falamos sobre um aplicativo que a ANP, Agência Nacional do Petróleo, lançou para verificação de postos de combustível. O consumidor agora pode consultar informações detalhadas sobre postos de combustíveis direto pelo celular. A ANP, Agência Nacional do Petróleo, lançou nesta segunda, né, ontem, dia 13, o aplicativo ANP Com Você Postos. A ferramenta permite verificar se postos de combustíveis estão autorizados a funcionar e denunciar também irregularidades, como, por exemplo, preços abusivos, de maneira fácil e descomplicada. Ao acessar o sistema, o usuário pode buscar os postos próximos da sua localização ou pesquisar por cidade. As informações são exibidas em uma lista ou em um mapa, onde cada estabelecimento recebe uma nota de 0 a 5, de acordo com o histórico de qualidade e fiscalização. A cor do ícone no mapa varia do vermelho para as piores notas e ao verde para as melhores notas. As infrações mais recentes dos estabelecimentos pesam mais na avaliação. Detalhes: ao clicar no posto, o consumidor tem acesso a detalhes como o resultado das fiscalizações nos últimos 5 anos, a qualidade das amostras analisadas no programa de monitoramento da qualidade dos combustíveis e ainda a origem do combustível comercializado, com a identificação da empresa fornecedora. O aplicativo também disponibiliza um canal específico para denunciar preços abusivos e outras irregularidades.
A plataforma pode ser acessada por meio de um

0: Ink e instalada no celular ou no computador. Essa é uma ferramenta importante para o consumidor que deseja mais transparência na hora de abastecer o seu carro. Então, através desse aplicativo, você pode denunciar preços abusivos e pode denunciar também alguma irregularidade, por exemplo, na qualidade do combustível que está sendo colocado no seu veículo.
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4: Irmãos, a Bíblia nos mostra que o povo que havia escolhido caminhar com Deus tinha acabado de sair da escravidão do Egito. Está escrito em Êxodo capítulo 13, versículo 18. Deus fez o povo rodear pelo caminho do deserto, em direção ao Mar Vermelho. Eles estavam livres, mas na frente deles tinha um deserto. Um deserto imenso, sem mapa, sem estrada, sem placa sinalizando o caminho certo, sem ninguém que já tivesse feito aquele caminho antes. Era gente com criança pequena no colo, com os pais idosos, com tudo o que tinham nas costas, olhando para um horizonte que eles não conheciam.

E é assim que muita gente olha para a própria vida, como quem olha para um deserto. Você não sabe o que tem no dia de hoje, não sabe o resultado que vem a seguir, e não sabe nem se haverá um resultado. Não sabe se o dinheiro vai dar, como vai ser aquela conversa, se a porta vai abrir. E o coração aperta, porque ninguém gosta de entrar num caminho que não consegue enxergar. Mas olha o que Deus fez com o seu povo, e creia que isso é exatamente o que Ele quer fazer com você também. A Bíblia conta em Êxodo capítulo 13 que o Senhor ia adiante deles numa coluna de nuvem para guiá-los pelo caminho. Repara de novo na palavra que se repete aqui, adiante. Deus não empurrou o povo para dentro do deserto e ficou olhando de longe para ver se eles se viravam sozinhos. Deus não foi atrás, limpando a bagunça que eles deixavam. Deus foi na frente. A nuvem ia primeiro e o povo só seguia. Cada passo que aquela multidão dava era em um caminho que a presença de Deus já tinha pisado antes. Você não vai ter que abrir caminho na força do seu próprio braço. Você vai seguir um caminho que Deus já abriu na frente. No início de cada dia, quando o despertador tocar e o peso da pressão cair sobre seus ombros, aquela nuvem já vai estar lá adiante de você. Deus vai à sua frente e o seu papel é só seguir. A Bíblia diz que de dia era a coluna de nuvem, mas de noite aquela mesma coluna se acendia e virava fogo para iluminar a escuridão. Olha a sabedoria de Deus. De dia, quando tudo está claro, você precisa de direção, de sombra para caminhar em paz. E Ele te dá a nuvem para mostrar o caminho. Mas de noite, quando você não enxerga um palmo à frente, você precisa de luz, precisa de nitidez. E a mesma coluna que te guiava se transforma em fogo para te iluminar. Esse é o mesmo Deus, meu irmão, minha irmã. O Deus que caminha com você no seu dia de sol é o mesmo que acende a luz na sua noite mais escura. O nosso Deus, que é o descanso e o fogo consumidor, o leão e o cordeiro, como está escrito na palavra em Apocalipse capítulo 5, verso 5. Então, um dos anciãos me disse, não chore, eis que o leão da tribo de Judá, a raiz de Davi, venceu para abrir o livro e os seus sete selos. Nesse versículo, o Senhor se revela como o leão. E em João, no capítulo 1, verso 29, ele se revela também como o cordeiro. A palavra diz assim, no dia seguinte, João viu Jesus aproximando-se e disse, eis o Cordeiro de Deus, que tira o pecado do mundo. Jesus, como Cordeiro, se entregou por amor a nós naquela cruz. Tirou os nossos pecados e nos deu uma nova vida. Ele morreu como Cordeiro, mas ressuscitou como leão, tomando as chaves da morte das mãos do inimigo. Ele nos livrou da morte eterna, e isso nós podemos atestar em Apocalipse capítulo 1, verso 18. Eu sou aquele que vive. Estive morto, mas agora estou vivo para todo sempre. E tenho as chaves da morte e do Hades. Olha a maravilha do Evangelho. Foi na cruz que a graça e a justiça de Deus se encontraram. A justiça exigia um preço pelo pecado, e a graça pagou esse preço no Cordeiro. Ali, o amor e a justiça se abraçaram, e eu e você fomos resgatados. Louvado seja o nosso Senhor, que nos deu o Cordeiro, nos deu graça, nos deu a reconciliação e o perdão, e nos deu sombra para caminhar em meio ao deserto. Mas Ele também nos deu o leão, nos concedeu a ressurreição com Jesus na eternidade, quando veio como fogo e selou a nossa salvação de uma vez por todas. Continue caminhando. Ele será o Cordeiro, será a nuvem no deserto, Ele será a graça e a sombra que te cobrem, o seu guia, o seu afago e o seu descanso. E Ele também será o leão, será o fogo que te aquece na noite fria, será a luz e o calor, a ressurreição e a vitória, a justiça que te defende e a proteção dos teus olhos
em meio à escuridão da noite. 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Irmãos, olha uma coisa que a Bíblia faz questão de registrar sobre aquela coluna, porque ela carrega uma promessa para a sua vida inteira. Está escrito que a coluna de nuvem de dia e a coluna de fogo de noite nunca se apartaram de diante do povo. Nunca. Não foi só no primeiro dia que Deus estava com eles, quando a fé estava ali a mil. Não foi só enquanto o povo era obediente. Foram 40 anos de deserto. E em nenhum momento aquela presença abandonou o povo. Sabe por quê? Porque aquela nuvem e aquele fogo já apontavam para aquele que um dia diria com a própria boca aquilo que a coluna dizia com a presença. Eis que estou convosco todos os dias, até a consumação dos séculos. O Cordeiro que se fez leão é o mesmo, ontem, hoje e para sempre. A Bíblia diz em Hebreus, no capítulo 13, versículo 8, que Jesus Cristo é o mesmo, ontem, hoje e eternamente. Quer dizer que o Cristo que foi à frente do povo de Israel no deserto é o mesmo Cristo que vai à sua frente hoje, na sua caminhada. Ele não muda, ele não se cansa, ele não vai te guiar hoje e te abandonar amanhã. A presença dele vai com você o caminho inteiro, do primeiro ao último dia, até a sua terra prometida. Aleluia! Glória a Deus! Mas você precisa entender também que o povo no deserto não enxergava o caminho inteiro de uma vez. Deus não entregou a eles o mapa dos 40 anos. Ele mostrava o próximo passo. Quando a nuvem se movia, o povo se levantava e andava. Quando a nuvem parava, o povo parava também e descansava. Eles não precisavam enxergar o fim. Eles só precisavam manter os olhos na presença. E hoje essa presença tem um nome. Ela se chama Jesus. Foi ele mesmo quem disse em João capítulo 14, versículo 6, "Eu sou o caminho, a verdade e a vida." Você entendeu? Jesus não aponta para o caminho. Ele é o caminho. Por isso você não precisa enxergar o caminho inteiro de uma vez. Você não precisa ter hoje a resposta de tudo que te aflige. Você só precisa dar o próximo passo atrás do Cordeiro, que já sabe onde a estrada termina. Um dia de cada vez, um passo de cada vez. Entregue o hoje e amanhã a presença de Deus se move de novo, lá na sua frente. Receba isso no seu coração, meu irmão, minha irmã. Deus está à sua frente. E é por causa dele, por causa do sacrifício de Jesus, que você vai conseguir sair do deserto com vitória. Amém? Nesse momento eu quero orar pela sua vida. Se você ainda não escreveu o seu motivo de oração, escreva ele aqui nos comentários. Se você está intercedendo pela vida de alguém, escreva o nome dessa pessoa aqui. Amém? Para que nós possamos interceder por ela. Vamos falar com Deus. Senhor nosso Deus e nosso Pai, nós te agradecemos pela revelação da tua palavra. Te louvamos por mais esse dia e por mais essa oportunidade de estarmos aqui na tua presença. Obrigado porque, antes mesmo de nós darmos o primeiro passo, o Senhor já foi à nossa frente, preparando o caminho e cuidando de tudo aquilo que os nossos olhos ainda não conseguem enxergar. Ó Pai, perdoa os nossos pecados e fortalece a nossa fé. Muitas vezes o medo do amanhã tenta tomar conta do nosso coração, mas hoje nós escolhemos confiar na tua palavra. Ensina-nos a descansar em ti, a seguir a tua direção e a lembrar

lembrar que nunca caminhamos sozinhos, porque a tua presença nos acompanha todos os dias. Obrigado por Jesus, o Cordeiro de Deus, que entregou a sua vida por nós na cruz. E também pelo leão da tribo de Judá, que venceu a morte e nos deu a esperança da vida eterna. Que essa vitória de Cristo renove a nossa coragem para enfrentar qualquer deserto, sabendo que o Senhor já está à nossa frente, abrindo caminho. Eu apresento diante de Ti a vida de cada irmão e cada irmã que está aqui orando junto comigo. Visita esse lar, ó Deus, fortalece essa família, restaura esse casamento, abençoa os filhos, abre as portas de trabalho, traz provisão para quem precisa, cura aqueles que estão enfrentando enfermidades, consola todas as pessoas que estão em aflição e conceda a tua direção àqueles que estão vivendo dias de dúvidas e incertezas. Que a tua nuvem nos conduza durante o dia e que o teu fogo ilumine as noites mais escuras da nossa caminhada. Nós entregamos em tuas mãos cada pedido de oração que foi escrito aqui nos comentários. E confiamos que o Senhor continua indo à nossa frente, lutando as nossas batalhas e cuidando de cada detalhe da nossa vida. Que a tua paz guarde o nosso coração, hoje e para sempre. Nós oramos assim, agradecidos. Em nome de Jesus, amém e amém.

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0: Muito bem, 10 horas e 20 minutos, 10 horas mais 20 minutos, esse foi o nosso momento especial de fé e reflexão nesta manhã de terça-feira aqui no Manhã Total. Ouvimos aí a mensagem, participamos juntos da oração e finalizamos aí com a Rafaela e Cristina e também o Nicolas Henrique, soldado ferido. E a gente vai em frente, hein? Vamos prosseguindo, vamos aí tocando o barco até o meio-dia na sua agradável companhia na programação Manhã Total do dia de hoje. Bom dia!
1: Bom dia, Marcelo, na paz do Senhor Jesus, que Deus abençoe o nosso dia, a nossa terça-feira e a terça-feira de todos os ouvintes. Que bom que você voltou, descansou um pouquinho lá na
0: Opa.
1: Nas férias sua aí, ou trabalhou na casa?
0: Pelei lá em casa, só na peleia.
1: Mas faz parte, Marcelo. Deus abençoe você, a tua família, a família do Jefferson. Abraço para Ana Rita Ezequias, para a missionária Iracema, Diácono Leandro, para a família Jota, para o Bispo no Recanto do Sossego, para minhas vizinhas que estão na escuta, para o Circo de Oração Jardim Bandeirante e a todos os ouvintes, Marcelo. Fui!
0: Muito obrigado, Nilda! Um abraço aí para Nilda, para o Haroldo, casal ali do bairro Socominho. Obrigado pela sintonia e pela participação. 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Bom dia!
2: Bom dia, Marcelo, e a todos da Nova Mensagem. Aqui é o Elias Cardoso, campeão do Juca Pedro, estamos aqui na lida, né? Eu ofereço o programa para todos que estão ouvindo. E ótimo dia, tudo de bom.
0: Um ótimo dia, Elias Cardoso, nossos amigos da Campina do Juca Pedro. Marcelo, bom dia. Dá para você anunciar que ainda tenho duas portas de comércio para alugar, hein? Na Rua Harmonia, área 2. Então tá aí, quem tiver interesse, está disponível essas duas portas. O Ademar Marfuti, bom dia. Também a Josiane da Vila Cristina, meu bom dia. Marilene Luiz Carlos, lá no bairro Jardim Alegre. O Marcelo, bom dia. É a Midian do bairro Área 1. Ô Midian, muito obrigado pela audiência, pela participação. Aquele abraço aí para vocês do bairro Área 1.
3: Bom dia, irmão Marcelo.
0: Bom dia.
3: Tudo bem?
0: Tudo bem.
3: Eu desejo um bom dia para todos os ouvintes. Eu quero participar do sorteio.
0: Tá certo.
3: Aqui é a Dalva Nassi, da San Rafael.
0: Obrigado, Dalva Nassi, Jardim San Rafael.
4: Bom dia, Marcelo.
0: Bom dia.
4: E Herbert. E Deus abençoe essa terça-feira. Todos os ouvintes, que é Adriana Santos, do Bela Vista.
0: Muito obrigado, Adriana Santos, tá ligadinha lá no bairro Bela Vista. Alô, Isaíra e Elias, casal lá da Estrada dos Guararapes, no bairro da Marinha. Bom dia, Cida Antunes, lá do São Francisco, participando aqui do sorteio. A Edneia, lá no São Félix, ela está mandando aqui um abraço para a filha dela, a Paula, para a Fernanda, a Michele, o Paulo César, os netos Luísa, Otávio, Pedro e Ágata. Obrigado aí, pessoal, lá do Jardim São Félix. O Tião Scheller, a Dai Moraes e a Thalia, bom dia aí para toda a família.
5: Bom dia, Marcelo.
0: Bom dia.
5: Bem-vindo ao programa.
0: Muito obrigado.
5: A rádio aí. Que é o seu lugar. Que bom que saiu de férias, descansou bastante. Agora tem que voltar para o batente, né?
0: É, mais um ano, se Deus quiser.
5: Estava todos com saudades de você, principalmente eu. Eu ligo o rádio ali, se não é o Marcelo falando, Né? Não que eu menospreze os outros. Menospreze, né? Os outros. É que a gente é acostumado, né? Conheço você muitos anos. Então você faz a diferença. Eu gostaria, Marcelo, de passando para pedir para você me pôr no sorteio.
0: Opa, com certeza.
5: Se for possível,
0: com
5: né?
0: Com certeza.
5: Sirlei.
0: Muito obrigado, dona Sirlei, né, moradora aqui da Vila Osório. Um bom dia para a senhora, uma ótima semana. Deus abençoe grandemente. Obrigado pelo carinho. Ô, Marcelo, você pode anunciar aí para mim, fazendo um favor? Tem uma bicicleta para vender, R$180, aro 29. Então, olha aí, ó, a pessoa aqui está vendendo uma bicicleta, aro 29. Ela está pedindo R$180. Se alguém tiver aí interesse, nós temos o contato aqui da pessoa que está vendendo, temos a foto da bicicleta, né, em perfeitas condições. Então, se você quiser comprar essa bicicleta, vai dar negócio aí, hein? Entre em contato aqui com a rádio, 3910-1230.
6: Bom dia, Marcelo.
0: Bom dia, tudo bem? E você, Márcia?
6: Uma ótima terça-feira abençoada para você. Para você e para o Herbert. E para todos ouvindo. Marcelo, você fala da Milena, né? Que ela vai tomar cafezinho na casa da mãe dela, rosa lá. A minha filha não é diferente também. Minha filha é igualzinho ela. Minha filha, um dia sim, um dia não, vem tomar café comigo aqui. E a minha filha traz pãozinho de queijo. E domingo é sagrado pra ela vir aqui. Só que a minha filha, ela traz frango assado. Quando eu não faço maionese, ela traz. A minha filha, ela é uma benção de Deus. A minha filha, Tuane e Otune, que são os meus filhos. Eles vêm todos domingos almoçar comigo aqui. Domingo é sagrado para eles virem aqui na minha casa, só quando eu viajei. Tá bom, Marcelo? Deus abençoe, um ótimo dia. Põe meu nome no sorteio, Marcelo. Tá bom? Deus abençoe.
0: Um abraço, Márcia Cardoso. Família Cardoso, aí o nosso carinho para vocês, hein? Viu aí, Milene? A Milene, ela vai lá na Rosa também. Ela vai lá tomar café, às vezes vai almoçar. Ela também leva, viu, Márcia? Ela leva a fome e a vontade de comer. Essa Milena, hein? Falando em comer, né? Falando em comer, o Everton Nodonho, nosso amigo lá da área 3, tá tomando aquele cafezão reforçado lá com pão e Hellmann's. Ei, Lodonho, passando mal aí já cedo, hein? Meu amigo Edson das Excursões já está na rodovia, na estrada, a caminho lá do sítio, lá na charqueada dos Betins. Alô, Edson, bom dia. Muito obrigado aí pela carona. O Edson tá vendendo o sítio.

0: pesquisar. Tem
1: um bom dia.
2: Bom dia para a senhora aí, dona Jona Sobral, tomando café com bolinho nesse friozinho, né? Marcelo, coloque meu nome no sorteio, sou a Fran Miranda, aqui do São Roque, está participando, Fran. Marcelo, bom dia, estou na escuta, sou a Neuza Marinho, aqui do bairro Leão. A Cidinha, Mulher Maravilha, também está com frio lá, está encolhida de frio lá, a Cidinha. Dona Valacir, bom dia, muito obrigado pela participação, viu, Dona Valacir, um abraço.
3: Bom dia, com Deus, Marcelo.
2: Bom dia.
3: Para todos os ouvintes aí da Nova Mensagem.
2: Como é que estamos, Dona Eugênia?
3: Quero mandar um abraço também para o Tcheco, a Marili, o Herbert, o Nianá e o Natan, para todos aí de Telêmaco. E também aqui em reserva para minha família que mora aqui, para todos os ouvintes. O Adão, a Eva e toda a família, que eles sempre ouvem a Nova Mensagem. E para todos os ouvintes aqui da reserva e lá dos Estados Unidos também, para minha família que mora lá. Um gigantão abraço para todos, fiquem todos com Deus.
2: Um abraço
3: tchau,
2: aí para a família da Dona Eugênia da família do saudoso Milton do Avião, lá da cidade de Reserva. Aquele abraço para vocês aí, obrigado pela companhia.
4: Marcelo Correia, beleza? Põe meu nome no sorteio aí, beleza?
2: Beleza, aquele abraço, Ademar Marfucci, obrigado pela companhia. Tem mais áudio aqui, ó. Tá bombando de mensagens aqui, o povão em peso.
5: Bom dia, Marcelo.
2: Bom dia.
5: Ouvintes, estamos com o programa. Ofereço para todos os ouvintes, para vocês da rádio. E que bom ter você de volta, né? Nosso lar. É, você faz muita falta no rádio, Marcelo. Eu gosto muito de ouvir teu programa. E estamos ligadinhos aqui no programação. Quero participar do sorteio, tá bom? Deus abençoe, tenha um ótimo dia.
2: Muito obrigado, essa é a Lourdes de Souza, né? Um abraço, Lourdes, a você e a sua família. Obrigado pela companhia, pela participação. Tá concorrendo aos nossos brindes também. É a neta do Lodonho também, tá lá se afogando, né? Tomando um café lá com o vovô. Aquele abraço aí pra família lá do Lodonho, na área 3. A Lúcia, lá do residencial Casa Bela. Marcelo, estou ouvindo você. Estava fazendo falta aí suas brincadeiras no programa. Eu ouvia o Jefferson. E o Jefferson é muito sério. O Jefferson é meio secão, né? Jefferson é meio secão com os ouvintes aí, meio serião, né? Daí a turma turma quer alegria, quer diversão, alto astral, né? Daí o Jefferson é meio secão, né? Meio serião, né? Só carona de sério também. Esse Jefferson Abreu é uma figura, né? Arô!
6: Cabo!
2: Aí, ó. Marcelo, falando em figura, essa aí é uma figura.
6: Depressiva, saiu correndo. E o rio dava quase uns 500 metros para posto para ele se jogar. Ele queria se matar, né? Saiu correndo. Saiu correndo. Os rapazes da atrás. Ele chegou lá. Ele ficou na beira do poço e não pulou. Daí o rapaz perguntava, mas por que não pulou? Então você veio pra se matar no poço, pular dentro do poço. Ele falou, não, tô assando muito. Perigoso dar um constipado.
2: Meu pai.
7: Esse meu trabalho dá um trabalho. Mas que barbaridade. Que tal o jeitão do homem?
2: É, esse é o de colinha, né? Esse de colinha tem tempo também, né, de colinha?
8: Mas me tirem esse homem daí pra parar de perturbar o sossego da gente.
2: Aí, ó. Aí.
8: Eu não tenho o que fazer de certo. Essa tranqueiragem aí que fica mandando essas mensagens burrice dele. Mas pega e me bloqueia esse louco aí. Pra parar de incomodar o sossego do povo.
2: Aí, ó, de colinha, viu? Já foi contar essas historinhas tuas aí, a mulher já loqueou aí, ó.
9: Bom dia, Marcelo, na paz de Deus, tudo bem? Aqui é a Nadir, estou ouvindo a programação, animado, maravilhoso. Um abração para você aí na rádio, para todos os ouvintes, todos da minha família. Um abração para Maria Elenir, seu filho Cassiano, para minha irmã Elza, para minha vizinha Clarice, minha filha Jussara, para a irmã Candinha, a irmã Edo, o irmão Hino, também para o Jandir também, que sempre ele lembra de nós, e um abração para ele também. E que Deus abençoe a todos. Em nome do Senhor Jesus.
2: Muito obrigado, Nadir e Sebastião, casal lá do bairro Sem Casas. Um abraço pra vocês aí, Nadir e Sebastião. Obrigado pela companhia.

Tamo junto e misturado. Manhã Total a todo vapor aí nesta manhã. Bom dia para você ligado com a gente na programação. Você que está na sua casa bem tranquilo, bem de boa. Tá de folga, tá de férias. Para você que já está no agito aí no seu trabalho, né? No seu comércio, na sua empresa. Você é autônomo. Obrigado pela companhia. Bom trabalho para todo mundo. Que a sua terça-feira seja repleta de bênçãos de Deus, hein? Que tudo de bom, de melhor e de mais positivo possa acontecer no seu dia de hoje. Lembre-se daquela receitinha básica de todas as manhãs. Acordou? Pensamento positivo, fé em Deus e esperança no coração, acreditando que vai dar tudo certo. É assim que você deve começar aí as suas manhãs. Tá bom? 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

0: 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Bom dia.
1: Bom dia, Marcelo Correia, paz do Senhor Jesus. Estou aqui na escuta do programa. Programa abençoado, maravilhoso. Com esse frio, uma terça-feira abençoada, todos os ouvintes, a todos os aí da rádio. Coloca meu nome no sorteio aí. Maria do Bela Vista. Um abraço. Fica com Deus.
0: Muito obrigado, dona Maria do Bela Vista, ligadinha com a gente aí na programação, curtindo aí o nosso Manhã Total com frio e tudo, né, dona Maria?
2: E coloca meu nome no sorteio. Meu nome é Isabelle Barbosa.
0: Isabelle Barbosa, olha a Isabelle Barbosa, tem um áudio dela aqui antes desse, né? Agora que carregou.
2: Oi, Marcelo.
0: Oi,
2: tudo bem?
0: Tudo bem.
2: Marcelo, você faz um favor pra mim?
0: Faço.
2: Avisa o meu vô e minha avó que eu já chego na casa deles almoçar com eles.
0: Olha aí.
2: Eu amo muito eles. Manda um abraço pro meu vô Nevair Barbosa e Diva Barbosa.
0: Olha aí que linda a princesa avisando os avós lá que vai almoçar junto com a vovó e vovô, hein? Então, recebo aí o abraço da netinha e capricha aí no almoço. Coloque mais água no feijão porque daqui a pouquinho ela está chegando por aí. A Isabela, né? É isso? Isabela Barbosa, é Isabela?
2: E coloca meu nome no sorteio. Meu nome é Isabelle Barbosa.
0: Isabelle Barbosa, um abraço pra você, querida. Deus abençoe toda a sua família. Então, mudou aqui o procedimento nessa semana. Estou recebendo aqui o comunicado que para sortear uma bandeja de ovos branco de segunda a sexta-feira. Então, hoje tem uma bandeja de ovos para a gente sortear aqui lá do Vila Shopping, do nosso amigo Lourival Ponce. Então, hoje tem a bandeja de ovos, hoje tem o Marmitex, sexta-feira tem o jogo de facas com tesoura no suporte da trombeta. Na outra sexta, dia 24, tem a caixa de som lá da ConstruSul, materiais de construção. É muito brinde, hein? É muito prêmio para quem participa aqui do Manhã Total, hein? É para todo mundo aí ficar ligado, participar e concorrer.
3: Beleza, tamo na curta. Ele me devia usar. Coloca o meu nome no sorteio e peguei ferro.

0: Férias, Eliane.
1: Aí
0: sim.
1: Se é pra minha cunhada que tá de aniversário hoje, Eliane devia usá-lo.
0: Um abraço, Eliane.
1: Pois é, estamos na curta. Eliane devia usá-lo.
0: Um abraço pra Eliane e toda a família lá na Vila Rural, Brilho do Sol.
2: Bom dia, Marcelo.
0: Bom dia, seu
2: Bom
0: Osias.
2: Dia pro Jeff também.
0: Como é que vai o senhor?
2: Deve estar de férias, não sei, não falou.
0: Tá
2: mas
0: de férias.
2: Não está aí, né?
0: É.
2: E tá. O Reto também, bom dia pra ele.
0: Só de boa, homem.
2: Que Deus abençoe onde eles estiverem. E vamos que vamos no seu programa aí. Estamos sempre na escuta aqui. Marcelo, eu vou fazer uma colocação aqui a respeito ontem daquela matéria que você leu a respeito da vida toda lá, que o STF deu 7-3 lá a favor, desfavor aí a respeito dos trabalhadores.
0: Barrou.
2: E eu tava nessa aí,
0: olha aí,
2: de entrada e tal, porque eu trabalhei na Clabin, aposentei na Clabin e continuei trabalhando e contribuindo com a Previdência. Daí o próprio Paim, que é o senador lá do PT, Rio Grande do Sul, mais uma meia dúzia lá, passou pelo Congresso, passou pelo Senado, foi pro Supremo. Muitos do pessoal que deu entrada ganhou na decisão e foi pago. E nós ficamos aguardando aí, daí, pouco tempo atrás, o Flávio Dino lá pegou e numa canetada lá, anulando tudo, e daí parece que entrou mais recurso. E agora o Supremo Total julgou lá. O desfavor aos trabalhadores. A minha opinião é o seguinte.
0: Sacanagem, né?
2: Quando a gente trabalha o tempo todo, nós temos nosso caráter e a nossa honra a cumprir. Essa é a minha opinião. E, na verdade, a gente podia continuar trabalhando porque a empresa quer que a gente continue por causa da mão de obra especializada de cada um. E a gente não vai ficar parado também, sendo que pode estar com saúde para trabalhar. Agora, não é justo descontar na folha a previdência e não repor. Então, não recompensar a gente por isso. Porque só eles que querem dinheiro, o que em trabalha e paga, contribui e não merece. Então, eu estou querendo comentar com o Jefferson aí, para ver se você acha aí alguém do nível superior aí, o Jefferson é o nosso caminho, para ele pegar um deputado aí e ir para cima desse negócio de novo, jogar no peito do STF lá, dizendo para ele o seguinte: se vocês não querem pagar, então que não desconte também, não possa descontar, que as empresas continuam com os funcionários trabalhando já depois de um período longo, mas não desconta também. Essa que é a minha opinião. Aí vamos conversando aí, vamos arrumar alguém aí que suba essa coisa lá pra cima, beleza?
0: Beleza.
2: Um abraço aí, Marcelo, desculpa eu tomar teu tempo.
0: Não, imagina, seu Osias, assim. Um abraço
2: mas
0: pro senhor aí.
2: É aquilo que a gente lamenta, né?
0: Tem toda
2: a
0: razão.
2: O Supremo fala lá em milhões lá de desconto, o INPS vai ter que pagar, mas não fala quanto que eles estão mordendo lá também. Beleza? Um abraço.
0: Esse STF, eu vou te contar, seu Osias, STF é que manda no país, né? Os caras mandam prender, mandam soltar, derrubam a lei, criam lei. Eles, numa canetada lá, eles mudam tudo, né? Os homens têm poder, né? Infelizmente. E muitas vezes essa canetada prejudica o povo, como foi nessa questão da revisão aí da vida toda, como o senhor falou. Continuaram contribuindo, né? Na hora de contribuir é bom, mas na hora de receber o que tem direito, daí eles acham que não pode e dão a canetada lá e barram, né? É igual eu estava vendo essa discussão que está tendo aí agora sobre um projeto, né? Uma PEC que foi apresentada, uma proposta de emenda à Constituição, que foi aprovada já pela Comissão de Constituição e Justiça, a CCJ, lá da Câmara dos Deputados. Esse texto dessa nova PEC, ele prevê que o IPVA, ele deixe de ser calculado pelo valor de mercado, no caso a tabela FIPE, e passe a considerar o peso do veículo, limitando o imposto a um teto máximo de 1% do preço de venda. E tem partido lá que é contra ainda isso, tem gente lá que está votando contra, né? Então, quando é para beneficiar o povo, quando é para diminuir o imposto que nós, população, povo, pagamos, eles são contra. Quando é para aumentar imposto, para a gente pagar mais, é rapidinho, daí eles são todos a favores. Mas cortar na carne lá deles, eles não cortam. Salários altos, auxílio moradia, auxílio paletó, auxílio creche, auxílio combustível, passagem de avião. Então o salário deles é o mínimo que eles recebem. Daí tem todas essas outras vantagens. E o judiciário é pior ainda, né? O judiciário aí tem vários penduricalhos. Estava vendo aí quanto os juízes aqui do Paraná ganharam, né? Só de penduricalhos. Então, quando é para eles, pode tudo. Quando é para o povo, não pode nada, né? O povo só toma no zóio de arrodiar, né?
3: Ô Jefferson, ó, tem como você anunciar para mim se alguém quiser comprar esse jogo de chave? Eu comprei ela, mas nunca usei, entendeu? Tô vendendo ela.
0: Olha aí, ó.
3: Se nós combina aqui, se alguém interessar, entendeu?
0: Beleza, Fábio. Fábio tá vendendo lá uma maleta, né, com aquela chave de boca com catraca. Então, se alguém tiver interesse nessa maletinha, vem ali a chave catraca, né, com as bocas ali. Então, quem tiver interesse, o Fábio combina aí o preço lá com o Fábio. Tá querendo vender essa maleta aí de ferramenta.
4: Bom dia, Marcelo. Deus abençoe teu dia. Foi meu nome, sorteio, Madalena, da Vila Osório.
5: Oi, Marcelo, bonito todos ouvindo. Que bom ouvir você de volta aí. E quero participar do sorteio, tá bom? Coloca meu nome. Tô aqui na casa do meu filho, né? Cuidando do meu neto agora nas férias, né? E que Deus abençoe a todos. É a Vanderlei do Residencial Atlântico.
0: Obrigado, Vanderlei Estupira, lá no Residencial Atlântico.
6: Marcelo, estamos aqui trabalhando e ouvindo a programação. Vendo o seu Osias falar aí, né, frente esse negócio dos ministros. Filho, esses ministros só vão a favor deles, a favor do povo, o povo que se dane. Eles não estão nem aí pro povo. Mas outubro tá chegando, o povo tem que aprender a votar. Não ficar votando esses deputados, senador que não estão nem aí também com o povo, cara. Sabe, que os ministros é do lado dos ricos, os pobres que se lascam.
0: É, não é fácil não, né? O problema é o seguinte, né? Que a gente... Esse ano é ano de eleição. Em outubro, nós vamos às urnas. Vamos escolher presidente, senadores, governadores, deputados federais e deputados estaduais, né? Todo mundo vai lá, vota, escolhe o candidato que acha melhor. Só que quem manda realmente no país é o STF. É o STF, Superior Tribunal Federal. Eles anulam leis que são criadas com votação unânime pela Câmara dos Deputados, pelo Senado. O pessoal vai lá, vota, aprova a lei, aí o STF vai lá numa canetada, derruba. Não, isso aqui nós não vamos deixar, isso aqui está barrado. Caneteia lá e não tem quem faça valer. Eles mandam mais que o presidente, eles mandam mais que o Senado, eles mandam mais que os deputados, eles mandam mais que todo mundo. Eles são, é como se no Brasil tivesse eles como o rei, né? A palavra deles é afinal e pronto. E não tem, não adianta espernear, não adianta reclamar, não adianta recorrer, não tem para onde ir, não tem.
7: Bom dia, meu irmão Marcelo Correia, prazer novamente ouvi-lo. Acabou as férias, mas está aí, firme na paçoca. Isso mesmo, meu querido, que Deus te abençoe. Muitos, mais um ano aí de batalha para ser vencido, né? Gostaria de agradecer a Deus, né, por esse dia maravilhoso que Ele nos deu, um dia abençoado, que onde podemos regozijar mais um dia de vida. E que Deus abençoe também todos os ouvintes, a todos vocês da rádio, né, que tenhamos uma terça-feira abençoada. Márcio Flores, aqui do Rancho Flores, coloca meu nome no sorteio, meu querido. Deus te abençoe, meu amigão, meu irmão Marcelo Correia.
0: Aquele abraço, Márcio.
7: Fica na paz do nosso Senhor Jesus Cristo.
0: Um abraço para você, meu querido. Deus abençoe toda a sua família. Obrigado pelo carinho, pela mensagem, pela sua participação. Márcio Flores, lá do Rancho Flores, né? Grande amigo nosso.
8: Brasília é uma verdadeira farra, cara. Ali é uma farra em cima de farra, né? Em cima do dinheiro público. Aí quando é para favorecer a classe pobre, né? Trabalhadora. Não tem benefício nenhum, mas se for para votar alguma coisa a favor deles, meu filho, começa agora, já com a tarde tá aprovado.
0: Tá certo, tem razão, Sueli.
9: Bom dia, Marcelo.
0: Bom dia.
9: Meu nome no sorteio?
0: Pode deixar. É, não falou o nome, deixa eu ver se tem salvo aqui no contato. Leoni, vai participar aqui, Leoni.
10: Bom dia, Marcelo Correia. Tudo beleza?
0: Beleza.
10: Ô, Marcelo, como Oi. Funciona esse negócio aí? Os aposentados aí que se aposentaram não vão poder mais trabalhar? Como é que é?
0: Não, não é que não vão poder trabalhar. Vão poder trabalhar. É que tinha pessoas que se aposentavam e continuavam trabalhando, continuavam contribuindo. Aí o pessoal pediu uma revisão, né, da aposentadoria, que é chamada revisão da vida toda. Estava lá no STF e o STF agora decidiu contra esses aposentados, né? Aposentados e pensionistas, o STF decidiu contra que eles não têm direito a essa revisão. Então, agora acabou, era o último recurso, não tem para onde recorrer mais.
11: Bom dia, Marcelo, tudo bem? Viu, Marcelo, eu queria que você anunciasse aí que eu estou procurando serviço de diarista, né? Daí eu tenho dia disponível agora na segunda e na terça, né? Se acaso alguém precisar, aí tá aí, né? Meu número, né? Só entrar em contato comigo. E coloca meu nome no sorteio, Marcelo. Daí eu ofereço pra minha irmã Isabel, programa, Miriam, a Silvana, né? Para todos que estão ouvindo o programa, Marcelo. Deus abençoe. A Marta aqui do bairro São João.
0: Tá certo, Marta. Então a Marta está aí querendo trabalhar. Se alguém tiver interesse em contratar a mão de obra da Marta, ela deixou o contato aqui. Lá na recepção chegou aqui uma utilidade pública. Foi extraviada uma chave na última sexta-feira em direção ali ao Triângulo, pela rodovia. Se alguém encontrar, por gentileza, entrar em contato com o 3272-6100. Então foi extraviada uma chave. Essa chave ela foi extraviada no trajeto ali do Triângulo, né? Indo pela rodovia. Se alguém encontrar, entre em contato com o 3272-6100. 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Eliane Londres está ligadinha com a gente na programação. Bom dia, obrigado pela companhia. Está de férias, né, Eliane? Aí sim, é bom demais. A Viviane Bueno também está ouvindo aí o nosso Manhã Total. Muito obrigado aí, Viviane Bueno. Aquele abraço para você e toda a sua família.
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4: 11 horas e 16 minutos. De volta com vocês aqui no Manhã Total na 91.5. E olha, nós recebemos aqui também, né, do nosso amigo Márcio Luiz, grande Marcinho Luiz, aniversariante do dia, né? Nosso amigo Marcinho aqui, companheiro de rádio, trabalha ali na Rádio Capital do Papel FM, está completando mais um ano de vida hoje. Parabéns para você, Marcinho. Felicidades, muita paz e muita saúde, muitos anos de vida. Grande amigo nosso. E ele nos trouxe aqui para a gente sortear aí para os ouvintes 3 cartelas de bingo da paróquia Nossa Senhora de Fátima. Então, essas cartelas de bingo dão direito ao ganhador de concorrer a 5 prêmios, sendo o primeiro prêmio R$5.000 em dinheiro, o segundo prêmio R$2.000 em dinheiro, o terceiro prêmio R$1.000 em dinheiro, o quarto prêmio um forno elétrico e o quinto prêmio uma batedeira de bolo. A comunidade Bom Jesus de Nazaré estará em festa nos dias 29 até o dia 31 de julho, todos os dias a partir das 19h30. Programação, no dia primeiro, teremos ali a entrega do bolo do Bom Jesus de Nazaré a partir das 14 horas no Salão da Igreja. Às 18 horas, missa solene em louvor a Bom Jesus de Nazaré com a cerimônia da troca do manto e consagração das crianças. Haverá praça de alimentação todos os dias do tríduo após as celebrações. No dia 2, engraçado que aqui... dias 29 a 31, mas aqui já está dizendo que essas comemorações serão no dia, essa que eu vou falar agora, dia 2 de agosto. 11 horas da manhã, a entrega do churrasco, aquele tradicional churrasco, né, que é um sucesso de vendas, o pessoal compra bastante ali. Então, dia 2 de agosto, às 11 da manhã, entrega do churrasco, ao meio-dia, almoço, a partir das 14 horas, leilão, e às 16 horas, o tradicional show de prêmios, né? Daí o pessoal vai marcar aquele bingão e vai concorrer aí a 5 prêmios na cartela. São 3 prêmios em dinheiro e também um forno elétrico e uma batedeira de bolo. Então tá aí, pessoal. Dia 2, né? No domingo, dia 2 de agosto, 11 horas, a entrega do churrasco, meio-dia, almoço, e às 14 horas tem leilão, e depois do leilão, às 16 horas, o show de prêmios. Então, você vai mandando mensagem para cá e você concorre a 3 cartelas de bingo. Vamos sortear aí uma para cada ouvinte, né? No caso, serão 3 ganhadores, tá bom? Então, são 3 cartelas de bingo que a gente vai fazer o sorteio aqui dentro da programação. Bom dia!
5: Sonho.
4: Deixa eu repetir aqui, bom dia.
5: Oi, Marcelo, bom dia. Aqui é Sonho. Que Deus abençoe grandemente o nosso dia. E o Marcelo, eu quero participar dessa cartela aí de bingo, tá bom? Coloca meu nome no sorteio, fazendo favor. Obrigadão, Deus abençoe tudo nós.
4: Tá certo, tá concorrendo, viu? Tá concorrendo aí ao sorteio das cartelas de bingo. A gente vai fazer o sorteio da cartela de bingo na uma primeira, né? A gente vai sortear aí nesse final de semana, uma por semana, tá bom? Então a gente vai fazer o sorteio aí, uma agora sexta, a outra na sexta dia 24 e a outra na sexta dia 31, tá bom? Então uma cartela aí será sorteada por semana. Deixa eu mandar aqui o contato do rapaz lá da bicicleta, aqui pro José Sidney, que está pedindo. Bom dia!
6: Bom dia, Marcelo! Maurício França por aqui. Acelerando o carro ali em busca do Paranaguá ali, São Luís do Purunã ali, vai ser na paisagem. E frio, frio, frio. Você tá doido. Tá bom, Marcelo? Abraço a todos os ouvintes aí da programação. Desejo lá um feliz aniversário pro Márcio Luiz ali também, grande amigo aí da gente de longa data. Abraço e tudo de bom!
4: Tudo de bom, Maurício França, popular Brutus.
7: Bom dia, Marcelo.
4: Bom dia.
7: Marcelo, eu também... acho e concordo com todo mundo Devia acabar com Brasília, cara. Lá o pessoal só viu o umbigo dele, só lá não salva um. É deputado, é senador, é presidente, é ministro. Cada um só olha pro seu umbigo. Todo mundo só quer fazer dinheiro lá, cara, quer ficar bilionário. Devia acabar com aquilo ali, devia acabar, jogou uma bomba lá, tá bom? Marcelo, desculpe o meu desabafo, mas coloca meu nome no sorteio então, tá bom? Um abraço, um bom dia para você, querido.
4: Muito obrigado, um abraço, Deus abençoe seu dia.
8: Ô Marcelão, bom dia, o Paulinho escuta por cá, hein? Tocou num assunto aí que eu sempre tô prestando atenção, sempre tô verificando na televisão, viu, Jefferson? Ô Marcelo, na minha opinião é o seguinte, esses caras ficam 30, 35 anos no poder, o povo tinha que se manifestar, que o todo o poder emana do povo, e pra cima, pacificamente, é o que eu sempre falo, o povo tem o poder, mas não sabe usar. Não só na eleição, como fora da eleição também. Esses caras não podiam ficar 30, 35 anos, hein, Marcelo? 4, 8 anos, no máximo, virar outro, porque eles adquirem o poder lá, ficam lá e acham que são dono do país. Isso tá errado, mas vamos ver se muda alguma coisa por aí. O povo tem que reagir, beleza? Um abraço, Deus abençoe, tamo na escuta.
9: Bom dia, povo. Bom dia, Marcelo Correia. Estamos todos aqui ouvindo a Rádio Nova Mensagem. Coloca meu nome no sorteio.
4: Muito obrigado pela sintonia.
10: Bom dia, Marcelo Correia, tudo bem? Estou na escuta do programa, está uma benção. Marcelo Correia, tá frio aí, porque aqui no bairro São João tá bastante frio. Tá um solzinho, só que tá bem friozinho. Acabei de levantar também, estou na escuta do programa, tá uma benção. O programa descansou nesses 20 dias. De férias, Marcelo Correia?
4: Descansei um pouco.
10: Agora nós também estamos de férias.
4: Olha aí que maravilha.
10: Tá 15 dias de férias.
4: 15 dias.
10: Tô bem feliz por causa que a escola é muito chata, porque a gente tinha que ficar acordando cedo pra ir com frio.
4: Não é fácil, né?
10: Mas agora nós estamos descansando também, então, né?
4: Aproveitar pra dormir um pouco mais.
10: Fica com Deus, Marcelo
4: Correia. Obrigado.
10: Coloca meu nome no sorteio, por favor, Marcelo.
4: Vamos colocar sim, com certeza.
10: Marcelo, também coloca meu nome no sorteio, por favor.
4: Deus abençoe. Obrigado pela companhia, criançada aí de férias, né? Criançada aí de férias da escola, descansando, dormindo até um pouquinho mais tarde com esse friozinho. Criançada gosta demais, né? Um abraço aí para todas as crianças.
11: Bom dia, Marcelo Correia, a todos da rádio, uma ótima terça-feira a todos. Sou ouvinte assíduo aqui do programa, estou sempre na escuta com vocês aí e que Deus abençoe o dia de vocês. Coloca meu nome no sorteio, a Laiane dos Altos Oliveiras.
4: Muito obrigado, Laiane, bairro Alto das Oliveiras. Um bom dia para vocês aí, Laiane.
12: Ô, Marcelo Correia. Você é parente do Antônio Correia, lá da Ortigueira? Fiquei curioso, conta pra nós, hein?
4: Pior que não sou. Viu, meu amigo Ademir? O Correia do Antônio é com I. O meu Correia é sem o I, né? O meu é Correa, 2 R e A. E o do Antônio Correia é Correia, com I, né? Não, apesar de parecido o sobrenome, não somos parente, não. Eu sou muito mais bonito que o pastor Antônio Correia, viu, Ademir? Sou muito mais bonito que ele.
13: Bom dia, Marcelo Correia. Tudo beleza? Como que foi as férias aí, meu amigo?
4: Foi boa, seriona, rapaz do céu.
13: Se tiver sorteio, põe meu nome no sorteio, por favor.
4: Trabalhei, feito um condenado na casa lá. A mulher colocou eu pra trabalhar pra ela lá. E sem direito a pagamento no final do mês ainda. É, desse jeito que a banda toca, meu povo. 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
14: Bom dia, Marcelo. Bom dia a todos os ouvintes. Sou o Nicolas Ertigueira, tô ouvindo Manhã Total. Tô aqui na casa da dona Nirlei tomando aquele cafezinho com leite.
4: O quê, caboclo velho? Aí é bonito, hein, Lucas? Na casa da dona Nirlei, em Ortigueira, tomando café.
15: Bom dia, Marcelo.
4: Bom dia.
15: Tudo bem com você?
4: Tudo
15: como
4: bem.
15: É que foi de férias?
4: Graças a Deus, bem.
15: Muitas férias.
4: Trabalhei mais nas séries do que na rádio aqui.
15: Foi sorteio. E desejar um bom dia para todos os ouvintes. A minha filha lá, Luana. Minha neta, Ana Laura. O Denilson, que tá trabalhando no trecho, não sei onde, só Deus sabe, né? Que Deus tome conta da vida dele. Tá bom?
4: Tá bom.
15: Põe meu nome no sorteio aí, de todos. Tá bom? Obrigado. Sentimos tua falta nessas férias aí.
4: Opa!
15: Eu nem mandei mensagem pra... Porque, né, a gente fica meio perdido, né? Mas estamos aí na luta. Tá bom? Obrigado.
4: Muito obrigado, Juvita. Um abraço para a senhora. Deus abençoe grandemente pelo carinho, pela audiência, pela participação. Maria Helena, bom dia, Marcelo. Estou na escuta do programa. Priscila Rocha, lá do Jardim Progresso, área 6. Dirceu Silva, no Alto Socomim, ali próximo ao Tensim. Meu nome é Devanir Ferreira. Estou na escuta aí do seu programa, juntamente com a minha esposa, Andréia. Coloque meu nome no sorteio. Eu moro aqui no Jardim Europa. Muito obrigado aí ao casal. Deus abençoe. Márcio Almeida, bom dia. O Wilson Rodrigues, também ligadinho com a gente. O seu Eloir Camargo, lá no Residencial Casa Bela. Muito bom dia, seu Eloir. Um abraço aí para o senhor e toda a sua família. Manda um abraço.

abraço pro meu pai, Hostílio, está escutando aqui, hein? E dá risada. Ô, seu Hostílio, tá com frio, rapaz, tá lá, ó, debaixo da coberta e com o cachorrinho junto e dando risada lá, escutando o rádio, hein, seu Hostílio? Aí sim, seu Hostílio, tamo junto. A Eva do bairro Área 2, bom dia, seu José Osney, também ligadinho com a gente lá no Jardim Bandeirantes.

0: Lourdes Silvestre da Vila Osório, a Lindaura Franzaski também está ligadinha no programa. Michele Rodrigues, meu bom dia lá para Michele, para o Hamilton e toda a família. Quero ganhar esse sorteio aí, é Cleide de Matos, obrigado Cleide. Marcelo, bom dia, coloque meu nome no sorteio, sou a Ana Maria, obrigado Ana Maria. Eliane Godoy está ligadinha com a gente lá no trabalho, ouvindo a programação. Ah não, ela está dizendo aqui, manda um oi lá para Vera Bonfim, que está na escuta trabalhando. Então um abraço lá para Vera Bonfim, bom trabalho. E a Eliane Godoy também, que está nos ouvindo. A Silma, na área 2, bom dia Marcelo, Deus abençoe você e família. A Eliane, do Jardim União, está ouvindo. Isabel Santos, bom dia, Marcelo. Aqui no Jardim São Félix, na sintonia do seu programa. Marcelo, bom dia. Coloque o nome aí no sorteio da Franciele Ferreira de Lima. Bom dia, Marcelo. É o nosso amigo Timóteo, né? Alô, Timóteo Pinturas. Aquele abraço, meu amigo Timóteo. Tamo junto. O Bob lá do lanche. Marcelo, estamos aqui na escuta. Manda um beijão para dona Sila. Ela está ouvindo o programa Fazendo Café. Alô, dona Sila, mãe do Bob. Aquele abraço aí para a senhora. Tudo que há de bom.
1: Pois é, Marcelo.
0: Pois é, de colinha. A mulher da antiga sumiu do mapa, rapaz do céu.
1: Com medo dela, tava. Participando com o Beto Richa aí.
0: É, o Beto Richa, né?
1: Sorte aí, Marcela Vieta. Microfone, ok. Os ouvintes, tudo ok. A rádio também, ok. A mesa de som sonora, tudo ok. Microfone, ok. Tudo ok. Locutor, ok.
0: De colinha.
1: Mulher, tem aí a Vieta, Marcela.
2: Vamos começar o programa outra vez. Vamos começar o programa outra vez. Microfone ok, a voz ok, as músicas ok, os ouvintes estão ok. Começa agora pra alegria de vocês. Começa agora pra alegria de

0: Comadre, aumente o volume do seu rádio.
1: É, desse jeito, aumente o volume do seu rádio e vem ser feliz com a gente aqui nas ondas da 91.5 Nova Mensagem FM, a melhor companhia de todas as manhãs, Manhã Total. 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
2: O meu também não tem I, Marcelo Correia. O meu é Correia. É a mesma assinatura tua. Não, só que não são 40, que eu sou muito mais bonito que

0: você? Deus mais me gordo?
1: É. Não, mais gordo é mesmo. Eu não faço parte do da família dos Fenemê.
2: Que bom que você voltou, rapaz.
1: Pois é, estamos aí de volta.
2: Tá bombando. Tamo ligado aqui na área 2.
1: E ele abraço, meu amigo Josuel Tavares, do bairro Área 2. Obrigado pela companhia, viu, Josuel? Vamos lá então, vamos trazendo música. Essa aqui é pra quem gosta, né? O pessoal disse que eu não gostava de tocar Amado Batista no programa.

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2: É, ouvindo essa música aí do João Mineiro e Marciano, né? Aline, é João Mineiro e Marciano. Eu lembrei de um amigo meu, né? Um amigo meu que é casado. E ele não... Deus me livre se ele cantar uma música que fale o nome de outra mulher. Daí quando ele vai cantar uma música dessa aí, a hora que chega no nome ali... E eu chamei, chamei, Aline, estou aqui. Ele muda, ele coloca o nome da mulher dele. Em vez de falar Aline, estou aqui, ele coloca o nome da mulher dele. Porque se ele falar Aline, Deus me livre, a mulher cobre ele na pancada.
3: Bom dia, Marcelo Correia. Tudo bem com você, Marcelo?
2: Eu tô bem, a senhora, como é que tá?
3: Foi o Abreu que falou que você não gostava de tocar as músicas do...
2: O Abreu é fazedor de balaio. Seu homem gosta de fazer balaio. O homem da escala 5x2.
3: O Abreu que falou, viu? Mas é o seguinte, viu? Não precisa você pôr a música do Amado pra cantar. Você mesmo canta, viu? Você estava cantando a música agora. É só você pegar e dar continuação da música, viu?
2: O que a senhora acha de eu gravar com o playback? Será que dá bom, não?
3: Eu agora, fazendo meu almoço, escutando tua programação aí, né? Pois é, não precisa nem se pôr. Você mesmo canta pra nós aí a música. Ele fala, é grão, o povão, né? Mas vou te falar, esse de colinha uma figura, né? O de colinha, né? Meu Deus do céu, o de colinha, viu? Ainda bem que eu acho que o de colinha não mora aqui em Telemaco, né? Porque se ele morasse aí, a turma ia pegar ele de jeito, de colinha, Marcelo Correia. Mas um bom dia pra você, Marcelo Correia. Uma boa terça-feira pra você e tudo que há de bom pra você, Marcelo Correia.
2: Aquele abraço, dona Idazir. Obrigado pela companhia. Eu acho que vou gravar um playback ali, vou falar com o Ebert ali, vou arrumar um playback ali no estúdio, vou cantar uma música aí pra ver como é que fica.
4: Bom dia. A Cleusa está ouvindo o programa e quer participar do sorteio. Cleusa Maria.
2: Cleusa Maria, um abraço.
5: Oi, Marcelo. Esse de colinha é demais, né?
2: Esse de colinha é uma figura, homem.
5: Só faz a gente rir. Ele e você. Faz a gente rir demais. Passa meio dia que a gente nem vê.
6: Bom dia, sogro velho.
2: Bom dia.
6: Eu tava sentindo falta de ouvir tua voz no rádio.
2: Princesa, como é que tá você?
6: Bom dia, sogro velho. Já tava sentindo falta de ouvir tua voz no rádio.
2: Obrigado.
6: Que é Ana Beatriz.
2: Um abraço, Ana Beatriz, pra você, pra mamãe Sônia Rocha, pra toda a família aí na área 1.
7: Bom dia, Marcelo.
2: Bom dia, Elis Regina.
7: Estamos na escuta.
2: Animada.
7: Pra oferecer programa pra minha mãe, pra Jana Sobral e pra todos os ouvintes. E pra vocês...

0: Venha o nome do sorteio.
1: Com certeza.
0: Que Deus abençoe.
1: Amém. Muito obrigado, Elis Regina. Um abraço pra você, pra mamãe Johnny.
2: Enquanto isso, na sala de justiça.
1: Venha com calma, venha tranquila, venha devagar. Não conte aquelas piadas cabeludas, né? Por causa do horário, tem criança de férias ouvindo a rádio.
3: Diego Magrelo, bom dia pra todo mundo que tá ouvindo. Cadê o homem que tá o pau da gaita?
1: Pau da gaita?
3: O Capitão América sumiu. Rodolfo do Gugu. Ah, quero dar um abraço pra Márcia, mãe do Tuano. Márcia, meu amor, do ET. Graças a Deus. Ô, Magrelo.
1: Oi.
3: A Márcia tem uma bicicleta elétrica amarela. Andando voando aqui na Argentina.
1: Cuidado com as bicicletas elétricas aí.
3: Mas a filha dela é abençoada mesmo, bem que ela contou. Verdade. Quero mandar um abraço pro Ticolinha, pra Helena, pra Neia. Hoje quero mandar um abraço, que nem a Xuxa. Pra Jandira, pra Dona Mila, pra Nós Vemos Simão. Pras cobras que me beliscaram. Mas eu já perdoei elas.
1: Que barbaridade.
3: Se não perdoar, vai pro inferno. Eu não quero ir pro inferno por causa delas. Deus que me livre. Quero mandar um abraço pro pastor Antônio Correia, lá de Ortigueira, pra Nerley, pra todo mundo que tá ouvindo. E essa semana tem Feira do Bem, né, Ruki Magrelo?
1: Tem Feira do Bem. Começa amanhã.
3: E um abraço pra vocês. Coloca meu nome no sorteio dessa marmita e também nunca ganhei nada aí na rádio.
1: Você é pé
3: parece
1: frio,
3: que tem,
1: né?
3: Um chucho aí que não tira nada pra mim.
1: Aqui é três cantos.
3: Olha o que uma você viu. Você fica esperto.
1: É.
3: E que Deus nos ajude.
1: Aquele abraço, Cidinha, Mulher Maravilha.
4: Bom dia, Marcelo.
1: Bom dia, tudo bem?
4: Estamos ligadinhos na programação, tá? Uma benção, graças a Deus.
1: Obrigado.
4: Põe nosso nome no sorteio aí. Se puder pôr o da minha irmã Vera Lúcia, da minha irmã Geni e meu.
1: Aquele abraço.
4: Deus abençoe.
1: Amém. Um abraço também para Dona Rosane. Alô, Juliano Padilha, como é que tá, meu irmão? Animado, firme, forte, contente, de bem com a vida. Um abraço aí, Julianão, tudo que é de bom. Marcelo, bom dia, aqui é o Eliezer, ouvindo a programação. Obrigado, Eliezer. 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
2: Enquanto isso, na sala de justiça.
1: Esqueceu do que, Cidinha?
3: Magrelo, eu quero mandar um abraço também pro homem do Suco Prates, que ele me deu um suco pra mim, eu tomei tudo, se ele quiser me dar mais.
1: O que? Você não tá fraca, hein?
3: Ele disse que vai comprar uma laranja pra me vender suco, uma laranja, um carrinho feito com uma laranja. Tô esperando.
1: Olha aí que maravilha.
3: Quero mandar um abraço pro Fernandão da Delfrex também. Um abraço, Fernandão. Já achou a muda? Ruki Magrelo.
1: Oi.
3: Mandar um abraço pro Nicolas, que tá lá na Nerley.
1: É, o Nicolas.
3: E vou contar uma piada pro Nicolas.
1: Olha aí, cuidado.
3: Então, disse que tinha uma loira e uma morena na praça,
1: cuidado,
3: sentado.
1: Cuidado.
3: Daí passou um avião, né? Daí a morena disse, ai, o avião do presidente. A loira disse, capaz, jamais é o avião do presidente. A loira que falou. Daí a morena disse, por quê? Porque o avião do presidente tem uma moto na frente e outra da trás.
1: Ei, papai. 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

0: 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O Márcio Maninho tá ligado com a gente aí na escuta, lá com o Matheus, o Joãozinho, lá na 2M Auto Center, em frente à quadra de esportes do bairro Socomim. Edenilza, lá de Ortigueira, aquele abraço. Bom dia, Marcelo. Estou ouvindo a nova mensagem. Ayrton Anselmo de Lima. Jocelene também está na sintonia do programa. Aquele abraço, bom dia. Marcelo, aqui é o José Sidney. Obrigado, José. Aquele abraço. Bom dia, Marcelo. Jumbinho da área 2. A Roseli aqui no centro também está ligadinha com a gente. Muito obrigado.
1: Bom dia, Marcelo.
0: Bom Carlos dia. Alberto, como é que vai você, aqui, Carlos Alberto?
1: Meu nome no sorteio aí da... Do Mamiter, da cartela de bingo aí. Depende, tem que dar certo e ganhar, né?
0: Boa sorte.
1: Valeu, tenha um bom dia. Tchau, tchau.
0: Bom dia, aquele abraço. Marcelo, bom dia, tudo bem? É a Ana Caroline. Tudo bem, Ana? Bom dia. Terezinha Oliveira Lima, do Bela Vista. Muito bom dia, Terezinha. Também aqui quem está nos ouvindo é o Marcos Mesquita, do São Francisco. A Romilda Nascimento, no São Luís. Murilo Silva, também no São Luís. A Noemi Trindade, lá no Jardim Bandeirantes. Bom dia, meu amigo Edenilson.
2: Então, não caiu o dinheiro ainda, não caiu a bufunfa lá do... Nada que eles ganharam. Ganhar duas vezes, terceiro lugar e primeiro lugar, Marcelo.
0: Viu?
2: Terceiro lugar com um amigo dele e primeiro lugar com o outro, que eu tô com um casal.
0: Mas tá errado isso aí.
2: Ganhou um troféu de superação e terceiro lugar. Então, Marcelo, por que você não canta mesmo? Que
0: tal você tocar o teclado?
2: E daí mais o Herbert diz que ele canta, né?
0: Canta, o Herbert canta.
2: Diz que falou no programa do Gerson que canta, né?
0: O Herbert, ele é cantor.
2: Bom almoço e feijão, arroz, salada de beterraba, mandioca frita, macarrão e carne moída.
0: Poxa, aí tá bom o negócio, hein? Tá bom o cardápio. O Herbert, ele canta na igreja, né? O Herbert, ele é a coroinha. Ele é da igreja católica, ele cuida do som da igreja, toca violão e canta. O pessoal vive convidando o Herbert aí pra cantar nas missas, né, nas novenas. O Herbert canta, vou ver se eu ensaio com o Herbert ali, vamos formar uma dupla. Vamos formar uma dupla, tô pensando nisso mesmo. O pessoal tá falando que eu tô cantando bem, então acho que eu vou começar a gravar aí uns playback ali no estúdio. Vai que agora eu acabo, depois aí de nos 50 anos, descobrindo que eu sou cantor, né? Ainda dá tempo de fazer uma carreira aí... E fazer umas apresentações aí por esse Brasilzão afora, né? Se até o Manuel Gomes, o Caneta Azul, tá cantando aí, por que que eu não posso cantar também, né?
3: Bom dia, Marcelo. Foi meu nome no sorteio, sua irmã da Rosana.
2: Sirley.
0: Ô, Sirley. Obrigado, Sirley. 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
4: Ô Marcelo, bom dia. A Mulher Maravilha aí falou que o Jefferson é o Rodolfo. Então o Herbert é o ET?
0: É o ET.
4: Mandasse uma charadinha aí pra criançada e pra Cidinha lá, Mulher Maravilha. Como é que você faz pra enganar a abóbora? Resposta: você faz que bebe e come.
0: É desse jeito que engana a abóbora. É desse jeito.
2: Desculpa. Qual a igreja que é? Qual da matriz não satisfaz que ele canta?
0: Ô, Herbert.
2: Não. Depende qual. Eu vou em bastante igreja católica.
0: Perguntar aqui qual é a igreja que ele canta. E o Herbert, ele meio roda aí Roda aí, vários.

0: igrejas aí. Ele tem uma dupla, esses dias ele tava até aí pra região de Ortigueira ali, né? No sítio ali, cantando com o povo ali. 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
1: Ô, Magrelo, mostrou uma foto pro Herbert. Eu tenho um Herbert aqui em casa. Ô, de colinha, traga mel pra mim, abeia pra mim mastigar, que eu tô com gripe.
0: Eu também, rapaz. Não sei se é porque... Porque eu voltei agora de fezes, daí tô 5 horas no ar aí, tá me doendo a garganta, Daniel. É, de tanto falar, rapaz, tá ardendo a garganta já.
2: Meu curso, lembra do curso que eu fiz de vendas? Lembra? Então, acabou dia 29 de junho. A formatura agora é dia 27 de julho, agora.
0: Viu, Luane? Mas eu ia falar pra você, o Edenilson participa aí dos concursos, né? Já participou do Goma Arábica, agora participou desse aí dos Campos Gerais. E daí ele ganha, né, o prêmio lá e a Luane que fica com o dinheiro. Isso aí tá errado, Luane. Aí não. Aí vai o Denilson lá, ensaia com a banda, lá canta, né, ganha o prêmio em dinheiro. Daí a Luane vai lá e pega o dinheiro e gasta o dinheiro pra ela. Oi, Denilson. O que tá acontecendo, Denilson? Louco? Parece que você não manda na casa aí. Aí não. 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
0: 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Vamos ao sorteio! Rufem os

0: Tambores Produção. Saindo agora uma bandeja de ovos lá do Lourival Ponce, ali do Vila Shopping, ao lado do antigo ferro velho do Vitinho, né? E ali na antiga Track Bell. Já temos aqui o telefone e o contato da ganhadora ou do ganhador. Vamos aqui ao número 8411, final 85. 8411, final 85. Isabel Santos. Alô, Isabel Santos. Você acaba de ganhar uma bandeja com 30 ovos. Retira aqui na rádio até às 18 horas de hoje, tá bom? Isabel Santos é moradora lá do bairro São Félix. Vamos agora ao Marmitex. Atenção, Marmitex. E o Marmitex desta manhã saiu aqui para o número 8805, final 74. 8805, final 74. Não tem nome aqui, agora ficou bonito. Só tem a foto aqui, é um homem de óculos. Rafael. Ah, Rafael tá atento lá, hein? Então foi o Rafael que ganhou. Alô, Rafael. Você acabou de ganhar um Marmitex do restaurante Picanha na Chapa. Pode passar ali hoje, direto no restaurante, e já retirar aí o seu Marmitex, tá bom? Então, Rafael, ganhador aí do Marmitex, e a Isabel Santos, ganhadora da bandeja de ovos. Amanhã tem sorteio de ovo, amanhã tem sorteio de Marmitex, amanhã, na sexta, sorteio do jogo de facas com tesoura no suporte da trombeta, na sexta tem a cartela de bingo também, e a gente vai ficando por aqui hoje. Chega, né? Já falei demais pro meu tamanho, tô indo embora. Muito obrigado a todos pela companhia, pela sintonia, pela participação. Fiquem todos com Deus, uma ótima e abençoada terça-feira. Na sequência, programa da Igreja Cristo para as Nações. Tchau, pessoal! Até amanhã!
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1: Tenha em sua vida, em seu coração, em sua casa e em sua família. Agora são pontualmente 12 horas com mais 2 minutinhos, 12 com 2. Hoje é dia 14 de julho. Olha a data, estamos ao vivo. 14 de julho de 2026. E eu vou declarar, tem um milagre vindo em sua direção. Bom, como a gente tem o costume de toda oração, ou de todo início de programa, do meio-dia, orar com vocês, então eu vou chamar a atenção do povo do Brasil, você que me acompanha pela RBI, você que me acompanha pela Rede Cristo para as Nações, marque seus amigos aí, ó. Marque seus amigos, porque agora nós vamos estar orando também pelo YouTube. Como assim marque os amigos? Ó, eu estou ao vivo aqui pelo YouTube e é simples, é só você pegar e mandar uma mensagem aí a seus amigos, copiando o link do YouTube. O link está na tela, Pastor Alexandre Maciel, o canal que eu estou.

Estou agora no meio-dia e eu vou estar orando. Já tem quase 500 pessoas aqui. E até eu voltar depois desse testemunho, enquanto você vai interagindo, nós já vamos voltar orando. Vamos a um testemunho e eu já volto orando depois desse testemunho. E vai ter milagre sobrenatural hoje na sua vida. Acompanhe.

0: Vem cá, filha. Vem cá, dá a mão para mim aqui. Vem cá. Vem cá. Como é seu nome?
1: Manuela.
0: Manuela. Ela é o que sua? Sua neta?
1: Minha neta, pastor.
0: Eu vou orar por ela porque Deus mandou eu orar. É Manuela, né? Pela Manuela. Eu vejo o nervo óptico dos olhos dela. Eu vejo o nervo atrofiando. Eu vejo o nervo óptico atrofiando. E ela tendo até perda de visão. Mas Deus falou para mim que vai tocar os olhos dela agora. E o olho esquerdo estava sendo mais afetado do que o direito. Mas Deus vai começar a tocar hoje. Você crê, filha?
2: Sim.
0: A senhora já tinha levado ela no médico?
1: Essa semana eu levei, mas um ano e meio eu descobri que ela não enxerga do olho esquerdo.
3: Desde nascença.
0: Um ano e meio ela não enxerga do olho esquerdo.
1: Não, desde nascença, mas...
0: Desde nascença.
1: Quando ela tinha um ano e meio, eu descobri que ela não enxergava.
0: Olho esquerdo.
1: Olho esquerdo.
0: Deus falou para mim que vai começar a tocar o olho esquerdo dela. Ere mandará soromando elemante oqueplas. 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Feche os olhos, filha. Senhor, eu creio em milagre. E o Senhor pode trazer novamente a visão para ela. Em

0: Cristo de Nazaré, em nome de Jesus Cristo de Nazaré, eu profetizo vitória, em nome de Jesus. Você não enxergava nada? Vai voltar a enxergar. Você crê ou não?
1: Sim.
0: Você crê?
1: Sim.
0: Você crê?
1: Sim.
0: Você crê? A senhora tem fé de vir para o altar com ela testificar aqui? Tem fé? Ela não mora aqui?
2: Ela mora em Curitiba e ela está passando as férias comigo. E ela falou, vó, leva eu na igreja porque o pastor nem quer orar pro meu olhinho, porque eu quero enxergar.
0: Ela falou, vó, leva eu na igreja porque o pastor tem que orar pelo meu olho, porque eu quero enxergar.
2: É isso, pastor. Já desde quando ela chegou aqui, que está com um mês, ela está falando, vó, leve eu na igreja que o pastor tem que orar por mim, porque eu quero enxergar. Ela tem fé. Ela tem fé que ela vai voltar a enxergar. E eu também creio, nós dois cremos.
0: A igreja glorifique a Deus. Começa a fazer testes. Fecha o olho direito e começa a enxergar assim, ó. Fecha, abre o olho esquerdo. Começa a enxergar com o olho esquerdo a partir de hoje, tá bom? Você tá entendendo ou não?
1: Sim.
0: Você sabe ler já ou não?
1: Sim.
0: Já sabe ler? Então depois...
3: O senhor disse que temos que processar a mente e esses dias na oferta, a minha esposa dava um real para ela e ela colocava, cada vez que ela pegava aquele olho, aquele dinheiro, o óleo ungido, eu passava no olhinho. E ela chorava, falava, quando é que eu vou enxergar? Isso é uma alegria imensa que nós temos, porque ela é cega de nascença. Muito a Deus.
0: Deus está fazendo um milagre hoje, filha. Comece a exercitar, tá bom? Depois você vai vir aqui e vai dizer, pastor, estou enxergando 100%. Você vai pegar o envelope, aqui ó, vai pegar o envelope e vai começar a ler. Você vai fechar o olho direito e vai ler com o esquerdo. Fica com esse envelope aí na mão para você, tá bom? Depois você vai vir aqui contar o testemunho. Pode fazer no teste. Pode fazer no teste. Vai exercitando aí. Em nome de Jesus Cristo de Nazaré, tá ok? Jesus está agindo. Quantos crê que Ele está agindo? Quantos crê?
2: É, ela queria vir aqui na igreja, disse que queria que o pastor orasse por ela, porque ela queria ter a visão dela de volta.
0: Quanto tempo ela não enxergava?
2: Desde a nascença.
0: Ela nasceu cega do olho esquerdo?
2: O olho esquerdo.
0: Ela não enxergava?
3: Não. Desde que nasceu.
0: Desde que nasceu ela não enxergava nada?
3: Desde que nasceu. No entanto, pastor, as moedinhas que ela dava de oferta, quando ela recebia o óleo, ela passava no olhinho para enxergar e ia começar a chorar. Falava, vó, eu não enxergo, vó. E
0: aqui... Pera, olha o que o irmão está falando. Que até quando ela trazia uma oferta, ela passava moedinha no olho.
3: Não. Quando ela recebia o óleo...
0: A unção na mão.
3: Ela passava no olho, sabe? E daí ela não enxergava, ela começava a chorar. E ela falava, vó, quando é que eu vou enxergar?
0: Quanto tempo ela estava vindo aqui?
3: Faz uns 40 dias que ela está aqui.
0: Ela está passando as férias aqui?
2: Está passando as férias comigo.
0: Há 40 dias aqui, então ela vinha nos cultos e ela colocava a oferta, eu ungia a mão, ela ungia o olho para voltar a enxergar.
2: Isso, pastor, ela tinha fé de até o olho ela voltar a enxergar, sabe? E ela queria muito a oração do pastor, ela pedia para mim.
0: E a senhora nunca falou nada para mim?
2: Não, pastor, não, porque a gente vem, né, termina o culto, a gente vai embora.
0: E essa sexta era a última que ela ia estar aqui ou ela vai ficar mais?
2: Não, é a última, por isso que nós veio de manhã.
0: Era a última sexta-feira e eles vieram hoje de manhã aqui, na última sexta-feira.
2: Sim, porque eu não podia vir à noite, porque a minha filha ia fazer cesárea. De um milagre também, né, que ela recebeu, que o neném ia morrer na barriga dela. E o pastor me revelou também, e o neném está lá no hospital.
0: Já nasceu?
2: Já nasceu.
0: Perfeito.
2: Perfeito, glória a Deus.
0: E é, Manuela? E a Manuela falou, vamos lá hoje, vó. E o sonho dela era voltar para Curitiba enxergando.
2: É, o sonho dela era voltar em...
0: Ela falava isso para vocês?
2: Falava, sempre falava. Desde quando ela soube que a gente vinha aqui, que sempre eu converso com ela. Ela falava assim, vó, quando eu for aí, você me leva para esse pastor orar para mim voltar a enxergar? Ela falou, levo sim, filho, vou levar.
0: Você queria enxergar?
1: Sim.
0: Você não enxergava?
1: Não.
0: Isso é constatado pelo médico?
2: Constatado pelo médico lá do Pequeno Príncipe.
3: Daí, quando recebeu a oração, daí no término do culto, ali no carro ela já estava enxergando. No entanto, nós três foi daqui em casa chorando, e dentro do carro ela já ligou para a mãe dela em Curitiba.
0: Dentro do carro já ligou: mãe, estou enxergando, é isso, filho?
1: Sim.
0: Tampe o olho direito, tape o olho direito. O direito, tape. O que é que eu estou pegando aqui?
1: Uma gravata.
0: Existe um Deus que está operando milagrosamente. Quantos anos você tem, filha?
1: 8.
0: É gostoso enxergar com os dois olhos?
1: Sim.
0: Você está feliz?
1: Sim.
0: Você está alegre?
1: Sim.
0: Tem como não estar alegre? Aí eu pedi, a irmã contou que ela foi para casa já feliz. E vocês fizeram alguns testes em casa também?
2: A tarde inteira fazendo teste. E todas as vezes, como ela não sabe muito ler, a gente fazia teste com a mão. Assim, ela falava 2, 3, 4, sabe?
0: Não tem explicação um milagre desse. Quantos anos você tem, filha?
1: 8.
0: 8.

0: curada para a glória de Deus. Deixa eu dar um abraço aqui em você. E você, mocinho, deixa eu te dar um abraço também. Meu irmão, o senhor está feliz como vou?
1: Muito alegre, muito feliz. Vale a pena a gente confiar, ter a fé. Embora nós pedimos, às vezes, nós queremos um milagre que aconteça e não acontece. Mas isso aí é Deus provando a nossa fé, para nós não desistir. Vale a pena ter fé e confiar que recebe.
0: Irmã, deixa eu fazer uma pergunta. Quando a senhora falou que vinha na igreja, ou quando ela falava que queria enxergar, alguma vez ouviu alguma palavra desmotivando? Alguém chegou a dizer, não, isso não acontece. Chegou a acontecer alguma vez ou todo mundo incentivou? Como é que foi?
2: Sempre, a minha família é toda evangélica, né? Todo mundo sempre incentivou ela.
0: Sempre.
2: Hoje, ela dormiu na casa do pai dela aqui no Bonavila. Nós saímos de casa lá da Casa Bela, passamos pegar ela para trazer ela para receber a hora.

0: recebeu um milagre.
1: Recebeu um milagre.
0: Tão feliz?
1: Muito.
0: A senhora como vó, tá feliz?
1: Muito, muito. Graças a Deus.
0: Deus abençoe. Obrigado pelo testemunho. Esse testemunho abala o mundo. E você, tá doente? Tá enfermo? Acredita no poder de Deus? Então agora nós vamos orar. 12 horas com 14 minutos. Chegou a hora da oração. Chegou a hora do teu milagre. Quer que eu fale mais o quê? Você quer que eu fale mais o quê? Depois desse milagre, não tenho o que falar. Pegue a sua água, pegue seu documento. Os irmãos que estão na igreja aqui em Santo Amaro, alguns irmãos na igreja lá aqui em Belo Horizonte, os irmãos que estão em Santo Amaro, no Brás, Rio de Janeiro, Curitiba, onde tiver alguém dentro de nossas igrejas, eu quero estar orando agora. 12:14, vamos à oração.
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0: Querido e eterno Deus, mais uma vez, nos colocamos na tua presença. Eu estou hoje aqui em Belo Horizonte, Senhor, e pela manhã já vimos a tua mão operar de uma forma sobrenatural, de uma forma extraordinária. Meu Deus, enquanto eu estou orando, enquanto eu estou clamando, eu vejo tantas pessoas doentes, pessoas que já passaram pelo vale da sombra da morte. Senhor meu Deus, neste momento de oração, eu oro por esta pessoa que comigo está clamando, porque precisa de uma libertação, porque precisa de uma resposta, porque precisa de um livramento. Tem alguém agora que já pensou em desistir? Tem alguém que está vivendo tão enclausurado em medo, angústia, que já não sabe mais o que fazer? Mas agora, Senhor, agora que eu me coloco diante de Ti, lá vem o Doutor Jesus em direção a este homem, a esta mulher. Ah, Senhor, tem alguém internado no hospital orando comigo pela TV aí no quarto particular, pelo celular. Tem alguém que colocou o fone de ouvido no ouvido de alguém que está em coma, e essa pessoa está recebendo a oração pelo YouTube agora. Talvez esta pessoa está consciente, mas não tem movimentos mais. Mas a mente está funcionando. Está escrito na tua palavra, Provérbios 23, como o homem se imagina, na sua alma assim ele é. Esta pessoa que talvez consegue me ouvir, mas não consegue reagir, mas a mente está funcionando. Comece a se ver agora abrindo os olhos, comece a se imaginar mexendo os pés e as mãos, se imagine levantando desta cama. Deus está trazendo a existência do milagre agora.

se mexa aí na cama. Ah, meu Deus, já tô vendo o sinal acontecendo. Já tô vendo os médicos correndo para ver o que está acontecendo. E é o doutor Jesus que chegou na frente. Manda um anjo cirurgião agora, antes que o médico chegue, Senhor, para que quando o médico chegar não encontre mais o câncer.

Senhor. Enquanto eu oro, estou vendo o teu anjo indo agora nessa clínica de recuperação. Esta pessoa foi diagnosticada, Senhor, com esquizofrenia. Essa pessoa foi diagnosticada, Senhor, com depressão profunda. Esta pessoa está carregando alguns traumas, traumas de infância, traumas do casamento, Senhor, traumas de um passado sombrio, traumas de coisas que ela jamais gostaria de compartilhar, porque dói, machuca, tá entranhado na alma desta pessoa. Mas agora, enquanto eu oro, eu peço que o Senhor comece a curar, Senhor. Cura as feridas emocionais. Cura as feridas emocionais. Cura as feridas espirituais. Cura as feridas da alma, Senhor. Talvez até hoje reverbera na alma, ecoa nas emoções. A mãe ou o pai dizendo: você é um imprestável, você não vale nada. Talvez até hoje ecoa, reverbera na alma a praga lançada por um tio, por uma tia, por um marido, por uma esposa, por uma mãe, por alguém, por um professor, por um líder espiritual que não tinha noção do poder da palavra, e esta pessoa nunca mais conseguiu se levantar, nunca mais conseguiu ser a mesma pessoa, nunca mais encontrou razão para rir, para se alegrar. O medo dominou a alma, a angústia, as emoções. Mas agora, Senhor, agora, enquanto eu oro, eu peço ao Senhor, vá ao encontro deste homem e comece a curar a alma, Senhor. Comece a curar as feridas emocionais que sangram mais do que uma ferida física, porque sangra nas emoções, machuca as emoções, dói a alma. Talvez esta pessoa está desenvolvendo alergias. E alergias, feridas no corpo, não tem a ver com alimentação, tem a ver com fundo emocional. Todo dia ouvindo do marido palavras que ferem, da esposa palavras que ferem, do pai palavras que ferem, da mãe, de um próprio filho. Esta mãe que já ouviu da boca do próprio filho que não a ama, que esperaria que ela morresse para ele conseguir viver a vida de libertinagem que quer viver, e a mãe, por amor, tem dado o conselho, mas este filho não ouve. Oh, meu Deus, tenha misericórdia, Senhor, tenha misericórdia deste filho, tenha misericórdia, Senhor, toca o coração deste filho, muda o coração deste filho agora, Senhor, muda, muda o coração deste pai, muda o coração desta mãe. Esta pessoa cujo coração está endurecido, petrificado, Senhor, pelo ódio, pela raiva, manda o teu anjo agora. Mande o teu anjo agora, na autoridade do nome de Jesus Cristo. Pai, eu já estou vendo gente saindo da UTI, crianças sendo tocadas em hospitais infantis, crianças que estão na maternidade ainda. E talvez ao a mãe dar à luz, a criança ficou internada para recuperação há um mês, 2 meses, talvez 3 meses, ainda não saiu, nasceu prematuro, Senhor. E essa mãe está orando comigo agora, dentro desta maternidade ou à espera de uma alta, que o médico surpreenda esta mãe. Que o médico surpreenda esta mãe, trazendo a notícia, dizendo: eu não sei o que houve, mas houve uma melhora radical do teu bebê, do teu filho, e ele vai poder ir para casa. Ah, Senhor, eu vejo crianças agora com autismo, e o Senhor está curando as crianças com autismo agora. Coloque o nome de quem está enfermo aí no YouTube.
Coloque o nome de quem está desenganado, escreva o nome aí, escreva. Deus vai tocar, Deus vai agir agora. Coloque os nomes aí, Pai. Mande o teu anjo agora e traga a tua resposta. Traga a tua vitória pelo poder sobrenatural do nome que é sobre todo nome, o nome de Jesus. Pai, eu oro agora a oração dos Salmos 91. Eu oro agora a oração dos Salmos 91. Ore comigo agora. Ore comigo agora. Aquele que habita no esconderijo do Altíssimo, à sombra do Onipotente descansará. Direi do Senhor, Ele é o meu Deus, o meu refúgio, a minha fortaleza, e nele eu confiarei, porque Ele te livrará do laço do passarinheiro e da peste perniciosa. Ele te cobrirá com as suas penas e debaixo de suas asas estarás seguro. A sua verdade é escudo e broquel. Não temerás espanto noturno, nem seta que voe de dia, nem peste que ande na escuridão, nem mortandade que assole ao meio-dia. 1.000 cairão ao teu lado, 10.000 à sua direita, mas tu não serás atingido. Somente com os teus olhos olharás e verás a recompensa dos ímpios, porque fizestes do Senhor o teu refúgio e do Altíssimo a tua habitação. Nenhum mal te sucederá, praga alguma chegará à tua tenda, porque aos teus anjos dará ordem a teu respeito, para que te guardem em todos os teus caminhos. Eles te sustentarão nas suas mãos, para que não tropeces com teu pé em pedra. Pisarás o leão e a áspide, calcarás aos pés o filho do leão e a serpente, porque tão encarecidamente me amou. Também eu o livrarei, pô-lo-ei em um alto retiro, porque conheceu o meu nome. Ele me invocará, eu lhe responderei. Estarei com ele na angústia, livrá-lo-ei e o glorificarei. Dar-lhe-ei a abundância de dias e lhe mostrarei a minha salvação. Pai, obrigado, porque até aqui o Senhor tem nos abençoado. Obrigado, porque até aqui o Senhor tem nos dado vitória. Pegue a sua água agora. Senhor, consagre esta água, este homem, esta mulher, que está com as suas águas nas mãos agora. Eu quero declarar a tua bênção. Eu quero declarar a vitória e a cura. Quando beberem das águas, sejam curados agora, sejam libertos.

0: 12 horas 31 minutos, 12:31. Aceite a paz do nosso Senhor Salvador Jesus Cristo, aqui na Comunicação Amiga, sermão em Cristo, pastor Regivaldo Santana. Muito obrigado por você estar aí nos ouvindo. Isto é o que nos faz estar aqui sempre, por saber que você, ouvinte, está aí nos acompanhando. Muito obrigado. Olha só, acabamos de receber a oração forte do pastor Alexandre Maciel, que orou lá de Belo Horizonte para todo o Brasil e mundo. Muitas pessoas em outros países têm recebido também esta fortíssima oração do profeta de Deus, que estará conosco nessa próxima sexta-feira, dia 17, semana que vem, pastor Alexandre Maciel estará conosco aqui. Vai ser muito forte a presença de Deus aqui nesse lugar. Eu já quero chamar você, já quero te convidar para você estar presente conosco. Eu já vou começar, inclusive, já nos milagres, né? Depois a gente vai mudar esse fundo aqui, que eu já vou vir com intensidade para falar desse grande dia, dia 17, ou dia a poder, no nome de Jesus. Vamos soltar já o primeiro milagre?
1: Senhor, levante esse andador e ande sem ele, Senhor. O Senhor pode andar sem o andador. Jesus te curou, meu Senhor. O Senhor pode andar sem ele. Vem, sem o andador, vem! Vem!

0: Deus está tocando o intestino desse homem aí, ó. Deus está tocando o seu intestino. Eu vi o senhor com pólipos no intestino. E o senhor sente desconforto na barriga. E
1: Dois meses já.
0: Já está há 2 meses sofrendo do intestino? Vem cá para me ungir o senhor. O senhor contou para quem que estava com problema no intestino?
1: Para ninguém.
0: Para ninguém?
1: Para ninguém.
0: E há 2 meses o senhor está sofrendo?
1: 2 meses.
0: Ele revelou. E ele vai curar o senhor agora. As lágrimas dele estão chegando diante do trono de Deus. Lá vem o doutor Jesus. Eu declaro vitória em nome de Jesus. Olha o que ele falou. Eu faço tratamento no Hospital do Câncer há 17 anos. E hoje chegou o milagre.
2: Eu acredito em milagres. Eu acredito em milagres.
0: Segue o teu milagre.
2: É a especialidade.
0: Tuas lágrimas chegaram ao trono de Deus.

0: O profeta estará conosco nesta sexta-feira. Atenção, Telêmaco Borba, para o grande dia do milagre. Será nesta sexta-feira, 9, 14 e 19 horas. Pastor Alexandre Maciel, já ia fazer 2 meses, hein? 2 meses que esse profeta esteve conosco aqui na cidade de Telêmaco Borba. E ele está de volta. Ele está de volta. Pastor Alexandre Maciel, ele tem o dom das maravilhas. É incontestável. Ah, mas não acredito. Vai perguntar quem recebeu o milagre, meu irmão. E se você crê ou não crê, isso não quer dizer nada. O que quer dizer, que quem tem a dizer é quem recebe o milagre. Quem tem a dizer é quem recebe o milagre. A Bíblia fala que um homem, ele, desde nascença, ele era cego, pois nasceu assim, com aquela deficiência. Aí aquele homem recebe o milagre de Jesus. Jesus vai lá, cospe no chão, faz o lodo, coloca nos olhos dele, manda ele lavar no tanque de Siloé. Aí o homem começa a enxergar. Aí começou o questionamento. Quem é esse? Nossa, parece aquele mendigo que estava ali. Aí um dizia, é ele. Outro dizia, não, parece com ele. É. E todo mundo aquele alvoroço. Ué, mas o que estava ali era cego. Aí ele disse assim, sou eu mesmo. Ué, mas se é tu, tu é tu mesmo? Tem certeza que tu é tu mesmo? Agora ele tem que provar que nós é nós mesmo, meu irmão. Não, não. O cara tinha que provar que ele era ele mesmo. Aí ele, sou eu mesmo, é eu. E como é que tu tá vendo? Ah, porque um homem chamado Jesus me curou. Eu era cego. Aí ele cuspiu no chão, botou nos meus olhos e mandou vir lavar. Aí eu vim aqui, vim, lavei e agora eu estou vendo. Deu confusão porque levaram ele, pegaram aquele homem e levaram diante dos fariseus. Chamaram todo mundo. Não, não, tá errado, uma coisa tá errada. Não tava errado se o cara era cego, tá errado que agora o cara tá vendo. Não tava errado se o cara fosse doente, tava errado agora porque o cara tava curado. Não tava errado se estivesse na cadeira de roda. Tá errado depois que vê o cara que tá na cadeira de roda andando. Não estava errado um cara lá na fila do SUS sofrendo com tanto problema, tanta infecção, tanto problema na vida. Aí não estava errado. Está errado o cara. Você vê como há uma inversão hoje em dia, né? Hoje o curado tem que provar que ele está curado. Hoje é um problema se você está num leito e agora você está arrastando o leito. Entende? Deus abençoe a querida Miriam que entrou ali. João Carlos entrou ali, já entra na live agora. Entra na live nesse momento. Você vai entrar na live agora. Já estamos na semana do Corredor dos Milagres. Essa semana vai ser o Corredor dos Milagres. Estamos falando de sexta-feira e eu quero lotado. Você vai, Miriam, me ajuda a divulgar. Oziel Soares entrou também, vai ajudar a divulgar. A Valquíria vai ajudar. A Valquíria sempre está ajudando. Valquíria Balduino. Vai ajudar a divulgar. Você que está ouvindo essa programação, vai falar para todo mundo. Porque essa sexta-feira será um dos maiores cultos que vai ser realizado aqui na cidade de Telêmaco Borba. Vai ser forte. Eu mandei a confirmação aí. Coloca aí agora o pastor Alexandre Maciel confirmando presença para esta sexta-feira.
1: Atenção, Telêmaco Borba. Neste dia 17, sexta-feira, 9, 14 e 19 horas, eu, pastor Alexandre Maciel, tenho algo de Deus para a sua vida. Eu não sei há quanto tempo você está buscando uma resposta. Talvez este vídeo seja a resposta de Deus por você. A Bíblia diz, orai uns pelos outros para que sareis. E eu quero estar orando por você. Eu quero estar orando por tua casa e por tua família. Não importa o tamanho do problema que a tua família ou você esteja enfrentando. Neste dia, você vai ver coisa que você nunca viu antes na sua vida. O sobrenatural de Deus vai acontecer. Vem participar conosco, porque o seu milagre vai virar notícia.
0: Vai ser forte! Vai ser muito forte nessa quarta-feira. Quarta não, sexta. Quarta também vai ser forte. Vai ser a preparação para a grande campanha Altar de Elias, nessa quarta-feira. Meu grande amigo, pastor Wagner Mício, meu irmãozão, te amo muito, hein? Entrou aqui na live, ele lá de Florianópolis, esteve conosco sexta-feira, esteve conosco domingo, e há muita notícia já espalhando pela cidade do que Deus fez nesses dois dias de conferência profética. Foi muito forte, foi fortíssimo. Nossa atenção está voltada para esta sexta-feira, mas hoje é terça. Você está falando, meu irmão, já estou anunciando, já colocando a boca no trambone, como diz o bom nordestino. Já estou anunciando, e a Bíblia fala, clamai em alta voz, como o som de trombeta. Isaías capítulo 58 fala sobre isso. Então já estou já alardeando. Vai ter coisa boa nessa sexta-feira. Vai ter coisa boa nessa sexta-feira. O profeta Alexandre Maciel vai estar conosco nessa sexta-feira. Atenção, Telêmaco Borba. Atenção, Ventania, Curiúva, Imbaú. Onde mais? Tibagi. Reserva. Figueira. Cacto. É Cacto? Castro. Já até criei uma cidade aqui, meu irmão. Cacto. Eita, meu pai. Vai ser forte nesta sexta-feira. Rafaele, Deus está visitando você com uma grande vitória e um livramento. Está visitando tua vida sentimental. Tem bênção gigante chegando na vida da Valquíria. Deus está dizendo, não titube vosso coração. Estou pelejando por você. A Cleonice Kowalski, que te prepara porque Deus está preparando um tempo de bonança na sua vida. Recebe a tua vitória, Ana Lu Moura Padilha. Recebe aí uma grande vitória de Deus também na tua vida. Entra agora nessa live, porque o que Deus for falando eu vou entregando. Você precisa estar nessa sexta-feira. Você que entrou na live, coloca aqui, ó. Escreve assim, ó. Sexta-feira será muito forte. Vamos lá liberar a palavra. Libera a palavra, libera a profecia. Vai ser muito forte nessa sexta-feira. Todo mundo interagindo agora. Vai lá. Você que está ouvindo agora essa programação, escreve para mim, manda aqui agora no Instagram. Instagram não, aqui no WhatsApp. Vai ser muito forte essa sexta-feira. Escreve aqui agora. Ó, a Ana Lu já escreveu, sexta-feira será muito forte. O que mais ela escreveu? Escreve aí. Escreve. A Mira escreveu, sexta-feira será muito forte. Cleonice já escreveu, sexta-feira será muito forte. Josiane Kowalski já escreveu, sexta-feira vai ser muito forte. Rafael, escreve aí. Paulo César, escreve aí, sexta-feira vai ser muito forte. Já estou recebendo aqui mensagem, que vai ser muito forte. Deixa eu ver aqui que a Vandelé está falando. A paz, amém.
2: Senhor Daniel, peço oração para mim e toda a minha família. Estou ouvindo
0: Glória
2: vocês
0: a Deus.
2: Aqui no sítio em Ponta Ortigueira. Obrigada
0: Ortigueira.
2: Pela oportunidade. Deus abençoa todos nós.
0: Ô, Glória! Deus abençoe, querida Vanderleia. A Rafaela já escreveu ali. Sexta-feira será muito forte. Paulo já escreveu ali também no Instagram. Sexta-feira vai ser forte. Valquíria, é, meu irmão. É, sexta-feira vai ser muito forte. Ela escreveu ali. A Ju Ragner já colocou ali. Sexta-feira vai ser muito forte. Vai ser mesmo. Roseli, já vai marcando alguém aí. Ó, a Roseli, Deus tá falando pra ti aqui, ó. Eu nunca te deixei. Eu não te abandonei. Não será agora que eu vou virar as costas para ti. Ramando, calavaio. Deus

0: está entrando na peleja pela vida da Roseli Misalmi. Alá da Kamandjomi. Recebe. É Deus te visitando. João Carlos já escreveu ali. Sexta-feira vai ser muito forte. Vai ser forte. Ana Lu. Glória a Deus. Ela deu um glória ali forte. Pode receber, Roseli. Deus está indo na tua frente. Mandem mensagem para mim aqui pelo WhatsApp. Pode mandar. O Eloy Camargo, a esposa dele, mandou aqui. Sexta-feira vai ser forte. Muita revelação de bênção. Já escreveu aqui o Eloy. Olha lá. A Vandelé já escreveu. Sexta-feira vai ser muito forte. Isonei. A Isonei aqui, ó. Bom dia, peço oração para mim, que estou com uma gripe. Em nome de Jesus, já ministra a cura. Pode receber, Isonei. Recebe agora. A Jocelene. Jocelene, sexta-feira vai ser muito forte. Ela escreveu aqui. Ô, Jocelene, Deus está te visitando agora e está entregando nas tuas mãos uma grande surpresa do céu. Deus tem visto o que você tem passado. Deus tem visto o que você tem enfrentado. Deus tem visto a batalha que se levantou contra você, que você está tendo que passar, está tendo que enfrentar. Tem hora que parece que vai dar tudo errado. Tem hora que parece que vai dar tudo errado. Mas o Senhor está dizendo, não vou deixar você perder essa batalha. Pode receber, querida filha, essa vitória. Ó, a Yoko Johan Cox. Acho que é isso aí. Johan Cox. É isso? Recebe a tua visita, recebe a tua vitória também, Ian. Toma posse da tua bênção. Franz, muita gente interagindo aqui, já vai marcando alguém aí. Marca alguém aí. Já vai marcando alguém aqui nessa live. Eu comecei, Daniel, 30 dias de jejum, meu irmão. 30 dias. Tá doendo. Tá doendo demais. É sofrido. Ô, meu pai. Aí você diz assim, ah, é fácil. Faz. Faz. Ontem foi um dia que eu saí daqui, Daniel. Olha, confuso pelo caminho, meu irmão. Eu desci. Aí descendo, eu fiz uma volta aqui no centro e falei, por que que eu tô voltando aqui no centro? Voltei de novo, deu as duas voltas no centro, fui pra igreja, chegando na igreja, falei, não, eu vou passar na igreja. Depois que eu entrei na igreja, eu falei, o que que eu vim fazer aqui mesmo? Olha, meu irmão. Olha, meu irmão. É verdade, Daniel. Ontem eu vim aqui na rádio, tinha até esquecido que na segunda-feira é a Noeli. Aonde foi o dia, meu irmão? Ontem foi o dia que doeu. Doeu demais do jejum. Já fiquei até confuso. Ai, não sabia nem que dia era. Cheguei aqui, encontrei a Noeli. Meu Deus, eu pensei, que dia é hoje? Não sabia nem que dia era. Era a Noeli que tava fazendo. Não, pastor, se quiser eu vou embora. Não, fica aí mesmo, meu irmão. Se eu fizesse programa ontem, meu pai do céu. Eu ia dizer tantas coisas desconexas, mas é forte. É forte. E hoje eu tenho um final do dia, um propósito que eu não posso quebrar, que é de 24 horas. Aí você fala, pastor, não é loucura? Ah, meu irmão, loucura é ficar sem fazer jejum, meu irmão. Loucura é ficar, enfrentar batalhas espirituais sem jejum e oração.
1: Tem que estar revestido, né, pastor?
0: Tem que estar revestido, irmão. Para com isso aí. É palhaçada, não é o que eu estou fazendo. Palhaçada é ficar sem fazer. Entendeu? Não. Ah, vai ficar fraco, que vai morrer, vai que não sei o quê. E tem aquele, o pessoal que não se entrega em propósito, ele sempre tem uma desculpa para dar. Ele sempre tem uma desculpa para dar. Para que isso? Deus não precisa disso. Então vai, meu irmão. Cada um no seu quadrado. Continua assim como é que você tá. Agora, deixa eu. Deixa eu em paz. Eu tenho ovelhas que precisam de vitória. Eu tenho ovelhas que precisam de pasto verdejante. Eu tenho pessoas que chegam com um problema, meu irmão, que ninguém consegue resolver. Só Deus. Eu recebo vários áudios aqui, áudio, pessoas pedindo ação. Me ajuda, pastor, me ajuda, pastor, me ajuda, pastor. Pastor, me ajuda, pastor, problema em casa.

Meu irmão, eu vou resolver como? Sou algum Deus? Eu não sou Deus, mas eu tenho um Deus poderoso. Quando o rei de Israel, quando chegou para ele um problema, quando Naamã chegou até ele, pedindo para que ele curasse ele da lepra, aí o rei de Israel falou, eu tenho algum Deus, sou eu algum Deus? Tendo em vista que vocês estão buscando alguma ocasião contra nós? Hã? Aí falaram para Eliseu. O Eliseu disse assim, vai lá, avisa para o rei para mandar Naamã para mim, para ele saber que existe um Deus em Israel. Há um Deus. Ele não é, mas ele tem um Deus. Entende? Quanto o rei se desesperou, porque estava o quê? Sem Deus, irmão. Ele buscava aquilo que era lógico. Né? Adorava outros deuses. Tendo Deus, está na terra de Deus, mas não conhece a Deus. É a pior coisa que tem. Entende? Então, assim, ó, eu não curo, mas eu posso fazer alguma coisa. E o que eu posso fazer? É clamar o Deus de Israel. O Deus de Israel. Os discípulos tentaram expulsar lá um demônio. Seria, para eles seria uma coisa fácil. Porque eles já estavam fazendo isso. Já estavam fazendo isso. Mas de repente veio um problema que eles não conseguiram. Agora calcula comigo. Está um menino possesso. Aos 12 discípulos vai expulsar. Que um ou dois ou três não conseguisse. Mas os outros? Tá? Chamaram Pedro. Não conseguiu expulsar. Chamaram Mateus. Não conseguiu expulsar. Chamaram Bartolomeu. Não conseguiu expulsar. Ah, vamos chamar João, apóstolo do amor. Não conseguiu expulsar. Ah, então vamos chamar o Tiago menor. Não conseguiu. Chamar o Tiago maior. Também não conseguiu. Então chama Felipe. Felipe tem autoridade, meu irmão. Não conseguiu. Ah, então chama Natanael, porque o mestre viu ele debaixo da figueira. Está cheio do Espírito Santo. Também não conseguiu. Aí chamaram Judas, esse mesmo que não ia expulsar mesmo. Esse já não expulsava mesmo. Isso aí, meu irmão. Era uma porta aberta para demônio entrar. Não conseguiu expulsar. Irmão, e aí? Como é que faz? Aí Jesus foi lá e expulsou. Disse, sacasse demônio, só sai com jejum e oração. Entende? Então, assim, eu fui chamado para ser intercessor. Faço isso não para receber nenhum tipo de reconhecimento, está repreendido, eu repreendo no nome de Jesus. Repreendo no nome de Jesus. Se eu não puder ser uma inspiração para você, aplausos e essas coisas para louvor próprio, para mim não, está repreendido, repreendo no nome de Jesus. Nome de Jesus. Ah, por quê, pastor? Quando for jejuar, você tem que entrar em silêncio e ficar em silêncio. Se os grandes líderes ficassem em silêncio, meu irmão, eu não sabia que tinha que jejuar. Porque eu já me inspiro naqueles que nisso faziam. Né? Existe o jejum secreto por causas próprias, sua, e existe o jejum coletivo, o jejum da santa convocação. Senão nem na Bíblia estava isso. Já que era tão secreto que não tinha que ficar registrado. E o jejum da santa convocação. E eu estou convocando você a entrar também nessa batalha, a clamarmos, a jejuarmos. A Heloína entrou ali e o Senhor falou no meu coração para entregar um propósito por ela. O Álvaro também entrou ali e eu preciso entregar o propósito por você, Álvaro. A Josiane Kowalski, só Deus sabe que ela está passando dentro do lar. Deus está dando vitória para ela também, está entrando lá. Pastor, peço oração por mim, por minha saúde. Meus filhos Gabriel e Vitor. Então, é eu que curo? Sou eu que vou curar essa mulher? Não, mas o Deus que eu creio vai curar ela. Então, recebe a visita de Deus. Está aqui na live. Tá? Daniel, coloca mais um milagre forte, porque o profeta está de volta. Pastor Alexandre Maciel estará conosco nessa sexta-feira. Paulinha Tami, Deus está entregando presente nas tuas mãos. Pode receber, filha. Nome do Senhor Jesus. Deixa, antes de ele colocar ali, ó. A irmã mandou uma mensagem para mim aqui. Rosane. Rapaz, estou na escuta do programa. Peço oração em favor dos filhos e de toda a família. Deixa comigo, Rosane.

0: deixar comigo, vou estar orando por você, tá? Esse propósito de 24 horas será em teu favor. A Eva, rapaz, estou na escuta. Aqui é Eva, da área 2. Que Deus te visite, querida. Toma posse em nome de Jesus. A paz do Senhor Jesus, peço oração por mim. Conta com as minhas orações. Escreveu a Eva, a irmã Francisca, escreveu aqui também. A Isara e Elias mandou também aqui uma mensagem. A paz do Senhor, estamos ouvindo o programa. Peço oração. Vamos lá então? Coloca no aí os testemunhos do profeta que vai estar conosco nessa sexta-feira.
1: O irmão Manuel chegou aqui, não conseguia respirar sem o oxigênio, pastor. E agora ele tirou o oxigênio. E para a glória de Deus, não está sentindo falta de ar.
2: 10 anos usando o aparelho.
3: 10 anos?
2: 10 anos.
3: Usando o aparelho de oxigênio. E aí o senhor agora tirou o aparelho para ver como é que tá. E tá respirando normal.
2: Graças a Deus.
3: Não tá sentindo falta de ar.
2: Nada, tô tudo... Tudo bem.
1: Tá escorrendo lágrima do olho dele, pastor Alexandre Marcelo.
3: Ele tá ganhando um pulmão novo aqui, no altar da Cristo para as nações. E o milagre dele vai virar notícia. Já virou notícia pro mundo inteiro. Eu vou dar um abraço no senhor, me dá um abraço.
4: Eu acredito em milagre.
0: É o que vai acontecer nessa sexta-feira, na cidade de Telêmaco Borba. Avenida Guataçara Borba Carneiro, número 68, no centro de Telêmaco Borba. Igreja Cristo para as Nações. Igreja Cristo para as Nações. Nossa Igreja Cristo para as Nações, no centro, do lado da Tibagi Moto Honda, em frente à Academia Inspirar e do posto de gasolina Nova Jerusalém. Sexta-feira o profeta vai estar conosco. Você que está pelo Instagram, entra aí, pega os cartazes ou os vídeos que eu já postei, me ajuda a divulgar, coloca nos seus stories ou marca alguém que você entende que precisa de um milagre. Ok? Alguém que precisa de um milagre e fala para todo mundo que nessa sexta-feira o pastor Alexandre Maciel vai estar conosco, o profeta do milagre. Está convidado, está convocado todos os ouvintes. Já se preparem para viver o extraordinário. Queremos essa sexta-feira lotada nos três horários. 9 da manhã, à tarde e também à noite. Vai ser tremendo o que vai acontecer. É a Josiane, ou melhor, a Cleonice Kowalska escreveu: não tem erro achar a nossa igreja Cristo para as Nações. A irmã que pediu, a Heloína, pediu oração para a sobrinha Vitória, que fez uma cirurgia ontem e está internada na UTI. Vamos estar orando sim. Ela está lá em Jaraguá do Sul. Vamos estar orando sim. Conta com a nossa oração. Vamos lá. Tem mais aí? Ah, acabou, né? O tempo acabou aqui na rádio. Parece que foi muito rápido, né? Meu Pai do céu. Te aguardamos nessa sexta-feira. Amanhã é quarta-feira, 9/14/19. Eu mesmo, pastor Regivaldo Santana, estarei presente dando início à preparação da campanha Altar de Elias. Fica com Deus, forte abraço, fica com Deus.
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Maravilha, cumprimentamos a todos, amados irmãos, com a paz de nosso Senhor e Salvador Jesus Cristo. Pela graça e imensa bondade do nosso Deus, mais uma vez estamos juntos, queridos. Programa A Voz da Assembleia de Deus, que vai ao ar sempre, na segunda, na terça, na quinta-feira, também no sabadão e no domingo, meio domingo ao meio-dia, sempre aí. É encontro com Deus e a sua palavra, né, queridos? E hoje nós estamos aqui, já são 13 horas mais 3 minutinhos, aqui nos estúdios da Rádio Nova Mensagem, na cidade de Telêmaco Borba, tá, queridos? É programa esse da nossa Igreja Evangélica Assembleia de Deus, pastor presidente, pastor Paulo Kempfer, vice-presidente, pastor Gustavo. E assim segue toda a diretoria e todos os nossos dirigentes de congregações também, né? São eles, pastores aí, cuidando aí do rebanho da casa do Senhor nosso Deus, né? Em cada bairro, aí pertinho da sua casa, há uma congregação nossa, da nossa Assembleia de Deus, né? Graças ao nosso bom Deus, né? Estamos aí quase em todos os bairros aí da nossa cidade de Telêmaco Borba, né? 99,99%, todos os templos, né? São nossos, né? Da Assembleia de Deus, gente, tá? É, graças a Deus por isso, né? A Igreja Assembleia de Deus é uma igreja que também olha para isso, olha para sua casa de adoração, né, gente, né? Aí para o conforto aí dos seus membros, né? Quando ficamos em algum ambiente alugado, pode ter certeza que é por pouco tempo, né? Ou adquire o ambiente ali ou compra em outro lugar para estar construindo aí um templo, né? Uma casa para o povo estar congregando, né? Adorando ao Senhor nosso Deus. É o nosso mais recente, é ali no Monte Sinai, né, gente? Que está ainda em fase de construção, mas já estão congregando. Graças a Deus por isso, ali no Triângulo também está sendo levantado ali, um grande templo ali, né, para estar ali o povo adorando a Deus, né? Era uma igrejinha nós falamos, mas é igreja, tá, gente? Não é para diminuir, né? Tá certo? Fala igrejinha porque a gente olha porque é igrejinha de madeira, né, gente, né? Agora está saindo um templo em alvenaria de 10 por 15. Então, graças a Deus, já está chegando na fase do acabamento, cobertura e acabamento, né?

Então logo, logo já estará inaugurando mais uma casa aí de oração ali na entrada da nossa cidade de Telêmaco Borba. Eita, que maravilha, né, gente, né? E vai ser bênção para a glória do nome do Senhor nosso Deus. Hoje já passamos, Daniel, uma manhã abençoada ali no templo sede, né? É, estava friozinho cedo, gente. Eita, quanto? 3 grauzinho? É, mas lá nós estava mais de 100 graus, né? Eita, é. Que maravilha, né? Deus abençoe a todo o nosso povo que compareceu hoje lá para juntos estarmos ali orando a Deus, ouvindo palavras, né? Ministrações. Hoje a nossa irmã Sirlene também nos trouxe uma palavra maravilhosa ali da parte de Deus a todos aqueles que ali estavam e saímos dali edificados para a glória do nome do Senhor nosso Deus. Então, gente, sempre esteja junto, gente. É, toda terça-feira, só a última do mês que nós não temos, tá? É, aliás, a última nós fazemos aí na quarta-feira, tá bom, querido? Então, é a última quarta-feira do mês, né? É, que teremos, né, ali no templo sede, tá bom? E você é o nosso convidado para estar conosco. Os demais são todas na terça-feira, das 8 às 10h30 da manhã. E temos nossos cultos também, aí na quarta-feira, às 14 horas da tarde. Temos na quinta, às 19h30. Temos aí no sábado, às 19h30. Temos domingo de manhã às 9 horas da manhã, escola bíblica, e temos à noite culto com a família, o culto dominical, né? Sempre às 19 horas ali no templo sede da nossa Assembleia de Deus. Manda mensagem para nós, 42-3910-1230. Será um prazer, uma alegria sempre estarmos interagindo com vocês aí, querido. E nós já vamos de canção já, gente, né? Eu quero ouvir aí ali, Tony Tito, deixa eu ver aqui. É, vamos, oi. É, o Dois Ungidos é com o Tony Tito, né? É, Dois Ungidos, né? É, olha aí, né? Que benção, vamos ouvir essa canção muito tocada, né? Com essa dupla aí da nossa Assembleia de Deus, ali da cidade de Curitiba, capital. Está aí, Tony Tito. É, vai achar aí, ó. Ele está aí, está se escondendo aí do frio, gente. Eita! Olha aí, que maravilha! 13 horas mais 8 minutinhos aqui nos estúdios da Rádio Nova Mensagem, na cidade de Telêmaco Borba. Manda mensagem, 42-3910-1230.

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1: Olha aí que maravilha, mas essa canção aí maravilhosa com Tony e Tito, dois ungidos. Que bênção, que maravilha. Oi. É, estamos aqui, estamos em dois também aqui, né? Eita glória, que maravilha, né? Forte abraço a todo o nosso povo, gente, que estão lá no Triângulo trabalhando. Pastor Valdinei já mandou um alô aqui. Estamos aqui no Triângulo, né? Envolvido aí com a grande construção ali do templo da nossa Assembleia de Deus no Triângulo. É, pastor Irã também deve estar por ali, né? Com certeza também o Lorival, né? Diácono Lorival e demais irmãos ali, né? Envolvido ali com a obra de Deus, gente. Que coisa linda, né? É, edificando ali mais uma casa de oração para a honra e glória do nome do Senhor nosso Deus, né? Sempre como falamos já algumas vezes aqui, que esse espaço por ali, pela entrada da nossa cidade, está ali o templo sendo construído, né? Você quer deixar ali uma lembrança, né? Um marco na sua vida, é só você fazer uma doação ali para o templo do Triângulo, né? Pode ser de materiais de construção,

vai a uma casa de material de construção, faz uma compra lá, deixa lá, né? E com certeza aí só avisar, né, gente, né? Só avisar, tá bom? Você tá chegando na fase de acabamento, né? Às vezes a pessoa sente de Deus lá, vou dar todo o porcelanato, né? São só 150 metros de porcelanato, mais ou menos, né? É pouquinho, né, gente, né? Eu acredito que deve estar quanto um metro de porcelanato, né? Nem sabe. É, mas é, eu acho que tá mais de 50, não tá? Tá mais de 50, né, gente, né? Bem mais. Bom, depende, né, aí do porcelanato. Mas você pode estar doando, né, gente, né? E você brinca assim, tudo esse valor aí. Mas isso é o que Deus colocar aí no coração de cada um dos seus filhos, com certeza será muito bom. Imagine depois a casa toda pronta lá, você passa para sair de viagem ou chegando na cidade. Quando você olha para lá, né? Olha para lá, você já vê ali, o templo construído. Você pode dizer, ali tem tijolo meu, né? Ali tem argamassa minha, né? Ali tem areia minha, como já tem irmãos que podem dizer isso, né? Irmãos que já doaram, ali tem pedra, né, gente, né, que está junto ali, graças a Deus, sou parte aí desta obra, né, gente, é assim mesmo, tá? Então, não seja mão de fechada, né, não vou falar isso não, né, abra mão, contribua, que Deus vai te abençoar. 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O Portinari aí, de 90 por 90, tá R$80 o metro, né? E aí eu tenho outros 56, 68, né? Aí vai. Depende da promoção, tem de cento e pouco, né? Tem de 57, 74. E aí vai variando, né, gente? 65, né? Olha aí, que bom, né? Aí uns acetinados, né? Eu mesmo, particularmente, se eu for construir outra igreja um dia, né? A gente não sabe pra frente, né? Eu não vou pôr piso clarinho em igreja mais não, gente. Mais de jeito nenhum, né? Não é fácil. É bonito, mas não é fácil, gente, né? Põe uma corzinha mais escurinha, né? Mais tonalidade mais escura, que é bem melhor, né, queridos? Então vamos junto aí, já são 13 horas mais 18 minutinhos. E daqui a pouquinho, gente, daqui a pouquinho vem mais louvores aí para o livro espiritual aí do coração de cada um dos seus filhos, que nos dão o prazer, a alegria de estar conosco aqui pela Rádio Nova Mensagem, na cidade de Telêmaco Borba. Hoje, já falamos aqui, foi uma manhã abençoada, uma manhã fria, gente, né? 4 graus, né? 4 graus cedo, né? Mas lá dentro estava 100 graus, gente, estava fervendo. Que maravilha, foi coisa linda. Pensa num culto matinal abençoado, gente, né? Dobramos nossos joelhos lá, oremos aí por 50 e poucos minutos, 55 minutos, né? Levantamos da oração, cantemos 3 louvores congregacionais. Eita glória, né? Como é maravilhoso ouvir os hinos da harpa cristã, gente, né? Ainda mais nossas irmãs lá, uma Vanessa e mais algumas irmãs ali junto, né? Supriram ali os louvores. Aí Oséias ali dedilhando o teclado, né? Coisa linda, né, gente? Foi uma bênção para a glória de Deus, né? Então, você que é assembleando, gente, não tira os louvores congregacionais, não, tá, gente, né? Tem uns hoje querendo virar umas comunidades, né, gente, né? Estilo aí, né? Fico copiando essas coisas aí, né, gente, né? Nada, cada um no seu. Um fala assim, um vem aqui falar mal de igreja parede preta, parede verde. Não, cada um é cada um. A nossa não é parede preta, né? A deles é amém, eles gostam assim. Amém, glória a Deus e aleluia, né, gente, né? Mas nós não precisamos copiar ninguém, né? Assembleiano tem a sua identidade assembleiana ali, gente. Os hinos, a Assembleia de Deus, né, gente, ela é composta, né? Sempre foi a missão, né? Evangelismo, fala missão aí fora do país, mas fala missão em outro estado e fala missão também urbana, né, gente, né? Para nós ser, às vezes a pessoa quer ir lá nos confins da terra, né? Nem foi em Jerusalém, nem foi em Samaria, né? Nem foi na Judéia, mas só quer ir lá nos confins da terra, né? Vamos começar aqui pela nossa cidade, pela Jerusalém, aqui evangelizando, né? Quem sabe

0: nós vamos ali para Samaria, né? Quem sabe nós vamos mais para frente, quem sabe mais daqui uns dias vamos lá para os confins da terra, né, gente? O importante é nós fazermos a obra de Deus, e a Assembleia de Deus, ela é assim, gente, consiste em os seus cultos, né? Louvores a Deus, gente, né? Adoração a Deus, oração, gente, oração, né? Faz parte, ministração da palavra de Deus, tanto seja na pregação quanto na área do ensino da palavra do Senhor. E é composta aí por grupos, né, gente? A nossa Assembleia de Deus é composta por vários grupos, mocidade, circo de oração, né, crianças e assim por diante, né? Graças a Deus. Então não precisa abrir mais grupo, já tem grupo de sobra, né, gente? Ei, tem sido uma bênção e para a glória de Deus, né? A igreja é departamentalizada, né? Tem vários departamentos, né? O povo envolvido, né, gente, né? Então nós não precisamos aí querer mudar, gente. Tem dado certo, né? Estamos aí há 115 anos, isto? 115 anos, né? A Assembleia de Deus aqui no Brasil, então deu certo, né? Já foi mais de uma vida aí, né, gente, né? A Assembleia de Deus aí adorando ao Senhor nosso Deus aí na beleza da sua santidade. Queridos, eu quero trazer aí uma palavra para vocês, enquanto os irmãos aí vão mandando mensagem para nós aqui, depois nós vamos ler as mensagens, vamos ouvir os áudios, né? Em nome do Senhor Jesus. Quiser colocar a vinheta para mim lá, uma vinhetinha lá, né? Costumeira aí, a gente vai trazer uma palavra aí ao coração dos nossos queridos irmãos. A Bíblia Sagrada, queridos, a minha aqui está aberta, né? Como sempre, a Bíblia, ela está aberta aqui no livro...
1: Deus quer falar com você.
0: Deus quer falar, irmão.
1: Abra,
0: olha aí.
1: Abra o seu coração. Vem aí.
0: A palavra do Senhor. É isso aí. Que maravilha, né, gente? Graças ao nosso bom Deus. Que Deus abençoe a vida de cada um de vocês, queridos, né? Que estão conosco numa tarde maravilhosa hoje aí. Que Deus possa estar falando ao coração, de cada um dos seus filhos que estão aqui conosco, né? A gente, quando vem aqui para o rádio, querido, tá? A gente sempre está orando, sempre está buscando a presença de Deus. Nós não viemos aqui a jogar palavras ao vento apenas, né, gente? Né? A gente sabe que existe muitos que estão aí ouvindo a rádio, né? Ouvindo a palavra, ouvindo a mensagem. Ontem ainda ouvi alguém aqui dizendo, né, aqui no programa das irmãs, que ouvia programas radiofônicos e Deus um dia falou com ela através de uma locução, através de alguém que estava ministrando a palavra de Deus. Eu, para a glória de Deus, meus queridos, eu tenho filhos na fé, né, que foi constituído através do programa radiofônico aqui da nossa igreja Assembleia de Deus. Tenho tanto aqui na cidade quanto em outro país, né? Pelo menos duas pessoas que aceitaram a Cristo Jesus através do programa do rádio e serve ao Senhor nosso Deus. Isto que é importante, né, gente, né? É importante você ver o resultado daqueles que servem a Cristo Jesus. Eu testemunhei esses dias até na igreja, né? Estava trazendo uma palavra de manhã, uma ministração, e eu falava o seguinte, gente, foi uma das nossas congregações e de repente eu fui abordado por um moço, né, que veio no final, me abraçou, né, e falou assim, meu paizão da fé, né? Eu fiquei assim, meu paizão da fé, que coisa linda, né, gente, né? Pai da fé. É o que nós fala por aqueles, às vezes, que ganham a alma para Jesus, né? Nós adotamos a pessoa como pai e outra adota como filho, né? Na fé. E ele começou a me contar que aceitou a Cristo quando um dia eu passei pela sua congregação e estava ministrando a palavra do Senhor. Que bênção, né, irmãos? E ele está firme, presbítero na casa de Deus, sua família na casa de Deus. Isto é muito gratificante a gente ouvir isso e saber que temos pessoas, né, que foram alcançadas por Cristo Jesus, né, através da humildade da gente, através da palavra que a gente foi canal de bênção.

né, naquele momento, né, em que Deus queria usar, né? Porque Deus usa os seus, queridos, né, no momento de Deus. Queridos, a palavra está aberta aqui na carta de Paulo aos Efésios, tá? A igreja de Éfeso, né? No capítulo de número 6, lá no versículo 10, irmãos, tem um verso que eu li ele ainda hoje, né? Fiz apenas a leitura dele já hoje, que diz: no demais, irmãos meus, fortalecei no Senhor e na força do seu poder, querido. Tá, esta palavra que eu quero deixar aí para o elevo espiritual de cada um dos nossos milhares de rádio ouvintes que nos dão o prazer, que nos dão a alegria de nesta tarde estar junto conosco. O apóstolo Paulo, querido, quando ele narra, quando ele escreve, quando ele pega na caneta para escrever esta carta à igreja ali na cidade de Éfeso, o apóstolo, ele não estava numa situação muito, muito boa, digamos assim, confortável, né? Como nós estamos agora aqui, assentado numa cadeira, talvez você no seu sofá, talvez você no seu carro, talvez você até no seu trabalho, mas ainda você está confortado, porque você não está sendo perseguido, né? Você está livre, pode estar ocupado em alguma coisa, mas está livre aí das ações aí de fora, né? Que quer denegrir a tua vida, que quer tirar a tua vida. O apóstolo Paulo se encontrava preso, né? Por isto também é considerado a carta ao Efésio uma das cartas, uma das epístolas das prisões, né? Paulo se encontrava preso neste momento, mas preso, querido, por grades físicas, né? A perseguição a ele não resultou em ele fechar os teus lábios de falar do evangelho do Senhor nosso Deus, tá? Por mais que alguém venha falar para você, pare de falar de Jesus, né? Te ameace você de falar de Jesus, você tem que permanecer falando deste amor de Cristo Jesus. Paulo tentaram calar por inúmeras vezes, esta foi uma das vezes também que o aprisionaram, tacaram na cadeia, mas lá mesmo ele tinha como se comunicar por carta e mandou essa escrita à igreja lá na cidade de Éfeso, tá bom, querido? E a palavra de Deus, que ela tem a sua validade, querido, em todas as épocas, né? Ela teve a sua validade na época do próprio apóstolo que ele vivia ali com a igreja dos primórdios, como teve alguns anos ou séculos atrás e continua tendo, né? Então a palavra de Deus, ela não se renova porque ela não é velha, né? A palavra de Deus, ela é nova a cada vez que nós a lemos. Deus tem algo novo para a minha vida e para a tua vida. Muitas vezes nós procuramos, né, gente, quando nós estudamos, quando nós meditamos na palavra de Deus, nós temos que mergulhar nela para nós até olhar o que está entre as linhas, né, escondido, né? Isso quer dizer aquilo que Deus tem de revelar para nós através da palavra do Senhor nosso Deus. Deus tem palavra revelada, querido, pode ter certeza disso. Quando aqui o apóstolo Paulo dá esse conselho, né, ali à igreja, né, esta orientação, né, esta exortação até, para eles tomar cuidado ali na sua vida, né? Ele narra aqui este capítulo de número 6, do 10 em diante, como a figura de um soldado, né, que precisava de uma armadura, né? Só que eles não estariam numa luta material, né, gente? Mas ele usa o soldado romano e explica de como eles deveriam estar aí na sua vida espiritual, né? Porque é uma luta, é uma guerra e o inimigo quer nos atacar em vários pontos aí da nossa vida. Então ele fala: no demais, irmãos, até parece palavra despedida, né? No demais, irmãos, né? Irmãos meus, ele diz, olha que coisa linda, né, gente? Alguém chegar a dizer assim: no demais, irmãos meus, né? Ele traz o conselho para eles, né? Não fiquem fracos, não, gente, né? Não fiquem olhando aí para os problemas, não, gente. Existe alguém que é poderoso, existe alguém que pode animar a vida de vocês, alguém que pode dar força para vocês. Tanto que ele fala: fortaleceis vós no
Senhor, né? Quando ele fala do Senhor aqui,

aqui, ele estava falando do Deus Todo-Poderoso, né, gente, né? Não estava falando de um senhorzinho, né? Não estava falando de um amuleto, não estava falando de um Deus aí feito por mãos humanas, né? Ou algo daquele momento, mas ele falava do Senhor, né? E muito mais profundo ainda, fortalecendo o Senhor e na força do seu poder, gente, né? É o que diz.

a cada um dos seus filhos, né? Tanto que ele já segue dizendo para nós sermos revestidos, né, gente, né? Que ele tem este poder que é de Deus, né? Por isso que nós devemos buscar, querido, buscar é poder de Deus, buscar é algo de Deus, né? Não podemos ficar aí à mercê, né? Só de um momento, né? Mecanizado, né, gente? Do momento na nossa vida aí, muito tranquilinho, né, gente? Nós precisamos do mover, gente, mas do mover de Deus, no mover que vem do alto, um mover que vem do céu, que adentra o coração, que adentra a alma do ser humano, né? E você começa a sentir esta força, gente, né? Essa força que é poder, essa força que é unção, essa força que é graça, esta força que é autoridade, esta força que emana dos céus de glória e desce no coração de cada um dos seus filhos. Aleluia! Então tá dizendo para você que não é para você ficar aí fracote, não, gente, né? É para você se fortalecer, é para você tomar este fortificante aí dos céus, né? Que é o poder de Deus na sua vida, né? Crente, querido, sem poder de Deus, gente, né? Não tem força, não, gente, para poder e continuar firme na sua vida, né? Qualquer ventinho aí de ventilador, né? Já está fazendo você ficar reclamando disso, reclamando daquilo outro, porque eu vou parar, porque eu vou desistir, que eu não vou caminhar mais, né? Isso é falta de poder de Deus na vida, gente, né? É falta de buscar. Só que poder de Deus, gente, como os dons espirituais, que Deus quer nos usar aí com os dons que é de Deus, né, mas que está nas prateleiras celestiais, né, que aquele que é cheio do poder, que aquele que é cheio de Deus, aquele que tem força de Deus, que crama, que busca, que ora, gente, vai lá nas prateleiras celestiais, gente, né, e toma posse dos dons espirituais para usar aí na obra do Senhor nosso Deus. Então Deus tem coisas lindas para realizar na minha vida e na tua vida, meu querido, amado rádio ouvinte que me ouve, né? E ele segue aí dizendo, querido, no versículo de número 11, revesti-vos de toda, não é parte, de toda, gente, quando fala toda, de toda a armadura de Deus. Ele quer ver você protegido da cabeça à planta dos pés, sabe por quê? Para que você possais estar firme, gente, né? Então não adianta você querer proteger apenas teus pés ou teus braços, ele quer ver você revestido, gente, né? Porque o nosso inimigo das nossas almas, ele não brinca de ser ser inimigo, né? O diabo não brinca de ser diabo, o diabo sempre é diabo. Ele veio para matar, roubar e destruir. Então o seu papel, ele está focando para você para fazer. Mas não se esqueça sempre, né, que ele está como aí, rugindo como um leão, né, buscando uma única oportunidade para tragar a sua vida. Mas lembre-se que o anjo do Senhor, ele acampa ao redor daqueles que o teme e os livra. E aqueles que os anjos estão acampado, ele é homem e é mulher revestida do poder de Deus, gente. Aí você vai estar firme, né? Então revesti-vos de toda a armadura de Deus para estar firme contra o quê? Contra as estatutas ciladas, queridos, de quem, irmãos? Do diabo. É, você pensa que o diabo não está preparando, Daniel, né? O diabo é o papel dele, gente, é o papel dele, é estar trabalhando aí, de certa forma, entre aspas, trabalhando para destruir, né, a tua vida, gente, né? E cilada é algo que? É algo que você não espera, gente, né? Você não espera, você está aí tranquilão, andando aí na rua, de repente vira uma esquina e está ali algo ali te esperando, né? É uma cilada, é uma emboscada, né? E crente que está revestido, protegido, gente, né? Vestido a armadura de Deus, pode ficar tranquilo, gente, tranquilo, que Deus está com você e a tua vida vai estar protegida. 1.000 cairão de um lado, 10.000 do outro lado, mas você, querido, não vai ser atingido, porque o Senhor tem cuidado aí da tua vida, né? Porque, segue dizendo, porque não temos que lutar

veja bem, porque não temos que lutar contra o quê? Contra carne e sangue, mas sim contra quem? Contra os principados, gente, contra as potestades, contra os príncipes das trevas deste século, contra as hostes espirituais da maldade, até mesmo nos lugares celestiais. Então, quero dizendo o quê? Que a nossa luta não é contra a carne ou sangue, a nossa luta não é humana, a nossa luta não é de irmão contra irmão, não é de irmã contra irmã, a nossa luta é contra o inferno, a nossa luta é contra os espíritos malignos, a nossa luta é contra as potestades, as nossas lutas é contra o inferno, querido, que quer assolar a sua vida, quer assolar a sua casa, quer assolar seu casamento, quer tirar a tua paz, quer tirar a tua alegria, mas saiba que Cristo Jesus, o nosso Salvador, ele veio para dar alegria e alegria com abundância, querido. Por isso eu deixo para você agora aqui uma receita maravilhosa. Toma posse, gente. Lá no 14, né? Ou melhor, lá no 13, isto. Tomai o quê? Toda, gente, toda, completa armadura de Deus para que possais resistir o dia mal. Se você não tiver com armadura, gente, né? Você não vai resistir às afrontas do inimigo, né? Porque a nossa luta, ela é diária, gente, né? Você tem que estar revestido. Não vacile, gente, não vacile, né? Não fique brincando de ser crente, não fique brincando de ser servo ou serva de Deus, como alguém fala aí. Tem uma vida, não uma vida apenas de aparência humana, gente, de ir na igreja, mas uma vida de compromisso com Deus, uma vida de santidade com Deus, uma vida de oração, uma vida de consagração, uma vida de verdadeiro revestido, uma vida de verdadeiro soldado de Cristo, meu querido. Não fique aí dando lugar, não. Não fique dando lugar. Paulo também ensina a igreja aos Efésios, capítulo 4, 27. E não deis lugar ao diabo. Se você der lugar, gente, ele vai entrar na sua vida, vai bagunçar a sua vida, vai destruir a sua família e vai destruir toda a sua vida. Mas quando você sente este revestimento, veste essa armadura, gente, né? Você tem poder de Deus para resistir os dias maus, né? E feito tudo isso, estando vestido, você pode ficar firme, né, querido? Firme na presença de Deus, né? Estais, pois, firmes, cingidos aí vossos lombos com a verdade, né? Vestido a couraça da justiça, calçado aos pés na preparação do evangelho da paz, tomando sobretudo o escudo da fé, com quais poderei apagar todos os dardos inflamados do maligno, né? Tomai também o capacete, veja bem, da salvação. É, gente, e a espada do Espírito, olha aí, a espada do Espírito, que é a palavra de Deus, gente, né? Você tem aqui, nesta armadura, muitas armas, irmãos, entendam bem, que é defensiva, né? Mas você tem uma arma, que é a espada do Espírito, né? Que ela também é defensiva, mas ela é ofensiva. Ela é ofensiva não contra os irmãos, né? Mas é contra as hostes infernais da maldade, não? Então, essa espada do Espírito, você também pode guerrear, querido. Você sai à guerra, né? Porque é uma palavra da parte de Deus que é ofensiva, né? Aí a todas as hostes malignas, né? É a espada do Espírito, que é a palavra de Deus, que todos os demônios, todas as hostes infernais, elas cairão por terra em nome do Senhor Jesus, para a glória de Deus, né? E também o 18, orando em todo tempo, com toda oração e súplica no Espírito, e vigiando nisso com toda perseverança e súplica por todos os santos. Aleluia! Olha a oração junto aí, olha a oração aí, gente, olha a súplica, faz parte, né? Faz parte deste combo aí, né? Desta armadura, né, gente, né? Não adianta você soltar só com a espada, né, gente, né? Só com a espada, ela defende também, ela ofende também, né? Mas você pode ser atingido às vezes pelas costas, às vezes pela cabeça, às vezes nos pés, né? Mas graças a Deus está calçado, né? Protegido.

protegendo, o cinto também protegendo a sua cintura, toda a parte aqui, a couraça, né? O capacete da salvação, gente, olha aí, né? Nenhum dardo inflamado vai atingir a sua mente, gente. Se você estiver vestido o capacete da salvação, nós sabemos que o inimigo não sabe o que nós estamos pensando, mas ele lança seus pensamentos, suas intenções, os seus dardos maléficos, né? Através dos nossos lábios, nós levamos informações lá para o nosso cérebro. Através dos nossos olhos, né? Nós vemos, nós levamos informações lá para o nosso consciente, para a nossa massa cefálica. Então, o inimigo sabe disso, querido, que ele não vai ler teu pensamento, mas ele pode mandar seus dardos através dessas informações para minar sua vida. Mas se você estiver com o capacete de salvação, você fica tranquilo na presença do Senhor nosso Deus. Quero deixar para você vontade de ir mais adiante, né? Mas a aula está acabando já, gente. Jesus amado, mas corre, né? Essa reflexão, essa introdução aí desta palavra para você aí, para o teu elevo espiritual e saber que nós estamos numa batalha, querido, tá? Numa batalha, tá? E numa batalha tem apenas dois lados, né, Daniel? Tem dois lados, né? É, de que lado que você está, né? Eu estou do lado do bem, né, gente, né? Do lado do bem, né, gente? Graças a Deus, né? Estamos aqui para estarmos saqueando o inferno, né, gente, né? Não estamos sendo ajudantes aí do capeta, né, gente, né? Então não seja ajudante do inimigo, tá, querido, tá? Não fique arrumando confusão, não fique arrumando intriga, né? É, esse é papel do capiroto, tá, né? É dele esse papel aí, não queira fazer, não, tá? Lançando palavras em vãs aí, né? Contendas, isso aí já tem alguém que faz isso aí, né? E ele vai ser derrotado, ele vai ser queimado, ele vai ser destruído lá no último dia, gente, né? Mas enquanto isso ele tá por aí, né? E ele busca às vezes alguns ajudantes dele aí, né? Alguns ajudantes, eu não quero ser ajudante desse maléfico aí, né, gente, né? Então se esclareça bem, gente, o nosso negócio é levar as boas notícias, tá? O que é as boas notícias? As boas novas. O que é as boas novas? O evangelho, gente, a palavra de Deus, tá? Não seja um proclamador aí de más notícias. Tiago fala isso, nos ensina lá na epístola de Tiago, né? A nós cuidar aí da nossa língua, gente, né? Essa língua aí é terrível, né, Daniel? É terrível, né, gente, né? É, a nossa boca, né, gente? E veja bem, não adianta ir lá dentro da igreja depois pular, saltar, né? Virar piruleta, né, gente, né? Que isso é bom e deve fazer, né? E depois lá fora, né, gente, né? Ser usado aí pelo capeta, né? Não adianta, gente. Seja crente lá na igreja e seja mais crente ainda da porta da igreja pra fora, gente, tá? Quando você chegar na casa de Deus, você já chega livianinho, gente, adorando a Deus. Chega já voando, gente, sentindo a glória e a presença do Senhor nosso Deus, aleluia, porque nós estamos vivendo, gente, você vê aí pela internet, né? Até hoje ainda o moço nosso deu uma palavrinha lá, né, gente, a respeito das pessoas se degradando aí nas redes sociais, bloqueia lá, gente, né? Não compartilha não, né, gente? Quando vê pastores, algo nesse sentido, brigando por alguma coisa, bloqueia, gente, bloqueia, não dê um ok lá, não dê um joinha, não ponha coraçãozinho, né? Não ponha mãozinha não, gente, né? Não ponha nada, bloqueia, gente, exclui, né? Exclui, dê tchau, vai pra lá, né? Gente, temos que vigiar hoje, senão você começa a puxar aí tudo aquilo que é ruim para dentro de você. Daqui um dia você, que é uma pessoa boa, gente, vai se tornar uma pessoa amarga, desagradável, né, gente, né? De repente você vai conversar com alguém e alguém depois sai de perto de você, até educado com você, porque não quer questionar você, é uma pessoa educada, mas quando sai, fala, meu Jesus do céu, né? O homem, o que tinha dentro dele não era nada de Deus, né, gente, né? Nós temos que dar aquilo que nós temos dentro de nós, gente, né? Então, se você tem bênção, você quando chega com o irmão, você vai contar as bênçãos de Deus, né, gente, né? Você não vai falar mal do culto, você não vai falar mal do cantor, do pregador, né? Porque tanto cada um prega de uma forma, né? Graças a Deus por isso, né? Nós não somos todos igualzinhos, né, gente? Um fala de um jeito, outro fala do outro, outro prega mais devagar, outro mais rapidão, outro prega com mais conhecimento, outro com mais

conhecimento, né? Mas todos no mesmo, no servindo ao mesmo Deus, né? E guiado pelo mesmo Espírito, né, gente? A gente que é crente, gente, que é espiritual, veja bem, você tem que ser espiritual, gente, discernir as coisas e trazer para você uma alimentação sadia para a tua vida espiritual. 13 mais 46 e vamos de louvor, gente.

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1: Paz Deus, irmão.
2: Amém.
1: Eu não sei se o irmão lembra, numa terça-feira que eu pedi oração, que eu não estava bem de saúde. Eu agradeço a oração, primeiramente Deus e a oração do irmão. O irmão orou por mim.
2: Amém, irmã.
1: Graças a Deus, irmão.
2: Maravilha.
1: Sobre aquele problema eu estou bem. Em nome do Senhor Jesus.
2: Glória a Deus.
1: Graças a Deus. E eu agradeço aos irmãos. Agradeço o irmão que orou por mim.
2: Glória
1: Deus,
2: a Deus
1: abençoe, irmão.
2: Amém, irmã. Maneira, né?
1: Oração para mim, pela minha família, Senhor, pelos meus filhos, irmão. Em nome do Senhor Jesus.
2: Deus é bom, Maneira. Glória a Deus.
3: A paz do Senhor, pastor Luiz Sobrinho.
2: Ô, Márcia.
3: Quero pedir oração para uma amiga minha, que ela tá lá na UPA, ela vai ser transferida agora. Eu não sei se é para Curitiba ou para Ponta Grossa.
2: Tá.
3: Mas quero que o irmão ore pela vida dela. O nome dela é Tereza.
2: Tereza.
3: Tá bom, irmão? Ela se arruinou na casa de levar urgente para...
2: Tá bom.
3: Para a UPA, agora vai ser transferida, tá bom?
2: Vamos orar, mamãe Márcia. Tá bom?
3: Deus... Vamos orar pela...
2: Verdade.
3: Para todos, né?
2: Isso.
3: Todos que estão precisando de oração.
2: É verdade. E aqueles que estão tão bom, né? Ora por aqueles que estão doentinhos, né? O irmão Jorge, o Jorge Moreira, né? Ele só mandou hoje aqui só um emoji, né? Só uma mãozinha pro céu, né? Tá bom, né? Tá bom, tá cooperando. É, o Robson Creito, ele tá mandando paz do Senhor. Pastor Luiz Sobrinho, estamos aqui pondo em ordem a tapeçaria e ouvindo esta maravilhosa palavra de Deus. Deus abençoe grandemente, pastor. Olha aí, né? Dando um trato ali, gente, né? Olha aí na tapeçaria ali. Eita, que maravilha, né, Robson? Deus te abençoe grandemente, em nome do Senhor Jesus. Tu és benção, Robson, tá bom? A Emma Vanderleia também, glória a Deus, amém, né? E dá-lhe emojis, né, gente? Ô, Emma Vanderleia, forte abraço. Deus abençoe grandemente a sua vida. O irmão João Domingos, a paz do Senhor, abençoado pastor Luiz Carlos Sobrinho. Maravilha que só Jesus faz. E só glória e vitória, o resto é história.
4: Maravilha, é o que Jesus faz, né?
2: Eita... Olha aí, vamos ver aqui, a paz do Senhor, estou na escuta aqui no meu trabalho, aqui no bairro Santa Rita, na escola, olha aí, é a minha mana, eita, Rita Sobrinho, ligadinho lá na Santa Rita, trabalhando e ouvindo o programa Voz da Assembleia de Deus, forte abraço, minha mana, forte abraço também a todos vocês aí que estão aí na escola, trabalhando, né, e pode ouvir, né, tem lugar, tem departamento, tem sessões, né, que as pessoas têm liberdade, podem estar trabalhando e ouvindo, né? Tem outros lugares que não pode, porque tira atenção, né? E gera aí um ato de falta de segurança, né? Mas aqueles que podem, trabalham mais tranquilo, né? Pode estar ouvindo, que bom, né? Deus te abençoe grandemente aí a todos vocês que estão ligadinho aí conosco. Aí o Maicon, pastor Maicon lá de Ortigueira, mora em Ortigueira, mas congrega conosco aqui no templo sede da Assembleia de Deus. Forte abraço, reverendo. Deus te abençoe, ligadinho conosco, ouvindo aí também o rádio, né? Olha aí, ó, aqui é a minha esposa. Mandou a foto, gente, a foto no meu carro. E, né? Mas é sinal que tá lá esperando. Eita, glória, né? Que maravilha, né? Que benção, olha aí, vamos juntos, né? Olha aí a hora, Jesus amado. Tem mais aqui ainda? É. Vamos ver aqui. Ah, tem a irmã Zaira, né? Zaira e o Elias, a paz do Senhor, estamos ouvindo o programa. Peço oração, vamos estar orando já, né? E a irmã Elias mandou agora também, não é isto? A irmã Francisca, cadê a irmã Francisca? Tá aqui a irmã Francisca. Ah, sim, irmã, a paz do Senhor, Jesus, estou na escuta. Mande um abraço para todos aqui da Assembleia de Deus, São Roque, né? dia 25 e 26, pode avisar para nós, Pastor Luiz. É, posso sim, congresso do grupo de percussão Brilho

0: Pentecostal, gente, vai estar ministrando no dia 26 e 27, pastor Moisés Vilela, ali da igreja Assembleia de Deus, ali na cidade, né, de Jardim Alegre, Paraná. Conheço eu, pastor Moisés Vilela, servo de Deus, usado aí nas mãos de Deus. Então vai lá na São Roque, né? Terá esta festa maravilhosa aí. Amã Josi, a paz do senhor, pastor, tô na escuta, Josi Silva. Pai do senhor, irmã José, Deus te abençoe, você, o esposo e toda a família, né, que estão aí ligadinha conosco, aí ouvindo o programa A Voz da Assembleia de Deus. A irmã Jussara, a paz do senhor, pastor Carlos e Daniel, peço oração, Luiz Carlos Sobrinho, Deus te abençoe, amém, Deus abençoe você também, irmã. Vamos orar assim, em nome do senhor Jesus, orar agora. O áudio.
1: Rapaz, o senhor é pastor, eu gosto de
0: amém.
1: Amém, esse programa. Ofereço para o programa para minha mãe, para a mamãe de Rocha, para Ed Mendes, para a Identidade,
0: tá.
1: Para a Edneusa. E para vocês aí no rádio. Deus abençoe.
0: Amém.
1: Rapaz, o senhor, um abraço.
0: Senhor Deus. Senhor Deus e eterno Pai, diante da tua presença nós louvamos a ti, ó Deus. E neste momento, Pai querido e eterno, somos gratos a ti por tudo. Ó Deus, aqui fizemos a leitura dos irmãos, Pai, nomes que desejam oração, Senhor, ou que alguém pediu oração por eles, Pai. Que o Senhor entre com providência, dando vitória na vida do teu filho, da tua filha, Deus. Aqueles estarão passando por exames, meu Deus, estão ali na UPA. Meu Deus, Ormelino, o Senhor que está ali na UTI, ó Deus, que há pouquinho estaremos indo lá, Senhor. Abençoe grandemente a vida dele, restaura a saúde dele, como todos os demais que estão ali na UTI também. Pai, a cada um dos teus filhos, meu Deus, que ligou a nós aqui, ó Deus, pedindo oração. Eu creio, Senhor, meu Deus, na oração do justo. Eu creio na oração, Pai, da fé, que pode muitos em seus efeitos, Senhor. Sara agora, Senhor, esta vida, Senhor, no nome do Senhor Jesus, que esta enfermidade seja repreendida, reprovada, no nome do Senhor nosso Deus. Forte abraço, querido, se Deus quiser, sabadão estamos aqui, amados, tá bom? Deus abençoe, quinta-feira, missões, né? Pastor Reginaldo vai estar aqui, tá bom, queridos? Manda mensagem para ele aqui, tá bom? Forte abraço e quinta-feira à noite, culto de ensino em nosso templo sede, né? Todo o nosso povo, lá do Lajeado, Sapé, Palmital, vão estar conosco aqui no templo sede, serão muito bem-vindos, forte abraço!
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É isso aí, gente. A paz do Senhor a todos aí. Estamos dando início ao programa da irmã Marlene Rocha aí. Ela me comunicou que vai chegar um pouquinho atrasada, pediu para mim já dar início à programação e tão abençoada, né? Unidos em Cristo aí. E nós estamos aí com vocês aí, né? Até a... Lógico, eu vou continuar aqui até as 18 horas aí, né? Com vocês aí. Mas enquanto a irmã Marlene não chega, titular da programação não chega, nós estamos aí com vocês, né? Levando sempre o melhor da música gospel, levando uma palavra para vocês aí, fazendo essa programação tão abençoada aí, que já faz cerca de mais de 4 anos que já está aqui no rádio já, né? A irmã Marlene Rocha aí, com o seu programaço Unidos em Cristo. Nós estamos junto com ela aí, né? Nessa programação aí, e sempre junto, né? Pode mandar suas participações aí, manda suas participações e nós estaremos juntamente com vocês aí, né? Fazendo essa programação Unidos em Cristo. Vamos ser unidos em Cristo, gente, aí. Vocês aí participam da programação para que nós possamos aí. E vocês estão vindo de fundo aí também, né? Os herdeiros de Deus aí, que são os dos abençoadores dessa programação, dentre tantos outros. E se você quiser abençoar essa programação, pode entrar em contato comigo, que com certeza eu passo para a irmã Marlene o seu contato e vocês conversam aí, né? Para vocês abençoarem vidas, porque quando vocês abençoam vida, gente, tudo vem dobrado para vocês também, né? Você abençoando vidas aí, com certeza você também será grandemente abençoado aí, né? Porque, como diz lá em Jó, né? Jó foi grandemente abençoado quando orou pelos amigos dele, né? E é a mesma coisa que aqui, quando você abençoa, seja hoje, lógico, falando da irmã Marlene aí, né? Quando você abençoa programações evangélicas que levam a palavra de Deus, você também é grandemente abençoado, com toda certeza, porque é maravilhoso nós estarmos sempre abençoando programações que falam de Deus aí, porque o programa da irmã Marlene é da Brasil para Cristo, mas o programa aqui é sem placa de igreja, sem placa de igreja aí. Você pode participar, você aí, seja qual for a sua religião, qual for mesmo. E também, como diz o pessoal livre pensador, que não vai à igreja nenhuma também, você está convidado a participar da programação aí, que com certeza também você será abençoado aí, né? Por intermédio desse canal de rádio, essa programação Unidos em Cristo da irmã Marlene Rocha aí, né? Vamos junto e tamo junto e iremos continuar junto com vocês aí, né? Até as 15 horas, depois vem o programa Hora do Café, com a Elisete, a missionária Clonice e convidados aí, né? Que com certeza é outra programação abençoada também aí, né? E nós vamos sempre junto com vocês aí, né? Vamos ficar sempre junto, vamos fazer essa programação, me ajude a fazer a programação aí, para que nós possamos ser também abençoados aí. E quando você ajuda, com certeza você também será grandemente abençoado. Olha aqui, ó. É uma reflexão bem rapidinha aqui. Não fique preso ao seu passado. Ele foi apenas uma lição, não uma sentença. Viu? Essa é uma reflexão para você aí. E quando você estiver em desespero aí, achando que não tem mais jeito, achando que tá tudo difícil aí, que você não vê saída mediante essa situação que você está passando, eu vou dar aqui quatro situações que biblicamente era impossível, mas com certeza você irá, com certeza uma dessas situações você passou, se não passou vai passar, e se passar, creia que você vai vencer. Jonas saiu do peixe, Daniel saiu da cova, Lázaro saiu do túmulo, Sadraque, Mesaque e Abednego saíram da fornalha. E você aí sairá dessa situação difícil em nome de Jesus. Tá vendo qual é o nome sobre todos os nomes? O nome de Jesus. Ele é o nome sobre todos os nomes. Jonas saiu do peixe, Daniel saiu da cova, Lázaro saiu do túmulo e Sadraque, Mesaque e Abednego saíram da fornalha. Como diz, qual é a situação que você está vivendo aí? Se você crer, você sairá. Mas você tem que crer. Antes de mais nada, para Deus fazer algo para nós, depende de nós.
estendemos as mãos para Ele. Quando você estende as mãos para o céu, entra no seu quarto e ora, a resposta

no tempo dele, da maneira dele. Não era só a maneira, da maneira dele. Porque da maneira nossa, ela é falha. Da maneira nossa, nós não sabemos pedir. Da nossa maneira, nós pedimos o que não necessitamos. E Deus sempre nos dá o que nós necessitamos. E sempre no momento certo. Nada além do momento certo. Você será abençoado. Mas depende de você também, não depende só de Deus. Deus quer abençoar você, mas depende de você se colocar, se prostrar perante Deus e falar: Senhor, eu fui até o meu limite. Daí Deus vai além do limite humano, tá? Além do limite humano, para te abençoar. Mas faça o que tem que fazer para que Deus venha fazer a parte dele. Se você, enquanto você não fizer a sua parte, Deus não irá fazer a dele, porque depende de você. Quando Pedro, quando o barco estava lá no mar lá, estava envolto lá, e o mar revolto, e o barco ia a pique lá, e o pessoal tudo lá, os apóstolos que estavam junto com Jesus, os apóstolos, de repente viram, entre o nevoeiro, viram uma luz, viram Jesus, viram uma luz branca lá, né? Falaram: nossa, quem é? Um fantasma? Pedro, daí Jesus falou: não, sou eu. E o que Pedro falou? Se é tu mesmo, Senhor, manda que eu vá até ti. E o que aconteceu? Ele chamou Pedro: então venha. E Pedro andou sobre as águas. Não se sabe quantos metros ele andou. Só que enquanto ele estava olhando para Jesus, não olhando para a dificuldade, ele continuou andando, ele continuou vencendo passo a passo. Mas a partir do momento que ele começou a sentir a brisa da água nas pernas dele ali, aquele vento, que ele olhou para as circunstâncias, ele caiu na água. E o que ele falou? Senhor, me ajude, estou me afogando. E o que Jesus fez? O que eu estou falando para você agora aqui. Jesus estendeu a mão para ele. Jesus está com as mãos estendidas para você. Mas depende de você segurar na mão de Jesus para você sair dessa situação difícil. Enquanto você não fizer isso, você vai continuar sofrendo, murmurando. E quanto mais você murmura, pior é. Pior é a situação que você está vivendo, de uma situação complicada, ela vai ficar complicadíssima. Entenderam aí? A situação já é complicada. E você murmurando, não estendendo a mão para Jesus, a situação vai ficar complicadíssima. Tá bom? E outra coisa aí, dificuldades você vai ter, com toda certeza. Toda certeza você vai ter dificuldades. Eu tenho, todos têm. Todos têm suas lutas internas. Muitos têm lutas internas, ou têm lutas externas. Mas as lutas internas são as que mais nos derrubam. E essas lutas internas, para você vencer ela, primeiro você tem que vencer você a si mesmo. Depois você vence elas, com toda certeza. De dificuldades preparam pessoas comuns para um destino extraordinário. E quando você tem essas dificuldades na sua vida, é Deus preparando você. Acredite, acredite que Deus está sempre à sua frente. Acredite que Deus, ele fará o que cabe a ele fazer. Porque você já fez a sua parte. Você já entrou no quarto, você já estendeu a mão para ele, você já entregou, você já falou que o possível eu fiz. E ele sabe qual é o seu possível. E como eu estava falando agora há pouco aqui também, vencer a si próprio é a maior das vitórias. Quando você vencer a si próprio, Deus já te entregou a vitória. Mas primeiro ele fala: você consegue, mas ele está junto. Mas para você conseguir vencer a si mesmo, alie-se a Deus, seja o aliado de Deus, para que você possa vencer. Porque se você não tiver Deus como aliado, pode esquecer, a vitória já está fadada ao fracasso. Seja qual for o que você vai fazer, já está fadada ao fracasso. Olha o cantor Nicanor aqui. Deixa eu ler o cantor Nicanor aqui. A paz do Senhor, irmão. Aqui é o cantor Nicanor do Triângulo, passando para dizer que estou na escuta do programa aí. Ele quer pedir um louvor com o Romeu Rubens aí. O Gigante Perdeu. Ele quer oferecer para seus irmãos da OBPC da Vila Rural. Esse louvor eu louvo sempre a pedido. Deus abençoe grandemente. Irmã Francisca, paz do Senhor, está pedindo oração por ela, está na escuta. Manda um abraço para todos. Está todo um abraço São Roque, para o Murilo, para todos vocês aí, irmã Francisca. Ó, João Domingos, é o João Domingos, a paz do Senhor. Estamos ouvindo a programação aqui do Ana Mary. Se possível, tocar um hino aí com a pastora Joana.

0: com o pastor Joana e o diácono Joaquim, filho pródigo. Vamos vendo aqui, tá bom? Ó, a Elzy Gonçalves. Vamos ouvir o áudio da Elzy Gonçalves. Fala tudo, minha amiga.
1: Boa tarde, Daniel. Quero oferecer o programa para você, para todos os ouvintes, para minha mãe Leoni. Boa tarde, Daniel. Quero oferecer o programa para você, para todos os ouvintes, para minha mãe Leoni. Quero parabenizar a Lorena pelo aniversário dela, minha sobrinha, netinha da minha irmã, Araucário. Oferecer para todos os ouvintes. Quero pedir o hino Dois Ungidos. E Deus te abençoe, né? Estamos ouvindo aqui também para a irmã Marlene Rocha. E Deus te abençoe, tá? Ebenezer, até que nos ajudou o Senhor.
0: Isso aí. Vamos vendo aqui. Ó, gente, como eu falei, eu não posso prometer questão dos hinos, tá? Eu vou atendendo aqui na medida do possível, eu vou atendendo. Porque assim que a irmã Marlene chegar, ó, é mais a parte de oração e palavra. E tem algum desses louvores aqui que se pediram pra mim, vai bloquear a live dela. Como ela faz live, bloqueia. Então eu não posso prometer todos os louvores aqui, porque o programa é dela. Então, mas, na medida, claro que na medida possível, vou atender a todos aqui, tá? Antes dela chegar no estúdio aqui, assim que chegar no estúdio com ela que está à frente da programação, tá? Já estou aqui já me explicando, justificando, porque quando é programa terceirizado, não é eu que estou à frente, é a pessoa que está à frente, ela que comanda a programação. É, Alcinei Barros, a paz do Senhor, Daniel, estou aqui em Brusque, Santa Catarina, dá para você rodar Jair Pires, Folha Seca? Vamos vendo, como eu falei, Sidney, eu tenho que ver na possibilidade dos hinos aqui, tá bom? Mas vou começando já aqui a atender alguns aqui, filho pródigo aqui, até a irmã Manoel chegar, vou deixando o da Elzy também aqui, vou deixando, na medida do possível vou atendendo.

Olha aí, gente, mais um pedido, dois ungidos. Como eu falei, gente, eu vou atendendo os louvores aqui, na medida do possível, vou atendendo a todos. Mas assim que a minha Marlene chegar, daí é com ela a programação, tá bom?

0: esperança tem. Isso aí, gente, estamos aí. Dá um uau. Estamos aí já dando um oi. Como eu falei, a titular da programação já está aqui. Vamos vendo aqui, Elias Pimentel, né, Elias Pimentel? Deus abençoe grandemente. Elias Pimentel, a esposa Isaíra estão aqui. Adriana Aparecida, vamos aqui ao áudio dela.
1: Boa tarde, irmão Daniel. Aqui é a Adriana da São Luís. Gostaria de oferecer a programação inteira para minha irmã lá, que mora lá na São Jorge, a Débora. Ela está sempre escutando a programação. E para toda a minha família também. Muito obrigada.
0: Isso aí, gente. Aí, ó, como falei, a titular da programação chegou aqui. Agora aqui, nós vou devolver aqui o microfone para a titular da programação, a Adriana Aparecida, Elias Pimentel, Sidney Barros, a Elzi Gonçalves, o João Domingos, a irmã Francisca, o cantor Nicanor, né, cantor Nicanor? Como eu falei, gente, a programação aqui, devido aos direitos aqui, não dá para tocar aí nos pedidos.
2: Né, Daniel, do louvor.
0: E como eu sempre falo aqui, irmã Marlene, o programa da irmã Marlene é voltado mais para oração e palavra. Louvor é só um tiquinho do louvor. É só verdade. Um minuto, dois minutos.
2: Deu até calor aqui, gente.
0: É o Espírito Santo. É o Espírito Santo de Deus, é a escadaria da irmã Marlene. E a idade também nossa, né?
2: Já fiz um pouquinho de
0: esteira. Já fiz um pouco de esteira já na escada, já, né? Ai. Step by step, né?
2: Então, Daniel, quem tanto já estava aí, eu estava escutando no carro.
0: Ó, o cantor Nicanor, irmã Francisca.
2: Deus que abençoe, irmão Nicanor, irmã Francisca. A irmã Elzi, né, que pediu louvor.
0: O Sidney Barros.
2: O Sidney Barros, que tem nos auxiliado, nos abençoado aqui com uma oferta. E você, que está aí no rádio, que está aqui da live, que já estamos na live. Já estamos aqui com a nossa mimosa, irmã Socorro. E falta você aí, queridos. Você que está aí na live, em São Paulo, em Curitiba, no Rio de Janeiro, nas Europas ali, né, em Portugal, na França. Aonde você estiver, aqui, ó, Estados Unidos, ó, viu, irmã? Nós temos aí, viu, irmã Socorro? Nós temos uma vila chamada Estados Unidos. Gente boa, tem igrejas maravilhosas nessa vila. E estamos aqui no centro de Telêmaco Borba com o programa Unidos em Cristo. Unidos em Cristo. Unido neles, a gente vai longe. Unidos neles, a gente vence todas as batalhas. Eu estava vendo, queridos, o Daniel falando sobre Pedro e sobre a gente realmente querer viver o extraordinário de Deus. Porque enquanto eu escutava o Daniel falando, o Senhor dizia, tem possibilidades ainda hoje. Eu sou o mesmo, eu não mudei. Olhe para mim e todas as coisas você vai vencer. Todo medo, toda tristeza, toda angústia. A irmã Marlene, mas eu tenho problemas. Talvez problemas físicos que te impeça de fazer como fez Pedro, né, Daniel? De descer do barco. Mas nós estamos falando hoje espiritualmente. Desça do barco. Desça. Ah, mas o vento está soprando, a chuva, o temporal. Mas se o Senhor está dizendo, desça. Desça que eu vou com você. E Pedro, ele teve uma experiência sobrenatural. Se ele continuasse no barco, ele não teria essa experiência. E o Daniel disse que ele começou a descer, né, Daniel? Porque ele olhou dos lados. Mas, irmã Marlene, então não pode. Se você olhar só para o teu problema, você vai estar olhando para o abismo.

da tua decadência, da tua queda. Espiritualmente falando, queridos, mesmo na tempestade, mesmo no vento forte, se o Senhor disse, desça do barquinho, que eu vou subir contigo, aleluia, ouri calabaxéria, Senhor amado, Deus Todo-Poderoso, mais uma vez, ó Deus, infinitos problemas nós temos, ventos fortes, Senhor, às vezes ventos, Senhor, originário de problemas financeiros, físicos, e também espirituais, familiares, matrimoniais, industriais, Pai, eu não sei o que essa pessoa está passando, mas o Senhor já usou o teu filho aqui, dizendo, sou eu mesmo, Pedro, e esse nome Pedro é nosso. E o Senhor está dizendo para essa pessoa, eu estou falando contigo, eu estou dizendo, venha a mim você, você mesmo que está me ouvindo, que está cansado de viver a mesmice, está cansado de fazer campanha e não dá em nada, você que está cansado de mostrar, como diz, falta só desenhar para o Senhor o teu problema, mas Ele está dizendo, você está me ouvindo, você está ouvindo, está só vendo o problema, porque irmãos, eu hoje estava ouvindo na minha casa, até eu estava ouvindo primeiro o louvor, depois eu comecei, e está lá em Marcos 24, se não me engano, que fala sobre os discípulos de Emaús, aqueles homens, eles entristecidos, porque Jesus tinha padecido na cruz. Às vezes, queridos, a tristeza, a angústia, faz com que eu e você perdemos o foco das promessas que o Senhor falou que iria fazer. Lucas 24, Daniel. Ali no 13, diz que naquele mesmo dia, dois deles estavam a caminho para a aldeia chamada Emaús. E eu vou dizer para você, o teu caminho não é para Emaús, é para Jerusalém. Nós estamos aqui como louvor que eu estou ensaiando, viu, Daniel? Peregrino. Sou peregrino aqui. Sou forasteiro. Não podemos colocar, viu, queridos? Porque senão trava a nossa live. E assim como a irmã Socorro, né, ela ouve pela live e também pelo link da rádio. Rádio Nova Mensagem 91.5. Essa rádio amiga que tem nos lançados de norte a sul no Brasil e também fora dele. E esse louvor peregrino, ele explica que eu tenho saudade do meu lar que eu nem conheço. Eu tenho saudade da onde eu vim e não me lembro. Mas eu sei que o meu caminho, o rumo é lá. Mas esses homens, queridos, que eu estava ouvindo já hoje lá na minha casa, eles estavam entristecidos. Eles estavam entristecidos. Eles estavam indo a uma aldeia chamada Emaús, distante de Jerusalém, 60 estádios. Eu não sei quantos quilômetros dá, quantos, não sei. Só sei que eles estavam distante do objetivo Jerusalém. Jerusalém, Jerusalém, é a terra prometida para você e para mim, aleluia, né, irmã Neide Evangelista, irmã Neide, não esqueça, hoje, nós estaremos, queridos, ali, hoje não, amanhã, quarta-feira, ali na nossa igreja, o Brasil para Cristo, ali da área 3, do pastor e da pastora, se não me engano é Edilson, disse o nome do pastor lá, não lembro bem certo, mas só sei que vai ser uma benção. Estão lá com uma campanha dali dos 21 dias de oração de Daniel. 21 dias. O Senhor está me dando uma palavra, estou fazendo, entre aspas, uns esboços que depois eu nem uso, Daniel. Mas, queridos, amanhã, quarta-feira, a irmã Marlene Rocha vai estar lá. Ela está dizendo, Pai do Senhor, irmã Marlene, amanhã estaremos ministrando a palavra na Igreja do Brasil para Cristo da área 3. E você é meu convidado, amém? Não esqueça, esteja lá. Mas hoje também, Daniel, eu sou uma fã de carteirinha do meu genro Douglas André e da minha filha Cláudia Fernanda Stadler. E sou vovó do Noah, nosso netinho mais novinho, queridos.
Nós temos três dentes.

netas. É, duas com 9, diferença de meses uma da outra. E também temos a mais velha. A mais velha que tem só 12. A Sofia. E veio, né, através da vida da minha filha, do meu genro, Noah, que fez 3 aninhos agora em abril. Em maio. Queridos, a minha filha hoje ali na igreja, é Manancial de Águas Vivas, que fica ali na área 6.

Deus, que a minha filha, Cláudia Fernanda Stadler, vai estar lá pregando e louvando. Porque além de pregar a palavra, ela louva. Eu digo que ela é cantora, ela fica brava comigo, Manete. Mas na minha casa tem vários levitas, né? Ou canta ou toca. Ou toca e canta, né? Porque eu não toco nada, mas nós canteia. Nós não pregueia muita coisa, mas nós prega. Queridos, a irmã Socorro está dizendo assim, eu amo esse louvor, o meu é louvor, é verdade, né, do peregrino, né, irmã? Queridos, para mim estar orando por você, que eu agradeço muito a Deus pela vida do Daniel Pereira. Ele não só me ajuda, nos ajuda, mas todos os programas que aqui ocorrem, esse homem de Deus, amigo, ele nos ajuda, às vezes, em off, né, fora ali do ar, nos ensinando, nos explicando, e a gente pedindo opinião, e ele sendo solícito, e, embora ele vai além das funções. E agradeço o Daniel de coração mesmo. Mesmo que eu agrade ele, viu, irmã Neide? A irmã Socorro, com um bolinho de milho de vez em quando. Ainda é pouco para que Deus venha, né, venha, como diz, proporcionar a ele, que Deus venha, no nome de Jesus, recompensar a ele. No nome de Jesus. Queridos, o que aconteceu com Pedro foi que ele teve ousadia e desceu do barco. O que aconteceu com você quando você disse, Senhor, é só o Senhor mesmo para me ajudar, para me enfrentar esse problema? E daí você desceu do barco. Mas com o tempo nebuloso dos teus problemas, com o vento, com as dificuldades do dia a dia, que dá a impressão que nada mudou, eu digo para você, o Senhor está falando, vem, vem. Porque aqui em Lucas 24, 13, diz que eles estavam indo para Emaús, distante de Jerusalém, 60 estádios. E eles iam conversando a respeito de todas as coisas sucedidas naqueles dias. Porque Jesus já tinha morrido, mas também já tinha ressuscitado. Porque o nosso rei vive. O nosso Deus é vivo. Ele morreu por mim e por você. E esses discípulos eles sabiam disso. Só que eles estavam indo tristes. Olhe bem como eles estavam com os olhos espirituais fechados. Tem momentos que a tristeza, a angústia, o problema tira você do foco. Esses homens, eles iam conversando a respeito de todas as coisas sucedidas. Aconteceu que enquanto eles conversavam e discutiam, o próprio Jesus se aproximou e ia com eles. O Senhor, eu acho tão bonito que ele se aproximou. E ia com aqueles dois homens. Mesmo o Senhor do lado, aquele que ressuscitou no terceiro dia, eles pela tristeza, pela angústia, eles não tinham visto que era Jesus. E eu digo aqui, a visão física. Às vezes você quer ver o teu milagre físico, mas ele acontece primeiramente espiritual. Porque o Senhor, só depois que Pedro desceu do barco, queridos, que ele teve uma experiência sobrenatural com ele. E o Senhor, ele ia com esses dois homens. Mas a tristeza do que eles viam e das notícias que eles recebiam, mesmo as mulheres dizendo, ele não está mais no sepulcro. Eles iam entristecidos e por isso eles não reconheceram Jesus. Quantas vezes não reconhecemos Jesus? Mas irmã, como que eu vou reconhecer Jesus se eu estou do mesmo jeito há 10 anos, há 10 meses, há um ano, estou lidando fora com esse câncer, com esse problema no sangue, na pele, no cérebro, na garganta, no ouvido, eu não sei aonde é. Irmã Marlene, eu preciso de uma cirurgia e até agora o SUS não me chamou. E eu estou pedindo, Senhor, Tu és médico dos médicos, me ajude. E parece que o Senhor está calado. Não, Ele está aí. Só que você não está ouvindo, porque a tua tristeza não está deixando. Talvez a tua falta de fé tire a tua perspectiva. Mas eu acho tão bonito que Jesus ali, ouvindo o que eles estavam falando, Ele continuou junto àqueles homens. Aconteceu que enquanto conversavam e discutiam, o próprio Jesus se aproximou e ia com eles.
Os seus olhos, porém, estavam como que impedidos de

A tristeza, a falta de fé, a falta de perspectiva faz com que eu e você não reconheçamos o Senhor nas nossas vidas. Mas Ele disse: estarei contigo, estarei convosco todos os dias, até a consumação, até o final dos tempos. Ele falou: eu estarei contigo, mas até o final dos tempos, até a hora que vinha o arrebatamento, e também até a hora que você e eu fechamos os olhos. Porque o final da tua vida e da minha pode ser hoje ou amanhã. Mas o Senhor disse: eu estarei contigo todos os dias, nos bons e nos ruins, nos festivos e também nos lutos. Eu estarei contigo. Os seus olhos, porém, estavam como impedidos de reconhecer. Então lhe perguntou Jesus: que é isso que vos preocupa? E de que ides tratando à medida que caminhais? O que que você anda falando à medida que você caminha? Que Jesus você está reconhecendo no teu caminho? Aquele homem, queridos, ele ouviu que Jesus estava passando, mesmo impedido pela visão. Ele não podia caminhar no meio de tanta gente, mas ele, dali onde ele estava, ele gritava: Jesus, filho de Davi. Ele reconhecia que era só aquele homem que estava andando, que não parou para ele, continuava andando, mas ele reconheceu que só ele poderia ajudá-lo. E os dois discípulos, andando com Jesus, não o reconheceram. Aleluia! Para mim parar aqui e já estar orando com você. Sabe o que aconteceu? Um, porém, chamado Cleopas, respondeu dizendo: és o único, porventura, que tendo estado em Jerusalém, ignora as ocorrências desses últimos dias? E lhe perguntou, o Senhor lhe perguntou, quais? Jesus está falando para você que está na live, está aqui no rádio comigo. O que que Jesus não sabe da tua vida? Se você tem a Ele como um Deus Todo-Poderoso, o mesmo Jesus que, quando o cego não parou de gritar, de berrar, de incomodar a multidão, Ele disse: vai lá e traz ele aqui. Jesus está aqui dizendo: quais os problemas que eu não estou sabendo da tua vida? Quais os problemas que está impedindo eu de chegar perto de você? Sabe qual era o problema aqui, queridos? Era a falta de comunhão com Cristo. Era a falta de busca. Era a falta de reconhecer que se Ele prometeu, Ele cumpre. Se Ele prometeu, Ele com certeza iria cumprir. Porque Ele falou que Ele iria e Ele voltaria. Ele morreria, mas Ele voltaria. Rabassurianda rabacaia. E ele disse: quais? E explicaram o que aconteceu a Jesus, o Nazareno, que era varão profeta. Tem pessoas, queridos, que quando ouve falar de Jesus, ainda não reconhece como Deus. Tem pessoas, queridos, que nasceu num berço evangélico e ainda não experimentou o poder e a unção do Filho de Deus. Porque sem mim nada podeis fazer. Se você não acredita que Jesus ressuscitou, está sentado à direita do Pai, não adianta você querer fazer por conta própria. Você tem que descer e dizer: Senhor, eu creio que Tu és o Filho de Deus e que Tu estás sentado à direita do Pai e morreu por mim naquela cruz, e por isso eu estou aqui, cheio ainda de pecado, mas sendo sarado, sendo moldado pela Tua misericórdia e pela Tua mão, para que eu entre na Jerusalém de Deus. E ali explicaram o que havia acontecido. Um profeta poderoso em obras. Aleluia. Aleluia. Em obras e palavras, diante de Deus e de todo o povo. Como os principais sacerdotes, as nossas autoridades o entregaram para ser condenado à morte e o crucificaram. Ali ele reconhecia que não foi só as autoridades, eles também deixaram Jesus ser crucificado. Ora, nós esperávamos que fosse ele que havia de redimir a Israel. Mas depois de tudo isto, e já este é o terceiro dia
desde que tais coisas sucederam. Meu Deus, será que eles não tinham ouvido? Jesus andava fazendo a obra e falando que ele iria ser crucificado, que era preciso. Jesus já fez a parte dele, querido, querida. Vamos fazer a nossa. Só que aqui, irmãos, mais pra frente aqui ele diz assim, eles falando para Jesus, é verdade também que algumas mulheres das que conosco estavam nos surpreenderam, tendo ido de madrugada ao túmulo e não achando o corpo de Jesus, voltaram dizendo terem tido uma visão de anjos, os quais afirmam que ele vive. Queridos, quando você está fora da comunhão, pode vir anjos dizer: o Senhor vive, ele não está mais no sepulcro, e você não vai acreditar que ele ressuscitou. Ele ressuscitou, ele está nesse caminho, ele está na tua vida, ele está na minha vida. Aleluia! De fato, alguns dos nossos foram ao sepulcro e verificaram a exatidão que disseram as mulheres, mas não o viram. Queridos, eles tinham prova que Jesus não estava mais no sepulcro. Mas mesmo assim, estavam entristecidos, achando que ele não tinha cumprido a palavra. Então lhe disse Jesus: ó néscios e tardios de coração, para crer tudo o que profetas disseram. Porventura, não convinha que Cristo pudesse, padecesse e entrasse na sua glória? Ali ele continua falando, queridos, e mais lá no final, eles eu convido aí na sua casa, que estava de tarde, estava à noite, e na mesma hora, levantando-se, voltaram para Jerusalém, onde acharam reunidos 12 e outros com ele, e os que diziam: o Senhor ressuscitou e já apareceu a Simão. E disseram um ao outro, quando Jesus, aqui ó, e aconteceu que quando estavam à mesa, eu vou convidar você, vou estar orando agora. Jesus está convidando você e eu, nós, a termos novamente uma intimidade com ele. Porque aqui os discípulos, e aconteceu que quando estavam à mesa, tomando ele o pão, abençoou e, tendo o partido, lhe deu. Então lhe abriram os olhos e o reconheceram, mas ele desapareceu da presença deles. E depois um dizia para o outro: porventura, não ardia o coração quando ele pelo caminho nos falava? Quando nos expunha as escrituras? Queridos, eles só abriram os olhos quando eles sentaram à mesa. Repartir do pão significa comunhão. Significa intimidade com Deus. Talvez você tenha aí 20, 30 anos, 10 anos, 50 anos de, entre aspas, de crente, de cristão. Mas você talvez tenha perdido não só a fé, mas a comunhão com ele. Ele não mudou. Rabassurianda, rabassuria, e cantarebe, alabaxéria. Pai, queremos nesse momento, orando, Pai, clamarmos, Senhor. Queremos comunhão contigo, Senhor. Queremos reconhecer o Senhor na caminhada, Senhor. Na caminhada da fé até Jerusalém. Queremos, Pai amado, que toda a tristeza, toda a angústia, todo o problema que nós passamos e passaremos não venha impedir, ó Deus, de reconhecermos o Senhor nas nossas vidas. O Daniel falava aqui, Pai, sobre Pedro. E, Pai, o Senhor me disse ali no carro ainda que os teus olhos não estão fechados, que a tua boca não está muda, que a tua mão não está pregada naquela cruz, para que não possa alcançar, para que não possa ver, para que não possa abrir a tua boca e ordenar a nossa bênção. Tu continua o mesmo, o Senhor não mudou, mas a nossa incredulidade, os nossos pecados, a nossa vã maneira de viver. Quando eu digo a nossa vã, eu também me coloco nessa oração, muitas vezes nos impede de viver o extraordinário do Senhor. Tu sabe que somos falhos, tu sabes, Pai, que somos pó, tu sabia, Pai, que aqueles homens, pela tristeza, pela angústia, pela falta de comunhão contigo, não o reconheceram. Mas nesse dia,

0: chamado hoje, pela unção que estou sentindo aqui. Pai, que nós venhamos, Pai, hoje, nesse dia chamado hoje. Hoje, Senhor, sentimos a Tua presença, mesmo nesse turbulhão, mesmo nessa doença, mesmo nesse problema financeiro, nesse problema matrimonial, material. Ah, Jesus, o Senhor está. Tu és médico dos médicos, Tu és maior do que o câncer, Tu és maior do que a doença, Tu és maior do que a morte, Senhor, porque Tu és a vida. Jesus, que não queremos ir para Emaús, Senhor. Queremos ir para Jerusalém, Senhor. Como diz o louvor, somos peregrinos nessa terra. Somos forasteiros, aqui não é o nosso lugar. Ori calabaxeri andarabacaia. Ori andarebe alamassuri andarabacaia. Orianda, Rebe, Alabassuri, Cantarama, Surianda, no nome de Jesus, eu profetizo, Pai, na vida de cada um que está aqui conosco na live, cada um que está conosco aqui pela rádio. Pai amado, entra agora, vá, tira toda a falta, Pai, de visão espiritual, para que eles vejam o Senhor com os olhos físicos, porque Marta e Maria, eles queriam só a cura de Lázaro, mas o Senhor queria ir além da morte, o Senhor queria ir além da doença, por isso ele ficou, Pai amado, aqueles dias ali. Ah, Pai, no quarto dia o Senhor chegou, no terceiro dia o Senhor ressuscitou. Tu és o Deus da vida, Arabassuriando, Arebe, Alabaxéria. E quando o Senhor chegou, o Senhor disse a Marta e Maria: se creres, se você acreditar, você vai ver a glória de Deus. Se você, irmão que está comigo agora, se você crer, você vai ver o sobrenatural de Deus acontecendo aí, no meio da tua casa, aí na vida da tua filha, do teu filho, essa perna que está doendo, essa falta de oxigenação no teu pulmão, esse problema que o médico falou que você tem pouco tempo de vida, esse câncer na garganta, esse câncer aí, aonde está alojado no teu corpo. Para Deus isso é nada. Creia no nome de Jesus, porque o Senhor continua o mesmo e Ele não mudou. Aleluia. Às vezes queremos só ver aquilo que os nossos olhos físicos veem, mas o Senhor quer ir além, quer que você veja a glória dele se manifestando aí, ó. Tem jeito pro teu filho, irmã, tem jeito pra sua filha, tem jeito pra esse casamento, tem jeito pra esse homem, tem jeito pra essa mulher. Basta você crer, tenha novamente comunhão com Cristo, entrega a tua vida, teus caminhos ao Senhor, confia nele e o mais tudo ele fará. Amém? Amém! Eita, Deus! Ah, não, mas já, olha, queridos. O Senhor que tinha que lhe falar, ele falou. E a gente quer agradecer de coração, Daniel. Você já falou, vou falar de novo, o cantor Nicanor, a irmã Francisca, o irmão João Domingues, Euzi, né, que falou, né, que pediu louvor, o irmão Sidney Barros, que é uma benção nas nossas vidas, o irmão Elias Pimentel também, que é uma benção, a irmã Adriana Aparecida, a irmã Rosana Pinheiro, que também é uma benção nas nossas vidas, o Paulo César, e o tio Vanadir já colocou o áudio dele, né? Não colocou? Põe aí, é 12 segundos só. Benção, tio!
1: Deus abençoe, que Deus proteja de vocês aí. Peço oração com a minha Silvaneira aqui. Estamos vindo aqui.
0: Amém, tio. Você é uma benção, tio.
1: Pela internet aqui, tá bom?
0: Amém. Aqui a nossa missionária também, que está aqui conosco na live, a irmã Gisele Santos. É, irmã Gisele, hoje estamos aí, ó. Na Manancial de Águas Vivas, aí na área 6, dando uns glória misturado com aleluia, e louvando, engrandecendo o nome do Senhor e intercedendo, né, irmã Gisele, pela nossa filha Cláudia, que vai estar trazendo a palavra. E também o irmão Geraldo e a irmã Ruth, eles sabiam que eles já nos abençoaram no programa, Daniel? Já nos abençoaram, já nos deram, né, uma oferta no tempo, em tempos atrás. Deus que abençoe, pastor Geraldo, pastora, né, a irmã Ruth, que são umas bênçãos, o pastor José Carlos, também, que é uma bênção, um homem de Deus, que também está na escuta, com a irmã Jaque, né, que é a sua esposa, a irmã Elis Regina, o pastor Ademir Pedroso, aleluia. Deixa eu ver aqui quem que é, deixa eu ver se é esse Ademir mesmo. Edemir. Ademir é lá da área 3. Ademir, agora lembrei bem o nome dele. Pastor Ademir, da área 3, da Brasil para Cristo, onde estaremos pregando amanhã. A irmã Eliane também, a Padre Senhor, a irmã Marlene, a irmã Marli, a irmã Gisele, que está no Face, também aqui no WhatsApp, a irmã Maria Rosa Bueno. Que Deus abençoe cada um de vocês. Dá tempo de colocar o áudio dela, 19 segundos, Daniel? Então põe aí, bem tranquilo.
2: A paz do Senhor.
0: Paz, Senhor, minha princesa.
2: Rocha.
0: A paz.
2: É uma benção o programa.
0: Tá gostoso, né, irmã Liz Regina?
2: E Deus abençoe o programa pra minha mãe.
0: Receba aí, Johnny.
2: E pra vocês aí do rádio. Que Deus abençoe. A paz.
0: Irmã Maria Rosa, fique longe do rádio, irmã. Fique longe para nós escutar a tua voz, irmã. Daí deu microfonia aqui, não deu para escutar. Viu, irmã Marli? Estamos orando sim pela tua causa, pode ter certeza. E logo, logo a irmã vai dar o testemunho. Eu profetizo na tua vida, irmã. Em nome de Jesus, amém? E não esqueça que a oração é que faz a diferença. A irmã Marli está mandando aqui, né, um pedido de oração especial para nós aqui. E nós já estamos orando por ela. E nós cremos no teu milagre, irmã. Não interessa o que a medicina falou, né, Daniel? O importante é que Deus, ele ainda não deu a última palavra. Queridos, já estou indo embora. Mas eu não posso deixar, Daniel, de agradecer a você que comprou a nossa rifa, ó. Vou mostrar aqui pela live, ó. Falta 3 nomes só pra minha terminar de vender. É uma rifa, queridos, bem honesta mesmo, uma rifa de nome. É um casaco de lã batida, tamanho G pra GG. Ele é pra ajudar aqui na programação. Oi? Olha lá, o Daniel disse que vai comprar dos 3, vai comprar 2. Os 2? Então, ó, falta um nome só. Faça que nem a irmã Maria do Socorro, que me ajudou dando uma oferta pra mim pro programa, Daniel. Então, queridos, ó, falta só um nome só, que o Daniel tá comprando 2. Me ajuda a terminar, no que esteja tudo certo, a gente vai abrir o lacrinho, vai fazer um filme, né? Fazer uma filmagem pra ver quem ganhou. No nome de Jesus, amém? Queridos, tamo indo embora. Mas não esqueça que quando o profeta dos ossos secos, ele diz assim que veio a mão do Senhor sobre ele. Isso, vamos estar orando. E o Senhor, quando ele te leva para o deserto, irmão, quando é ele que te leva, porque ele quer mostrar o problema a fundo, ele fez aquele homem andar sobre aqueles ossos, ele fez ele andar. E se o Senhor está fazendo isso com você, meu irmão que pediu oração agora, creia que o Senhor é poderoso e ele vai dizer para você e para mim, profetiza a tua cura, a tua bênção, o teu milagre. Senhor, estamos indo embora, mas a tua presença vai continuar aqui depois de nós, porque esta rádio é tua, a programação que vai entrar é sua. Pai, obrigado, Pai, pelos nossos patrocinadores, pelos nossos ofertantes. Ah, então já acabou. Oh, glória a Deus. No nome de Jesus, Pai, todos aqueles que nos ajudaram nessa rifa, que eles venham ser tremendamente 1000 vezes mais abençoados. É no teu nome, Pai, que te agradecemos, porque a obra é tua, é pra tua obra, pra glória de Deus. Amém? Deus abençoe. Mãe Elzi, Deus que te abençoe. O Daniel tá dando o teu número, né, o meu pra você. Muito obrigado. Fica na paz. Fui! Oi, irmã Suzana! Eita, Deus! Estamos indo embora, tem gente aí, né, Daniel? Gente, vocês são o meu combustível pra estar aqui toda terça. É Deus e vocês na minha vida. Obrigada. Muito obrigada pela ajuda, pelo compartilhamento. Obrigado. No nome de Jesus.
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muito boa tarde, meus amados, minhas amadas. Está no ar, sim, a hora do café. Aquele momento tão precioso que Deus nos presenteou. E você, como está? Como começou o seu dia? Essa terça-feira maravilhosa, fria de manhã, mas agora tá bem agradável, tá bem gostoso, uma delícia, né? À noite, gente, tende a cair novamente a temperatura, tá? Mas eu espero que você possa entregar ainda esse seu dia nas mãos de Deus. Se você não fez isso ainda, que você viva nele, no amor do nosso Pai Celestial, com entrega, sentindo cuidado, sentindo capricho de Deus na sua vida. Talvez você fale assim, Deus não capricha na minha vida, não. Tanto sofrimento. Mas eu te falo, sim, minha amada, Ele cuida de você. Ele cuida e não te deixa só, não te desampara. Escolha confiar. E olha só o que a palavra de Deus nos fala. Vamos fazer junto essa leitura? Ela diz assim no Salmo 37, no versículo 5. Entrega o teu caminho ao Senhor. Confia nele e ele tudo fará. A gente precisa entregar, confiar que Deus possa agir. O versículo nos lembra dessa importância. Mesmo quando tudo não faz sentido, e muitas vezes nada faz sentido, entregar o caminho não é fácil, eu sei. E eu não estou falando isso só para você. Ah, eu entrego, não. Ah, quantas vezes eu, às vezes, até esqueço de entregar. Mas no meio da caminhada, no meio da dor, eu falo, meu Deus, cuida. Tô tentando fazer na minha força, mas eu não dou conta. Nem sempre é fácil a gente soltar o controle, mas a gente precisa, sabia? Essa lembrança vale para você, mas vale para mim também. A gente que fala, ouve antes, sabia? É Deus melhor que ninguém, sabe o que é bom para cada um de nós. Deixe Ele cuidar, deixe Ele conduzir. Quando existe confiança e entrega, Deus age no tempo certo e conduz cada situação com cuidado e propósito. Claro que a vida tem desafios. Alguns dias dói mais do que os outros. Alguns outros a gente ri mais do que chora. Mas tudo no tempo de Deus e na presença de Deus. Claro que sempre fica mais suportável para ser carregado. E só nele que a vida fica cada vez melhor.

0: Olá! Que dele... Opa, opa, estou no ar, Dani. Olá, missionária Cleonice. Boa tarde, minha amada.
1: Boa tarde, Lisa. Boa tarde, Daniel. Boa tarde, queridos ouvintes. Mais uma vez estamos aqui, né? E como essa tarde está linda, maravilhosa.
0: Linda, maravilhosa,
1: gostosa,
0: né?
1: Meu Deus.
0: E vai ficar melhor ainda,
1: vai,
0: né, missionária?
1: Em nome de Jesus.
0: O Dani.
1: O calor do Espírito Santo.
0: Amém.
1: Deixa nós
0: ele já tá pegando fogo aqui dentro, né, missionária?
1: Amém.
0: Ô, irmã Marlene, eu quero reiterar aqui essas suas palavras sobre o Daniel, esse homem de Deus. Que nos auxilia, né, missionária Cleonice?
1: Verdade.
0: Ele é... Ô, Damaris, a gente toma ele emprestado aqui algumas horas, assim. Mas ele, assim, é uma mão direita, uma mão esquerda. E as duas pernas, nossa, muitas vezes. Né? Então, louva a Deus, Dani, pela tua vida. Né? Por, assim, não socorrer a nós, né, missionária? Porque tem horas que a gente precisa... Dani, nos socorra!
1: Sim,
0: né? Ele está sempre pronto. Né? Então, assim, que Deus te abençoe grandemente com o melhor dessa vida. Né, que ele te conceda saúde física, espiritual, emocional. E continue sendo assim, este homem abençoado, exemplo. Né, de ser assim, esse marido exemplar.
1: Não, né?
0: Nunca diz não, este amigo.
1: Pronto.
0: Né, então nós temos assim, uma grande pessoa aqui conosco. Né, essa Barça ambulante aqui. Gente, quem tem um Daniel aqui para nos ajudar, gente, não precisa de mais nada. É Deus na frente e Daniel na sequência. Não é assim, missionária Cleonice?
1: É, bem assim.
0: Amém, né? É, a gente está esperando, né? Hoje nós vamos falar como que é no seu coração. Ele tá meio... Ele chegou adiantado e tá se atrasando aqui na rádio, gente. Você já viu aquele negócio, a gente é ser o mineiro e perder a hora do... chega adiantado e perde o trem. Já viu essa, doutor? O puxão de orelha é pra mim? Não! Imagina! Né? A gente tem o prazer aqui de estar recebendo o nosso cardiologista, o nosso clínico geral, o nosso médico da família, né, Dr. Sadi Dornelles, né, fazendo parte dessa tarde maravilhosa, para dar continuidade, né, missionária Cleonice, dessa semana que já começou na bênção.
1: Glória,
0: o nosso segundo doutor do céu.
1: Glória a Deus.
0: Foi assim, maravilhoso. Melhor do que sextou. Sextou para nós, agora virou segundou. Segundou. Agora terçou, né? Porque a gente está recebendo, né, o senhor aqui hoje para levar aquela informação, né, aquelas preciosidades que a gente tanto precisa. Hoje nós vamos falar como que anda o seu coração. Já pensou aí? Já fez essa resposta aí na sua casa? Dani, tá batendo? Tá batendo... Doutor, qual é o batimento normal? Já para a gente começar assim de cara, quando está assim com o coração batendo tranquilamente, quais são os batimentos assim normais? Para a gente saber já desde o início, né?
2: Eu, lá na clínica, eu faço eletrocardiograma, né?
0: Sim.
2: Então, os pacientes deitam lá para fazer o eletro. Solange que faz, inclusive, né? É, nesse tempo, nesses 30 e poucos anos de clínica, uh-huh. Assim, 33 anos... Então, a primeira palavra que eu digo para eles, né? Às vezes vem com um familiar junto, né? Sentado do lado ali, eu olho o eletro assim e falo assim, olha, tá batendo.
0: Tá batendo. Tá vivo.
2: O problema, Lisa, é se estiver apanhando.
0: Uhum. Bem assim.
2: Se você tá batendo, tá bom, né, Daniel? Então, tá batendo. Então, assim, as primeiras sensações que a pessoa tem... A tua pergunta é em cima do eletro?
0: Não, em cima, assim,
2: em
0: da,
2: cima
0: da normalidade. Da normal,
2: batimento
0: assim,
2: cardíaco,
0: sim,
2: né?
0: Batimentos cardíacos normais.
2: Então, veja, normalmente, uma pessoa, digamos que ela faz algum tipo de caminhada, né?
0: Tipo assim, tem estado de repouso, assim.
2: Não esportista.
0: Tipo assim, hoje, assim,
2: uma pessoa
0: a
2: que
0: gente
2: caminha,
0: sentadinha.
2: Ó, porque tem diferença quem caminha
0: sim?
2: E quem é sedentário.
0: Ah, é?
2: Uma pessoa que caminha
0: Dani,
2: três
0: você é sedentária,
2: vezes por
0: Dani?
2: Semana...
0: Vai ter que voltar.
2: Que,
0: missionária.
2: Três vezes por semana. Missionária também caminha, alguma coisa?
1: Isso aí eu quero.
0: Ela é sedentária. Ela tá na sedentária, eu tô na que faço atividade.
2: Atividade. Então veja, para o teu caso, que faz alguma atividade física, o batimento cardíaco ele é um pouquinho abaixo da média da população geral que não faz exercício. Então, por exemplo, um batimento cardíaco normal em repouso de uma pessoa que faz algum tipo de atividade física não intensa.
0: Uhum. Moderada, eu faço moderada.
2: Aí, uhum. Duas também por semana.
0: É, o meu é moderada, enfim. Gente.
2: Ou até, por exemplo, os homens que jogam futebol uma vez por semana.
0: Uma vez por semana, é.
2: Enfim, em média, o batimento fica entre 60 e 70 batimentos por minuto.
0: 70 e 60?
2: Quanto mais sedentária é a pessoa, maior é o batimento cardíaco.
0: Ah, é?
2: Agora, pasme...
0: Há uma sobrecarga?
2: Pasme no que eu vou falar. Você já vai entender o porquê. Um tenista, que submete o coração dele a uma atividade intensa, todos os dias. Você pode usar maratonista, tenista, jogador que volta futebol. Um tenista bate por minuto, pasme, 35 batimentos.
0: Senhor, quase parando, doutor.
2: Mas por quê? Por quê?
0: Fiquei com medo agora.
2: Mas por quê? Porque conforme você vai exercitando o corpo e o músculo cardíaco, funciona que nem a pessoa que faz halterofilismo. Então, quem levanta peso, o que acontece com o músculo do braço? Aumenta.
0: Aumenta.
2: Não é que dilata o músculo, ele é ele fica mais grosso.
0: Uhum.
2: Quem faz atividade física intensa, esportista, e especialmente o tenista, maratonista também, jogador de futebol também, vôlei e tal. O que acontece? Então, ele disciplina o coração dele a ter uma hipertrofia no músculo cardíaco. Por quê? Porque submete o corpo a uma atividade mais intensa, então o corpo tem que mandar mais sangue, o coração tem que mandar mais sangue para o corpo. Como ele faz isso rotineiramente, o músculo do coração dele vai ficando mais hipertrofiado, que é o mais grosso. Por quê? Porque está submetendo, que nem no halterofilismo.
0: Sim.
2: Submetendo o músculo, no caso do coração, a uma atividade intensa, então ele vai aumentando a grossura dele. Então, se uma pessoa normal, que faz uma atividade física regular, moderada, bate 70 vezes por minuto o coração, uma pessoa que faz atividade física intensa, ou até desportista, maratonista e jogador de tênis, de campo, essa pessoa, o músculo dessa pessoa é mais grosso, é mais hipertrofiado. Então, ele não precisa bater 70 vezes para mandar a mesma quantidade de sangue para o corpo. Então, ele bate
0: olha
2: 35,
0: gente.
2: Ele bate 35 e manda a mesma volume,
0: mesma quantidade
2: que o corpo precisa. Porque ele disciplinou o coração dele a uma atividade intensa. Porém, no caso, o corpo e o coração dele. Porém, isso tem alguns problemas. Que vocês já viram tenista, jogador de futebol, que é mais frequente, é morrer de morte súbita em campo.
0: Sim? Sim.
2: Por quê? Porque essa hipertrofia do músculo cardíaco, ela pode gerar arritmia cardíaca. Arritmia, o coração descompassar no ritmo. E pode dar uma fibrilação ou uma arritmia grave. Aí, na arritmia grave, se a pessoa está no campo, morre na hora.
0: Meu
2: então,
0: Deus.
2: Tem esse risco. Só olha. Que os jogadores de futebol, então, são

0: bem, muito bem acompanhados, né, pela equipe médica para evitar de dar essas arritmias. Então, um batimento cardíaco normal varia de 60 a 80 a 90. Então, uma pessoa que é sedentária e ansiosa, que a ansiedade gera adrenalina no corpo e a adrenalina é um estimulante, aumenta o batimento cardíaco. Então, uma pessoa dessa bate a 80 a 90 batimentos por minuto. Sedentária e ansiosa. Isso senão que não tenha outro tipo de doença, né? Tireoide, por exemplo, né? E, enfim, outras doenças que mexem no batimento cardíaco. Agora, as outras pessoas que se disciplinam o seu corpo a uma atividade física regular, não intensa, batem de 60 a 70. E as que são esportistas ou que fazem algum tipo de atividade física intensa, de competição, em média, de 40 a 50 batimentos. Então, quer dizer, você vai fazer um exame num atleta, você já vai esperar que o eletrocardiograma revele um batimento cardíaco de aproximadamente 40 a 50 batimentos. Isso não é problema, não é doença. Chama bradicardia sinusal, que é comum em atleta.
1: Gente, não falei que era informação.
0: Então, querido ouvinte, se o teu coração bate acima de 80, tem que avaliar. Ou se você não faz esporte, ou não faz uma atividade física regular, ele bate a 60 para baixo, tem que investigar. Avaliar. Porque aí tem algum problema no coração. Né? Porque bate lento. Mas a pessoa tem uma tonturinha e não procura. É aquilo que nós conversamos no programa anterior, né?
1: O corpo dá sinais.
0: Não,
1: né?
0: Espere ter sintomas para você procurar um médico. De qualquer área.
1: De qualquer área, exato.
0: Começou a sentir alguma coisa? Ah, não, isso aqui deve ser alguma coisa. Isso aqui deve ser gripe. Isso aqui deve ser um... Né,
1: se automedicando,
0: uma posição que eu adoto, que eu durmo mal à noite, né? Que eu, enfim.
1: Geralmente a gente quer achar uma desculpa, né?
0: Fica mais prático,
1: fica mais fácil, né?
0: Fica mais fácil. Então, são coisas que a gente precisa tomar bastante cuidado. Eu lembrei agora, né? Que até deu falar agora para não esquecer de falar mais tarde. Existe esse problema aí, né, das pessoas usarem as canetas. É um tema bem interessante. Vou resumir. Depois podem, em outros programas, você pode esmiuçar mais. Mas assim, as canetas, que é o tirzepatida, que é o Monjaro, e a semaglutida, que é o Ozempic, né? Medicamentos injetáveis subcutâneos. Para redução de peso e diabetes, tratamento de diabetes. O problema é que as pessoas estão usando indiscriminadamente, sem consulta médica, por indicação de um vizinho, de um amigo, de um familiar. E aí veja a resposta que a gente escuta, Lisa, das pessoas. Essas que não procuram recurso, né, antes de começar a tomar. Quando eu chegar no meu peso ideal, eu paro. No peso que eu quero. Meu, isso é um perigo. Então, tem muitos casos acontecendo aí de problemas, de efeitos colaterais, até de mortes em pacientes, e às vezes estão colocando a culpa no remédio. No Monjaro e no Ozempic, né? Ou naqueles que a maioria deles são remédios que é Paraguai, né? Não são os originais. Então, estou colocando a culpa no remédio. Porém, se esquecem que essas que começaram a usar, a grande 90% delas não fizeram nenhum exame prévio de sangue ou de médico para ver se tinha um problema para poder usar. Porque em receita, por exemplo, o remédio do Ozempic, do Monjaro, original, de farmácia, só compra com receita de controle especial dada por um médico. E a grande maioria está usando indiscriminadamente, por isso que está morrendo gente aí. E estão colocando a culpa no remédio, mas não é bem assim. Agora tem isso também. Eu, nos meus pacientes, que eu sei que precisa perder peso, a gente tenta de tudo. Dieta, atividade física, a parte emocional, né? Quando eu vejo que a pessoa tem dificuldade aqui, Lisa, força de vontade, ela não tem aquele impulso para continuar uma atividade física por mais de 2-3 meses ou uma dieta adequada para manter o que perdeu de peso, nessas pessoas eu vejo indicação de usar Monjaro, o Zempic, agora caiu as patentes, né, tanto do Monjaro quanto do Zempic, dos laboratórios que tiveram a patente original. Uhum. Então agora caiu a patente de ambos. Então tem vários outros laboratórios produzindo o mesmo remédio original sobre outros laboratórios e, obviamente, por causa da concorrência, com custo bem menor.
1: Uhum.
0: Monjaro, por exemplo, tratamento para 6 meses, pasme, R$12.000. 6 meses. Uhum. Tratamento protocolo,
1: uhum,
0: do estudo. O Zempic, para 6 meses, metade do preço.
1: 6 mil.
0: 6 mil em média.
1: Uhum.
0: Um pouquinho mais, um pouquinho menos. Esses novos medicamentos que estão saindo aí de outros laboratórios, Eurofarma, EMS e tal, estão vindo com um custo bem mais em conta.
1: Uhum.
0: Bem mais em conta. Mas se você tem que procurar o teu médico para orientar, para ver se,
1: exato,
0: você pode usar ou não. Se é indicação de você usar ou não. E não simplesmente alguém
1: as
0: falar.
1: As pessoas estão se auto-indicando.
0: A pessoa, né, vai pegar uma indicação de alguém, que não, uhum, tem nada a ver com medicina, com nada.
1: É.
0: É, com saúde, e começar a usar e dizer assim, não, quando eu chegar no meu peso ideal, uhum, missionária, eu paro. Uhum. Aí já foi o quê? Foi os órgãos-alvo da pessoa que já pode ter uma predisposição para algum problema da doença.
1: E as pessoas, elas estão assim, tão se sentindo PhD no assunto?
0: Oh, a internet, né?
1: Ei, missionário, que a gente está... Ah, eu comecei em 0.5, já fui para o 7.5, sabe?
0: Sim.
1: Eles já estão sabendo assim,
0: então.
1: Como se fossem as mestres do emagrecimento.
0: Eles já chegam para os médicos, né? Seja... endócrino, cardiologista, uhum, geral, já chegam dizendo a dose que ele acha que deve tomar.
1: Aham.
0: Uhum. Olha, eu dou tantos cliques na caneta lá.
1: Então, olha, realmente é complicado. A que ponto, né, chegamos, né?
0: Por isso que está tendo, Deus, muita complicação aí, não
1: gente,
0: é?
1: Gente, é um assunto.
0: Às vezes não
1: muito
0: é por causa da droga em si.
1: Uhum.
0: Porque não existe um estudo. Eu, por exemplo, eu tenho bem um pé atrás com isso, porque a maior parte dos meus pacientes eu consigo tratar com dieta, exercício e orientações da, uhum, parte psicológica.
1: Porque se você não tratar a cabeça, né, doutor?
0: Não adianta.
1: Não adianta,
0: aí,
1: você vai emagrecer e vai...
0: casos resistentes, né, que você vê que a pessoa conseguiu no primeiro momento, no segundo, depois não conseguiu manter, porque, uhum, não teve força de vontade para continuar a dieta, para emagrecimento e tal, né? É, então, aí, nesse caso, eu indico.
1: Uhum.
0: Mas eu tenho um pouquinho de receio, porque esses, a tirzepatida e a semaglutida... Nós, médicos, a parte científica, é como se você tivesse descoberto a galinha dos ovos de ouro. Por quê?
1: Uhum.
0: Porque você vai ver no estudo, só tem coisa boa.
1: É.
0: Faz bem pro coração, faz, uhum, bem pro rim, faz bem pro cérebro, emagrece, não deixa, na maioria dos casos, né, não deixa aquelas gorduras caídas, né, porque vai... contraindo,
1: uhum, uhum,
0: e não perde a musculatura, a massa magra. Então, é como se fosse a galinha dos ovos de ouro.
1: A oitava maravilha está aqui.
0: A gente tem um pouquinho de cuidado com, uhum, isso, né? O que vai acontecer com esses pacientes daqui a 5 anos? Ninguém sabe, porque os estudos não têm.
1: Não tem
0: estudo
1: essa...
0: prospectivo de mais tempo. Então, assim, a gente usa quando é bem indicado. Então, um alerta aqui à população em geral, aos ouvintes da tua rádio, do teu programa... Tomem cuidado, procure um médico. Ele, clínicos gerais também orientam,
1: uhum,
0: já tem conhecimento. Se um leigo já está tendo conhecimento, você imagina um médico clínico geral, é óbvio que tem conhecimento para poder, pelo menos, o ideal seria um endócrino, né? Ou um cardiologista, mas pode, ou nutricionista, né? Um nutrólogo,
1: uhum,
0: né? Mas dá para ir consultando um médico clínico geral de posto, para você saber se tem indicação, sabe? E não tomar assim, a Deus dará, os medicamentos.
1: É verdade. Eu estou vendo aqui o senhor com a Bíblia.
2: E eu já achei lindo isso. Eu amo Bíblia. Eu amo Bíblia na minha casa. Tem mais 5 Bíblias, sim. Amo Bíblia. Quando o doutor chegou ali, eu já dei um olhado. Falei, oh, glória a Deus.
0: Então, eu pensei hoje, porque desde que eu vim, eu me formei na Federal no Paraná, em Curitiba, né? E fui para São Paulo, fiquei lá 4 anos, né? Fazendo a especialização, a residência em cardiologia lá no Instituto Dante Pazzanese de Cardiologia em São Paulo, que é a maior escola, até então, né? Até pouco tempo atrás, a maior escola de cardiologia do Brasil. E também uma outra parte na Hospital da Beneficência Portuguesa, que é, uhum, conhecidíssimo, né?
1: Conhecidíssimo.
0: Lá a gente cruzava quase que diariamente com... professor doutor Adib Jatene, que é o meu diretor do curso,
1: uhum,
0: foi ele, Adib Jatene. Doutor Zerbini, né? O Antônio Hermínio de Moraes, famosíssimo, né? Eu estava chegando lá às 6:30 da manhã para pegar plantão, na Brasília Portuguesa,

0: o Zerbini com o Antônio Hermínio vinham descendo as escadas do hospital, já tinham visitado o hospital inteiro, 6:30 da manhã.
1: Olha.
0: Então, para mim, foi um aprendizado muito grande de vida, né?
1: Uhum.
0: Eu fiquei 4 anos na beneficência. Em 4 anos, Bela e missionária e Daniel, eu não conheci o hospital inteiro.
1: Uhum.
0: Em quatro anos.
1: Meu Deus, é uma cidade.
0: Então, eu vim de lá com essa ideia de prevenção.
1: Prevenção.
0: Vendo tudo, mas ninguém falava de prevenção na época.
1: Uhum.
0: Aí eu montei lá, quando eu voltei para Curitiba em 91, na Sociedade Paranaense de Cardiologia, eu fundei o Departamento de Cardiologia Preventiva. Fui diretor dele durante 4 anos na sociedade. E ali deu início a um trabalho de... Vocês já ouviram falar da Semana do Coração?
1: Sim.
0: Da época, né?
1: Uhum.
0: Então, a gente que ajudava. Patrocinava também.
1: Uhum.
0: E,
1: o senhor desenvolveu um protocolo,
0: de
1: prevenção.
0: Um folder.
1: Aham, uma cartilha.
0: Uma cartilha sobre prevenção, hipertensão, os fatores de risco.
1: Uhum.
0: Sobre cigarro, sobre prevenção, sobre.
1: É, a gente já até deu uma pincelada, né, no início, quais eram os.
0: É, bem aquilo que a gente estava falando. E daí sempre a prevenção me acompanhou nesse tempo todo. E aonde que eu quero chegar com isso, né? Veja que interessante. A parte preventiva é realmente a parte fundamental. É você evitar de você desenvolver doença e prevenir antes, né? Para não ter que remediar depois.
1: Remediar, né? A prevenção ainda é o melhor remédio, né, doutor?
0: É o melhor remédio. E mais barato.
1: Uhum.
0: Então, agora são 15:29. Eu quero... vou pedir até você que não me dê mais do que 12 minutos para eu falar sobre isso. É um assunto extenso, uhum, né? Mas eu quero ver se eu consigo resumir. Então, eu quero pegar tudo aquilo que a gente tem de conhecimento científico dentro da medicina.
1: Uhum.
0: Porque eu já estudei da parte de cardiologia e da clínica geral também. E colocar isso na palavra. Que a gente teve um encontro com Deus lá na Beneficência Portuguesa. Eu tive depressão, síndrome do pânico, ansiedade. Foi um problema sério para mim, né? Lá durante a residência.
1: Uhum.
0: Mas eu não podia voltar, né? Não podia voltar. Então, quem me ajudou na época foi minha mãe. Minha mãe ia a cada 15 dias ficar comigo, eu não aguentava ficar sozinho. Pânico, depressão profunda, eu perdi muito peso. Você veja, aí eu costumo brincar onde eu vou pregar e tudo. Eu falo assim, eu já cheguei a pesar 50 quilos. Aí a pessoa, nossa, 50 quilos. É, mas na época eu tinha 8 anos de idade, né? Eu sempre fui meio gordinho, sabe, missionário. O Herbert, ele ainda é gordo. Perto
1: ele é gordo.
0: Não, com uns 7, 8 anos eu já estava com 50 quilos. Enfim, eu tive tudo isso, né? Perdi muito peso, então todo mês eu tinha amidalite de repetição, baixa imunidade, bezetacil todo mês.
1: Meu Deus.
0: Fiquei 4 anos lá. E lá eu comecei o processo de conversão minha.
1: Uhum.
0: Lá eu encontrei o mestre. Lá dentro da capela do hospital, que um otorrino, eu fui consultar por causa da garganta, né? Volta e meia, lá dentro do hospital, volta e meia eu tinha amidalite, então bezetacil.
1: Uhum.
0: Consultei com ele e tal, e quem tem depressão e pânico, e aí eu aprendi isso lá na época. Quem tem depressão e pânico, o médico ou quem está assistindo ele, tem que falar o mínimo e tem que só...
1: Ouvir.
0: Uhum. Esse é o quê do atendimento de pessoas com ansiedade, depressão e pânico.
1: Uhum.
0: Você tem que ouvir. Tá tudo lá dentro. Mas se você não permitir, não der um acesso à pessoa, você não consegue descobrir nada. Bom, e ele me atendendo, o otorrino, né, doutor Miguel Couto. Claro, tava tudo aqui dentro, né? Depressão, pânico, sintomas. Eu acordava, Lisa, de manhã cedo, com sensação iminente de morte. Desde que eu acordava.
1: Deus.
0: E passava o dia inteiro com a sensação de que daqui para daqui a pouco eu ia morrer.
1: Aham.
0: E tendo que trabalhar. UTI, fazer todo o procedimento. Bom, aí eu fui falando para ele. Quando ele chegou no final da consulta, ele pegou o receitário para fazer a receita para mim e falou assim, olha, aqui no hospital, toda terça-feira, nós temos uma capela, e toda terça-feira se reúne

0: Aí a gente internava os pacientes na UTI e eles subiam para o quarto. E depois de que acabava o atendimento às 7 horas da noite da UTI, a gente subia para visitar os doentes internados no andar das enfermarias. E eu subi. Subi da UTI para a enfermaria. Abri a porta, dei aonde? Dei aonde? Eu abri a porta e dei aonde? Na capela. Na capela. Eita. Não sabia, eu achei que era a enfermaria. Eu abri a porta, estava o médico. Na minha frente, assim, era quem coordenava o grupo.
1: Aham.
0: A hora que eu entrei, eu olhei ele. Ele pensou assim, nossa, que... Tipo, ele pensou para ele, que bom que ele veio. E eu pensei assim, o que, que eu faço agora?
1: Agora, não tenho como voltar para trás, não tem como correr.
0: Bendita terça-feira de 1989.
1: Nossa.
0: Nunca mais eu saí de um grupo de oração.
1: Amém.
0: Até hoje. Aí começou meu processo, porque a conversão é um processo, né? Eu não estou convertido, eu estou em processo de conversão desde aquela época. Né? A gente tem que, né? Aí... Nesse processo, aí a gente, claro, começa a se inteirar da palavra de Deus. Porque a primeira coisa que quando você tem um encontro com Deus, ele leva você para a palavra. Dá uma sede de você buscar a palavra.
1: Sim.
0: E oração e intimidade com ele.
1: Sim.
0: E eu comecei a ler a Sagrada Escritura e participar. E eu não tinha tempo, eu trabalhava 17 horas por dia. Sábado, domingo... Tinha plantões que eu fazia 60 horas acordado. 60
1: Meu
0: horas
1: Deus
0: acordado.
1: Do céu.
0: Eu tinha pós-operatório de cirurgia cardíaca de congênito. Uns toquinhos desse tamanho, assim. Você tinha que ficar no conta-gota do soro, olhando. Não podia parar. Então, é olho direto, aberto, ó, em 60 horas. Então, foi bem difícil, com pânico, depressão. Enfim, eu melhorei depois de 5 anos. Eu fiquei 5 anos com depressão, pânico e ansiedade. Sensação de morte. Aí você vai perguntar assim, né? Ué, mas você não conheceu Jesus? Ele não curou você? Foi igual dos leprosos. Igualzinho. Lembra que os leprosos bateram? Senhor, filho de Davi, tem compaixão de mim? De nós, né, no caso? O que, que ele falou? Vai para a igreja. Procura o sumo sacerdote lá. Eles, onde é que eles foram curados ali? Na hora, não. No caminho. No caminho foram curados os 10 leprosos.
1: Sim.
0: No caminho da igreja. Por isso que a caminhada minha, Deus me deixou 5 anos com essas coisas, para eu poder aprender coisas. Porque não é assim, tipo, se eu tivesse sido curado na hora, quem sabe eu não estava aqui hoje.
1: Verdade.
0: Porque somente um voltou para agradecer ele, dos 10. Lembra disso? Um só.
1: Só um voltou.
0: Aí começou o meu processo de conhecimento da palavra de Deus. E aqui vou voltar um pouquinho rapidamente, são 15h36, já tenho mais uns 5 minutinhos. Lá atrás, e você que gosta de Sagrada Escritura, meu querido e minha querida ouvinte, você vai se alegrar muito com o que você vai escutar aqui. E vai ser motivo de você pesquisar e ler a palavra de Deus. Quando Deus criou as coisas, né? Gênesis capítulo 1, no princípio o Espírito pairava sobre as águas. João, Evangelho de São João capítulo 1, versículo 1, no princípio era o verbo, alguma tradução é a palavra, no princípio era a palavra, acho que a de vocês é palavra, né? No princípio era a palavra e a palavra estava junto de Deus e a palavra era Deus. Ora, vou repetir, no princípio era a palavra, ou verbo. O verbo estava junto de Deus, a palavra estava junto de Deus e a palavra, o verbo, era Deus. Aqui nós temos duas pessoas, o verbo e Deus, certo? O verbo e Deus. E lá em Gênesis 1 diz que no princípio, então a palavra princípio, o Espírito pairava sobre as águas. Então aqui, o verbo, que é, quem que é o verbo? Jesus, a palavra. Deus, o Pai, e o Espírito. Ora, então quer dizer, no princípio sempre existiram a Santíssima Trindade. Desde o princípio, antes de ser criado todas as coisas. Aí, Gênesis 1 e seguintes vai dizendo assim, vamos antes para a passagem do deserto. Quando Jesus foi tentado pelo diabo no deserto, pelo demônio, uma das tentações foi assim, ele tinha jejuado 40 dias e 40 noites.
1: Sim.
0: Estava com?
1: Fome.
0: Chega o diabo e falou assim,

0: manda teus anjos transformarem essas pedras em
1: pão.
0: Pão. Que é uma... O diabo usou a própria palavra de Deus. Está na palavra isso aqui, está no Salmo. Aí Jesus rebateu com a própria palavra. Nem só de pão vive o homem, mas de toda...
1: A palavra.
0: Palavra que sai da onde? Da boca de Deus. Qual é, pergunto, qual é a palavra que sai da boca de Deus? Qual é? Ouvintes? Qual é a palavra, Daniel? Qual é a palavra que sai da boca de Deus? A gente não acabou de ver que a palavra é o verbo?
1: Uhum.
0: E o verbo é?
1: Jesus.
0: Então, qual é a palavra que sai da boca de Deus?
1: Jesus.
0: Jesus. Quando Deus nos Gênesis disse assim, faça-se, então saiu da boca de Deus, e essa passagem bíblica que diz que nem só de pão vive o homem, mas de toda a palavra que sai da boca de Deus. Então saiu uma palavra da boca de Deus, é Espírito, mas da boca dele saiu uma palavra quando ele criou, fez a criação. Então, faça-se. Nesse faça-se, a palavra que saiu foi Jesus, o verbo. O verbo saiu, então, faça-se o firmamento. Então, o firmamento foi criado e no firmamento quem está? O verbo, que é Jesus. Façam-se o firmamento com as estrelas, com o universo todo. Façam-se os mares e os peixes aquáticos, as aves do céu e os animais terrestres que rastejam. Então, Deus foi criando dizendo faça-se. Então, da boca de Deus saiu o verbo, que é Jesus, e foi criando. Então, não existia nada. Aí começou a existir a natureza, começaram a existir os animais marinhos, terrestres, os animais que voam, começou a existir as pedras, tudo o que contém no universo criado por Deus. E o que tem nessa criação de Deus? O verbo. Então, o verbo está contido em toda a criação de Deus. Então, quando você fala em natureza, quando você fala em baleias, não é preservar a ecologia. É muito mais do que isso. É porque Deus está nele. Deus está na natureza.
1: Uma criação de Deus.
0: Deus está na árvore. Deus está nos peixes. Deus está... Outra palavra para confirmar isso. E ele disse isso para os apóstolos. Se vocês se calarem...
2: As pedras
0: falarão. Agora vai uma perguntinha bem capciosa. Pedra fala, Daniel?
1: Não.
0: Presta atenção. Presta atenção. O que tem na pedra? Se a criação foi de Deus e da boca dele saiu o verbo. O que tem na pedra?
1: Deus.
0: O verbo. Moisés não precisou bater na rocha para sair água?
2: Precisou.
0: Então... Se ali tem água, tem o verbo também. E o verbo? As pedras?
2: Falarão.
0: Então,
2: falarão.
0: Isso é verdade. Aí podem me empreender com essa, né? Dizer que a pedra fala. Mas está na Bíblia, Jesus. Está aqui dentro.
1: Não, está na Bíblia. Está na Bíblia, né, missionária?
0: Está na Bíblia. Então, movimento de natureza é muito mais do que isso. É porque Deus está nela. Nas árvores, nas plantas, nos peixes. Porém, aí Deus foi criando todas as coisas. Tá bom o volume? Que quando eu afasto, parece que fica bom? Mais pertinho, né?
1: Isso.
0: Tá bom. Quando Deus foi criar o homem e a mulher missionária, Gênesis 1, 26, 27, agora, porque ele faça-se, é tudo faça-se.
1: Uhum.
0: Então, que era ele e o verbo. Ele criando e o verbo estando lá na criação dele. No 27, ele diz assim, façamos. Ele muda.
1: Uhum.
0: Ele muda para o plural.
2: Façamos.
0: Quem que entrou aí? Façamos o homem e a mulher. A nossa imagem e semelhança. Quem que entrou aí?
1: Deus.
0: O Espírito?
1: Deus.
0: O Espírito?
1: Santo.
0: Santo. Aí vem a conclusão óbvia. O único ser vivo que tem o Espírito Santo é?
1: O homem e a mulher.
0: Então, não adianta vir com a história de cachorro, de gato, entendeu? Não tem a alma. Não tem a alma. A única... Aí você tem que dar um glória a Deus, você ouvinte aí. Deus nos criou a nossa imagem, a imagem e semelhança dele. e você tem o Espírito de Deus, o Espírito Santo de Deus. Amém. Imagem e semelhança do Criador. Então, dê aí na tua casa glória a Deus, por isso. Para você ver o grande amor de Deus por mim, por você, pela Lisa, pela missionária, pelo Daniel e por você que nos ouve. Deus ama tanto a nós, amém, que nos criou a imagem dele.
1: Verdade.
0: Dele. Lembra que eu perguntei se você veio do macaco? No outro programa? Eu não vim, você não. Também não veio, né, Lisa e Daniel?
2: Não.
0: Deus.
2: Amo de Deus.
0: Você é a imagem semelhante de Deus, o macaco não é.
2: Não.
0: Amém?
2: Amém.
0: É uma teoria de Darwin, de evolução e tal. Não vamos tirar, né, tudo isso, o estudo dele. Mas é uma teoria. Aí, dito isso, então você vê que em tudo, em todos os lugares, está a presença de Deus na criação dele. Aí, na época lá no Antigo Testamento, agora vem quem ama o Antigo Testamento, tem gente que gosta muito do Antigo Testamento, né? Por causa das histórias, né? Da coisa, da envolvente que é. Deus pediu para Moisés construir uma arca. Então, começou lá no paraíso, né? Eu já estou passando do horário, mas agora não tem como eu parar.
1: Não tem como parar.
0: Vocês querem parar?
1: Não, claro que não.
2: Tem minutos ainda.
0: Deus criou todas as coisas e colocou o homem no jardim do
1: Éden.
0: Tá, jardim do Éden. E ele falou que ele visitava, tá aqui no Gênesis, né? Ele visitava o homem, o Adão e a Eva, final de tarde. Sim ou não?
1: Sim.
0: Missionário?
2: Uhum.
0: Tá. Sim. Então era Deus Pai visitando a criação dele.
2: Criação.
0: A criação dele. Aonde está Jesus no Éden? Estão falando do Pai, né? O Pai vinha visitar o Adão e Eva no final da tarde. Onde é que está Jesus no Éden, no Jardim do Éden? Onde está? Em toda a criação dele. Olha, Adão e Eva, tudo isso aqui é de vocês. Plantas, árvores, frutos, vocês vão poder comer tudo isso aqui. Ali está Jesus. Na criação dele. Rochas, pedras, flores, árvores, frutos. Ali estava a criação de Jesus, o verbo,
2: Jesus.
0: Na criação. E onde é que estava o Espírito Santo? Era aquele vento, aquela suavidade, aquela brisa que soprava, né, no jardim. Espírito Santo. Então, a Trindade presente no Jardim do Éden. Porém, houve o pecado. A serpente, simbolizada pela maçã, né? Fez com que Adão e Eva desobedecessem. E aí está o grande quê? Por que, né, foram expulsos do paraíso? Porque desobedeceram o mandamento de Deus. Comum de tudo, só que daquela árvore não. Enfim, foram expulsos do paraíso e tal. Só que aí teve dilúvio, teve a coisa toda. Só que Deus sempre quis o quê? Habitar com a criação dele. Sempre. Tanto é que ele criou o Jardim do Éden para isso. Para que ele estivesse junto com a criação dele.
2: Junto.
0: E no final, cada vez, cada coisa que ele criava, ele dizia o quê? E Deus viu que era bom. Aí, Deus lá no... Você pode ver no Êxodo, a partir do 25. Êxodo 25 para frente, vem quando Deus mandou Moisés construir a Arca da Aliança. Você pode ler lá de madeira de acácia e tal. A Arca da Aliança, por quê? Porque ele tinha acabado de dar os mandamentos para Moisés no Sinai e pediu para Moisés construir a Arca da Aliança para que dentro da Arca da Aliança estivessem a tábua das leis, dos mandamentos de Deus. Que a tábua das leis é uma prefiguração da palavra de Deus, que é
2: Jesus.
0: Quem que é a palavra de Deus?
2: Jesus.
0: Jesus. É um mandamento, é uma palavra, está aqui. E também dentro da Arca da Aliança existia um maná, que foi dado na época da fome, né? O povo começou a reclamar que não tinha o que comer, já queria voltar a comer cebola no Egito, né?
2: Cebola no Egito.
0: E aí murmuraram. Deus deu as codornizes, que é a prefiguração do próprio Cristo, depois o pão vivo que desceu do céu. Então, o maná é a prefiguração daquele que ele mesmo ia enviar na

0: plenitude dos tempos, para ser o nosso alimento. O pão vivo que desceu do céu. João capítulo 6 diz isso, né? Eu sou o pão da vida. Todo aquele que come da minha carne e bebe do meu sangue terá a vida eterna e eu ressuscitarei no último dia. É o pão, a Eucaristia, que é Jesus presente. Então, dentro da arca tinha a palavra, que é Jesus, que é os 10 mandamentos, o maná, que é a prefiguração dele mesmo, vivo na Eucaristia, no pão vivo, e também tinha o báculo, o cajado de Arão, que é a prefiguração do Cristo sacerdote, sumo e eterno sacerdote, o cajado. Depois que ele manda construir, vocês leem em casa o Êxodo 25, a partir do 25, 26, 27, vai lendo. Ele pede para. Aí que vem a parte interessante. Ele manda construir o tabernáculo. Para quê? O tabernáculo, porque na Arca da Aliança, a presença das tábuas da lei, do maná e do cajado de Arão, era a presença do próprio Deus na arca. Tanto é que ele mandou construir a arca da madeira de acácia, e a arca, tanto em volta, já tinha 1,10 de comprimento, por 70 de largura, por 70 de altura. Centímetros, né? Essa era uma arca original, o tamanho dela aproximadamente. Dentro e fora dela, toda revestida na madeira com ouro puro. E em cima da arca tinha dois querubins, que é onde Deus vinha falar uma vez por ano com o sumo sacerdote. Deus descia numa nuvem no Santo dos Santos, que é o tabernáculo, já vou explicar. Ali para conversar com o sacerdote, porque o sacerdote vinha trazer todos os sacrifícios do povo para expiar os pecados do povo. Como é que eles expiavam os pecados naquela época? Tentavam expiar o pecado no sacrifício de animais. Então, o sangue do animal simbolizava o pecado que o povo vinha pedir perdão para Deus. Como é aí que vem o interessante? Como é que é construído esse tabernáculo? Então, Deus queria, através da arca dele, né, onde estava a presença viva dele ali do Cristo, né, de Jesus, ele queria que fizesse um tabernáculo, era um lugar construído e o povo era peregrino, então a cada lugar que eles se instalavam, eles montavam o tabernáculo. E assim iam indo de tempo em tempo para outros lugares e iam montando os tabernáculos. E depois você vai ler lá no Êxodo, depois do 25, 26, 27, até o 30, 31. Você vai ver que a construção do tabernáculo tinha uma parte do tabernáculo, a primeira parte onde ficava o povo todo, chamada átrio. O átrio é onde reunia-se o povo dentro do tabernáculo, né, para ali começar a orar e trazer os animais para sacrificarem numa outra parte que é chamada propiciatório, que era um lugar santo. Mas não era o Santo dos Santos, era um propiciatório onde ia ser imolado os animais, que aquele sangue dos animais junto com o incenso que subia simbolizava o pecado daquele povo que estava pedindo perdão. E tudo isso o sacerdote recolhia e entrava no Santo dos Santos, onde estava o tabernáculo. Por que Santo dos Santos? Santo dos Santos é Jesus. É quem estava lá dentro do tabernáculo, dentro da Arca da Aliança. Simbolizado pela palavra, os 10 mandamentos, pelo maná, pré-figuração dele, o pão vivo descer do céu, e também no báculo de Arão, no cajado de Arão, que é o sacerdote, que é Cristo, o sumo sacerdote. Isso acontecia uma vez por ano. Existia esse rito lá, e o sacerdote pegava tudo aquilo que o povo apresentava como sacrifício ali, matando os animais, ele apresentava e entrava no Santo dos Santos, Lisa, trazendo todos os pedidos do povo. E ali invocava o Deus Altíssimo, ele descia na tenda, descia ali no Santo dos Santos para conversar com o sumo sacerdote uma vez por ano. E ali a palavra de Deus diz que ali era raios, trovões, sabe? Que era a presença do Deus vivo e conversando com Moisés e depois com o sumo sacerdote. Bom, aí você vai para a parte mais interessante. A primeira parte que ficava o povo de Israel chamava átrio. Depois veio o santo dos santos, e o que separava o santo do santo dos santos era um véu vermelho de cima a baixo que dividia o restante do tabernáculo do santo dos santos, onde estava a Arca da Aliança. Quando Jesus morre, a palavra diz que às 15 horas de sexta-feira, que ele já ia entrar no sábado da Páscoa deles, uhum, celebração da Páscoa. Uhum. Quando Jesus morre, a palavra diz que o véu do templo se rasgou de cima abaixo. Aí você vem para a ciência. No caso, eu sou cardiologista. O átrio é a região do coração de cima.
1: Uhum.
0: O que divide o átrio da parte mais importante do coração, lembra que eu expliquei que o coração é a mão fechada, o tamanho da mão fechada, no meio do peito. A parte mais importante está voltada para a esquerda, que é o ventrículo esquerdo, que é a região mais nobre do coração, porque é mais musculosa, porque tem que bombear sangue para o corpo todo. Então tem que ter mais força. Então é a região mais nobre. Aí eu vou ter que voltar um pouquinho. No ano de mil e... Perdão, no ano de mil, no ano 700 depois de Cristo, tinha um monge basiliano, das ordens de São Basílio, basiliano, que ele duvidava, Daniel, da presença de Deus na Eucaristia. Ele era monge, sacerdote. E ele duvidava que Jesus estava presente na hóstia, desde que ele foi ordenado. Aí ele celebrando, e naquela época se celebrava de costas, né? Os fiéis ficavam atrás, e o padre, ou o monge, enfim, o sacerdote, se celebrava de costas para os fiéis, de frente aqui, para onde tinha ali o tabernáculo, né? Que é o sagrário. E na hora que ele levantou a hóstia, tem um momento que o padre ele consagra ali, transubstancia no pão e no vinho, no pão e no sangue, né? No corpo e no sangue, o pão e o vinho, no corpo e no sangue. E a hora que ele levantou a hóstia, aquilo que na fé já tinha que ser a carne, aquilo que já era, mas aos olhos humanos não era, ele duvidava, se transformou na carne, um pedaço de carne. Isso aconteceu em Lanciano, lá na Itália. Em 2009, eu com a Sônia estivemos lá, nessa igreja de Lanciano, e eu vi como daqui, ó, mais ou menos um metro, nem isso, um relicário 1.300 anos atrás. Essa carne lá do ano 700. O tecido do miocárdio, a NASA estudou inúmeras vezes o milagre, chamado milagre eucarístico de Lanciano. E eu vi, eu chorei muito. Porque uma coisa é você acreditar que Jesus está na Eucaristia.
1: Uhum.
0: Né? Naquele pedaço de pão que é consagrado, é o corpo dele. Mas outra coisa é você ver a carne. Aí, chorei aquele dia, a hora que eu me deparei com o milagre, eu falei, Jesus, a gente vê você lá na hóstia, né? Mas aqui eu estou vendo, é o Senhor mesmo, a minha fé tem que dizer que é o mesmo. Mas vendo a carne aqui, e a NASA estudou, Lisa e missionária, e viu, estudo da NASA, e viu que aquela carne, eles estudaram aqui no século 19 para 20, e viu que aquela carne, lá do ano 700, a hora que eles colocaram no microscópio, era igual eu pegar uma carne minha e tua e colocar no microscópio, tecido vivo. O tecido de 1.300 anos estava vivo. E tem mais alguns detalhes que não dá tempo de eu explicar aqui agora. Mas o que eu quero chegar à conclusão disso? Quando o véu do templo se rasga de cima a baixo, é exatamente igual ao coração. É quando o sangue passa do átrio, a válvula abre, o véu abriu, e o sangue vai para o ventrículo. Então, aquele povo que estava nos átrios, até tem uma música,
1: uhum,
0: que, deixa eu lembro aqui agora, daqui a pouco eu lembro dela, que fala exatamente disso, que a pessoa, eu gosto de estar nos atos do Senhor. Você deve conhecer, porque é evangélica.
1: Conheço.
0: É evangélica a música. É daquele Koinonia.
1: Lembra, né, Tânia?
0: Eu não estou lembrando da melodia. Se você tiver a música aí, o que acontece? Então, aquele povo missionário que estava nos átrios, na morte de Cristo, ele venceu a morte por causa disso, né? Ele assumiu em si os pecados, venceu a morte e Deus ressuscitou ele no terceiro dia.
1: Terceiro dia.
0: Quando ele morre, rasga o véu do templo, então todo aquele povo que não tinha acesso ao Santo dos Santos, que é ele, que é o Cristo, ele tem um livre acesso. E passa pelo véu do templo e cai aonde? Dentro do Santo dos Santos, que é aonde está Jesus. Então o povo não está mais no átrio, depois da morte de Jesus, porque rasgou o véu. Então esse povo está onde? Está no ventrículo. E aí, Lisa, aí tem a igreja mais simples da Itália, Lanciano. E é Lanciano porque o nome do soldado é Londino, né? Até eu falei aqui no outro programa. Essa mesmo. Deixa Daniel preparado aí, Daniel, a música, por favor.
1: Meu prazer.
0: Já solta ela. Londino foi o soldado que transpassou o lado de Jesus, que jorrou sangue e água. E a cidade de Lanciano, justamente por causa do milagre que aconteceu lá. E aí, o que que acontece? Aí tem a igreja, e do lado, aí a gente foi num grupo de 50 pessoas fazer um retiro lá. E do lado da igreja tem um salão paroquial, que é mais do dobro do tamanho da igreja. E ali está todo o estudo da NASA. São relicários de vidro assim, com todas as lâminas e fotos e tal. Cheguei numa foto, Lisa, que está o desenho tridimensional do coração. Então, no estudo da NASA, mostra que esse tecido do músculo cardíaco, do coração, é do miocárdio. Estudaram lá? É do miocárdio. Mas não é de qualquer região do coração. E lá, eu fui ver nessa lâmina, né, aonde é o lugar do coração que está esse tecido, que é Jesus, que estava na hóstia, que foi em carne.
1: Amém.
0: É no ventrículo esquerdo. A hora que eu olhei aquilo, eu caí ajoelhado, chorando. E Deus falou para mim assim, dentro do meu coração, é aí que eu moro. Ouvintes, ele falou assim, é aí que eu moro, pelo poder do Espírito. Nós somos templo do Espírito Santo.
1: Somos templo do Espírito
0: Santo.
1: Então
0: Jesus mora dentro de nós, no coração. Por isso que ele mostrou esse milagre. Ele podia ter mostrado qualquer pedaço do corpo dele. Se é a carne dele, um pedaço do braço, da perna. Mas ele mostrou um pedaço do coração e não é qualquer região do coração. E esse ventrículo esquerdo é a região mais nobre do coração. Porque é a região onde ele faz mais força para bombear o sangue para frente. Então, meu amado e querido ouvinte, Jesus mora dentro do teu coração.
1: Amém.
2: Amém.
0: Aí nós nos desesperamos muitas vezes, né? O que que eu faço agora? Quem que eu busco? Como é que eu vou sair dessa? Por que que está me acontecendo isso? Por que que eu estou com essa enfermidade? Eu rezo e rezo e não melhora. Ou uma pessoa, porque na hora, né? Eu oro e não. Vá buscar o Deus que está dentro de você. Por isso que ele fechou assim, quando você quer orar, entra no teu quarto, fecha
1: a porta. Fecha a porta.
0: Do seu coração.
1: Lá
0: que ele está.
1: Aí
0: você vai ter um encontro com ele, o verdadeiro, o Cristo.
1: Amém, Jesus.
0: Vivo, Jesus, ressuscitado, vivo pelo Espírito Santo dentro do teu coração. E isso, olha, eu fiquei dias chorando. Porque eu não me achei digno de estar conhecendo tais mistérios. Falei assim, eu sou muito pequeno, Senhor. Por que é que o Senhor está me revelando essas coisas? Então são coisas assim, Lisa, que você vê que... Por que que Deus quis mostrar isso e dizer que ele está no coração do homem? Porque Deus, desde a criação, ele quis estar, missionária, junto na presença de Deus.

0: né, do homem.
1: Do homem.
0: Ele quis morar com o homem, viver com o homem, estar presente junto. Por isso que ele mandou fazer a Arca da Aliança, o tabernáculo. Mas aí, na plenitude dos tempos, veio o filho dele, que morreu por mim e por você, para resgatar, redimir isso. Do pecado original. E aí nós temos essa graça, né?
1: Amém.
0: De termos um Cristo vivo.
1: Amém.
0: Que Deus, veja que interessante isso, né? Como é que Deus, o Deus do Antigo Testamento é um. É o mesmo Deus, mas no Antigo Testamento ele não tinha a vivência de humanidade que o filho dele teve aqui na Terra.
1: Uhum.
0: Então, como é que Deus vê hoje? E era um Deus vingativo? Era. Era um Deus vingativo no Antigo Testamento? Você sabe que era.
1: Uhum.
0: A mão de Deus pesou sobre aquele povo, sobre aquela cidade. Só que depois de Jesus, Lisa, sabe como é que Deus vê o homem? Pelas chagas do filho dele. Porque daí Deus pôde sentir no filho dele como é que é a humanidade.
1: É.
0: Sentimento.
1: Amém,
0: palpar, Jesus. Sentir o sofrimento do homem. Ele sabe, mas ele passou a sentir depois que Jesus sentiu na carne, lá no Getsêmane, com as oliveiras, né? Ele assumiu, não faças a minha vontade, Pai, a tua. Aí ele assumiu nele todo o pecado da humanidade inteira. Então, hoje é um Deus que, além de estar junto de nós, nos entende.
1: Uhum.
0: Sabe do que a gente passa. E sabe do que a gente precisa, mesmo antes de eu pedir. Mas você tem que pedir.
1: Verdade.
0: Então, meu amado ouvinte, eu, né, do programa aqui, da Lisa, da Hora do Café, do programa Nova Mensagem. A partir de hoje, eu creio que a tua compreensão da dimensão desse maravilhoso Deus é grande. Porque você vai poder buscar um Deus que não está longe. Um Deus que está, a princípio, é um Deus inacessível. Muito pelo contrário. Ele está aí, dentro
2: do seu coração.
0: De você.
1: Amém.
0: Pelo poder do Espírito.
1: Amém.
2: Amém.
0: Então, resta o quê? Pedir e receber.
1: Bereis.
0: Buscai e achareis. Batei e ser-vos aberto.
2: Amém.
1: Amém, Jesus.
0: Leia a Sagrada Escritura, meu irmão.
2: Amém.
0: Se você ainda não lê, a boa parte acho que lê, né? Caminha com a igreja e tal, mas tem uma parte que não lê, especialmente os homens.
2: Que tempo precioso, né, missionária Cleonice, doutor Sadi, a gente ter assim esse...
0: Tinha outros assuntos, desculpe, tempo.
2: Não,
0: né,
2: a gente vai continuar, Liz? A gente vai continuar.
1: As horas voam.
2: Né? As horas é que passam voando, né, Daniel? É verdade, gente, então é aprendizado, a gente viver assim este tempo, né, que nos é proporcionado, né? A gente termos assim, de podermos ouvir com essa clareza, né? Esse entendimento, né? Uma explicação assim, né, Dani?
0: Daria para colocar a música aí? Um pedacinho dela, porque fala muito de tudo isso.
2: Então, com a música, a irmã missionária Cleonice podia estar abençoando o nosso público. Gente, nós voltamos amanhã, na graça e na paz.
1: Amém, Jesus.
2: Que seja um dia abençoado a todos nós. Deus abençoe, doutor Sadi.
0: Amém.
1: Amém. Senhor nosso Deus, neste momento, Senhor, nós sentimos a Tua graça, a Tua presença. O Senhor mora em nosso coração. Pai, amado Espírito Santo, Senhor, nós sabemos que foi muito bem falado sobre a palavra. E que muitos corações, Pai, se o Senhor ainda não der o lado, que venham abrir, Senhor, a porta do coração para o Senhor entrar e fazer morada nessa tarde. Pai, muito obrigado, Senhor, por tudo que o Senhor tem feito e o Senhor continuará fazendo. São coisas novas e o Senhor tem nos abençoado, o Senhor tem dado graça para pessoas com tanta sabedoria estar do nosso lado, Pai. Te agradecemos, te louvamos o teu santo nome. Amém, Jesus. Amém.
2: Amém.
1: Amém.

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1: 4:16.

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Eu não sei qual é a tua dificuldade, teu deserto, teu vale. Mas eu gostaria que você entendesse que mesmo que você não esteja vendo sinal algum, Deus está te vendo. E o importante não é que a gente veja alguma coisa. O importante não é você ver algum sinal. O importante não é você ver Deus. O importante é que Ele não te perde de vista um minuto sequer. Mesmo com um coração dilacerado, quem sabe? Mesmo com a alma ferida. Eu gostaria que você cantasse comigo agora com toda a fé.

Aleluia. Aleluia. Obrigado, Deus, por não tirar os olhos de mim, por não tirar os olhos desse meu irmão, dessa minha irmã.

0: melhor por nós. Obrigado, Deus.
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Amados irmãos, a paz do Senhor. Aqui quem vos cumprimenta é o cooperador irmão Helder, ali da Assembleia de Deus do bairro Triângulo. Mais uma vez, mais uma oportunidade que o Senhor nos dá para anunciar a sua palavra. Uma saudação aos irmãos da Vila Rural, aos irmãos do Triângulo, né? A todos que ouvem o programa A Hora do Milagre, ouvem a palavra de Deus. E vamos começando aqui com o hino da harpa de número 158.

Maravilha, maravilha, maravilha. Amado, nós vamos agora à primeira leitura, uma leitura poderosa. Livro do nosso irmão Isaías, capítulo de número 6. Livro de Isaías, capítulo de número 6. Algo tremendo. Olha o que diz a palavra do Senhor. No ano da morte do rei Uzias, eu vi o Senhor assentado sobre um alto e sublime trono, e as abas de suas vestes enchiam o templo. Serafins estavam por cima dele. Cada um tinha 6 asas. Com 2 cobria o rosto, com 2 cobria os pés e com 2 voava. E clamavam uns para os outros, dizendo: Santo, santo, santo é o Senhor dos exércitos. Toda a terra está cheia da sua glória. As bases do limiar se moveram à voz dos que clamava, e a casa se encheu de fumaça. Então disse eu: ai de mim, estou perdido, porque sou homem de lábios impuros, habito no meio de um povo de impuros lábios, e os meus olhos viram o rei, o Senhor dos exércitos. Então um dos serafins voou para mim, trazendo na mão uma brasa viva, que tirara do altar com uma tenaz. Com a brasa tocou a minha boca e disse: eis que ela tocou os teus lábios, a tua iniquidade foi tirada e perdoado o teu pecado. Depois disto, ouvi a voz do Senhor que dizia: a quem enviarei e quem há de ir por nós? Disse eu: eis-me aqui, envia-me a mim. Então disse ele: vai e dize a este povo: ouvi, ouvi e não entendais, vede, vede, mas não percebais. Torna insensível o coração deste povo, endurece-lhe os ouvidos e fecha-lhe os olhos, para que não venha ele a ver com os olhos e ouvir com os ouvidos, e a entender com o coração, e se converta e seja salvo. Então disse eu: até quando, Senhor? Ele respondeu: até que sejam desoladas as cidades e fiquem sem habitantes, as casas fiquem sem moradores e a terra seja de todo assolada, e o Senhor afaste dela os homens e no meio da terra seja grande o desamparo. Mas se ainda ficar a 10ª parte dela, tornará a ser destruída. Como terebinto e como carvalho, dos quais, depois de derribados, ainda fica o toco. Assim, a santa semente é o seu toco. Eu fico pasmo, porque Isaías, no começo, ele vê o Senhor sentado no trono,
e vê os serafins cantando. Mas o que me chama a atenção é quando os serafins voam para ele com a brasa, uma brasa viva que tira do altar com Atenas. E por que isso? Com a brasa tocou a minha boca e disse: eis que ela tocou os teus lábios, a tua iniquidade foi tirada e perdoado o teu pecado. E Atenas hoje, meus amados, quando nós aceitamos Jesus como Salvador, quando nós aceitamos de todo o coração e verdade, esta brasa é o Espírito Santo de Deus que se assenta em nosso coração e nos perdoa e nos liberta e nos recebe. Esse é o caminho. Porque para trabalhar no Evangelho, para trabalhar na palavra de Deus, eu não posso ser o mesmo. Eu preciso ser transformado.

transformado, renovado. Porque começarei a falar e a pregar o poder de Deus. Serei representante de Deus na terra. Representarei ao Senhor. E eu preciso estar limpo. Eu preciso estar perdoado. Eu preciso estar sendo recebido pelo Espírito Santo. Para que quando eu anunciar a palavra do Senhor, eu esteja limpo e com poder para que a palavra exerça a sua função. Mas outra coisa que me chama a atenção é que toda casa será e estará desolada no dia da justiça. É, tá aqui, ó. E daí, ó, disse eu, até quando, Senhor? Aí ele respondeu, até que sejam desoladas as cidades e fiquem sem habitantes, as casas fiquem sem moradores e a terra seja de toda assolada. Então o dia está marcado e como vai ser feito? Eu tenho sim que estar em paz com o Espírito Santo. Eu tenho que estar amigo do Espírito Santo. Ele habitando dentro de mim, para que eu possa anunciar, falar e convencer o mundo. Anunciar que só o Senhor é Deus. E que não há outro, não há ninguém mais que possa resgatar-nos da justiça. Nós vemos aqui mas se ainda ficar a décima parte dela, tornará a ser destruída. Não é para ficar ninguém. É? É para tudo ser cumprido para todos. Ninguém escapará do dia do Senhor. E é por isso que nós temos que ter o peito coberto, nós temos que ter a língua abençoada, nós temos que ter uma ação renovadora para poder falar da esperança. A esperança da salvação. A esperança da vida eterna e da vitória. Crendo cada vez mais neste Deus. Crendo cada vez mais na palavra do Senhor. É isso que nós temos que fazer, desde que aceitamos Jesus. Aqui, Isaías disse, envia-me a mim, e veio uma brasa acesa, tocou a sua boca e o purificou. Sabe por quê, irmão? Porque quem é frouxo, quem é descompassado, quem não é verdadeiro, quem não tem amor, não tem vitória anunciando a palavra de Deus. Não adianta você ter grandes cargos, 50 anos de Bíblia, não. É a parceria tua e do Espírito Santo. Só que o Espírito Santo não faz parceria com homens de pouca fé, indignos, mentirosos. Não.
você tem que ter um comportamento adequado, né? Um comportamento digno de quem recebe algo do céu. E é isso que precisa. É isso que nós temos que ter. Intimidade com o céu, com o Senhor, com o Espírito Santo, para que a sua palavra seja vitoriosa e produza grandes bênçãos. Entendeu, meu amado irmão? Entendeu? Que bom que você entendeu. Se não entendeu, peça a ele, olhe a ele, volte a esta palavra e ele falará com você, te ensinará e te preparará para a anunciação do Senhor. Amém? Deus abençoe.

Glórias a Deus, né? Bendito seja o Senhor. Amados, agora continuando, nós vamos agora para o livro de Mateus, irmão Mateus, capítulo de número 10, versículos 16 adiante. E diz assim a palavra: Eis que eu vos envio como ovelhas para o meio de lobos. Sede, portanto, prudentes como as serpentes e simples como as pombas. E acautelai-vos dos homens, porque vos entregarão aos tribunais e vos açoitarão nas suas sinagogas. Por minha causa sereis levados à presença de governadores e de reis, para lhes servir de testemunho a eles e aos gentios. E quando vos entregarem, não cuideis em como ou que haveis de falar, porque naquela hora vos será concedido o que haveis de dizer. Visto que não sois vós os que falais, mas o Espírito de vosso Pai é quem fala em vós. Um irmão entregará à morte outro irmão, e o pai ao filho. Filhos haverá que se levantarão contra os progenitores e os matarão. Sereis odiados de todos por causa do meu nome. Aquele, porém, que perseverar até o fim, esse será salvo. Quando, porém, vos perseguirem numa cidade, fugi para outra, porque em verdade vos digo que não acabareis de percorrer as cidades de Israel até que venha o Filho do Homem. Muitas vezes, na sede de anunciar a palavra de Deus, nós às vezes nos juntamos a grupos, nos juntamos a pessoas, e a Bíblia, ela sempre nos diz que nós devemos nos acautelar dos homens. Não devemos juntar-se muito, nem fazer conversas. A igreja, depois que o homem entrou e começou a mandar, ela tem perdido um pouco a essência. Hoje nós vemos e percebemos que a igreja transformou-se numa sociedade, com objetivos, situações, né, que muitas vezes distorcem daquilo que Deus planejou. E é por isso que

e fala aqui que nós devemos nos acautelarmos de homens, porque homens preocupam-se e veem a si mesmo, a sua posição, independente de quem estão representando. Não existe hoje, com a quantia de informação que se tem, alguém realmente preocupado em manter as ordenanças de Deus. Por quê? Porque existe um problema social, um problema de relacionamento, um problema de posição, de respeito, né? As pessoas acham que se são mais respeitadas dependendo do grau de posição dentro da sociedade religiosa. E é por isso que ele fala que ele mandaria os seus no meio de lobos. Ele sabia exatamente o que estava falando. Mas você pode se admoestar disso. Você pode se precaver disso, confiando e amando mais ao Senhor do que as paixões mundanas, os falsos poderes, as falsas colocações. É isso que o Senhor espera de você. Você tem que temer a Deus, né? Tem que obedecer a Deus. E é isso que você tem que colocar no teu coração, que você precisa saber a quem realmente agradar e ser feliz, né? Nós vamos na igreja, lá nós temos as reuniões, lá nós temos as nossas posições, né? Lá também nós não somos obrigados a fazer tudo, temos que fazer aquilo que o Senhor colocar no coração, né? Lá nós podemos falar, podemos conversar, podemos trocar ideia, mas não esquecer que o tratamento com Deus é outro. É? Infelizmente ou felizmente, as coisas funcionam desta maneira. Mas eu espero que você tenha entendido a palavra hoje, que você tenha entendido a colocação hoje. Não é para você dizer, não, eu vou falar, eu vou ser. Um detalhe, uma dica que eu dou para você. Oração. Oração. Coloca diante de Deus aquilo que você quer fazer. Oração. E espera Ele te colocar. Entendeu, irmão? Não seja apressado. Seja obediente. E assim o teu caminho vai sempre bem. Na palavra de Deus, no caminho de Deus. Amém. Deus te abençoe.

maravilha os hinos hoje. Abençoada a palavra que o Senhor nos manda também hoje. Glórias a Deus, bendito seja o Senhor. Amados irmãos, e assim com esta alegria, esperamos na próxima terça-feira mais um programa A Hora do Milagre. É? Acompanhe e que Deus te encha de saúde, de paz e de bênçãos na tua casa e na tua família toda. Amém? Deus abençoe, Deus abençoe.

0: Se essa é a sua verdade pra ele, aplauda o nome de Jesus, aplauda ele.
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2: 6:46.

0: Brasília, 19 horas. Está no ar a Voz do Brasil. As notícias do governo federal que movimentaram o país no dia de hoje.
1: Olá, boa noite.
0: Boa noite para você que nos acompanha em todo o país.
1: Terça-feira, 14 de julho de 2026.
0: E vamos aos destaques da Voz do Brasil.
1: Meio ambiente e clima. Painel eletrônico monitora efeitos do El Niño no país.
0: Plataforma informa onde haverá excesso de chuvas, estiagem ou ondas de calor.
1: Hoje vamos falar sobre o fenômeno e como poderá afetar o Brasil. Luana Karen.
2: Entre as principais consequências esperadas para o Brasil estão o excesso de chuvas na região sul e a estiagem nas regiões norte e nordeste.
0: Energia e combustíveis.
1: Conselho Nacional de Política Energética aprova aumento no percentual de etanol anidro na gasolina para 32%.
0: E aplicativo oferece ao consumidor informações sobre postos de combustíveis e canal para denúncias. Gabriela Noronha.
3: O aplicativo é gratuito e funciona como um mapa interativo no celular, ajudando o consumidor a descobrir quais postos são de confiança e quais devem ser evitados.
1: Proteção das crianças e adolescentes no ambiente digital.
0: Como o ECA Digital avança no combate à violação de direitos é o tema de entrevista com Fábio Meirelles, do Ministério dos Direitos Humanos e Cidadania.
4: Então, o ECA Digital é um grande avanço, traz esse princípio do ECA, né, da proteção integral, da prioridade absoluta para o ambiente digital, e ele hoje já é uma referência no Brasil. No mundo.
1: Hoje, na apresentação da Voz do Brasil, Luciana Vasconcelos e Luciano Seixas.
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1: O percentual de etanol na gasolina será elevado de 30 para 32%.
0: A medida aprovada hoje pelo Conselho Nacional de Política Energética tem previsão para valer a partir de 1º de agosto.
1: E terá vigência de 180 dias, com possibilidade de prorrogação por igual período.
0: O ministro de Minas e Energia, Alexandre Silveira, afirmou que a mudança é segura e que tem respaldo técnico.
5: Nós estamos completamente seguros de avançar até o E32. O Instituto Mauá nos deu o laudo de que nós estamos habilitados a fazer o aumento. E a transitoriedade é apenas uma maneira de nos precavermos a poder, dentro de 180 dias, nós vermos o que está acontecendo. A cada oscilação, nós sentamos e protegemos o consumidor e protegemos a economia nacional.
1: Ainda de acordo com o ministro Alexandre Silveira, a medida vai contribuir para a autossuficiência do país em meio ao contexto da guerra no Oriente Médio.
0: Na hora de abastecer o carro, quanto mais informações o consumidor tiver, melhor.
1: Por meio de um aplicativo, o motorista confere se o posto onde ele vai é um estabelecimento confiável.
0: E caso perceba alguma irregularidade, também é possível fazer uma denúncia diretamente à Agência Nacional do Petróleo, Gás Natural e Biocombustíveis.
3: O aplicativo ANP com você postos é gratuito e funciona como um mapa interativo no celular, ajudando o consumidor a descobrir quais postos são de confiança e quais devem ser evitados. O funcionamento é bem prático. Ao abrir o aplicativo, o usuário vê os estabelecimentos da região sinalizados por cores, como em um semáforo. Os postos recebem notas de 0 a 5 com base nas fiscalizações que a Agência Nacional do Petróleo, Gás Natural e Biocombustíveis fez nos últimos 5 anos, sendo que a cor verde sinaliza os mais seguros e quem tem nota máxima. Já os marcados em vermelho acendem o sinal de alerta. Receberam nota zero por causa de irregularidades recentes. Outras informações dos estabelecimentos, como endereço, CNPJ, quantas fiscalizações.

0: avaliações já receberam, resultado das vistorias e qualidade das amostras analisadas também podem ser consultadas na ferramenta. É possível ainda fazer denúncias pelo aplicativo, como explica o superintendente de fiscalização do abastecimento da ANP, Júlio Nishida.
1: Cria um importante canal de denúncias do consumidor com a ANP, inclusive aquelas relacionadas a práticas de preços abusivos. De forma bem simples, fácil e intuitiva, o consumidor consegue fazer a sua denúncia no simples clicar de botões.
0: A plataforma pode ser acessada no endereço anpcomvocepostos.anp.gov.br e depois baixada no aparelho de telefone celular. Reportagem Gabriela Noronha.
2: A produção brasileira de grãos no período 2025-2026 está estimada em 360 milhões de toneladas.
3: Segundo o levantamento divulgado hoje pela Conab, a Companhia Nacional de Abastecimento, se confirmado, o volume será 2,2% superior ao registrado na temporada passada.
4: Segundo a Conab, serão 360 milhões e 100 mil toneladas a serem colhidas, o que representa 2,2% a mais do que a safra anterior. O grande destaque deve ser a soja. O gerente de acompanhamento de safras da Conab, Fabiano Vasconcelos, explica o resultado.
5: Então, a estimativa para a safra 2025-26 é de 48,6 milhões de hectares cultivados com soja e uma produção aí é chegando a quase 180,6 milhões de toneladas.
4: Além da soja, o algodão tem produção prevista em 4 milhões e 60 mil toneladas de pluma, com 8% da área já colhida. Isso resulta em um ganho na produtividade de 2,8% em relação à safra 2024-2025. Já a colheita das três safras do milho no ciclo atual está estimada em mais de 141 milhões e 700 mil toneladas, volume 0,4% superior ao ciclo passado. A estimativa é de crescimento favorecido pelas condições climáticas, como explica Fabiano Vasconcelos, gerente de acompanhamento de safras da Conab.
5: Em relação ao milho, uma estimativa de aumento de 9,8% na área plantada, uma estimativa de produtividades melhores do que na última temporada, favorecidas aí pelo clima, uma produção de 29,6 milhões de toneladas, um aumento aí de 18,7% em relação à última safra.
4: E a Conab também estabeleceu novos preços de referência para os principais produtos agrícolas de verão. Os principais reajustes foram no preço da soja, do arroz em casca, do feijão e do milho. Os preços passam a vigorar nos períodos entre o segundo semestre de 2026 e o primeiro semestre de 2028. Reportagem Edinaldo Júnior.
2: Ainda sobre a produção agrícola, o IBGE estima que a safra brasileira em 2026 pode chegar a 347 milhões e 400 mil toneladas.
3: Isso representa uma projeção de 1 milhão e 300 mil toneladas a mais do que a colheita anterior.
2: O IBGE calcula um ano de produção e a Conab faz estimativa de outubro a setembro.
3: Agricultores podem ter acesso a recursos para o Plano Safra.
2: Os recursos poderão ser acessados entre 16 de julho deste ano e 30 de junho do ano que vem.
3: O BNDES, Banco Nacional de Desenvolvimento Econômico e Social, vai disponibilizar 72 bilhões de reais.
6: Serão 40 bilhões e 500 milhões de reais disponíveis por meio dos programas agropecuários do governo federal. Desse total, 21 bilhões e meio são para médios e grandes produtores da agricultura empresarial e quase 19 bilhões de reais para pequenos produtores da agricultura familiar. Também vão estar disponíveis 31 bilhões e 500 milhões de reais em recursos próprios do banco por meio da linha BNDES Crédito Rural. O chefe do Departamento de Crédito Digital, Agropecuária e Normas do BNDES, Caio Barbosa, explica que o crédito disponibilizado pelo banco atende necessidades de quem produz no campo.
7: A gente opera basicamente 11 programas, que são programas que atingem todas as necessidades de investimento e de custeio do produtor rural. E todos os tipos de produtores rurais. Tem uma linha para custeio, uma linha para investimento, para aquisição de máquinas.
6: Para saber mais sobre as linhas e programas do BNDES para o agro, acesse bnds.gov.br/agro. Reportagem André de Barros Lima.
2: O fenômeno climático conhecido como El Niño, já confirmado no país, pode trazer diferentes impactos para a população.
3: A previsão é de excesso de chuvas no sul, por um lado, e estiagem no norte e

0: Nordeste por outro.
1: Um monitoramento mensal está sendo feito por diferentes órgãos para trazer agilidade às respostas e ajudar na prevenção de desastres.
0: Nessa reportagem de Luana Karen, trazemos dicas para os produtores rurais e cidadãos em geral sobre como lidar com os impactos desses eventos climáticos.
2: Autoridades responsáveis pelo monitoramento do clima, dos recursos hídricos e dos riscos de desastres naturais começaram a acompanhar a evolução do fenômeno do El Niño este ano no Brasil. Um painel vai ser publicado mensalmente e servirá de referência para que estados, municípios, produtores rurais e defesa civil não sejam pegos de surpresa com excesso de chuvas, estiagem ou ondas de calor. Gilvan Sampaio, pesquisador do Instituto Nacional de Pesquisas Espaciais, INPE, explica que os efeitos devem ser sentidos até meados de 2027.
3: Os principais impactos do El Niño devem ficar concentrados com o aumento do volume de chuvas no sul do Brasil. Além disso, nesse segundo semestre de 2026, o El Niño deve provocar temperaturas acima da média em praticamente todo o Brasil. Portanto, o potencial para a ocorrência de queimadas aumenta. Então, secas na Amazônia, secas no Nordeste, isso somente em 2027.
2: O El Niño é caracterizado pelo aumento anormal da temperatura do Oceano Pacífico ao longo da linha do Equador. Para que o fenômeno seja confirmado, esse aumento deve ser observado por 3 meses consecutivos, o que aconteceu entre abril e junho deste ano. Para quem utiliza a terra para produzir, a orientação de Gilberto Cunha, pesquisador da Embrapa Trigo, é conhecer bem a terra onde vive.
4: Adotar boas práticas de manejo, a diversificação das épocas de semeadura, fazer as intervenções de proteção de plantas, colher no momento certo, não procrastinar aí quando as lavouras estão prontas para colher.
2: Ao longo dos próximos meses, eventos associados ao El Niño podem impactar a rotina da população. Nas regiões onde estão previstas chuvas além do normal, os riscos são de alagamentos e deslizamentos de encostas, por exemplo. Já onde pode haver escassez de chuva, há risco de incêndios e problemas no abastecimento de água. Ondas de calor também podem trazer dificuldades para populações vulneráveis. Em todos os casos, o conselho de Tiago Molina, coordenador de monitoramento e alerta da Defesa Civil Nacional, é ficar atento às fontes oficiais de informação.
5: Sempre que tiver uma situação de risco prevista, a Defesa Civil vai se utilizar de todos os mecanismos que existem para fazer com que essa informação chegue às pessoas, né, por meio do Defesa Civil Alerta, por meio das mensagens SMS. Além disso, é muito importante conhecer o local onde você mora, procurar saber quais são os planos de contingência, quais são as rotas de fuga, os locais seguros.
2: O Boletim Painel El Niño, uma iniciativa conjunta de diferentes órgãos do governo federal, é público e está disponível em diversos portais na internet. Por exemplo, no endereço portal.inmet.gov.br. Reportagem Luana Karen.
0: Esta semana, o Estatuto da Criança e do Adolescente completa 36 anos.
1: E a evolução da garantia dos direitos da infância permitiu a aprovação do ECA Digital, que entrou em vigor em março desse ano.
0: Ele prevê que as crianças e adolescentes devem ser protegidos e ter direitos garantidos também no ambiente virtual.
1: Nós seguimos hoje com a segunda parte da nossa entrevista com o diretor de Proteção da Criança e do Adolescente do Ministério dos Direitos Humanos e Cidadania, Fábio Meirelles, sobre as inovações trazidas pelo ECA Digital e a integração com o Estatuto da Criança e do Adolescente de 1990. Acompanhe.
6: Diretor Fábio Meirelles, é um prazer seguir com a nossa conversa aqui sobre Estatuto da Criança e do Adolescente. E aí a gente passa a falar agora sobre o ECA Digital, né? Que é a lei que protege os direitos da infância no ambiente virtual e ganhou esse nome, ECA Digital, como uma referência justamente ao Estatuto da Criança e do Adolescente de 1990. A gente pode dizer que ela incorpora o mesmo espírito, diretor, de que toda a sociedade é responsável pelo cuidado com as crianças, só que agora na internet?
7: Exatamente, e até por isso que a gente manteve o nome ECA, né, e chamou de ECA Digital. A gente percebeu que as crianças e adolescentes brasileiros viviam conectados, estavam em plataformas digitais, em redes sociais desde muito cedo, expostas, né, diariamente à publicidade, conteúdos algorítmicos, inteligência artificial. A gente viu que isso representava um risco muito grande, o ambiente digital para crianças e adolescentes, e a gente batalhou e conquistou o ECA Digital com o governo federal, com o CONANDA, movimentos sociais, organizações da sociedade civil e em diálogo com o Congresso para que essa lei saísse do papel e virasse realidade.
1: E o senhor destacaria como principais ganhos para a proteção das crianças vindos do ECA Digital? Que tipo de ações, que tipo de situações?
7: Veja, o ECA Digital, ele reafirma uma posição inegociável do Brasil. A gente não aceita modelos de negócio construídos sobre a exploração da vulnerabilidade de crianças e adolescentes. Então, vou dar alguns exemplos do que o ECA Digital estabelece, né? Ele estabelece limite para a prática do que a gente chama de design digital ou design manipulativo, que vão induzir crianças e adolescentes ao uso excessivo de telas. Isso é uma das dimensões do ECA Digital. Ele também prevê que os serviços e produtos digitais, eles devem adotar padrões elevados de proteção de dados, privacidade e segurança para crianças e adolescentes. O ECA Digital também prevê sanções para as plataformas que descumprirem essas obrigações. Então, o ECA Digital é um grande avanço, ele traz esse princípio do ECA, né, da proteção integral, da prioridade absoluta para o ambiente digital, e ele hoje já é uma referência no Brasil e no mundo.
6: E assim como aconteceu no Estatuto da Criança e do Adolescente de 1990, o ECA Digital também deve mudar essa forma da sociedade perceber os direitos das crianças na internet? Por exemplo, a parte da responsabilidade de todos os adultos sobre as crianças que estão ali no ambiente virtual?
7: Perfeito. É exatamente esse o princípio. Assim, a gente conseguiu com o ECA Digital traduzir rapidamente uma demanda social, porque não pode ser só uma atribuição das próprias crianças e adolescentes ou dos seus familiares, dos pais, mães e responsáveis, a proteção delas no ambiente digital. Então, se elas estão em situação de vulnerabilidade, é uma responsabilidade coletiva. Então, a gente conseguiu com o ECA Digital trazer essa demanda social, normatizar e juridicamente convergir com a iniciativa privada para um instrumento, que hoje é o ECA Digital, que precisa chegar na ponta. Então, hoje o nosso grande desafio é, para além do ECA Digital, é levar o ECA Digital para a escola, para o Conselho Tutelar, para o CRAS, para o CREAS, para o Ministério Público utilizar o ECA Digital. Então, cuidar das crianças e adolescentes nunca foi uma tarefa de uma pessoa só, não vai ser agora. Então, o ECA Digital traz esse princípio da responsabilidade coletiva.
1: Quer dizer que o ECA Digital também é importante para os pais e responsáveis que agora deixam de estar sozinhos nessa proteção das crianças e dos adolescentes, né? E passam a ter apoio das plataformas, não é isso?
7: Exatamente. Canais de denúncia, a própria Autoridade Nacional de Proteção de Dados. Então, com o ECA Digital e depois com a lei de regulamentação, depois com a política, após o ECA Digital, a gente também anunciou a Política Nacional de Promoção e Proteção dos Direitos da Criança e do Adolescente no Ambiente Digital, que é uma política estruturada para fortalecer a coordenação entre os diferentes níveis de governo, incentivar a pesquisa, inovação tecnológica, promover desenvolvimento de produtos e serviços digitais mais seguros, ampliar os canais de denúncia, fortalecer a capacitação dos profissionais do sistema de garantia de direitos, apoiar as famílias no exercício da supervisão parental. Então, acho que a gente precisa olhar para o ECA Digital e para a nossa política nacional com essa perspectiva de construir objetivos concretos e de dividir a responsabilidade sobre a proteção de crianças e adolescentes no ambiente digital com todos os atores que precisam estar, né, totalmente comprometidos com essa implementação.
6: Agora, onde os adultos podem encontrar, diretor, mais informações sobre o ECA Digital para entenderem melhor essa legislação e também orientações sobre o que deve ser proibido, o que deve ser permitido para as crianças na internet?
7: Claro, olha, hoje nos sites, né, do Ministério dos Direitos Humanos e da Cidadania, da SECOM, do Ministério da Justiça, você encontra o ECA Digital. A gente produziu um material muito interessante, recente, que é um guia no formato de perguntas e respostas para conselheiros tutelares sobre o ECA Digital, que é um material educativo e prático que está no site do Ministério dos Direitos Humanos e da Cidadania. A gente produziu uma caixa de ferramentas chamada Faça Bonito na Rede, que é um material, um conjunto de instrumentos práticos também, que tem guia de recomendações técnicas, coletânea de normas jurídicas, tem proposta de fluxo, tem material didático sobre o que fazer, tem cartilha, tem até jogo de tabuleiro, conexão segura. Então, a gente tem curso, a gente tem um curso Proteção de Crianças e Adolescentes no Ambiente Digital, um curso online na Escola Nacional dos Direitos da Criança e do Adolescente. Então, hoje a gente tem guias, cartilhas, a gente tem cursos, a gente tem jogo de tabuleiro, a gente tem fluxo, então a gente tem glossário, a gente tem bastante material disponível, perguntas e respostas, para que as pessoas conheçam o ECA Digital e conheçam as ferramentas de proteção de crianças e adolescentes no ambiente digital, no site do Ministério dos Direitos Humanos, novamente, no site do Ministério da Justiça e Segurança Pública, no site da Secretaria de Comunicação Social, enfim, institutos, fundações, organizações da sociedade civil. Muita gente tem produzido material sobre essa responsabilidade compartilhada e a promoção do bem-estar de crianças e adolescentes no ambiente digital.
1: Muito bem, nós conversamos com Fábio Meirelles, diretor de Proteção da Criança e do Adolescente do Ministério dos Direitos Humanos e da Cidadania. Muito obrigado por sua entrevista aqui à Voz do Brasil.
7: Obrigado a vocês, sempre à disposição.
0: E estão abertas até amanhã, dia 15 de julho, as inscrições de bolsas para médicos especialistas.
1: São 1.136 vagas distribuídas em 26 cursos de aprimoramento em 309 municípios do país.
0: Quase metade das vagas são voltadas para o interior. Entre as especialidades previstas estão anestesiologista, oncologia, cardiologia e cirurgia minimamente invasiva.
1: Felipe Proenço, secretário de Gestão do Trabalho e da Educação do Ministério da Saúde, detalha o edital.
8: Possibilidade para quem já é especialista com registro de qualificação, participa do programa desenvolvendo suas atividades práticas em um serviço do Sistema Único de Saúde, de referência no interior, um ambulatório especializado, um hospital, e ao mesmo tempo tem suporte aonde um especialista com ainda mais experiência vai poder apoiar o desenvolvimento das atividades numa carga horária de 20 horas semanais, recebendo uma bolsa que vai depender da localização, se é uma região mais vulnerável, podendo chegar até R$20.000.
0: O edital está disponível em gov.br/saúde.
1: Atenção, estudantes de graduação de instituições privadas.
0: Começaram hoje as inscrições para o processo seletivo do Fundo de Financiamento Estudantil, o FIES.
1: Serão mais de 75 mil vagas destinadas no segundo semestre.
9: Ao todo, serão oferecidas 75.500 vagas para o segundo semestre. No ano, serão 112 mil no total. O FIES concede financiamento a estudantes matriculados em cursos superiores de instituições privadas. Para participar do FIES, o candidato precisa ter feito o Exame Nacional do Ensino Médio a partir de 2010. Precisa ter alcançado média igual ou superior a 450 pontos nas 5 provas e não ter zerado a redação. Precisa ter, em 2026, renda bruta familiar mensal de até 3 salários mínimos, o equivalente a R$ 4.863. O processo seletivo do FIES reserva 50% das vagas para estudantes com renda familiar por pessoa de até meio salário mínimo inscritos de forma ativa no Cadastro Único. Os pré-selecionados nessa modalidade vão poder solicitar financiamento integral, cobrindo todos os encargos educacionais, e ficam dispensados de comprovar a renda diretamente na instituição de ensino. O FIES tem chamada única e lista de espera. O resultado da pré-seleção na chamada única será divulgado no dia 30 de julho. As inscrições vão até sexta-feira, 17 de julho, pelo Portal Único de Acesso ao Ensino Superior. O candidato precisa ter conta gov.br e preencher os requisitos para participar do programa. O resultado sai no dia 30 de julho. Mais informações em acessounico.bec.gov.br/FIES ou ligue para 0800-616161. Thaísa Vitória para a Voz do Brasil.
0: O Ministério da Educação disponibilizou uma série de vídeos com orientações sobre o uso do Cadastro da Educação de Jovens e Adultos, uma plataforma oficial de cadastro.
1: O material ensina passo a passo como realizar a inscrição e é destinado

0: tanto aos estudantes quanto aos profissionais que atuam no sistema.
1: As inscrições no cadastro permanecem abertas durante todo o ano.
0: No entanto, os prazos para ingresso no segundo semestre deste ano variam de acordo com o calendário de cada estado e município.
1: Os conteúdos estão disponíveis no portal do MEC e no canal da pasta do Ministério da Educação no YouTube.
0: E essas foram as notícias do governo federal.
1: Uma realização da Secretaria de Comunicação Social da Presidência da República.
0: Com produção da empresa Brasil de Comunicação.
1: Fique agora com as notícias do Poder Judiciário e do Congresso Nacional. Uma boa noite.
0: Boa noite para você e até amanhã.
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4: Presidente do STF e do CNJ lança rede nacional de magistrados para combater o avanço do crime organizado no país.
5: Instituições podem enviar propostas sobre modernização do sistema de justiça até 15 de agosto.
4: STJ mantém prisão preventiva de homem acusado de atuar como falso médico.
5: Boa noite, eu sou Marcela Luiz.
4: E eu sou Walter Lima.
5: O presidente do Supremo Tribunal Federal e do Conselho Nacional de Justiça, ministro Edson Fachin, lançou nesta terça-feira a Rede Nacional de Magistrados para combater o avanço do crime organizado no país.
4: Segundo Fachin, a resposta estatal à criminalidade em rede exige, necessariamente, uma justiça também articulada em rede. Marcelo Della Libera.
6: O ministro Edson Fachin observou que o mercado de apostas eletrônicas clandestinas vem sendo utilizado como instrumento de organizações criminosas.
7: Essas plataformas podem servir à lavagem de dinheiro, à formação de estruturas empresariais aparentemente ilícitas, à integração com outras atividades ilícitas, como tráfico, contrabando e corrupção, além de apresentarem forte dimensão transnacional.
6: Criada por portaria do CNJ, a Rede Nacional prevê o compartilhamento de informações para enfrentar organizações criminosas cada vez mais sofisticadas.
5: Supremo está com o edital aberto para receber propostas sobre a modernização do sistema de justiça.
4: Podem participar instituições públicas, privadas e da sociedade civil até 15 de agosto. Pablo Lemos.
8: As propostas vão ser analisadas pelo Grupo de Estudos para a Modernização do Sistema de Justiça, instituído pelo presidente do STF, ministro Edson Fachin. O diretor do Centro de Estudos Constitucionais do Supremo, Fernando Facuri Scaff, que preside o grupo, explica que modernizar significa atualizar o sistema de justiça.
9: É fazer ajustes dentro de um sistema que funciona, que está rodando bem, para falar uma linguagem mais clara, e que você tem, dentro disto, a expectativa de uma sociedade brasileira como um todo por mais justiça e por mais segurança jurídica.
8: Para o relator do grupo Neide Barros Belo Filho, modernizar é uma exigência do tempo.
10: É necessário modificar porque é necessário acompanhar o tempo, acompanhar as mudanças da sociedade.
8: Serão aceitas apenas manifestações institucionais sobre a modernização do sistema de justiça sem caráter pessoal, que deverão ser apresentadas por meio de formulário eletrônico.
5: Mantida a prisão preventiva de empresário acusado de atuar como falso médico em unidade básica de saúde de Cananéia, São Paulo.
4: A decisão é do vice-presidente do STJ, ministro Luiz Felipe Salomão, no exercício da presidência. Fátima Uchoa.
11: O empresário está preso desde janeiro. Segundo o Ministério Público, ele realizava exames de ultrassom, emitia laudos e atendia pacientes usando o registro profissional de médico de um sócio falecido. A fraude foi descoberta após ele afirmar durante exame que tinha identificado a vesícula de uma paciente que já havia retirado o órgão. Depois de o Tribunal de Justiça de São Paulo negar o primeiro habeas corpus, a defesa fez novo pedido de relaxamento da prisão ao STJ, mas o ministro Salomão não verificou ilegalidade manifesta nem urgência que justificassem a concessão da liminar. O ministro ainda apontou que o pedido de liberdade deverá ser examinado com mais profundidade no julgamento definitivo do habeas corpus, a cargo da sexta turma do STJ.
5: TST promove congresso para debater o uso de pesquisas no aprimoramento da Justiça do Trabalho.
4: O evento vai ser realizado na sede do Tribunal em Brasília. Marla Lacerda.
12: O 4º Congresso Nacional de Pesquisa Judiciária, Estatística e Ciência de Dados da Justiça do Trabalho vai ser realizado entre os dias 25 e 27 de agosto. Com o tema Trabalho, Transformações Econômicas e Justiça, o evento é para incentivar a produção de conhecimento e a integração da rede de pesquisas judiciárias da Justiça do Trabalho. Magistrados, servidores, estudantes e profissionais que atuam na área e querem participar, fiquem atentos. As inscrições já podem ser feitas no portal do TST, que é o tst.jus.br.
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5: Uma boa noite.
4: E até amanhã.
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13: Eu sou Paula Groba.
14: E eu sou Humberto Pinheiro.
13: E estes são os destaques de hoje do Jornal do Senado, que começa agora.
14: Aprovada a aposentadoria especial para agentes de saúde e de combate às endemias.
13: MP do frete. Senado retira valor fixo, mas mantém piso mínimo do frete para caminhoneiros.
14: Pacientes em internação domiciliar podem ter desconto na conta de luz.
13: Boa noite.
14: Boa noite.
13: Em acordo com o governo, o Senado aprovou a medida provisória que atualiza as regras do piso mínimo do frete rodoviário. A MP, que perderia a validade nesta semana, mantém a obrigatoriedade de um valor mínimo para o frete, como já prevê a legislação, mas retira do texto a definição de um piso nacional para a remuneração dos caminhoneiros.
14: Durante a análise na Comissão Mista e na Câmara dos Deputados, havia sido incluído um piso de R$5.000 mensais para os motoristas de longas distâncias. A medida provisória também endurece as punições para empresas que descumprirem o piso do frete, calculado pela Agência Nacional de Transportes Terrestres. Repórter Pedro Pincer.
15: O Senado aprovou o projeto de lei de conversão da medida provisória que torna obrigatório o cadastramento das operações de transporte rodoviário de cargas e reforça os mecanismos de fiscalização do piso mínimo do frete. Entre os tópicos está a determinação de um piso para o frete, mas sem definição do valor. A principal questão se dava em torno do perdão às multas aplicadas aos caminhoneiros que estiveram presentes nas manifestações de dezembro de 2022. Para o relator revisor, senador Stevenson Valentim, do Podemos do Rio Grande do Norte, a medida faz justiça e traz tranquilidade para a categoria.
16: Entendo que esse viés da multa já atingiu a sua pedagogia e permanecer com essa injustiça é passar uma ideia de vingança e que não contribui nada para a sociedade.
15: A líder do governo, senadora Tereza Leitão, do PT de Pernambuco, celebrou o acordo alcançado diante da relevância do assunto.
17: Se ela não fosse importante, ela ia caducar. Nós não permitimos a caducidade justamente pela importância que ela tem para a economia, para relações trabalhistas, para a autonomia de autônomos.
15: As novas regras terão um período de transição. Empresas e transportadores terão prazo mínimo de 60 dias para a adaptação às novas obrigações. O texto segue agora para a sanção presidencial.
13: E o roubo de combustíveis deixou de ser apenas um crime patrimonial e passou a ser uma importante fonte de renda para facções criminosas.
14: Para combater esse mercado ilegal, a Comissão de Segurança Pública aprovou um projeto que endurece as penas e cria crimes específicos para o furto e o roubo de petróleo, combustíveis e derivados. Repórter Bruno Lourenço.
18: O projeto de lei fixa a pena nesses casos de reclusão de 4 a 10 anos mais multa e aumenta a punição em um terço se o crime for cometido com destruição de barreiras, atuação conjunta de duas ou mais pessoas, abuso de confiança de funcionário público ou ex-colaboradores das empresas. O relator designado, senador Sérgio Moro, do PL do Paraná, defendeu a punição mais rigorosa.
19: Para proteger não só o mercado de combustíveis, mas especialmente

0: seguiu para a Comissão de Constituição e Justiça.
1: O sedentarismo ou a inatividade física gera um custo anual estimado em cerca de 300 milhões de reais ao Sistema Único de Saúde. Esse valor equivale a aproximadamente 17,4% de todos os gastos do sistema com hospitalizações por essas condições.
2: No Senado, a importância da medicina esportiva na saúde dos brasileiros foi tema de audiência pública na Comissão de Esporte. Os detalhes com Patrícia Oliveira.
3: A medicina esportiva especializada no acompanhamento dos exercícios físicos, na prevenção de lesões, reabilitação e melhoria do desempenho dos atletas, também contribui para a saúde pública. Como destacou a senadora Leila Barros, do PDT do Distrito Federal, em audiência pública na Comissão de Esporte.
4: Ela beneficia milhões de brasileiros que encontram no esporte um instrumento de prevenção de doenças, de qualidade de vida e do envelhecimento saudável.
3: José Cavazoi, da Federação Internacional de Medicina Esportiva, apontou a importância do exercício físico na redução mundial de casos de morte.
5: Que além de fazer as pessoas se sentirem bem, ele é capaz de reduzir infarto, reduzir AVC, reduzir morte. 5,3 milhões de mortes todos os anos que são atribuíveis ao sedentarismo.
3: O médico Fernando Torres destacou o papel social do exercício físico também no combate aos custos com sedentarismo no Brasil. De cerca de 300 milhões de reais por ano no SUS, em internações e tratamentos de doenças crônicas.
6: Exercício é remédio, porque ele realmente previne e trata doenças. Está altamente ligado à redução de gastos públicos e privados.
3: Os debatedores defenderam a criação de políticas públicas para ampliar a prática de atividades físicas no Brasil.
1: E famílias com pacientes em internação domiciliar que dependem de aparelhos elétricos poderão ter mais acesso ao desconto na conta de luz. A Comissão de Infraestrutura aprovou um projeto que amplia de 3 para 4 salários mínimos o limite de renda para a concessão da tarifa social de energia elétrica nesses casos.
2: O benefício atende pacientes que utilizam equipamentos como ventiladores pulmonares, bombas de infusão e aspiradores de secreção. A proposta, que busca reduzir os custos do tratamento feito em casa, segue agora para análise na Comissão de Assuntos Sociais.
1: E seguiu para a votação no plenário, em regime de urgência, o projeto que cria o Estatuto da Vítima. A proposta reúne em uma única lei os direitos e garantias de vítimas de crimes, contravenções, calamidades públicas, desastres e epidemias. Hoje, essas proteções estão espalhadas por diferentes normas.
2: O texto foi aprovado pela Comissão de Segurança Pública com parecer favorável do senador Wilder Moraes, do PL de Goiás. Segundo o relator, o sistema de justiça brasileiro historicamente concentrou a atenção na relação entre o Estado e o autor do crime, deixando a vítima em segundo plano. Para ele, o Estatuto corrige essa distorção ao fortalecer a proteção e o acolhimento das vítimas, o que também pode contribuir para o enfrentamento da criminalidade.
7: Contribui para estabelecer a confiança da população nas instituições de repercussão. Estimulam as notícias dos crimes e favorece a cooperação da vítima ao longo da apuração.
1: Profissionais que atuam na prevenção de doenças e no atendimento direto às famílias poderão passar a contar com uma aposentadoria diferenciada. O Senado aprovou em 2 turnos a proposta que garante esse direito aos agentes comunitários de saúde e aos agentes de combate às endemias, além de regulamentar o vínculo funcional da categoria.
2: A proposta aprovada prevê regras de transição e estende ainda a medida aos agentes indígenas de saneamento e de saúde. O texto segue para promulgação. Repórter Douglas Castilho.
8: A proposta aprovada estabelece como idade mínima de aposentadoria 57 anos para mulheres e 60 anos para os homens, condicionada à comprovação de 25 anos de tempo de contribuição e de efetivo exercício profissional, com regras de transição que terminam no ano de 2041 para os que já ingressaram na atividade. O texto também assegura a estabilidade a esses trabalhadores, vedando sua contratação temporária ou terceirizada, salvo na hipótese de emergências em saúde pública. O relator da proposta, senador Irajá, do PSD do Tocantins, destacou a atuação dos agentes na prática da saúde preventiva das famílias.
9: Merecem, assim como existe a aposentadoria especial dos nossos valorosos professores, assim como já foi também instituída a aposentadoria especial para os

0: policiais é merecida também a essa categoria. São soldados do nosso SUS, do Sistema Único de Saúde Brasileiro. Aliás, se tem o SUS de carne e osso, eles se chamam agentes de saúde e de combate a endemias.
1: Para compensar o aumento das despesas com essas aposentadorias, a União prestará assistência financeira aos estados e municípios.
2: Edição de Paulo Agrova e trabalhos técnicos de Eliseu Caires. O Jornal do Senado fica por aqui. Acompanhe agora as notícias da Câmara dos Deputados. Boa noite.
3: Boa noite e até amanhã.
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5: Deputados reduzem jornadas de trabalho de pais de pessoas com deficiência.
6: Plenário pode desobrigar férias escolares durante Copa de Futebol Feminino.
5: Câmara exige informação sobre bebê prematuro na certidão de nascimento.
6: Boa noite. O projeto que exige informação sobre bebê prematuro na certidão de nascimento já pode seguir para o Senado. A repórter Maria Neves tem os detalhes sobre a medida.
7: A Comissão de Constituição e Justiça da Câmara dos Deputados aprovou o projeto que obriga os cartórios a incluir na certidão de nascimento que a criança nasceu de forma prematura. De acordo com a autora da proposta, a deputada Silvia Cristina, do PP de Rondônia, são considerados prematuros bebês que nascem antes de 37 semanas de gestação. Com a aprovação, o texto pode seguir para o Senado. Ainda, segundo Silvia Cristina, o Brasil é o país em que nascem mais bebês prematuros no mundo. Ela afirma que 12% dos partos realizados no país ocorrem antes do tempo mínimo necessário. A relatora do texto, deputada Maria Raiz, do PSB de Pernambuco, defende que incluir a informação sobre prematuridade do bebê na certidão de nascimento, além de garantir o atendimento médico adequado à criança, também trará economia para os cofres públicos.
8: A partir do momento que a gente sabe que uma criança nasce de forma prematura, a gente garante que o atendimento seja dado de forma mais precisa. Então, além, obviamente, de garantir um atendimento melhor para as mulheres, a gente garante que uma economia para o Estado.
7: Ao apresentar o projeto em 2024, Silvia Cristina afirmou que, de acordo com informações da Organização das Nações Unidas, a prematuridade é a principal causa de morte infantil no mundo. A página do Hospital Albert Einstein explica que bebês nascidos antes do tempo têm maior probabilidade de apresentar problemas como pulmões imaturos que exigem ventilação mecânica. Além disso, os intestinos ainda não se encontram totalmente desenvolvidos no nascimento, o que dificulta a absorção do leite materno. Outra complicação é o cérebro prematuro, que impede o recém-nascido de ter o instinto de sugar os mamilos da mãe para mamar. Ainda, de acordo com as informações do hospital, problemas decorrentes da prematuridade podem durar por toda a vida. Da Rádio Câmara de Brasília, Maria Neves.
5: Maurício do Vôlei, do PL de Minas Gerais, apresentou projeto que cria a Política Nacional de Proteção da Inocência Infantil. De acordo com o deputado, a medida protege crianças e adolescentes da exposição a conteúdos inadequados ao desenvolvimento psicológico, moral e emocional.
6: Maurício do Vôlei acrescenta que o projeto amplia o acesso dos pais a informações sobre materiais pedagógicos e atividades escolares que tratem de temas sensíveis. Na visão dele, o texto é uma forma de garantir maior transparência na formação de crianças e adolescentes.
4: Saúde.
5: Comissão de Saúde aprova projetos sobre idosos e prevenção do câncer. A repórter Sofia Peçanha ouviu a relatora.
9: A Comissão de Saúde aprovou o projeto que prevê a suplementação nutricional como parte do tratamento de idosos diagnosticados com desnutrição ou risco de desnutrição durante internações hospitalares. A proposta, apresentada pelo deputado Pedro Ayara, de Minas Gerais, determina que hospitais públicos e privados conveniados ao Sistema Único de Saúde ofereçam suplementos nutricionais aos pacientes idosos sempre que houver indicação clínica. O projeto tem como objetivo assegurar que a suplementação seja parte integrante do cuidado hospitalar e da reabilitação pós-alta. Dessa forma, além de melhorar a recuperação de pacientes idosos, a medida também reduz complicações durante e após a internação, como afirmou

0: a deputada Silvia Cristina, do PP de Rondônia, relatora na comissão.
1: O PL fortalece a integralidade da atenção e da saúde, que contribui para a sustentabilidade do sistema ao reduzir custo de sobrecarga hospitalar.
0: De acordo com o projeto, todos os pacientes idosos internados deverão passar por triagem e avaliação nutricional na admissão hospitalar, com reavaliações durante a internação e na alta. Caso o idoso ainda apresente desnutrição ou risco nutricional no momento da alta, ele poderá receber suplementação gratuita pelo SUS por até 60 dias, com acompanhamento das equipes de saúde. Após passar pela aprovação nas comissões de defesa dos direitos da pessoa idosa e de saúde, a proposta segue para análise na Comissão de Finanças e Tributação. Outro projeto aprovado pela Comissão de Saúde institui o Dia Nacional de Combate ao Câncer, a ser celebrado anualmente em 27 de novembro. A proposta, apresentada pela deputada Flávia Moraes, de Goiás, amplia as ações de prevenção, diagnóstico precoce, tratamento e apoio às pessoas acometidas pela doença. Estão previstas campanhas educativas, incentivo a ações de rastreamento da doença, apoio psicossocial a pacientes e familiares, capacitação de profissionais de saúde e estímulo à pesquisa científica na área oncológica. A relatora na Comissão de Saúde também foi a deputada Silvia Cristina. Ela destacou que o projeto busca maior visibilidade ao tema e fortalecer a mobilização social e institucional em todo o país.
1: Representa passo concreto e necessário para fortalecer a política pública de enfrentamento ao câncer no Brasil, integrando a prevenção e atenção e a reabilitação, o apoio psicossocial, no momento em que os números evidenciam urgência.
0: Após a aprovação na Comissão de Saúde, o projeto segue agora para análise da Comissão de Finanças e Tributação. Da Rádio Câmara de Brasília, Sofia Peçanha.
2: Esporte. Josivaldo JP, do União do Maranhão, defende a aprovação de proposta que inclui entidades esportivas sem fins lucrativos entre as instituições com imunidade tributária. Ele afirma que a medida busca reduzir custos de organizações que atuam na formação de atletas e na inclusão social.
3: Josivaldo JP aponta que o texto alcança apenas entidades certificadas dos movimentos olímpico, paralímpico, clubístico ou educacional. Ele argumenta que a regra pode evitar o fechamento de projetos esportivos, principalmente em comunidades que dependem dessas iniciativas para atender crianças e jovens.
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2: Trabalho.
6: A Câmara aprovou redução de jornada de trabalho para pais de pessoas com deficiência. A repórter Paula Bittar tem os detalhes.
7: A Comissão de Constituição e Justiça da Câmara aprovou uma proposta que prevê a redução da jornada de trabalho sem prejuízo salarial para pais de pessoas com deficiência. De acordo com o texto aprovado, a necessidade e o percentual da redução da jornada serão definidos por avaliação biopsicossocial, realizada pelo menos a cada 2 anos. Conforme o resultado, o benefício poderá ser ampliado, mantido, reduzido ou suspenso. Durante a discussão da proposta, a deputada Soraya Santos, do PL do Rio de Janeiro, defendeu critérios para a concessão do benefício como forma de evitar fraudes.
8: Esse projeto é um projeto importantíssimo para as mães atípicas que precisam ter mais tempo dentro de casa, e é lógico que o meu voto será, e do partido, na orientação de aprovar, mas me cabe aqui fazer um alerta. Esse tipo de benefício deveria sempre estar vindo com um critério de avaliação.
7: O projeto que prevê a redução da jornada de trabalho sem prejuízo salarial para pais de pessoas com deficiência já pode seguir diretamente para análise do Senado, a menos que haja recurso para votação antes pelo plenário da Câmara. Da Rádio Câmara, de Brasília, Paula Bittar.
2: Eleições.
3: Projeto de Paulinho da Força, do Solidariedade de São Paulo, permite contabilizar como gastos eleitorais despesas com o cuidado de dependentes de candidatas. A medida beneficiaria mulheres com filhos de até 12 anos ou dependentes.

0: dentes com deficiência.
1: A proposta autoriza o custeio de babás, cuidadores, creches e transporte de dependentes durante a campanha. Segundo Paulinho da Força, o objetivo é ampliar a participação feminina na política e reduzir os obstáculos enfrentados pelas candidatas.
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6: Consumidor.
0: Comissão aprova medida que permite maior transparência na conta de luz. A repórter Júlia Lopes nos conta o que foi proposto.
7: A Comissão de Defesa do Consumidor da Câmara dos Deputados aprovou um projeto que obriga as distribuidoras de energia elétrica a incluir, junto com a conta de luz, um registro fotográfico do medidor de consumo da unidade de energia. De acordo com o texto, a medida tem como objetivo fortalecer a proteção dos direitos do consumidor e garantir mais transparência nas informações sobre o consumo de energia. A proposta também busca aumentar a confiança do usuário, já que o registro fotográfico anexado à fatura permite acompanhar mais clareza o processo de medição da cobrança. Para o relator da proposta, deputado Celso Russomano, do Republicanos de São Paulo, a iniciativa protege tanto o consumidor quanto as empresas. Ele ressaltou que a imagem do medidor pode servir como prova em casos de contestação, ajudando a evitar fraudes e possíveis manipulações.
8: O consumidor vai ter o direito de receber a conta com o registro fotográfico, ou seja, na hora que for lida a conta de energia elétrica, tem uma fotografia do medidor, do consumidor junto, né, impressa na própria conta, e aí o consumidor vai poder ver que, de fato, a leitura foi feita da maneira correta e vai poder acompanhar, inclusive, o consumo. Aí, se houver erro, fica mais fácil para ele provar que existe um erro na cobrança da conta de energia elétrica.
7: O projeto, que inclui junto à conta de luz um registro fotográfico do medidor de consumo, segue agora para análise na Comissão de Minas e Energia. Da Rádio Câmara de Brasília, Júlia Lopes.
6: Desenvolvimento Regional.
1: O projeto de Paulo Guedes, do PT de Minas Gerais, concede ao município de Vieiras o título de Capital Nacional dos Peixes Ornamentais. A proposta reconhece a importância da cidade para a piscicultura ornamental e sua contribuição para a economia da Zona da Mata Mineira.
0: Segundo Paulo Guedes, o reconhecimento fortalece a identidade produtiva de Vieiras, amplia a visibilidade do setor e incentiva o desenvolvimento regional. A proposta destaca ainda o potencial da criação de peixes ornamentais para gerar renda e apoiar pequenos produtores.
6: Educação.
1: O plenário da Câmara pode votar a qualquer momento o projeto que retira a obrigação de férias escolares durante a Copa do Mundo de Futebol Feminino no ano que vem. Essa obrigação foi criada por uma lei de 2026. Entenda com o repórter Antônio Vital.
9: Ganhou o regime de urgência e pode ser votado a qualquer momento no plenário da Câmara, projeto que desobriga as redes de ensino pública e privada de todo o país a concederem férias escolares para todos os alunos durante a realização da Copa do Mundo Feminina de Futebol no ano que vem. Lei de autoria do governo, aprovada no início do ano pelo Congresso, obriga que as férias dos estudantes coincidam com o período do torneio, entre 24 de junho e 25 de julho de 2027. O projeto apresentado pela deputada Anne Ortiz, do PP do Rio Grande do Sul, permite que os sistemas de ensino dos estados e municípios decidam sobre o período de férias escolares, em vez de obedecer ao calendário oficial da competição. Entidades como a Federação Nacional das Escolas Particulares criticaram a obrigatoriedade prevista em lei e alegaram que a alteração do período de férias no meio do ano coloca em risco o calendário escolar exigido pela Lei de Diretrizes e Bases da Educação, que obriga pelo menos 200 dias letivos no ano. O regime de urgência permite que o projeto seja analisado diretamente no plenário da Câmara, sem passar pelas comissões permanentes da Casa. A urgência foi aprovada de maneira simbólica, sem votos contrários. Para a autora da proposta, Anne Ortiz, a definição do período de férias em função da competição não foi discutida com as instituições de ensino e vai causar prejuízos para as escolas, alunos, pais e professores.
6: Não é possível, num país de 5.570 municípios, onde a Copa do Mundo vai ser sediada em apenas 8 municípios, nós termos uma regra para valer para todos os municípios que obriguem mais de um mês de férias no meio do ano. Isso vai causar um problemão, não só para as famílias, para os pais, para as mães que trabalham, mas também para os trabalhadores da educação no nosso país.
9: Os Jogos da Copa do Mundo de Futebol Feminino serão realizados em 8 cidades: Belo Horizonte, Brasília, Fortaleza, Porto Alegre, Recife, Rio de Janeiro, Salvador e São Paulo. Segundo o governo, a expectativa da FIFA é de que o evento alcance um público de mais de 3 milhões de torcedores, o que movimentará a economia brasileira e projetará o Brasil como potência esportiva. Da Rádio Câmara de Brasília, Antônio Vital.
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0: Justiça. Projeto de Caroline Ditone, do PL de Santa Catarina, concede anistia a pais punidos por adotarem a educação domiciliar, conhecida como homeschooling. Ela reforça que a medida beneficia apenas os casos em que não houve negligência, maus tratos ou violação dos direitos da criança e do adolescente.
1: Segundo Caroline Ditone, a proposta repara penalidades aplicadas a famílias que optaram pela educação domiciliar de boa fé. Para a deputada, o projeto reforça o papel da família na educação dos filhos e garante mais segurança jurídica aos pais que adotam esse modelo de ensino.
0: Segurança Pública. O projeto aumenta penas para crime de ameaça por arma ou condição da vítima. A repórter Daniela Lessa nos conta quais os agravantes.
11: A Comissão de Constituição e Justiça da Câmara dos Deputados aprovou o projeto que aumenta a pena para o crime de ameaça quando cometido com uso de arma ou contra mulher por razões do sexo feminino, crianças, adolescentes, pessoas idosas ou com deficiência. A proposta é do deputado Mário Ehringer, do PDT de Minas Gerais, e altera o Código Penal para aproximar as punições dos crimes de ameaça e de perseguição. Atualmente, a pena para o crime de ameaça é detenção de 1 a 6 meses ou multa. Pelo texto, a pena para ameaça poderá ser aumentada de metade quando o crime for praticado com arma ou contra mulher por razões do sexo feminino, criança, adolescente, pessoa idosa ou pessoa com deficiência. Também haverá aumento de pena se a ameaça ocorrer na presença de criança ou adolescente. Além disso, o projeto permite que o Ministério Público inicie a ação penal nesses casos, mesmo sem a representação da vítima, o que pode facilitar a responsabilização dos agressores. O relator, deputado Pompeu de Matos, do PDT do Rio Grande do Sul, defendeu que a mudança corrige distorções na lei e reforça a proteção das vítimas.
12: A pessoa que se sente ameaçada muda todo o seu comportamento, inclusive corporal, de alimentação, de sono, de perturbação por ser ameaçado. E se for perseguido, é a mesma coisa. Então nós estamos colocando, perseguir ou ameaçar é a mesma situação. Tem a mesma pena, tem a mesma responsabilidade, tem a mesma gravidade.
11: Pompeu de Matos defendeu também o aumento de pena para casos em que a ameaça ocorre na presença de crianças ou adolescentes, pela gravidade do trauma provocado ao apenas testemunhar uma situação de violência. O projeto que aumenta penas para o crime de ameaça, especialmente quando envolve mulher por razões do sexo feminino, criança, adolescente, pessoa idosa ou pessoa com deficiência, ou ameaça feita com uso de arma, agora segue para análise do plenário da Câmara. Da Rádio Câmara de Brasília, Daniele Lessa.
0: Direitos Humanos.
1: Rubens Antoni, do PT de Goiás, é um dos autores de projeto que cria uma política nacional de grupos reflexivos sobre masculinidades, prevenção da violência e cultura de paz. O objetivo, segundo ele, é atuar antes que a violência aconteça, com ações educativas voltadas também a adolescentes.
0: Rubens Antoni afirma que os grupos poderão funcionar em escolas, unidades de saúde, equipamentos da assistência social, órgãos de justiça e espaços comunitários. O congressista ressalta que o texto

0: prevê atividades sobre resolução não violenta de conflitos e prevenção da violência contra mulheres.
1: Termina agora o Jornal Câmara dos Deputados, produzido pela Rádio Câmara, com trabalhos técnicos de Everson Urani e apresentação de José Carlos Andrade e Márcio Aquilissardi. Uma boa noite para você.
0: Uma ótima noite para você. 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

0: conosco. Vamos abrir a palavra de Deus, segundo livro dos reis de Israel, capítulo 7, verso 1 e verso 2. Segundo Reis, capítulo 7, versículo 1 e 2. Está escrito assim: Então disse Eliseu: Ouvi a palavra do Senhor. Assim diz o Senhor: Amanhã, a estas horas mais ou menos, dar-se-á um alqueire de flor de farinha por um ciclo, e dois de cevada por um ciclo à porta de Samaria. Porém, o capitão cujo o braço o rei se apoiava, respondeu ao homem de Deus: Ainda que o Senhor fizesse janelas no céu, poderia suceder isso? Então lhe disse o profeta: Eis que tu verás com os teus olhos, porém disso não comerás. Amém? Nesses 30 anos, fui treinado por Deus, através da experiência e da espiritualidade, a prestar atenção na sintonia do culto, do ambiente. Deus sempre nos dá sinais. E há 5 minutos atrás, Deus me deu o sinal do que eu deveria pregar. Vai abrir janelas nos céus e portas na terra. O texto que nós acabamos de ler é o ápice de um momento de forte pressão que Israel estava passando há 2.700 anos atrás. Naquela época, o Estado judeu antigo estava dividido. Após a morte do rei Salomão, Israel fora dividido em duas nações co-irmãs. O reino do sul passou a se chamar Yehudá, ou Judá, com a sua capital chamando e permanecendo Jerusalém. Já o reino do norte, com 10 tribos, continuou a se chamar Israel, mas com uma nova capital chamada Samaria. Aqueles que não conhecem a história bíblica, aqueles que não conhecem a história secular, ao ver a movimentação geopolítica do Oriente Médio atual, vai pensar que as nações que odeiam Israel hoje é algo desses últimos dias. Mas a perseguição, o ódio, a inimizade contra o povo judeu é muito antiga. Se nós voltarmos, esse texto é de 2.700 anos atrás. Se nós voltarmos 3.500 anos atrás, vamos nos deparar com a ordem divina dada a Josué e Caleb para que eles conquistassem, a terra santa, a terra de Israel. O único detalhe é que lá na terra de Israel, ela não estava inabitada, ela estava habitada por 7 nações. Então, 7 nações pagãs habitavam aquilo que deveria se chamar terra santa, mas que por causa dessas 7 nações, a terra ainda não era santa. Ela seria santificada. Por que que não era santa? Porque habitavam lá os amorreus, os eteus, os jebuseus, os filisteus e tudo que era eu. Isso quer dizer que enquanto eu estiver no território, a terra não é santa. A terra só vai ser santificada quando eu sair dela.
1: essa conquista de Canaã durou 100 anos. E a guerra e a inimizade permanece até hoje. Se você olhar hoje o mapa do Oriente Médio, você vai ver que Israel... Rapaz, que susto você me deu agora. Você vai ver que Israel está cercado de inimizades. É o único país no Oriente Médio que é uma democracia. Ao norte, fronteira com Líbano e Síria. Ao sul, com Egito. Um pouco mais a noroeste, ao nordeste, está o Irã, inimigo mortal. O Iraque, Arábia Saudita, países que não têm relações diplomáticas, a Jordânia, com um Estado judeu moderno. Quer dizer que essa questão de guerra e de luta é antiga. E esse texto que nós acabamos de ler é a narrativa de mais uma dessas guerras. Porque naquela época, quem mandava no mundo era a Síria. País que hoje está totalmente devastado. A dinastia dos Bashar al-Assad, a família al-Assad. Bashar al-Assad foi o último ditador da Síria, que foi deposto esses dias e que está exilado na Rússia. País que foi berço do ISIS, o Estado Islâmico. País de fundamentação muçulmana xiita, mais radical. Já naquela época, a Síria era inimiga mortal de Israel. E era ela quem mandava no mundo. Era a maior potência bélica daqueles dias. Preste atenção nisso. O nome do comandante do exército da Síria era Ben-Hadad, cruel, matador profissional. E a Bíblia vai dizer, eu vou pedir para tirar esse fundo, pode tirar o fundo, está me dando sono. Tira o fundo. E a Bíblia vai dizer que Ben-Hadad tomou a decisão de invadir o Estado de Israel e matar, tomar, saquear, destruir aquele povo. E quando ele se deslocou com 180 mil homens para invadir Israel, o povo de Israel estava trabalhando no campo, produzindo mantimento, lavoura, cuidando de animais. E quando, preste atenção nisso, estou pregando sobre a história da sua vida. E quando Israel, os camponeses, o exército de Israel, viu Ben-Hadad vindo para o confronto, o que que os judeus fizeram? Preste atenção. Ao invés deles oferecerem resistência ao inimigo, eles fugiram. Quando eles fugiram, eles entraram na muralha de Samaria, trancaram o portão principal com ferrolhos, para que Ben-Hadad não invadisse a fortaleza. Preste atenção. Porém, quando Ben-Hadad viu o exército de Israel fugindo, acoitado, com medo, Ben-Hadad mudou a estratégia de guerra. Por quê? Porque ele percebeu que Israel estava com medo. E a Bíblia diz que se no dia da sua adversidade, você

você se mostrar frouxo, quão pequenas serão as suas forças. O que eu devo fazer então, Akiva, quando estou sofrendo a pressão, quando estou cercado? O que eu devo fazer quando eu ver que o que está vindo contra mim é mais forte do que eu? Ora, você tem que oferecer algum tipo de resistência. Você não pode, ainda que sendo fraco, limitado, com medo, ser frouxo. Ser frouxo é a única coisa que você não pode, porque Deus não trabalha com gente frouxa. Ter medo é da nossa natureza, é instinto de proteção. Mas ser frouxo é muito mais do que ter medo. E tem gente que está me ouvindo aqui agora, de uma forma ou de outra, no tempo ou de forma temporal, vai ouvir essa mensagem depois. Deus está falando com você. A pressão está aumentando porque você está sendo frouxo. Ainda que seja maior, mais forte, você tem que encarar. Israel fugiu e Ben-Hadad falou: Opa, peraí. Vai ser mais fácil do que a gente pensou. Nós vamos vencer esse povo sem nem lutar. Olha o que Ben-Hadad faz. Ele manda os 180 mil soldados cercar a fortaleza e acampar ao redor dela. O que Ben-Hadad pensa? Olha, a gente não faz nada, a gente só espera. Porque eles vão ser consumidos por eles mesmos. Eles vão ser enfraquecidos por eles mesmos. Eles se acampam e ali ficam. O que acontece? Israel agora tem porta fechada, está sob pressão, está num cerco, está protegido pelas muralhas que ao mesmo tempo as impede de sair para produzir. E você conhece a regra: se você não produz e só consome, é uma questão de tempo para vir a escassez. Quando a escassez chega, é uma questão de tempo para vir o desespero. Quando o desespero chega, é uma questão de tempo para vir a derrota. É uma escala. A Bíblia vai dizer que meses se passaram, eles trancados dentro das muralhas, só consumindo e não produzindo. A escassez chegou. Acabei de falar para você qual era a escala. A Bíblia vai dizer aqui no texto que o rei de Samaria estava andando em cima da muralha. Ele passava em cima da muralha em revista. Ele queria ver, ele acreditava que os inimigos iriam recuar por si só. E então o rei de Samaria está passando em cima da muralha. Quando ele olha para dentro da muralha, preste atenção, ele vê uma briga. Uma briga entre duas mulheres. Elas estavam brigando e ele parou e disse: O que está acontecendo aí? As mulheres viram que era o rei e disse: Ô rei, julgue a nossa causa. O rei disse: O que está acontecendo? A mulher disse: o negócio é o seguinte, ontem eu e a minha amiga fizemos um trato, um pacto, sabe qual? De matar o meu filho, cozinhar a carne dele para alimentar os outros. Eu cumpri a minha parte, mas hoje era a vez dela matar o filho dela para dar comida para os nossos filhos. E ela está se negando a fazer isso. O que eu disse para você agora há pouco? A escassez vai gerar o descontrole. Vai gerar o caos. Por isso que você tem que estar atento para os sinais da vida. Porque tudo que te cerca, tudo que te pressiona, tem o propósito de gerar em você o desespero lá na frente. E Deus é tão bom que Ele está descendo nesta casa de oração nessa noite para dizer a você o seguinte: chegou a hora de estancar esse mal antes que ele chegue nas últimas consequências. Quando o rei vê aquilo, ele rasga suas vestes e por baixo ele está vestido de pano de saco. E ele dá um brado e diz:
Já sei.

que estamos nessa miséria? Eu tenho um culpado para esta miséria. A Bíblia diz que a miséria era tanta, preste atenção no que vou dizer, que uma cabeça de jumento, o animal morreu de sede, cadáver. A cabeça do jumento. Ora, o jumento é um animal impuro, não se pode comer carne de jumento. A Bíblia proíbe. Mas a escassez era tanta que nem respeitar o que a Bíblia dizia, eles respeitavam. A cabeça do cadáver do jumento valia equivalente aos dias de hoje a 5 mil reais. Por quê? Porque não tinham o que comer e até aquilo que não prestava servia. Mas o que isso tem a ver comigo? Ora, o que isso tem a ver com você? Quando o que não presta passa a ter valor, é sinal que você está no meio de um cerco de forte escassez. Você não pode se alimentar do que o jumento pensa. E tem muita gente que está seguindo cabeça de jumento na internet. Você idolatra jumento? Claro. Então você está sob forte pressão espiritual. A Bíblia vai dizer que a escassez era tanto, minha senhora, que um quilo de cocô de pombo. Ora, se comer a carne do pombo é proibido pela Bíblia, quanto mais comer o seu esterco, seu cocô. Pois é, as fezes do pombo valiam equivalente a 1.000 reais hoje. E tem gente pagando 1.000 reais em merda. Porque o que mudou foi só o contexto da história. A estratégia espiritual é a mesma. Hoje em dia as pessoas estão se alimentando do que o jumento pensa. Hoje em dia as pessoas estão se alimentando das fezes que os outros falam. Ninguém quer mais saber de Bíblia. Ninguém se importa mais com a palavra. Estamos indo em rumo ao caos. Sabe o que vai acontecer? A escassez é tanto, o rei vê aquilo. Abraão, ele rasga as vestes por baixo, ele está vestido de pano de saco e ele grita: já sei quem é o culpado, a gente está aqui. Está vivendo isso. Sabe quem é o culpado? O culpado é Eliseu. Ô, irmão, mexeu no vespeiro. Ele está querendo colocar a culpa exatamente na luz. Eliseu é o único facho de luz no meio daquelas trevas. Ah, o culpado disso é o homem de Deus, Eliseu. Ô, irmão, nós não estamos falando do Zezinho da esquina, não. Nós estamos falando de um dos maiores profetas da história da humanidade. Nós estamos falando do sucessor de Elias. Nós estamos falando de alguém que, quando herdou o ministério de Elias, sem internet, sem televisão, sem templo, sem banda, sem microfone, sem nada disso, pregando no deserto, ele herdou um contingente de 24 mil discípulos. Não é qualquer um, é alguém que, se Elias fez 7 milagres, ele fez 14. E que, quando é tomado da terra, deixou uma escola de profeta com 48 mil discípulos. Será que esse Eliseu que ele está falando que é ocupado é qualquer pessoa? Mas ele quer usar Eliseu de escape. Ora, quando alguém culpa alguém que é de Deus, é porque o problema não é esse que é de Deus, é ele. O problema era ele. Sabe o que ele fez aí em cima da muralha? Chamou o capitão do exército dele e disse o seguinte: ó, nós vamos sair dessa prova quando você for lá na casa do profeta Eliseu. Vai lá onde Eliseu está agora e corta a cabeça dele. Traga a cabeça dele para mim aqui e Deus vai dar o livramento. Capitão pegou a espada, botou na bainha e partiu para cumprir a ordem do rei. Mas quando o capitão deu o primeiro passo, lá na casa dele, Eliseu estava orando com os seus discípulos. A Bíblia vai dizer que quando ele deu o primeiro passo lá do outro lado da cidade, Deus chegou primeiro e disse para Eliseu que o capitão estava vindo para matá-lo. Sabe o que Eliseu faz? Se levantou na mesa e disse assim: o filho do homicida, o rei, era filho de Acabe.

homicida. E ele diz assim: o filho do homicida mandou vir me matar. Ô, irmãos, qualquer um de nós, se estivéssemos à mesa, ia se levantar e tentar fugir pela porta dos fundos. Qualquer um de nós ia se levantar e dizer: e agora o que eu vou fazer? Qualquer de nós ia tentar se esconder embaixo da mesa, em algum lugar. Mas ninguém moveu uma palha sequer. Do jeito que estava, ficaram e esperaram o confronto. Por quê? Porque quem é de Deus é seguro. Quem é de Deus não se esconde. Quem é de Deus, tem certeza que é de Deus, não teme. Preste atenção. Se você estiver certo, Deus estará do seu lado. Mas se você estiver errado, não conte com Ele. Deus não passa pano para quem faz coisa errada. Mas se você tiver certeza que você está certo, está fazendo da forma certa, não precisa temer, porque o próprio Deus será o seu escudo. Olha o que vai acontecer quando o capitão bate na porta de Eliseu. Eliseu grita: pode entrar. Capitão abriu a porta. Que ele viu Eliseu na cabeceira da mesa, capitão enfiou a mão na espada e puxou. Quando o capitão puxou a espada da bainha, lá na outra ponta, Eliseu também puxou a espada para o capitão. Sim, a espada do capitão era a espada da terra, mas a espada de Eliseu era a espada do céu. A Bíblia diz que a palavra de Deus é como uma espada. E essa espada, chamada palavra de Deus, tem duas lâminas, ou seja, dois gumes. Um lado vai cortar na vida de quem crê, e outro lado vai cortar na vida de quem não crê. Crendo ou não crendo, a palavra vai se cumprir do mesmo jeito. Baseado em que você diz isso, Akiva? Quando o capitão puxou a espada, Eliseu deu a primeira lâmina. Amanhã. Nós estamos falando de um cerco, de uma escassez de 7 meses. Aí ele diz: amanhã. Olha o que o profeta vai dizer: amanhã. E ele é cirúrgico. É amanhã, mais ou menos a estas horas. Nossa. Dar-se-á uma flor de alqueire de farinha por um ciclo, e 2 de cevada por um ciclo, a porta de Samaria. Peraí. Nós estamos falando de um povo que está pagando 1.000 reais em cocô de pombo. E o que o profeta está dizendo é que amanhã vai ter 5 quilos de farinha por uma moedinha. E o que o profeta está dizendo para quem está pagando 5.000 reais na cabeça de um pombo, de um jumento, ele está dizendo: amanhã vai ter 10 quilos de cevada por uma moeda. Ah, você não entendeu. E ele está dizendo mais: na porta de Samaria, peraí, a porta está fechada há 7 meses, chega a estar enferrujada. O que ele está dizendo? Amanhã, mais ou menos essas horas, a escassez acaba. Vou dizer de novo, ele está dizendo: amanhã, mais ou menos essas horas, a pressão acaba. E a escassez acaba junto com ela. Vai ser 2 coelhos numa paulada só. E a porta que está fechada há muito tempo, Deus vai abrir ela de novo. Eu estou falando com pessoas aqui nessa noite sob pressão. Pressão financeira, pressão emocional, pressão espiritual. Pressão. Eu não sei qual tipo de pressão você está passando. Mas o Senhor manda eu lhe dizer que essa pressão vai acabar da noite para o dia. 3 pessoas, vou dizer de novo. Esta pressão vai acabar da noite para o dia. Não importa quanto tempo você está debaixo dessa pressão, mas o Senhor está dizendo: eu vou fazer ela acabar da noite para o dia.
Essa porta trancada, fechada, que você não sabe como abrir, Deus está dizendo: eu vou abrir essa porta da noite para o dia. Essa escassez que não tem fim, essa escassez miserável que não tem fim, Deus está dizendo: uma abundância vai chegar da noite para o dia. Quando Eliseu disse isso, o capitão imediatamente

Preste atenção no que eu estou dizendo. A Bíblia vai dizer que Isaac casou com Rebeca com 30 anos. E depois ele vai ser pai aproximadamente 20 e poucos anos depois. No momento que ele orou, a mulher embuchou. Por que que não embuchou com um ano? Porque ele não orou com um ano. Por que que não embuchou com 10 anos? Porque ele não pediu para embuchar com 10 anos. Ele tentou do jeito dele, mas na hora que ele viu que ele não conseguia mais, e ele buscou no Senhor a resposta, imediatamente ela engravidou. Aí você vai me dizer, por que que está demorando? Não é Deus que está demorando, quem está demorando é você. E Deus às vezes permite as coisas chegar no limite quando você perde todos os seus recursos, já fez de tudo. Aí Deus entra em ação. Porque Deus não pode fazer o que o homem faz. Deus só faz o que o homem não pode fazer. Por isso que eu nunca acreditei que Deus cura dor de cabeça. Porque para isso tem Novalgina. Por isso que eu não acredito que Deus vai curar dor de dente. Para isso tem dentista. Deus não pode dividir a glória dele com ninguém. Então Deus só faz o que ninguém pode fazer. Quando todos os recursos se esgotam, ele entra no negócio. A pressão está insustentável. Ele poderia ter profetizado isso no primeiro mês, mas são 7. Por quê? Porque se o rei mandasse degolar ele no primeiro mês, o livramento vinha no primeiro mês. Então quer dizer o quê? Lá no seu trabalho, sempre vai ter alguém para te perseguir, sempre vai ter alguém para vir atrás de você, para falar de você, para tentar te prejudicar. Por quê? Porque você é um Eliseu lá dentro. Porque você é luz lá dentro. E a luz, ela sempre vai incomodar as trevas. Mas grave bem o que eu vou dizer e receba aí, ó. Nunca as trevas vai prevalecer sobre as luzes. A luz sempre vai prevalecer sobre as trevas. Então quando ele diz isso, o capitão ri e fala: ah, isso é ladainha de pregador, isso é ladainha de profeta, isso nunca vai acontecer. Ora, isso foi uma lâmina, é para quem crê. E a outra lâmina? A Bíblia vai dizer, o capitão cujo braço o rei se apoiava, homem de confiança, disse para Eliseu, ainda que Deus abrisse janela no céu, isso nunca vai acontecer. Só que o profeta não disse que Deus ia abrir janela no céu. O profeta disse que Deus ia abrir porta na terra. E eu estou aqui para lhe dizer exatamente a mesma coisa. Janela no céu são bênçãos espirituais. E Deus está mandando eu dizer para você que ainda no mês de janeiro, não são bênçãos espirituais que Ele vai te dar. São bênçãos materiais, são portas na terra que Ele vai abrir. Eu sou o primeiro a me colocar debaixo dessa palavra. O profeta não disse que ia abrir janela no céu. O profeta disse que vai abrir porta na terra. Então, ele não acreditou no que o profeta disse, mas ele precisa comer da outra lâmina da espada. Então ele vai e diz o quê? Então é o seguinte: tu vai ver com os teus olhos, porém disso não comerás. Pronto, está feito. O capitão diz: conheça a ladainha, vamos fazer o seguinte, vamos esperar, amanhã eu venho para matar você. Eu vou embora, amanhã eu venho. Quando o capitão vai embora, Deus começa a trabalhar. Já o dia estava se pondo e começando a noite. Como é que se dorme sob uma pressão dessa? Como é que se dorme sob uma palavra dessa? Hã? Ora, se você confia em Deus, você dorme e descansa nele. Porque quem confia em Deus, quando você está dormindo, ele está trabalhando. Não, vou dizer de novo. Deus vai fazer coisas grandes quando você estiver dormindo. Não, também não estou falando que vai demorar muito tempo, não. Eu estou dizendo, o mês de janeiro está acabando. Eu estou dizendo, ainda no mês de janeiro, Deus vai virar a página de uma grande pressão na vida de alguém que está me ouvindo aqui nessa noite. O que aconteceu? Silenciosamente. Por quê? Porque o mundo espiritual, ele é conspiratório. Ele não faz alarde. Você está aqui pensando na morte da bezerra e o mundo espiritual.

espiritual está trabalhando a todo vapor, sem alarde. Você não está vendo, você não está ouvindo, você não está tocando, mas ele é real. E ele está conspirando ao seu favor. Oh, aleluia. A Bíblia vai dizer que os mendigos, os leprosos que ficavam fora da cidade, preste atenção, o leproso não poderia morar na cidade. Quem era cometido de lepra não poderia viver em comunidade, porque senão ele ia transmitir a hanseníase. A Bíblia proibia leproso viver na comunidade, então os leprosos viviam fora da cidade. Do que os leprosos se alimentavam? Ora, os leprosos se alimentavam do lixo que a cidade produzia, do resto de comida que a cidade produzia. Ou seja, eles ficavam para fora da muralha e todo dia, quando o lixeiro descia os cestos de lixo, eles iam lá, reviravam e se alimentavam do resto. O problema é que agora Samaria não produz lixo. E até o lixo que Samaria produz, ela consome. Quer dizer que os leprosos que estão lá fora, os mendigos que estão lá fora, não tem o que comer, não tem mais migalha caindo do céu. Então um olha para o outro, eram quatro, eles dizem assim: bom, se a gente ficar aqui, a gente vai morrer. Eu vou falar uma palavra em código, quem recebe entende. Se a gente não fizer nada e ficar aqui esperando cair migalha do céu, a gente vai morrer. Porque parou de cair migalha do céu. A gente estava até acostumado a viver dessas migalhas que caía do céu. Só que agora, por algum motivo, ninguém está mandando mais nada para nós. Talvez seja porque a gente está muito acostumado com tudo na boquinha. Para mim estava até bom esse negócio aí de Bolsa Família, esses negócios aí. Mas agora do nada cessou, não está dando mais nada. Então a gente vai precisar se levantar dessa cinza e fazer uma coisa. A gente vai precisar se movimentar. Aí um olhou para o outro e falou: se a gente ficar aqui, a gente morre. Do outro lado do vale está acampado o exército do inimigo. A gente só tem uma opção: vamos bater lá e pedir comida. Se eles nos der comida, a gente vive. Se eles nos matar, a gente morre. Mas pelo menos a gente tentou. Aí as pessoas estão achando que Deus vai fazer tudo sozinho. Alguém que me ouve aqui está achando que Deus vai fazer tudo sozinho. Você está de perna cruzada esperando Deus trabalhar para você. E na verdade Deus está esperando você dar o primeiro passo. Porque aonde você for pôr o pé, Deus vai pôr o chão. Você vai pôr o pé, Deus vai pôr o chão. Mas ele quer que você ponha o pé primeiro. Olha o que vai acontecer, minha senhora. Os quatro leprosos, mendigos, vão em direção ao acampamento naquela madrugada. Alta madrugada. A Bíblia vai dizer que eram quatro mendigos. Quatro leprosos miseráveis. Apodrecendo. Quatro. Só que 180 mil homens começaram a ouvir o barulho de milhares de homens marchando. Quer dizer, o inimigo está ouvindo o barulho de milhares de homens marchando. Mas na realidade não são milhares de homens marchando, são quatro mendigos. São quatro leprosos. Mas o inimigo ouve o barulho de milhares vindo. E eles pensam: Israel fez uma emboscada para nós. Eles alugaram o exército do Egito, o exército das nações, para nos pegar de surpresa. Sabe o que aqueles 180 mil homens fizeram? Fugiram. Deixando para trás comida, casa, mantimento, riqueza, cavalo, tudo lá. Eles fugiram com medo. Quando os quatro mendigos chegaram, ei, de casa, tem alguém aí? Ninguém. Entraram nas tendas, estão lá as comidas. Um olhou para o outro e falou: vamos cair para dentro. Ó, ripa na chulipa, pimba na gorduchinha. Começaram a comer, comer, comer. Estouraram de comer. E ainda consumindo muito, existia muito mais. Um olhou para o outro e disse: a gente não vai dar conta de tanta coisa. É, há pouco.
poucas horas atrás, nem as migalhas a gente tinha. E porque a gente tomou uma decisão de ir ao encontro do nosso inimigo e não fugir mais dele, Deus o entregou nas nossas mãos. Levante a sua mão para receber o que eu estou dizendo. Deus me tirou lá do outro lado e me trouxe aqui para lhe falar só isso. Ele está esperando você dar o primeiro passo. Se é essa a confirmação, está ela aí. Dê o primeiro passo e não tema, porque cada atitude que você tiver, Deus vai multiplicar ela aos milhares e vai potencializar tudo que você fizer a partir de hoje. Só aqueles que acreditam é que podem abrir a boca e glorificar o nome do Senhor. O dia vai amanhecendo, um olha para o outro e diz o seguinte: ó, há pouco a gente não tinha nada, agora a gente tem muito. Aperta aí a mão de alguém perto de você. Diga: há pouco não tínhamos nada, logo teremos muito. Diga: mas é muito de verdade. Diga: é tão muito que a gente não vai dar conta de tudo sozinho. Olha o que os quatro miseráveis pensam. Vamos voltar na cidade e compartilhar da riqueza que está disponível para nós aqui. O que que eles fazem? Eles pegam alguns cavalos, jumento, botam saca de cevada na lomba dos animais e vêm para a porta de Samaria. Cevada, comida, farinha na lomba dos animais e vêm para a porta de Samaria. Aí os quatro mendigos vai lá e bate na porta trancada. Quem está do lado de dentro vai dizer assim: não vamos abrir porque aqueles quatro mendigos pedindo comida e a gente não tem comida. Só que os mendigos insistem. Alguém sobe na muralha e diz: ei, tem pão duro não, pode ir embora. Um olha para o outro e diz assim: pois é, meu amigo, só que a gente está batendo aqui não é para pedir não, é para dar. Vai, porque tem uma unção profética aqui nessa noite. Alguém que já pediu muito para você, que bateu na sua porta, Deus vai usar para bater de novo, para compartilhar com você algo grande. Preste atenção no que eu estou dizendo. Vão bater a sua porta. E aí quando eles batem, sabe o que é? Ah, a gente foi lá e olha aqui o tanto de cevada, de farinha que eu trouxe para comprovar. Esse que está aqui em cima já passa logo a notícia para dentro. E a cidade fica como? Alvoroçada. Todo mundo corre para a porta da cidade. Quem é que... De novo, Vara. Eu susto de novo, obrigado. Você é um anjo. É um anjo. Olha para mim. Quando a notícia desce, todo mundo corre para a porta trancada. Pressão. Quem é que vai lá para a porta e toma a frente? Capitão. Guti, guti. A casa mais linda do papai. O capitão cujo braço o rei se apoiava e que ontem recebeu a palavra da boca do profeta. Só tem um detalhe: o capitão correu para a porta da cidade e havia se esquecido do que Deus tinha dito. Aqui está o grande perigo: se esquecer do que Deus fala. Vou dizer de novo. Jesus ficou 3 anos e meio pregando a mesma mensagem para os discípulos. Você imagina o Daniel vir aqui e falar: pessoal, nos próximos 3 anos e meio eu só vou pregar a mesma coisa. Jesus ficou 3 anos e meio pregando a mesma mensagem para os discípulos. Olha, eu vou morrer, vou ser crucificado, vou sofrer, mas vou ressuscitar no terceiro dia. Ele pregou isso

3 anos e meio. Só que na hora que prenderam Jesus, os discípulos se esqueceram da mensagem e fugiram. O perigo está aqui, você se esquecer do que o Senhor fala. Eles se esqueceram daquilo que Jesus pregou 3 anos e meio e fugiram. Mas Caifás, que nunca tinha ido no culto de Jesus, que nunca tinha visto Jesus pregar, chamou os soldados romanos e diz: ó, bota soldado na porta lá do sepulcro, porque eu ouvi dizer que este homem vai ressuscitar. Ou seja, os discípulos se esqueceram, mas o ímpio Caifás não. Eu vou dizer uma coisa: se tem alguém aqui no nosso meio que nunca entrou numa igreja, que nunca entrou num culto e está ouvindo essa mensagem, preste atenção, daqui a 10 anos ele vai lembrar dessa mensagem todinha que eu estou pregando. Mas se tem crente velho aqui, quando ele virar a esquina, ele já não sabe mais nem do que foi lido, nem do que foi falado. Por quê? Porque na maioria das vezes, os filhos das trevas são mais prudentes do que os filhos da luz. Quantas coisas Deus já falou com você, já repetiu para você, já te orientou, e quando você virou a esquina, você esqueceu. Olha o capitão, cujo braço o rei se apoiava, se esqueceu do que o profeta disse, correu para a porta e falou: calma, pessoal, deixa que eu vou abrir a porta. Ele mesmo abriu o ferrolho. Quando ele abriu o ferrolho, ele é o primeiro a sair da pressão, ele é o primeiro a sair das muralhas e olhar toda aquela comida. Só teve um detalhe: o povo que veio atrás dele pisoteou ele, e ele morreu pisoteado à porta de Samaria, conforme a palavra do profeta Eliseu. Trocando alhos pelos bugalhos, entre os cacos e os cavacos, em outras palavras, eu estou lhe dizendo: guarda no seu coração, para você não ser amassado pelo poder que essa palavra tem. Acredita piamente. Levante a sua mão para receber, estou perto de terminar. Levante a sua mão. Uma porta pesada de ferrolhos grandes, que você já tentou abrir diversas vezes sem saber como abri-la. Deus está dizendo que essa porta será aberta da noite para o dia. Que ao abrir essa porta, uma nova fase começa. A escassez sem fim. A escassez que você está vivendo, seja ela emocional, financeira, seja ela espiritual, eu não sei qual é a escassez que você está vivendo, eu não sei qual é a pressão que você está vivendo. O que eu posso lhe dizer é que ela está com os dias contados. Por quê? Porque Deus está lhe dizendo que essa porta vai se abrir, que essa pressão vai se esvair e você não vai nem saber explicar como essa pressão acabou, como esse medo foi embora. Deus vai multiplicar os seus passos, as suas atitudes, as suas decisões, e vai confundir os seus inimigos. Além do mais, há 4 leprosos que ele vai usar. Exatamente os impuros, exatamente aqueles que não compactuam do mesmo Deus que você serve, são impuros, pois Deus vai usar esses leprosos para cooperar com o plano que ele tem para a sua vida. Sim, porque Deus pode usar um corvo, Deus pode usar uma mula, e também Deus pode usar impuros para cumprir o propósito dele na sua vida.

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